0: por ser ameaçado. E se for perseguido, é a mesma coisa. Então nós estamos colocando, perseguir ou ameaçar é a mesma situação. Tem a mesma pena, tem a mesma responsabilidade, tem a mesma gravidade.
1: Pompeu de Matos defendeu também o aumento de pena para casos em que a ameaça ocorre na presença de crianças ou adolescentes, pela gravidade do trauma provocado ao apenas testemunhar uma situação de violência. O projeto que aumenta penas para o crime de ameaça, especialmente quando envolve mulher por razões do sexo feminino, criança, adolescente, pessoa idosa ou pessoa com deficiência, ou ameaça feita com uso de arma, agora segue para análise do plenário da Câmara. Da Rádio Câmara de Brasília, Daniele Lessa.
2: Direitos Humanos.
3: Rubens Antônio, do PT de Goiás, é um dos autores de projeto que cria uma política nacional de grupos reflexivos sobre masculinidades, prevenção da violência e cultura de paz. O objetivo, segundo ele, é atuar antes que a violência aconteça, com ações educativas voltadas também a adolescentes.
4: Rubens Antônio afirma que os grupos poderão funcionar em escolas, unidades de saúde, equipamentos da assistência social, órgãos de justiça e espaços comunitários. O congressista ressalta que o texto prevê atividades sobre resolução não violenta de conflitos e prevenção da violência contra mulheres.
3: Termina agora o Jornal Câmara dos Deputados, produzido pela Rádio Câmara, com trabalhos técnicos de Everson Urani e apresentação de José Carlos Andrade e Márcia Quilissardi. Uma boa noite para você.
4: Uma ótima noite para você. 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
14: Aumente o consumo de líquido ao longo do dia, preferencialmente água. A ingestão contínua de líquidos mantém o metabolismo em constante movimento, assim como a atividade das células corporais. Não espere a sede. Se ela chegar, é sinal de que o corpo já está desidratado.
4: 9:08. Boa noite. Eu sou Marcelo Dias, estou aqui com você. Cheguei, ficaremos juntos na noite da Band FM. Como é que você tá? Como é que foi teu dia? Tudo bem aí? Tudo beleza? 10 horas, Band Love, hein? A gente começa a noite da Band com a Super 6 das 9. 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
4: O negócio é o seguinte, nós temos 6 músicas bem legais da programação da Band FM. Você escolhe uma das 6 para eu tocar de novo na noite da Band FM. 11-37-43-1313 é o telefone da noite da Band FM. Tem o WhatsApp da Band FM também. Participe pelo telefone, pelo WhatsApp. De presente nós temos a jaqueta corta-vento exclusiva da Band FM, feita de um tecido leve, que protege do vento gelado, tem a marca da Band FM, você vai adorar, tem capuz também, tá legal? Atenção para as músicas, número 1, Simone Mendes, Direitos Iguais, a música 2, Murilo Huff, Deixa Eu, número 3, Ana Castela, É Que Eu Não Te Esqueci, a música 4, Henrique Juliano, Liberdade Provisória, número 5, Pedido de Socorro, Gustavo Mioto, a versão Band FM de pertinho, o próximo de pertinho é com a Ana Castela, tá gente? A música 5 é o Gustavo Mioto. E a 6, Turma do Pagode, Investigador, participação do Menos é Mais. Participe, começou, gente.
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1: Band FM Investigador é a turma do Pagode com Menos é Mais. É a música 6 da Super 6 das 9.
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1: 9 horas 27 minutos aqui na noite da Band FM. Daqui a pouco a gente toca a música vencedora pra você, tá legal? O Senado aprovou hoje medida provisória com novas regras para o frete rodoviário. A votação aconteceu após paralisação de caminhoneiros autônomos em Santos, no litoral de São Paulo, que pressionavam pela análise do texto. A proposta define a necessidade de um valor mínimo para o frete, mas não estabeleceu valores, já que o piso deve ser definido a partir de negociação coletiva trabalhista. A medida também endurece as punições para empresas que não pagarem o piso. A proposta agora segue para a sanção do presidente Lula. Copa do Mundo! A Espanha está classificada para a final, gente. Os espanhóis dominaram a França e venceram por 2-0. A Espanha volta a uma decisão de Copa do Mundo após 16 anos, quando foi campeã na África do Sul em 2010. Agora espera o vencedor de Inglaterra e Argentina, que jogam amanhã às 4 da tarde. Aí eu te pergunto, vai torcer para quem? Inglaterra ou Argentina?
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1: Pela primeira vez na história do principal evento do futebol global, a competição está sendo sediada simultaneamente por 3 países. Canadá, Estados Unidos e México estão recebendo jogos e essa ideia agradou tanto que em 2030 a competição seguirá o mesmo formato, sendo sediada por Espanha, Marrocos e Portugal.
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13: 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A nossa noite no ar hoje, trazendo para você o nosso Band Love. A partir das 10 horas você tem o programa mais romântico, mais amigo, mais emocionante do Brasil.
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13: Primeiro agradecendo todo mundo que participou, todo mundo que mandou mensagem aqui pra Band FM, escolhendo a sua preferida. Obrigado de coração pela sua participação, viu? Temos aqui a jaqueta Corta Vento, Band FM. Tem a marca da Band, tem capuz moderna, feita de um tecido leve que te protege do vento gelado. Meu amigo Márcio. Márcio Rogério Delgado. Márcio Rogério Delgado, parabéns, aquele abraço. Você ganhou a jaqueta Corta Vento Band FM. Posso tocar a música vencedora?
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13: Direitos iguais.

0: Rádio FM Cadeira Cativa, Zeneto e Cristiano, aqui na nossa noite, na noite da Band, 16 minutos para as 10, rapaz.
1: Tava olhando aqui o momento, lembra dessa? Essa música que eu vou tocar já tem 15 anos. Parece que foi ontem que a gente lançou aqui na Band. É uma música bonita, viu? Narra com leveza o nervosismo de ensaiar uma declaração e travar na hora de falar. Quem não, quem? Reforçando que um beijo vale mais do que mil palavras.
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1: Lembra dessa?
0: Luan Santana. Um beijo.

0: FM, nosso primeiro beijo, Glória Groove, pra você. Aqui na noite da Band FM, um beijo, Luan Santana, no momento lembra dessa. Tudo pronto pro Band Love, que já vai começar, gente.
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0: Posso começar? Posso? Vai começar então a nossa viagem no tempo através da boa música. É o Band Love até uma da manhã. Eu sou Marcelo Dias, feliz, grato, sempre. A sua rádio do seu jeito.
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0: Começou, tá no ar o nosso Band Love, anos 80, 90, 2000. Tem sucesso atual também. Aquela música que toca teu coração vai tocar no Band Love, tá bom? Quero que você mande mensagem pro WhatsApp da Band, que é o 11 99991-9197. Tá no trabalho, tá descansando, dê um tempinho, aperta o microfoninho, manda teu áudio, mandando aquele recado de amor gostoso, aquele eu te amo caprichado, espalhando amor, espalhando amizade. Hoje eu vi alguém postando hoje no meu Instagram, como é que é? Distribua amor, pois a vida já distribui problemas. Eu gostei disso, então distribua, espalhe amor, espalhe otimismo aqui no nosso Band Love. 10h30 tem história de amor do Band Love com o Murilo, com a Tatá. Can you feel the love tonight? Elton John, na noite de hoje. O rei.
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0: Roberto Carlos.
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0: Detalhes.
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0: clássico mundial.
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0: Say you, say me, Lionel Rich aqui no Band Love. Só música linda pra você.
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0: So meu eu em você. Paula Fernandes.
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0: Tarde FM encostar na tua Ana Carolina no Band Love. Michael Jackson. Isso é lindo demais. I Just Can't Stop Loving You. Tocar pra você daqui a pouquinho aqui no nosso Band Love, tá bom? 10h30 teremos a história de amor do Band Love. Hoje é o quê? Hoje é emoção? Hoje é polêmica? Hã? Qual a história de hoje? Você ouviu no Queima, não esquece? Não ouviu? Então você vai ouvir agora. Você ouviu? Vai ouvir de novo. Tá legal? Já já, às 10h30, história de amor do Band Love. Recados chegando aqui pro nosso Band Love. Temos o primeiro através de áudio, tem aniversariante, é isso?
1: Boa noite, Band Love.
0: Boa noite.
1: Tudo bem? Aqui é o Ailton de São Paulo.
0: Fala, Ailton.
1: Gostaria de oferecer uma música especial para minha esposa, né? Eu disse sim para nós dois.
0: Isso é lindo, hein?
1: De Bruna Carla. Teria como tocar? Hoje é o aniversário dela.
0: Aí.
1: Está completando 4.7. Você é a razão do meu viver, Sandra.
0: Valeu. Parabéns para Sandra. Felicidade, Sandra. Quem mais mandou?
2: Alô, Band.
0: Alô.
2: É o Ronaldo aqui de Araçatuba. Manda um abraço para minha esposa, Patrícia. Nós somos casados há 35 anos.
0: Muito bom, parabéns.
2: Que programa maravilhoso. Todo dia eu escuto à noite. Porque de dia eu trabalho.
0: Certo.
2: Mas chega à noite eu escuto a Band.
0: Aê, obrigado, Ronaldão. Aquele abraço pra você, aquele abraço pra sua família, tá bom? Quem mais tá com a gente aqui curtindo o nosso Band Love? A minha amiga Célia mandou os parabéns pro cunhado Marcelo. Tá fazendo aniversário. Que Deus te abençoe com muita saúde, muitos anos de vida e que você continue sendo esse cara incrível que é. Obrigada por ter me dado uma sobrinha linda e inteligente que é a Cecília. Beijos pra todos do Band Love. Palavras da Célia pro cunhadão Marcelo. Marcelão, parabéns, xará. 10 horas, 14 minutos. Estamos falando nessa semana sobre viver bem. O que é viver bem? Ter tudo na vida. Viver bem é entender que o tempo é o bem mais precioso que existe. Ele não volta, mas todos os dias oferece uma nova oportunidade de criar boas lembranças, fortalecer os laços com quem se ama, escrever uma história que vale a pena. No fim, são esses momentos que dão verdadeiro sentido à vida.

0: Band FM Soweto, tempo de aprender aqui no nosso Band Love. São 10 horas 29 minutos. Faltam 30 segundos para a história de amor do Band Love. Como a gente espalha amor, espalha otimismo, amizade, emoção aqui no Band Love? Eu vou espalhar aqui um pedido de casamento agora.
1: Fala, Marcelo, boa noite, Band Love. Queria mandar um recado para minha mulher Andréia. Meu nome é Rosival. Na verdade, é um pedido de casamento. Casa comigo, Andréia, te amo. Boa noite a todos do Band Love. Boa noite, Marcelo.
0: Boa noite, Rosival. Andréia, responda no ar, aqui no Band Love, que a gente coloca a sua mensagem no ar, tá bom? A sua rádio do seu jeito. 10 horas 30 minutos. Agora tem Murilo e Tatá contando mais uma história de amor do Band Love.
2: 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O amor só revela quem a gente realmente é quando a vida muda completamente. Eu e a Fernanda construímos uma vida que parecia comum, mas era exatamente a vida que eu sempre tinha sonhado. A gente tinha um casamento feliz de 8 anos, um filho pequeno cheio de saúde e poucos meses antes de tudo acontecer, a gente tinha finalmente conseguido dar entrada na nossa casa própria. Foi uma fase de fazer muitos planos. Reforma da cozinha, a viagem que a gente queria fazer no final do ano, a troca do carro por um mais novo. Olha, como eu disse, parecia comum. Só que a vida não avisa quando decide mudar tudo. Era uma manhã como outra qualquer. A Fernanda começou a reclamar de uma dor de cabeça. Uma dor muito forte. Eu lembro de dizer para ela que ela precisava descansar mais, porque andava trabalhando muito. Mas enquanto eu ainda falava, ela deixou a xícara de café cair no chão. Na hora, tentou dizer alguma coisa, mas as palavras não saíam. Foi então que eu percebi que o lado direito do rosto ficou completamente torto. E segundos depois, ela simplesmente desabou bem na minha frente. A partir daquele momento, a minha vida virou um corredor de hospital. Foram dias de UTI, uma cirurgia de emergência, médicos explicando que ela tinha sofrido um AVC hemorrágico, um dos mais graves, causado pelo rompimento de um vaso no cérebro. Eu sentia um medo, mas um medo que eu nem sabia explicar. E ninguém conseguia dizer como seria exatamente a vida dela dali para frente. Eu então praticamente passei a morar naquele hospital, segurando a mão dela, do lado, rezando, na esperança de ouvir qualquer notícia que me devolvesse um pouco de esperança. Ela sobreviveu. Mas a mulher que voltou para casa já não era mais a mesma. E foi justamente quando eu achei que o pior tinha passado que começou a fase mais difícil da nossa história. Quando a Fernanda recebeu alta, eu achei que o mais difícil tinha acabado, mas na verdade era só o começo. A nossa casa deixou de parecer uma casa. A sala ganhou uma cama hospitalar, porque ela ainda não conseguia subir as escadas. A cadeira de rodas passou a fazer parte da decoração. E durante um tempo, ela precisou usar uma sonda para se alimentar. Vieram as fraldas, uma caixa enorme de remédios e uma rotina que girava em torno de horários, consultas e exercícios. Os médicos foram muito sinceros. Deixaram claro que ninguém sabia até onde ela conseguiria se recuperar. Talvez voltasse a andar. Talvez não. Talvez recuperasse a fala. Talvez não. Então eu fiz a única coisa que eu podia. Aprendi a cuidar dela. Eu dava banho, trocava roupa, eu ajudava ela a comer, a se movimentar sem machucar. Eu passei a reconhecer quando ela estava com dor só pelo jeito que ela me olhava. Tudo a partir dali virou aprendizado. Eu praticamente deixei de existir como Bernardo. Pedi licença do meu trabalho, parei de sair com os amigos, abandonei a academia e qualquer tipo de lazer. A minha vida passou a ser dividida entre a casa e os cuidados com a Fernanda e com o nosso filho. Era bem puxado, mas eu sei que ela teria feito exatamente a mesma coisa por mim. O meu único pensamento era fazer de tudo para que ela voltasse a ser a minha Fernanda de antes. A recuperação dela dependia de fisioterapia todos os dias. E foi assim que a Helena entrou nas nossas vidas. Ela era fisioterapeuta. O plano de saúde que a indicou para acompanhar a recuperação da Fernanda. Tudo em casa. No começo, ela era só isso. Uma profissional extremamente competente. Chegava sempre no mesmo horário, cumprimentava nós dois com um sorriso e explicava cada exercício com uma paciência que era de se admirar. Enquanto eu já começava a perder um pouco da esperança, a Helena parecia enxergar progresso.
3: Hoje ela levantou o braço um pouquinho mais.
2: É, mas isso não é pouco, Helena.
3: Cada evolução é uma vitória.
2: Pra mim parece que tá demorando, sabe?
3: Não, de jeito nenhum. Ela tá respondendo mais rápido os comandos.
2: Você acha que ela vai ficar 100%?
3: Se eu não acreditar, eu nem venho fazer o meu trabalho aqui. Vamos acreditar. Vamos.
2: A Helena fazia questão de mostrar que cada centímetro conquistado era muito importante. E foi ela que conseguiu uma coisa que nenhum remédio, nenhum médico, nenhuma oração tinham conseguido até aquele momento. Um sorriso. Durante meses, a Fernanda quase não demonstrava nenhuma emoção. Ela me olhava, apertava minha mão, tentava se comunicar, mas era só isso. No máximo, era uma lágrima que escorria. Mas sorri, eu já nem lembrava como era. Ela estava totalmente consciente e totalmente em depressão. Mas um dia, no meio de um exercício, a Helena começou a contar uma história engraçada de um paciente que paquerava todas as enfermeiras do hospital. E a Fernanda até tentou segurar, mas acabou soltando uma risadinha. Uma risadinha curta, quase sem som. Naquele momento, eu até saí, fingindo que precisava buscar um copo d'água. Mas a verdade é que eu fui chorar. Fui chorar escondido na cozinha. Foi a primeira vez desde o AVC que eu acabei sentindo que talvez ainda existisse um caminho de volta para a mulher por quem eu tinha me apaixonado. Era sim um avanço. As semanas foram passando e a Helena deixou de ser só fisioterapeuta que aparecia todos os dias às 5 da tarde. Ela acabou se tornando parte da nossa rotina. Enquanto ela fazia os exercícios com a Fernanda, ela conversava sobre qualquer assunto. Contava histórias engraçadas de outros pacientes, comentava um filme que ela tinha assistido, perguntava como tinha sido a semana do nosso filho. Era como se ela fizesse um esforço enorme para que durante aquela hora de fisioterapia, a nossa casa voltasse a parecer uma casa de verdade. E não um quarto de hospital. A evolução da Fernanda continuava devagar, muito devagar. Mas ela estava evoluindo. E a Helena comemorava tudo como se fosse um gol em final de campeonato. E enquanto todo mundo perguntava como a Fernanda estava, ela era a única pessoa que perguntava como eu estava.
3: E você, dormiu essa noite, Bernardo?
2: Ah, dormi um pouco, sim.
3: Não mente pra mim, essa olheira aí entrega tudo, hein?
2: É que tem dia que é mais difícil, né? A minha cabeça não para. Eu quero muito acreditar que tudo vai voltar ao normal um dia. Mas e se não voltar?
3: Bernardo, se você adoecer também, quem que vai cuidar dela?
2: Na hora eu nem consegui responder. Todo mundo enxergava o marido forte, o cuidador, o cara que resolvia tudo. Mas ninguém perguntava como eu estava por dentro. E pela primeira vez, desde que tudo tinha acontecido, eu senti que alguém tinha olhado para mim. E não só para a doença da minha esposa. Eu acho que foi logo depois disso, mais ou menos nessa época, que eu comecei a perceber uma coisa que começou a me assustar. Foi sem querer. Mas eu passei a esperar das 5 horas da tarde. E comecei a ficar ansioso. Quando eu escutava o carro da Helena parando em frente de casa, eu sentia um alívio difícil de explicar. Era como se, por uma hora, eu deixasse de carregar aquele peso sozinho. Só que quando eu percebi isso, junto veio a culpa. Eu me perguntava por que eu estava tão feliz pela chegada dela e eu queria saber o que estava acontecendo comigo. Essa culpa me fez passar a evitar conversar com ela além do necessário. Se ela perguntava alguma coisa, eu respondia rápido. Evitava cruzar o olhar e evitava ficar na mesma sala quando ela estava lá fazendo a fisioterapia. Mas bastava ela ir embora que a casa parecia voltar a ficar silenciosa demais. E foi nesse momento que eu comecei a ter medo de mim mesmo. Eu passei dias tentando convencer a mim mesmo de que aquilo era só gratidão. A Helena tinha devolvido a esperança para dentro da minha casa. Era natural que eu gostasse dela. Era natural admirar uma profissional tão dedicada. Mas no fundo eu sabia que não era só isso. E essa descoberta começou a me preocupar. Me preocupar muito, muito. Às vezes eu olhava para Fernanda dormindo ali na cama e não me sentia bem. Eu sentia um nó na minha garganta. Eu me perguntava se tinha deixado de amar a mulher que passou 8 anos ao meu lado só porque ela estava ali doente. Será que eu estava sendo um monstro? Será que eu já estava cansado daquela vida? Será que no fundo eu estava procurando uma saída para um sofrimento que parecia não ter fim? Foi então que eu comecei a sentir nojo, sabe? Nojo dos meus pensamentos. Nojo do que eu estava sentindo. Eu entrava no banheiro para tomar banho e acabava chorando escondido. Porque nem coragem de olhar para o meu próprio reflexo eu tinha mais. Eu então passei a dormir cada vez menos. E quando eu conseguia pegar no sono, eu acordava no meio da madrugada me sentindo culpado, sabe? Parecia que só de pensar na Helena, eu já estava traindo a Fernanda. Foi então que eu tomei uma decisão. Eu precisava tirar a Helena das nossas vidas. Não tinha jeito, não tinha o que fazer. Eu comecei então a pesquisar outras fisioterapeutas. Eu pensei em inventar uma desculpa qualquer, dizer que o plano tinha trocado a profissional, que a agenda não batia mais. Era qualquer coisa, eu precisava dizer qualquer coisa. Mas toda vez que eu criava coragem para fazer isso, acontecia a mesma coisa. A Fernanda começou a perguntar por ela. Porque eu já tinha pedido para ela vir só 2 vezes por semana. Mas quando a campainha tocava e a Helena entrava pela porta, a Fernanda sorria. Como é que eu ia mudar aquilo? Como é que eu poderia tirar da minha esposa, uma das poucas pessoas que conseguiam fazer aqueles dias tão pesados ficarem um pouco mais leves? Então eu desisti da ideia. Achei que bastava esconder o que eu estava sentindo. Só que eu ainda não tinha entendido uma coisa. Existem sentimentos que não desaparecem só porque a gente decide fingir que eles não existem. Pelo contrário, quanto mais você teima, quanto mais você tenta evitar, é pior. Nos dias seguintes, então, eu virei outra pessoa. Passei a responder atravessado, evitava qualquer conversa que não fosse sobre a fisioterapia. Eu sabia, eu estava sendo injusto. A Helena nunca tinha feito absolutamente nada, nada além do trabalho dela. Mas eu precisava colocar uma distância entre nós.
3: Bernardo, aconteceu alguma coisa?
2: Não, por quê?
3: Você tem certeza? Será que eu fiz alguma coisa?
4: Tenho certeza, não fez nada.
3: Se eu fiz alguma coisa que te incomodou, você pode falar pra mim, não tem problema.
4: Eu já falei, você não fez nada. Nada.
3: Tá, tudo bem então.
4: Evitava até de olhar pra ela. Mas ali naquela conversa eu percebi que eu tinha magoado uma pessoa que só tinha feito bem pra minha família. E isso me fez sentir ainda pior. Eu só queria agir como se não tivesse acontecendo nada. Mas naquela altura já não dava mais. E eu precisava acabar com aquilo antes que aquele sentimento crescesse ainda mais.
3: Eu já vou indo. Até amanhã.
4: Helena, olha. Olha, você precisa parar de vir aqui.
3: O que está acontecendo? O que foi que eu fiz?
4: Você nunca fez nada. O problema é que eu comecei a confundir as coisas. Eu comecei a esperar você chegar. Você nunca me deu abertura. Você nunca passou de nenhum limite. Você nunca fez absolutamente nada. Mas o problema sou eu. Eu amo a minha esposa, Helena. Eu amo de verdade, mas... Eu tô na pior. E isso tá bagunçando a minha cabeça. Você entende, né? Entende o que eu tô falando?
3: Eu sinto muito que você esteja passando por tudo isso.
4: Lógico que ela entendia. E aí, depois de me ouvir, ela baixou a cabeça e não perguntou mais nada. Nada. Sim, ela tinha entendido. A Helena então pegou as coisas, foi embora e... E eu tive a sensação de que tinha acabado de perder a única pessoa que sabia exatamente o tamanho da minha dor. Já no dia seguinte apareceu outra fisioterapeuta. E aí eu nunca mais vi a Helena. Os meses foram passando e muito devagar a Fernanda começou a conquistar vitórias. Vitórias que antes pareciam impossíveis para nós. Primeiro ela conseguiu mexer melhor o braço, depois deu os primeiros passos com a ajuda do andador. Aos poucos ela voltou a falar algumas poucas frases. E cada palavra que saía da boca dela era uma comemoração para nós. Olha, a recuperação naquele ponto ainda estava longe de terminar. Mas a esperança já não parecia tão distante. Com o tempo, eu acho que eu também fui entendendo o que tinha acontecido. Durante muito tempo eu achei que tivesse mesmo me apaixonado por outra mulher. Mas hoje eu não penso mais desse jeito. Eu acho que no meio de tanto sofrimento, eu me agarrei à única pessoa que também carregava um pedaço daquele peso comigo. Enquanto todo mundo entrava na nossa casa para perguntar sobre a Fernanda, a Helena era a única que também perguntava por mim. Ela foi a primeira pessoa em muitos meses que enxergou o homem por trás do cuidador. Ela me lembrou que eu ainda existia. E isso é uma coisa muito diferente de amor. Muito. Algumas pessoas não entram na nossa vida para permanecer. Elas entram só para nos ajudar a atravessar a fase mais difícil que a gente está passando. Essas pessoas são como pontes. Elas não são o destino, mas elas são importantes, porque sem elas a gente nunca iria conseguir chegar até onde a gente precisa. A Helena ajudou a minha esposa a voltar a viver, e sem nunca ultrapassar nenhum limite, ela também me ajudou a continuar de pé quando eu já estava desmoronando por dentro. Hoje, quando eu olho para Fernanda, quando eu vejo ela caminhando pela sala, mesmo que ainda muito devagar, eu agradeço por duas coisas. Pela segunda chance que a vida deu para a mulher que eu amo e pela maturidade que eu precisei ter para entender que nem todo sentimento que nasce em meio à dor é um amor que deve ser vivido. E é difícil perceber isso, viu? É difícil entender que aquela, muitas vezes, é só a maneira que a alma encontra de sobreviver. Você pode chamar de carência, de apego emocional. Mas algumas pessoas cruzam o nosso caminho só para nos devolver a esperança. E foi exatamente isso que aconteceu. Eu tenho muito a agradecer a Helena. Muito. Porque ela foi muito importante para nós. E ela me ajudou a entender também que às vezes a esperança é tudo que um coração precisa para continuar batendo.

0: Rádio FM vai dar tudo certo, Zezé de Camargo e Luciano. A gente fala que espalha otimismo e a gente espalha toda noite aqui na Band FM essa música maravilhosa, né? Uma baita mensagem para uma história que o Murilo e a Tatá acabaram de contar para você. Uma história difícil, né, gente? O Bernardo teve a vida transformada quando a Fernanda sofreu um AVC e passou a depender dos seus cuidados. Durante a recuperação, confundiu a gratidão pela Helena, né, que foi fundamental nesse processo, com um novo amor, a fisioterapeuta. No fim, percebeu que seu verdadeiro lugar sempre foi ao lado da Fernanda, mostrando que o amor também se fortalece na lealdade, no cuidado, nas escolhas feitas, nos momentos mais difíceis. Vamos comentar a história? Atenção! Tem post no Facebook e no Instagram e eu espero a sua mensagem aqui no WhatsApp da Band FM. Aperta o microfone do WhatsApp, aperta e manda teu áudio agora. 11 99991 9197. A gente vai colocando no ar até uma da manhã, tá certo? 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
0: Difícil falar qual a música mais linda de Michael Jackson. A obra que ele deixou para todos nós é maravilhosa. Eu posso dizer que essa é uma das mais lindas.

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Band FM, o Rei Roberto Carlos Detalhes. Recordação deliciosa para você aqui no nosso Band Love. São 11 horas, 9 minutos. Você lembra dessa aqui, ó? The Miracle of Love. Eurythmics.

0: tarde inteira para você aqui no nosso Band Love, tá bom? Tivemos, além do Roberto Carlos, o Gustavo Mioto cantando aquela música que emociona, né? Impressionando os anjos. Corinne Bailey Ray, clássico internacional, Put a Record On. E o Michael Jackson, I Just Can't Stop Loving You. Foi uma recordação também maravilhosa, né? Eu sou fã do eterno rei do pop. E sempre serei. Você também? Você gosta das músicas do Michael Jackson? A gente vai tocando aqui no Band Love, tá bom? Deixa eu dar um beijo aqui na Leonice Liberato. Ela comentou a história de amor do Band Love, do Bernardo e da Fernanda. E disse o seguinte, que história, hein, Marcelo? Ainda bem que ele foi sincero com a Helena. Só assim pra ele ver que era carência. Que foi uma mudança inesperada de rotina, na rotina deles. Que Deus abençoe a Fernanda, que ela se recupere mais e mais e que Deus dê muitas forças para ele, para que ele continue com a Fernanda, essa família linda e abençoada. Obrigado, Leonice, um beijinho, ótima noite para você, valeu, viu? Fala, Pedro!
1: Ô, Marcelo Dias, boa noite, hein? Aqui é o Pedro, exemplo de homem, hein? Esse mostrou verdadeiro amor pela esposa, mesmo doente, ele não abandonou, né?
0: De jeito
1: sempre
0: nenhum.
1: De homem.
0: Sempre do ladinho.
1: Tira o chapéu pra ele, hein? Que Deus abençoe. Valeu, Marcelo Dion. Boa noite, hein?
0: Obrigado, Pedro. Ótima noite pra você. Maurício também deixou áudio pro Band Love.
2: Boa noite, Marcelo. Que história linda, cara. Olha, essa tocou muito o coração. Tem que haver pessoas assim mais no mundo. A outra pessoa que não tá mais acreditando que as coisas vão dar certo, e que tem pessoas assim, positivas, para acreditar que vai sim dar certo. Essa pessoa foi muito importante para eles, tá? Muito, muito, muito bonita a história, tá? Um abraço, Maurício Porto Alegre.
0: Valeu, Mauricião, aquele abraço. E o John Santos?
3: Eu acho de verdade que esse rapaz aí foi certo. Ele errou no pensamento, mas acertou na ação. Salvou a família dele. É muito fácil você ficar julgando ali o cansaço dos outros e de barriga cheia. Quem não tem pecado não atira a primeira pedra. A mente, ela falha na fraqueza do estresse, no esgotamento. Mas o caráter, ele se mostrou na atitude real de recuar. Então o coração dele balançou por carência, mas ele escolheu se afastar. Então quem ama de verdade, volta pro caminho. Abraço, meu amigo.
0: Abraço, obrigado. Valeu, John Santos. 11 horas, 12 minutos.
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0: Cada fase da vida tem uma música. Algumas são eternas.

Band FM Recordação, boa demais com Negritude Júnior Timidez, aqui no nosso Band Love. Bruno Marrone deixa, Lady Gaga Shallow, Scorpions, Wind of Tend, quanta música linda, uma de cada estilo para deixar tua noite bem melhor. Deixa eu dar um beijo aqui na Lígia. Ah, e essa do Bruno Marrone, amo. Esse é o melhor horário para ouvir a programação, o Band Love. Obrigado, Lígia. A gente vai tocando aí as músicas que tocam o seu coração, tá bom, menina? Tem recado de amor chegando. O Júlio fez uma declaração para Rose. Eu te amo por tudo. Aí ele pediu aqui uma música do Exalta. Tá dado o recado aqui, meu amigo. Obrigado, viu? Valeu pela sua participação aqui no nosso Band Love. Rosival mandou um recado, uma mensagem, pedindo a Andrea em casamento. Foi antes da história. E eu pedi, né, pro Rosival, porque foi antes da história. Falei, ó, pedi pra Andrea, dá tua resposta ao vivo aqui, dá tua resposta através de mensagem. Ela não

0: Ela ficou tímida, mas ele colocou aqui, ó. Casa comigo, Andréa. É, que história linda. Obrigado. A Andréa amou o pedido e ficou toda feliz. Mas você não contou se ela vai casar. Conta pra gente, meu amigo. Um abraço. O Jaime tá aqui.
1: E aí, meu amigo. Boa noite.
0: Boa noite.
1: Bom, queria que você colocasse... Tocasse aí pra mim, fazendo um favor. Aquela música do Fábio Júnior com Bonnie Tyler.
0: Olha só...
1: Pra homenagear ela.
0: Sem limites pra sonhar, essa música é linda, Jaime. Aliás, a gente fez um vídeo, tá lá no meu Instagram, se você quiser verificar, dá uma assistida e dá essa moral pro Titio Celo, sobre essa música, Total Eclipse of, sobre Total Eclipse of the Heart com a Bonnie Tyler, e também sobre a música que ela gravou com o Fábio Júnior lá nos anos 80, Sem Limites pra Sonhar, essa que o Jaime acabou de pedir. A Bonnie Tyler nos deixou na semana passada, aos 75 anos, e a Band FM para uma homenagem para ela, que tá no meu Insta, tá no Insta da Band também. Entra lá, @BandFM, no meu Insta, e tá no TikTok da Band, tá? No meu Insta, @LocutorMarceloDias. Pode me seguir lá se você quiser. Locutor Marcelo Dias no Instagram, Locutor Marcelo Dias no TikTok. 11h29, a gente vai deixando a sua noite bem melhor com as melhores músicas de todos os tempos, mas eu quero que você participe. Mande a sua mensagem aqui pro Band Love. Você que tá em casa, relaxando, descansando. Você que tá na luta, trabalhando, dê um tempinho aí, manda mensagem pro Band Love. Manda!
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Uma música que fala sobre a importância de dizer o que sentimos e construir relações verdadeiras. Uma música sobre comunicação, confiança, amizade e conexão humana. Agora. Na sua rádio, do seu jeito, tem Say You, Say Me, Lionel Richie.

0: Rádio FM Sampa Crio. Nada vai tirar você de mim. Ainda hoje, ó. Bram Ferry. Slave to Love. Tá frio aí? Vai esquentar. Como é que esquenta com a música, Celo? Dá uma pesquisada. Bram Ferry, Slave to Love, tema do filme 9 e meia semanas de Amor. Se você puder assistir alguma cena do filme aí, assista e depois me fala se esquenta. Tivemos Dido, Thank You, e também Lionel Richie, Say You, Say Me. 9 e meia semanas de Amor foi um grande sucesso lá dos anos 80, né? É, acho que esse filme inspirou bastante os 50 Tons de Cinza, né? Mas é um filme quente. 11h47, tem áudio?
1: Boa noite, Band Love. Boa noite, Marcelo.
0: Boa noite. Ivanilda
1: de São Paulo.
0: Oi, minha amiga.
1: Gostaria de ouvir qualquer música do Brian Adams e oferecer para uma pessoa muito especial, que é um amigo meu, muito legal.
0: Quem?
1: O nome dele é Tony. Tony, você é uma pessoa compreensível, uma pessoa que entende, uma pessoa que me respeita.
0: Oh, que maravilha.
1: Uma pessoa que sempre me ajuda. Obrigada. E um beijo, Marcelo. Adoro seu programa, viu?
0: Obrigado, minha amiga.
1: Fique com Deus.
0: Você também, um beijo no seu coração. Mais um áudio, agora o da Sueli, comentando a história contada pelo Murilo e pela Tatá na noite de hoje.
2: Oi, boa noite.
0: Boa noite.
2: Uma história bem triste, né? Ser um casal tão jovem e ela acontecer isso com ela. Mas não se sinta culpado por esse sentimento que você achou que estava desenvolvendo pela Helena, porque era a pessoa que estava do seu lado e você estava sozinho, um peso, né? Carregando um peso, e ela foi muito profissional, nossa, muito profissional. Ela entendeu, e ela, pelo que ela falou, se ela não acreditasse no trabalho dela, ela não estaria ali. Parabéns para esse profissional, e tomara que sua esposa se recupere o mais rápido possível. Boa noite, eu sou Sueli de Campos Goytacazes.
0: Obrigado, Sueli, um beijinho no seu coração, viu? O Thiago tá em Lins, é a primeira vez aqui no Band Love, né, Tiagão? Pediu uma música e ofereceu e mandou um beijão pra esposa Jusilene e pros filhos dele também, todo mundo curtindo Band Love.
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0: Agora o Luan Santana.

0: Band FM, The Miracle of Love. Rhythmix pra você aqui no nosso Band Love. Legal essa música linda, né? Tommy Hanson, Save Me, e Luan Santana te esperando. 11h59, até 1 da manhã, tem o nosso Band Love. Não esquece, ainda tem comentário da história na noite de hoje, na madrugada também. Mas na manhã da quarta-feira, no fim da manhã, tem o programa Quem Ama Não Esquece, aqui na Band FM, e teremos uma nova história. História inédita para você no Quem Ama Não Esquece, no fim da manhã da quarta, aqui na programação da Band. Já tá sabendo?
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7: Boa madrugada para você que está aqui na Band FM, 12:05 agora, a partir da 1 da manhã, tem o Band Coruja com o Léo Júnior. A gente continua viajando no tempo através da boa música. Só clássico no Band Love. Eu sou Marcelo Dias, feliz e grato, sempre. 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

0: Band FM, Paula Fernandes, meu Eu em Você. Aqui no nosso Band Love, Rick Astley, Cry for Help. Lady Antebellum, Need You Now. Gabriel Satter, Amor de Índia, também Talismã. Leandro e Leonardo, Forno Blondes, WhatsApp. Marvin Gaye, Let's Get It On. Hoje, na noite desta terça-feira, tivemos a história do Bernardo e da Fernanda. Os comentários continuam chegando aqui para o nosso Band Love. Tem mais áudio comentando a história de amor. Vamos ouvindo?
1: Boa noite, Marcelo Dias.
0: Boa noite.
1: Ademir de Paulo Afonso.
0: Fala, Ademir.
1: Na Bahia, falando.
0: E aí, amigão?
1: Olha, Marcelo, eu ouvi essa história de meio-dia e ouvi agora de novo e continuo com a mesma opinião. Eu acho que ele foi muito homem, cara. O sentimento ele vem sim. Sempre que a gente é bem tratado, a gente recebe a atenção das pessoas, dependendo da situação que a gente está passando, às vezes tende a confundir a cabeça. Mas aí ele permaneceu, né? Firme no casamento dele, respeitando a esposa dele. Isso aí para mim é papel de homem, sim. Beleza? Parabéns a ele, que a esposa dele se recupere, que fique bem. E é isso. Boa noite a todos. Boa noite,
0: obrigado.
1: Band.
0: Obrigado, Ademir. Um abraço para você. Boa noite, Band FM ouvintes. O Bernardo está de parabéns pela maturidade, fidelidade pela decisão. Desejo melhoras para Fernanda, que ela se recupere 100% em nome de Jesus. Nosso caráter é provado quando ninguém está vendo. E para Helena, parabéns pelo amor ao que faz e por entendê-lo. Que Deus conserve essa família sempre unida. Um abraço. O Carlos Alexandre falou com o Band Love. Obrigado, Carlos Alexandre. Um abração para você. A Cleide está ligada aqui nas músicas do Band Love, né, Cleide? A nossa amiga Ivone também participou. Disse o seguinte: boa noite, Band Love. Sobre a história de hoje, diante das dificuldades da esposa e desgaste emocional e físico, teve discernimento para fazer o certo, teve caráter. Deus abençoe esse casal, que eles possam ter a vida normal de antes. Eu sou Ivone, ligadinho, ouvindo o Band Love do meu trabalho aqui em Pinheiros, São Paulo. Valeu, Band, sou grande fã de vocês. Beijinho para você, bom trabalho, minha amiga.
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0: Lembra dessa aqui, ó? Exalta Samba Mega Star.

Band FM, Band Love, faltam 16 minutos para uma da manhã. Vou tocar um clássico nacional para você viajar gostoso com a Band. Pedacinhos, Guilherme Arantes.

0: Band FM Hathaway, é início pra você aqui no Band Love. Que encerramento delicioso. Foi tema da novela A Viagem, lá dos anos 90. Tivemos Starship dos anos 80. Isso tocou demais, hein? Nothing's Gonna Stop Us Now. E Simone e Simaria, Guilherme Arantes, Pedacinhos. E o Ed Sheeran, Perfect. Ó, tem uma cafeteira elétrica da Britânia para britanear sua vida. Minha amiga Carolina Nunes de Souza. Carolina Nunes de Souza ganhou a cafeteira elétrica da Britânia para fazer um café bem gostoso, bem quentinho. Pode chamar nós que nós gosta, né, Léo?
1: Chama a gente, um pãozinho, aquele pãozinho na manteiga.
0: Ah, aí você já tá aqui, é demais. Não, né?
1: Eu já quero já.
0: Tá falando do café.
1: Ah, o café, mas aí alguma coisinha a mais para comer vendo, também, tá já vendo? Fica então, bom, hein, cara?
0: Não convide Léo Júnior, que não, ele é entrão.
1: Não, eu vou. Ó, prepara um bolinho também, um bolo.
0: Ah, para,
1: bolo
0: eu.
1: De fubá. Ó.
0: Quer mais o quê também? Zé, vai na padaria, meu. Tchau.
2: Achou.
0: Tchau, Léo.
2: Não saia daí. Já, já, tem muito mais músicas aqui na Band FM. 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
0: Madruga pra você, 1h02, 1h02. Ó, tamo chegando, hein? Cheguei pra mais uma madrugada pra você, pra fazer bagunça até as 5 da manhã. Muito prazer, eu sou o Léo Júnior, tô aqui, ó. A sua rádio do seu jeito começou! Já começou!
8: Vai começar
0: tudo de novo! 1h03, 1h03, 1h03, 1h03!

0: Começou a nossa madrugada. Bom dia pra você que tá ligado aqui na Band FM. 1:03, 1:03. Belezinha com você, tudo certo? E que bom, hein? Tá mais uma madrugada com você por aqui, pra gente bater papo, pra gente conversar com você, né? Tá friozinho? Tá frio aí? Hã? Alguns pontos, né? Alguns estados aí, tá um pouquinho tá mais calor, outro tá mais frio. Mas creio que tá muito frio, é alguns lugares, né? Tá bem frio, hein, gente? Vamos se esquentar. Vamos aquecer assim na nossa sala musical aqui. Ó, sala musical, mas falei tão bonito agora. Ó, bonito, hein? 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Sala musical, oferecimento. É mais ou menos por aí. 1:04. O nosso Band Coruja tá no ar, a bagunça da sua madrugada. Esse aqui é o CAPS da sua madrugada. Você vem com a gente, vem, cola na grade aqui com a gente pra você participar pelo nosso WhatsApp 11 99991-9197, tá bom? E só lembrar você, 4 da manhã tem o nosso Campeonato Internacional de Piadas Ruins, né? Todo mundo vai participar com a gente. E eu falo Campeonato Internacional, porque pessoas de outros países também participam. Não é só aqui no Brasil, não. É todos os lugares. Nós temos audiência no mundo inteiro aqui pela Band FM. Então, você vai participar. Nosso Campeonato Internacional de Piadas Ruins começa às 4 da manhã. Vamos lá, que só tem que ser aquelas piadas ruins mesmo. Não vem com piada boa que não dá certo, hein? É piada ruim, tá bom? Já pra começar, 4:30 tem o nosso buzinar, você vai buzinar, você vai dar aquela buzinada com a gente, você os caminhoneiros, você do carro, você da moto, você da empilhadeira, você do trator, onde você quer, onde você esteja de madrugada, acorda de madrugada aí, vai no lugar, ó, na hora que estiver todo mundo dormindo, 4:30 da manhã, a rua quietinha, todo mundo dormindo, você vai lá na garagem da sua casa, acende a luz, entra no carro e dá uma buzinada assim, ó, pô, solta a buzina, pronto. Aí sim, beleza, pra começar meio-dia. Ai, gente do céu. Beleza, 1:06. Vamos lá começar o nosso Band Coruja, começando pra valer a partir de agora. Sua participação é importante, 11 99991-9197, pra você participar com a gente. Ó, quem já tá, chegou primeiro aqui. Oi, Tati, bom dia.
1: Bom dia, Léo Júnior. Bom dia a todos os requenguelados.
0: Da
1: Jaja Preta, é. Caps fugitivos.
0: Totalmente.
1: Dos pícios bandidinhos. Tati Perigosa.
0: É, Tati.
1: Hoje é o dia do homem.
0: É nosso dia, hoje é nosso dia.
1: É algum homem
0: coisa
1: aí.
0: Linda, coisa linda,
1: tem
0: coisa linda.
1: É. Bora começar essa resenha.
0: Bora, Tati, gostei dessa, hein? Verdade, hoje é dia 15. 15 de julho, preste bem atenção. Hoje é o dia do homem, é comemorado anualmente no Brasil, dia 15 de julho, a data ela foi intitulada em 1992 pela Ordem Nacional dos Escritores, que tem como principal objetivo conscientizar sobre a importância da saúde do homem. Olha só que bonito falar isso, né? Sobre a importância da saúde, o bem-estar masculino, o nosso bem-estar, entendeu? Agora fiquei até emocionado. O nosso bem-estar masculino. Bom, historicamente, o dia busca. Gente, é bonito falar isso. Historicamente, o dia busca promover debates sobre prevenção de doenças, como câncer, próstata. Quando chega numa certa idade, ainda não tô na idade ainda para isso. A próstata é incentivar também hábitos da vida mais saudáveis, tá? Então, claro que você pode tomar uma também. Claro, gente, imagina. Pode pescar? Pode. Somos nós, homens, é. Peraí. Não tem só Dia Internacional da Mulher. Tem nosso dia também, pô. Agora vai ter uns requenguelados, vai ter uns oreiudo e vai ter uns retardado falar assim que é dia de todos os santos. Não vem com essa não, que não cola, tá? Só pra você saber, não vem com o dia de todos os santos, não. É nosso dia. Pronto, Tati. Obrigado, viu, Tati? Obrigado, viu? Ah, é isso, gente. Vamos nos parabenizar. Vamos nos presentear. Meu Deus do céu.
2: Bom dia, Léo Júnior.
0: Bom dia.
2: Vamos começar esse programa de doido.
0: Vamos nessa.
2: Alô aí pros cornos dos aplicativos. Eles ficam falando que nós motoristas.
0: Ah, para de falar que os aplicativos é corno, cara. Eu tô falando coisas bonitas aqui no nosso dia. Você vem chamar os caras de corno já, pô. Caramba, viu? Já começou bem, já, hein? Meu Deus. Eu tô colocando o nosso bem-estar, né? Lá em cima, lá. Nosso autoestima lá em cima. Aí vem um cara falar um negócio desse aí, ó.
3: Utilidade pública, hein? Utilidade pública. Você aí que é nascido em setembro, signo de virgem, igual a minha pessoa.
0: Ai, meu Deus.
3: Hoje, 15 de julho, é o dia do PIS.
0: É mesmo?
3: Não esqueça, você que é nascido em setembro, hoje, 15 de julho, é o dia do PIS. Tamo rico, porra!
0: E o que que eu tenho...
3: Utilidade...
0: E eu, o que que eu tenho a ver com isso, cara? Com o seu PIS, velho? Eu tô preocupado com o meu, cara. Não tô preocupado com o seu PIS, não. Nada a ver.
1: 1º de novembro, dia de todos os santos. E 1º de abril, dia da mentira. Pronto, falei.
0: Ah,
1: e
0: tá, tem
1: um homem que adora fazer...
0: É verdade, porque o pessoal gosta de falar assim, ai, que ó, dia 1º de abril, dia de todos os santos, dia... Não, dia do homem. Não vem com essa. É nosso dia, vamos festejar nosso dia, né, Tati? Falou bonito, é isso, gente.
4: Bom dia, Léo Júnior.
0: Vamos lá.
4: Rodrigo Carreteiro, de Fazenda Rio Grande, Paraná.
0: Fala, parceiro.
4: Bom dia pra nós.
0: Bom dia.
4: Deus abençoe.
0: Valeu. Vamos lá, gente. Vamos lá. Nossa madrugada só tá começando. Quero você participando aqui no nosso WhatsApp, hein? Oi.
5: Boa noite, Léo.
0: Oi, bom dia.
5: Boa noite, a turma da Band. Aqui é o Jaime da Madrugada. Porteiro. Esquenta não, Léo. O Salatiel vai te esquentar por trás aí no frio.
0: Vai, sai fora, cara. Eu quero saber de Salatiel o quê? Deus olhe. Eu quero saber se ele encontrou com o parceiro dele lá às 6 horas da manhã. Quero só saber.
6: Bom dia, meus amigos. Fernando Paes aqui da cidade de São Carlos. Tô escutando aí a rádio através do aplicativo Rádios Net. Tô escutando a Band FM de Caruaru, Pernambuco.
0: Tô
6: escutando você com sono lascado.
0: Aê! Aê, valeu, parceiro. Tá escutando no som alto, hein? Aí sim. Vamos lá agitar o nosso madrugada. Nosso Band Coruja tá no ar. Vem.
7: Hoje é o dia do bis. Da bis Kátia. Bom dia, Léo Dias. Bom dia a todos do Band Coruja.
0: Bom dia.
7: Vamos pra cima, vamos pra luta. Quem tiver ganhando dinheiro com o corpo, que ganhe. Quem tiver dinheiro ganhando dinheiro transando de costas, que ganhe. Quem tiver ganhando dinheiro sendo corno, que ganhe.
0: Tá bom, vai lá. Bola, gente. Uma e onze.
5: Oi. É Edley, aqui do Tocantins.
0: Fala, Araguatins. Fala, Ed.
5: Deixa eu te falar.
0: Fala aí, Ed.
5: É bom participar dessa programação aí.
0: Oh.
5: Eu só quero te dizer uma coisa.
0: É.
5: O homem sem a mulher não fumega, não.
0: É.
5: Não funciona.
0: Pois é.
5: Entendeu?
0: É isso aí.
5: Aí é o seguinte. Eu tenho uns vizinhos aqui. Rapaz, parece que o bebê foi água de chocalho, moço.
0: É
5: não
0: mesmo?
5: Cala a boca, não, o cara. Bando de ordinário.
0: Oxi, pra que eles ficam falando? Som alto, fala muito alto, atrapalha aí os vizinhos? Oh, é isso?
8: É, o coelhinho.
0: É, não, vizinho é complicado, hein? É.
9: Bom dia, Léo Júnior.
0: Alexandre
9: Monteiro.
0: Alexandre
9: Monteiro Velasco. Tô te ouvindo, deficiente visual.
0: Tá bom, valeu.
9: Aqui em Campos dos Goitacazes, é aqui de lá.
0: Ô, parceiro.
9: Muito frio por aqui também. Muito
0: tá frio, frio aí no Rio de Janeiro? Tá frio aí, né, cara?
10: Quem quer comer meu coelho?
0: Tá frio aí, né, meu filho? Uma e doze. Bom dia, Léo Júnior, tudo bem? Ligado aqui na Band FM. Quem que é o Roberto? Fala aí, Roberto, beleza?
11: Bom dia, Léo Júnior.
0: Ah, o Roberto lá, o locutor, voz de locutor. Bom dia, Léo Júnior, tudo bem?
11: Tudo bem, meu amigão.
0: Aê!
11: Aqui é o Roberto de Guarulhos, ligado no Band Coruja.
0: Valeu, mano.
11: Léo Júnior.
0: Fala.
11: Hoje, dia 15 de julho de 2026, não é uma quarta-feira qualquer. qualquer, não.
0: Não, não, não, não.
11: É porque hoje a Rádio Band FM está fazendo 51 anos de história.
0: É mesmo?
11: Parabéns, Band FM, pelo seu aniversário. Que essa data se repita por mais 51 anos de vida. Roberto Leite, Guarulhos, São Paulo.
0: Valeu, valeu.
11: Bom dia. Bom dia. Quarta-feira.
0: Valeu, mano. Um abraço.
8: Valeu, bom dia, galera. Bom dia. Fabinho Turcá, movimentando e representando a galera do pacote aí,
0: ô,
8: tá
0: Fabinho,
8: bom?
0: Fabinho, tudo
8: Marília,
0: certo?
8: São Paulo, interior de São Paulo aqui.
0: Tá bom, cara, um abraço aí pra você. Vamos chegando, que o Bando de Canudos já tá no ar. Quero a sua participação, hein? Chama lá no zap, chama nós.
10: Bom dia, Léo. Um abraço pra todos aí, vamos que vamos, mais uma madrugada juntos aí, positivo.
0: Beleza, vamos que vamos alegrar todo mundo por aqui. Ó, estamos aqui no Band Play também. Você pode nos assistir ao vivo. É, então você sabe, né? É aqui no Band Play, bandfm.com.br, pra você acompanhar a nossa programação ao vivo aqui. E não vai perder merda nenhuma assistindo o estúdio aqui, porque não vai perder nada na sua vida ver o locutor ao vivo aqui. Vamos lá, bom dia, vai.
12: Vai com esse Dia Internacional dos Homens pra lá. Tanta coisa pros caras fazer, cuidar de saúde mental, serem tudinho. O que os caras querem é socar o dedo no rabo da gente. Você tá doido? Dia do cão. De homem, não.
0: Não, mas cara, isso é saúde, cara. Saúde mental também.
13: Que é de bom.
0: Viu? Agora, enfiar o dedo lá é uma consequência, né? Uma consequência. Isso aí uma hora vai acontecer. Todo mundo vai passar por isso, velho. Eu não passei por isso, não, velho. Não tô com idade com isso aí, não, ainda não, velho. Tô bem. De boa, tranquilo. Vamos lá.
14: Léo, bom dia. Ah. Aqui é o Fábio de São Bernardo do Campo.
0: Fala, Fábio.
14: Não tem nada aí, um presente, nada, velho.
0: O quê?
14: Um presente aí, pro Uber aí.
15: Só que bonito falar isso, né? Só
0: que pensa que é assim. Um presente, não. Ah, cara, já estamos presenteando vocês, já estamos presenteando vocês, já são os nossos presentes, é. Você ouvinte já é o nosso presente. Ó, que bonito falar isso, hein. Ô, tiozão, como é que tá aí, tiozão? Bom dia, mano.
16: Bom dia, Léo. Bom dia, Bande Coruja. Bom dia a todos os amigos da madrugada.
0: Como é que vai?
16: Vamos aqui no Sorocaba.
0: Aí.
16: Em homenagem ao nosso dia, eu quero dizer que o meu bumbum sarou. Mas eu já tô com a mão na calabresa aqui pra picar, pra fazer uma calabresa cebolada.
0: Tá bom.
16: Bora, Léo, até as 5.
0: Ó, sorvete. Ô, calabresa é bom, hein, cara. Eu gosto de calabresa, hein. Ô, cebolada ainda, hein. Ó, vai que vai, hein. Vai que vai, velho.
13: Limonada bebendo,
0: vai.
17: Bom dia, meuzinho. Quer falar com você, Justo aqui, de Enconha, Espírito Santo, que é da Guarapari, você tá doido. Então, bom dia, meu irmão.
0: Valeu. Um abraço, hein? Obrigado pela audiência, hein? 1h16. Cadê você?
18: Só quero pra falar com começar você. Um salve aí pra todos os motoristas de caminhões e pra todos os taxistas. Esses cornos safados.
0: Para tão... de xingar os caras, já falei, gente do céu. Oh.
19: Aqui é Paulo de Prudente. Só queria fazer uma observação.
0: Faça.
19: Esse Léo Júnior é chato demais. Quando é que esse cara sai desse horário, hein?
0: Eu não sei, cara. Não
19: tô
0: sei.
19: Tô conseguindo ouvir.
0: Ó, cara.
19: Até logo.
0: Cara. Eu também. Eu preciso saber. Eu preciso perguntar pra ele quando que ele sai do horário. Eu vou dar uma perguntada pra ele, tá bom?
13: Gostosa.
0: Aí eu falo pra você depois. Ou se você quiser, dá uma desligada aí também, né? Você pode dormir também. Já tá na hora de dormir já também, viu? Se quiser, tá na hora. Ó, na hora de ir pra caminha já, viu? Tá na hora. Fica tranquilo, viu? Vai pra caminha, viu? Toma um remedinho. Não esquece de tomar um remedinho também pra você dormir, tá?
20: Bom dia, Léo Júnior.
0: Bom dia.
20: Ednei, São Pedro, São Paulo.
0: Fala, Ednei.
20: Que hora começa a panelinha?
0: Não começa a panelinha coisa nenhuma. Nada a ver, vai.
21: Ô, Mário, disfarçado de Léo.
0: E aí?
21: Bom dia. Bom de coruja no ar, antes aqui do Rio de Janeiro, Seropédica. Vamos botar fogo no parquinho, hein?
0: Vamos lá.
21: Todos os carreteiros são
0: Para de falar de corno hoje, meu Deus do céu. Nós estamos num dia tão lindo hoje, tão amado. Cara, ficaram de corno, cara. Já quer arrumar briga esses caras aqui já?
2: Eu quero a caixa premiada da Band FM.
0: Boa, boa. Ah, que é isso, meu? Vamos lá, nosso WhatsApp tá aqui à sua disposição. 11 999919197, hein? Se eu pegar você e pum, vai me... Vamos lá, fala comigo,
3: rapaz,
0: bom dia.
3: Nem o locutor sabia que é aniversário da Band.
0: Quem que
3: e
0: tá
3: o
0: falando?
3: Cara aí sabe.
0: Mas quem que falou isso aqui que não sabia? Claro que eu sabia, ô. seu cabeçudo. É claro que eu sabia, ô. Vai. Sem de tudo que acontece, cara. Tudo.
22: Bom dia, Léo. Bom dia, Band. Chorão Carreteiro com o carro.
0: Fala, Chorão.
22: Léo, vamos começar a bloquear essa galera aí.
0: É, cara.
22: Começar a falar de panelinha, vamos bloquear. Começar a falar mal do locutor, vamos bloquear. Acabar
0: pois é. E aí depois que a gente bloqueia os caras de verdade, os caras ficam bravinhos lá, mandam mensagem pra mim lá. Ai, me desbloqueia lá. Poxa vida, cara. Ó, eu vou falar, sendo sincero, viu, com vocês aqui, mas de boa mesmo. Gente, é, viu, a gente não consegue agradar todo mundo, viu? Se um não tá contente, não, vamos fazer o quê? O que que nós vamos fazer? Fale pra mim. Estamos aqui para animar a madrugada, para falar com os ouvintes. Se o cara não tá contente, meu, ó, 1:19, toma um remedinho, vai dormir. Vira a bunda para lá e vai dormir. Hã? Vai, Naná.
23: Léo Júnior, bom dia.
0: Bom dia.
23: Tudo bem?
0: E aí?
23: Léo Júnior, eu quero essa caixa premiada da Band FM.
0: Beleza, beleza. Boa sorte pra você aí, tá bom?
22: Quem não tá contente, enfia o dedo no cu e cheira.
0: É isso aí. Esse cara já vai meio direto no assunto aqui, né? Vai lá.
24: Bom dia, Léo Júnior. Hoje, dia 15, não é um dia qualquer.
0: Não.
24: Hoje, dia 15, muitas pessoas pelo Brasil, São Paulo e pelo mundo estão fazendo aniversário hoje. Então, parabéns para todos vocês.
0: Ah, sim, claro. Dia 15, muitos aniversariantes hoje. Parabéns! Vamos lá falar com você no zap. Eu quero a sua participação. 11 999919197, até 5 da manhã por aqui.
25: Boa noite.
0: Não,
25: bom dia, né? Deixa eu fazer uma pergunta.
0: Fale.
25: Tem algum namorado aí disponível para essa noite?
0: Olha aí.
25: Estou com muito frio.
0: Olha lá.
25: Muito frio. Eu queria transar.
0: Ah lá!
25: Teria alguém disponível?
0: Ah lá, gente!
25: Obrigada!
0: Aí, ó, é a Juliana.
25: Boa noite.
0: Fonseca. Ela tá precisando de um parceiro. Alguém por aí, por favor? Se não tiver ninguém aqui, eu já aviso pra ela. Não tem, viu? Não tá, tá. Né? Então, por favor. Então, vamos se comportar, meus amiguinhos. Vamos se comportar, vamos. Pombonzão no pau.
22: Ô, Léo, bom dia.
0: De
22: onde que é essa Juliana aí?
0: Ah lá, lá vem ela.
22: Fala aí. Que eu vou lá esquentar o friquito dela.
0: Para, ô. Ei. Fala aí, cara.
23: Bom dia.
0: O
23: Léo Júnior, só lembrando que ontem, dia 14/7/2026, foi aniversário de Campinas, cidade linda, maravilhosa.
0: Oh, parabéns, cidade maravilhosa.
23: 152 anos.
0: Parabéns, hein?
23: Parabéns, Campinas,
0: parabéns,
23: cidade linda.
0: Parabéns, Campinas! Cidade boa demais, hein? Vamos lá, oi, bom dia.
22: Daí, Léo, bom dia.
0: Bom dia.
22: Pô, me manda ela passar o endereço. Eu vou lá.
0: Ah, vai, vou passar o endereço lá que eles já... Se eu passo o endereço dela, vai todo mundo lá, meu Deus, tá louco?
25: Sem falar.
0: Olha lá, mas o outro fica. Pra quê, cara? Pra quê ficar ligando? Atrapalha os outros ligar, falar no áudio aqui, cara. Pera aí, meu. Ó.
25: Sem palavras verbais, por favor.
0: Por favor, né, Ju? É isso, Juliana? É isso. Botar ordem nessa casa com esses caras aqui, viu, Juliana? É isso mesmo. Tem que botar ordem mesmo. Vai lá.
25: Tá. Só falar meia palavra que eu já entendo. Não precisa rasgar o verbo, não, tá?
0: Exatamente.
25: Estou Itaquera.
0: Isso. Por favor, sejam mais românticos com ela. Fale com palavras bonitas. Vem com uma mensagem, sabe? Ó, alguma coisa assim, pô. Agora os caras já vêm direto no... Claro que vai afastar a mulher, né? A mulher vai cair fora, né? Que isso? Ó, bom dia, Léo. Que tal o que tá acontecendo aqui na região de Ribeirão Preto? A 95.5 saiu do ar, cara. Tá uma rádio gospel com isso, velho. Aí eu já não sei, mano. Aí sei lá, cara, o que aconteceu. 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Tem mais várias rádios da Band FM para você ouvir o nosso Band Coruja, beleza? Fica mais fácil, fica até mais fácil. Vamos lá, vai.
1: Bom dia, Léo. Bom dia, cornaiada de aplicativo, taxista.
0: Para de falar, quando estiver falando, eu vou cortar, meu. Não dá hoje.
4: Hein? Bom dia, Léo Júnior.
0: Vai.
4: Jonathan de Dom Pedrito, aqui fronteira com

0: Ah, Léo Júnior, é isso aí, Léo Júnior. Manda esse cara aí dormir. É isso aí, não deixa ninguém gozar na sua cara, não, Léo Júnior. Cai de boca, mano. Ah, você, mete a boca.
1: Você fica na não sua, deixa, também. Não. Vai se lascar, vai. Vai você dormir junto. Vai você dormir junto também. Ó, Pedro e Rogers, de Coxim, Mato Grosso do Sul. Milton Cunha, safado, não deixa eu dormir. Trabalho de dia e fico a noite inteira mandando mensagem pra rádio. E aí eu tenho culpa disso ainda. Ah, mas se você ficar ouvindo, é sinal que você gosta de ouvir a gente aí, não é verdade? Então, eu agradeço. Ô, Léo, bom dia, tô debaixo da coberta. Ouvindo o Band Coruja. Ô, José Carlos, aí, José, pronto. Que legal saber que você tá aí de boa com a gente. Só não dorme não, hein, cara? Pera aí, hein?
2: Bom dia, Léo, bom dia. Rapaz, é isso mesmo, o nome do cara aí é Erickson.
1: Erickson.
2: Me lembrou daquele celular de antigamente, cara, lembra?
1: Verdade, verdade.
2: Abraço, Júlio de Osasco.
1: Valeu, a pessoa de Osasco. Alô, Osasco!
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1: Fala comigo.
4: Ô, Léo, pergunta pra ela se ela é da Zona Sul de São Paulo. Pergunta.
1: Ó, o desespero do garotinho. Ó, o desespero. Os caras tão na seca. Pelo amor de Deus, hein?
5: Ô, Léo. Só pela voz aí é gorda, hein? É
1: não,
5: gorda.
1: Não, pera aí, calma. Não é assim, cara. Não é isso, mano. Ela é dita. Ela falou que sou de Itaquera. É de Itaquera, hein? Olha lá.
3: Me pega vucu, vucu, vucu, vucu, vai embora.
1: Vamos falar com você aqui, o que fica ligando aqui, vai? Fala aí.
6: E aí, Léo? Bom dia, beleza?
1: Beleza?
6: Rapaz, mó sacanagem, cara.
1: Que foi, cara?
6: Tem um camarada na academia lá e falou assim que. Tomar tadala é bom, né? Pra quem faz academia e tal.
1: Sim.
6: Aí, beleza, eu peguei e fui lá na farmácia e tal. Ah. Aí comprei, né? Comprei um tadala de 20 lá e
1: tal. Tomei. Tadala.
6: Ah. Rapaz, agora eu tô aqui daquele jeito, né, meu?
1: Barraca armada.
6: Aí eu, antes eu peguei, liguei pra ele e falei, meu, porra, tô daquele jeito lá. Porra, eu tenho certeza que o negócio funciona. Ele falou, você comprou do qual? Eu falei, eu comprei o de 20.
1: Tá.
6: Ele falou, não, cara, não é de 20, é o de 5.
1: Putz.
6: Eita, meu. Aí tô lascado. Agora não sei se eu fico aqui o dia todo desse jeito. Eu vou pra casa.
1: Caraca, hein, meu? Você comprou o de 20, cara. Não, nem o de 5. Não, você foi comprar um justo mais forte ainda. Ah, não,
3: velho.
1: Lascou. Fala comigo, bom dia.
7: Júlio, sou de Marília aqui, irmão. Vou mandar mais um áudio aí, ver se coloca um ano mais pra nós escutar aí, ó. Tô aqui, rapaz. Um breu danado, um frio lascado.
1: Tô percebendo.
7: Mas tô aqui. Aí. Esse cara aí que falou mal do CIA, esse cara não sabe de nada, mano. Você é o melhor locutor do Brasil, mano.
1: Ô, mano, obrigado, caraca, valeu, tá vendo?
7: Responsa.
1: Obrigado, cara, obrigado. E outra coisa, cara. É uma responsa. Nego, você falou uma verdade. É uma responsa muito grande, cara, que tá aqui atrás desse microfone, hein? Ó, o tamanho da responsa. Olha o tamanho do peso do negócio. Ó, o peso do negócio, hein? Então, os caras não sabem nem o que fala, mano. Nem fala, nem sabe nem de nada, inocente. Sabe de nada. Ô, mãe, 28. Oi, bom dia.
8: Ser gorda ou magra, qual é a diferença pra você? Você é gay ou você gosta de mulher? Bom, eu acho que você é gay, né? Pela sua opção de ser magra ou ser gorda.
1: Nossa,
8: você é viado, você gosta de um pinto.
1: Juliana, obrigado por dar essa resposta pra esse vagabundo aí que fica falando coisa. Ah, que é gorda? Ai, pela voz? Ah, isso, boa resposta. Boa resposta. Tá vendo só? A mulherada tá afiada hoje, hein? Por favor, gente. Não é assim. Tem que chegar com mais carinho, poxa vida. Bom dia, Léo Júnior. Bom dia a todos os homens. É dia 1º de abril? Não é dia 1º de abril, dia imediatamente. Claro que eles vão falar que dia 1º de abril é dia do homem. Não é isso, gente. Dia do homem é hoje, dia 15, tá? E lá que eles inventaram. É coisa que eles inventaram. Eles não tem nada a ver, né? Patrícia de Itapevi. Patrícia de Itapevi tá ligada na Band FM também. Léo, você é o melhor. Léo, e eu aqui. Fala comigo. Tô aqui, Patrícia. Obrigado pela companhia com a gente aqui na Band FM, tá bom? Agradeço, tá? Vem do Lee.
9: Ô, Juliano, é o velho do lixo, sai Olá. Cachorro, um abraço pra você. Ó, quando você sentir uma brisa soprar do seu rosto,

0: Não se assuste não, é o velho do lixo dizendo te amo.
1: Olá!
0: Sai cachorro, um abraço pra você, Léo Júnior.
1: Olha aí,
0: vamos, ó. Vamos junto. Tô por cá, parceiro. Vamos que vamos. Sai cachorro.
1: Aí, aprendem, viu? Aprendem, aprendem. Tá vendo esses mal acabados aí, ó? Aprendem com o velho lixo. Você viu? O velho lixo chegou, chegando de boa e tal. É isso, Ju? É isso mesmo? Aí,
2: ô, velho do lixo, muito obrigado, aí, meu, ó, amor. Tenha uma ótima noite, tá bom? Bom trabalho.
1: Tá vendo só que coisa? É isso, gente. Agora os caras já vêm com tudo já, querendo já dos mano, vamos ver, que é isso, gente? Vai afastar a mulher desse jeito, né?
3: Daquela mulher!
1: Daquela mulher! A flor da noite! Na boate! Oh, ia colocar o áudio do ET que apagou tudo, Zaldão. O povo não tem paciência mesmo, viu, gente? Oi, bom dia, bom dia!
4: Bom dia, Léo, tudo bem? Pô, Léo, o menino aí pegou pesado, pô. Não é porque o cara não gosta de comer uma bola de sebo que é viado também, né, bicho? Você é doido? Quem é que gosta de comer banha pura, mano?
1: Que isso? Para de encher o saco, velho. Para com isso. Vamos lá, vai. Fala aí, o ET. Agora vem do ET.
5: Boa noite, Léo Júlio.
1: Boa noite.
5: Aqui é o ET. Se eu fosse você, eu mandava esse povo aí tudo se lascar. E os que tiver reclamando aí, manda aqui que o ET vai abduzir.
1: Ah, não, abduza não. Pode levar embora mesmo. Pode levar embora. Leva embora esse povo.
6: Léo, bom dia mais uma vez.
1: Fala aí, mano.
6: Rodrigo aqui. BR-101, altura Laguna, descendo Porto Alegre. Tá aqui ouvindo o Bando de Coruja. Melhor programa da madrugada pra espantar o sono.
1: Isso!
6: Manda um alô pra todos os motoristas de caminhão aí.
1: Vai, espanta o frio, espanta o sono. É isso, gente. Bando de Coruja não há, pô.
7: Bom dia, Léo. Bom dia. Fernandão, girando a madrugada.
1: Ô, Fernandão, como é que tá?
7: Bom programa aí, irmão. E o cara que falou mal de você, manda ele a merda.
1: É isso aí,
7: cara. Da palavra.
1: É isso aí.
7: Você é louco, mano? O programa é bem animado com você.
1: Obrigado, viu?
7: Se você não for o melhor, é um dos melhores locutores.
1: Eu não sou o melhor.
7: É isso aí, meu irmão. Forte abraço. Fernandão, girando da madrugada. Fazendo ronda aqui no trabalho no frio, escutando você aí. Da hora, valeu, mano. Abraço.
1: Ó, vou falar uma coisa pra vocês. Eu aqui, eu sou recém-chegado, né? Eu perto dos comunicadores aqui da casa de peso, os caras são os caras de peso aqui, viu, gente? Não, a equipe aqui é de peso. A equipe aqui é de peso. Então, perto dos caras, eu tô aí, né? Tô engateando. Eu chego lá. Tô aprendendo aí. Já estão há muito tempo aqui já, né, meu? Os caras, né? Aí, tô aprendendo com os caras aqui. Ô, Léo, bom dia, aqui é o Milton. Milton, Foresto. É Foresto, é isso mesmo que eu li? De Olímpia, esse programa é nota mil. Aí, muita gente falando bem do Bando de Coruja. Um abraço pra vocês. Boa! O quarta-feira já estamos no meio da semana. Gente, meio da semana. Mas como tá passando correndo? Ô, semana, vai devagar, semana! Vai devagar, hein, semana? Vai devagar!
8: Bom dia, bom dia, bom dia, senhor Léo Júnior. Aqui é o Marcos Bambolim, tratorista canavieiro. Estamos falando aqui de Penápolis Esportivo. Ô, Léo, esses caras que tá falando mal do céu aí, manda todo mundo se fuder.
1: Manda se lascar, pronto.
8: Bola pra frente.
1: Olha o palavrão.
8: Que atrás vem gente.
1: É.
8: Tá ele. Salve, irmão. Putinho, manda um salve pra nós.
1: É verdade. Vamos em frente, que atrás vem gente. Lá ele.
9: Bom dia, Bando de Coruja. Juliana, infelizmente só tô indo até Jales. Se tivesse indo pra Grande São Paulo, a gente... com certeza tomaria um sorvete e se conheceria melhor. Um abraço, Leôncio Verdureiro.
1: Ó, você viu? Tomaria um sorvete, uma coisa mais romântica, né? Vamos tomar um sorvete. É isso aí, ó. Fala comigo, bom dia.
10: Boa noite, Léo. Tudo
1: Oi,
10: bem?
1: Tudo
10: aqui é a Juliana do Jardim São Rafael.
1: Outra, Juliana, outra!
10: Feliz dia dos homens a todos vocês. É todos os homens que são homens com H, maiúsculo, né?
1: Tem uns que não é muito, não.
10: Não liga não, viu, Léo?
1: Tem
10: esse babaca aí que falou isso. E mais babaca, esse cara aí que falou... Você sabia, eu já trabalhei com as meninas do job e tem muito homem que tem dinheiro que paga pra ficar com gordinha.
1: É isso.
10: Cala sua boca, seu babaca.
1: Ah, isso
10: tem
1: mesmo.
10: Tem muito homem xinga que gosta. É. É de ter carne pra pegar. Oh! Entendeu?
1: Aí,
10: e a Juju vai achar um bem gostoso pra pegar ela bem gostoso, viu, Juju?
1: Aí, pronto.
10: Feliz dia dos homens. Que todos os homens com H maiúsculo tenham uma recompensa bem gostosa.
1: Tá vendo só,
10: ai, gente? Beijo.
1: Ai, essa aqui deve ser prima da Mara Tassini, hein? Deve ser prima da Mara Tassini essa aqui. Uma em 34. Ô, Tati, fala aí.
3: É, como já falaram, né, Leozinho? É. Só tem gente grande, né, Leo? Mas o pior é que as pessoas que mandam mensagem pra falar mal é porque estão aqui, né?
1: Exato.
3: Você.
1: É que estão aqui,
3: entendeu?
1: Né?
3: Entendeu? É por vir sem assunto.
1: É.
3: Ah, quer aparecer, quer causar. É. Mas falem bem ou falem mal.
1: Estamos aqui.
3: Falem de mim.
1: Exatamente.
3: Né? Não, Leozinho?
1: Falou bonito.
3: É o seguinte, a audiência tá top, tá lá em cima. Então, quem tá preocupadinho, que vai dormir na pia, vai barrer uma calçada. É barrer. Barrer uma calçada, né, não?
1: É isso. Vai, carpir um lote. Ou vai, carpir um lote, quem tá falando aí, ó. Faz o seguinte, pega a enxada agora no frio, vai lá, carpir um lote. Tem coragem, não? Vai lá, carpir um lote lá, pô. Pronto. É pro pra dentro.
11: Eles querem jogar bonito e eu só quero pro pra dentro.
1: Vamos lá, hoje é dia do homem, mas a gente coloca a mulherada pra falar também. Vai lá.
12: Oi, Leozinho. Bom dia.
1: Ó. Tudo bem, Mara?
12: Cheguei, tá?
1: Fala aí.
12: Nossa, eu mal liguei o rádio, vocês já estão brigando, já estão falando preto.
1: Aqui
12: mano.
1: É assim, aqui já é porrada.
12: Já estão de mimimi.
1: Aqui é assim já.
12: Assim não dá, né?
1: É, tem jeito, não tem jeito não.
12: Só tô aqui com a calça, tá? Ó. Não posso ficar fazendo barulho.
1: Não.
12: Senão você é expulsa do quarto.
1: Tá bom. Olha lá. Tem gente no quarto com ela aí. Ela é boazinha, viu? A Mara é boazinha, tá, gente?
12: 10-5 eu tô por aí.
1: Tá bom.
12: Te adoro, tá, Leozinho?
1: Valeu.
12: Manda esse povo parar de ser chato, parar de chorar.
1: Tá bom, tá vendo? Gente que tá aí com a Mara Tassini perto aí, ela é boazinha, tá? Não, ela é. Ó, ela é boazinha, tá? Sem problema, viu?
11: É povo pra dentro.
1: Fala comigo, bom dia, bom dia.
13: Bom dia, Léo.
1: Bom dia.
13: Vieira aqui da Usina Lins.
1: Ô, parceirão.
13: Madrugada tudo contigo aí, rapaz.
1: Como é que você tá?
13: Mas o problema é que eu empolgo e te prometo tudo. Te ofereço o mundo, você inocente aceita. E olhe minhas besteiras, parceiras.
1: Meu Deus.
13: Dá dor de admitir depois, você tá doido, Léo?
1: Nossa
13: tá
1: senhora.
13: Tá com as 3 horas da manhã, dá pra acertar um concurso aí de... cantaria dos motoristas, hein?
1: Deus me livre. Chama. Eu saio correndo, velho. Eu prefiro eu cantando do que esses caras cantando. Eu prefiro eu cantar, vai. Muito melhor, viu?
14: Oh, bom dia, Léo, e aí, de boinha?
1: Cara, isso aí é um rádio relógio? Que negócio é isso aí?
14: Tranquilinho, meu brother, o baiano segurança. Graças a Deus, quartou, Léo. Ô, Léo, avisa aí, Juliana, aí, que eu não tenho negócio de preconceito, não, de gorda, magra, não. Mulher, pra mim, pode vir de muleta.
1: Olá.
14: Eu tô botando touro de jaqueira.
1: Tá certo aí, meu. Um abraço pra você, viu, baiano? É pô pra dentro.
15: Oi, Juliana. Ô, Léo, fala pra você a verdade. Eu pensei que eu tava bêbado, rapaz. Mas esse cara aí tá umas 3 vezes mais bêbado que eu, malandro. Você é doido, é?
1: 3 vezes.
15: Tá maluco.
1: 3 vezes mais bêbado. Né?
16: Bom dia, Léo Júnior.
1: Bom dia.
16: Aqui é a Patrícia.
1: Oi, Patrícia.
16: De Piracicaba.
1: Alô, Rio de Piracicaba.
16: Bom dia. E é o melhor programa da madrugada, é o Bando e Coruja.
1: Tá vendo?
16: Parabéns pra vocês, homens. Maravilhosos.
1: Tá vendo? Pelo menos alguém parabeniza a gente pelo nosso dia. Então tem dia de todo mundo, né? Tem dia da mulher, faz toda aquela festa, aquelas rosas, parabenizando as mulheres e bababá. Não, legal, a gente faz uma homenagem pras mulheres e tal, né? Pras nossas esposas e tal, e namoradas e tal. Aí, pô, chega aí o nosso dia, é nosso dia, né, pô? Nosso dia, aí, ó.
11: é pôr pra dentro.
1: Ó, uma caixinha de cerveja, já sei, mas é bom. Chegar em casa, um churrasquinho preparado já. Tá bom também, tá bom também. Né não, né não? Eu quero falar com você aqui no Zap. Oi, bom dia.
17: Bom dia, Léo Júnior. Tudo bem com o senhor?
1: Tranquilo?
17: Aqui é o Thiago, São José do Rio Preto. Aí, dá um toque aí na Juliana aí, cara. Que aqui não tem tempo ruim não, mano. Aqui não tem tempo ruim não. O nego reclamando aí, falou que a menina é gorda. Pode ser gorda, magra, alta, baixa, preta, branca. Sendo mulher, maluco, é
1: vai
17: dentro.
1: Que vai que vai.
17: É dentro.
1: É dentro, como diz aquela música de forró. É dentro, é dentro, é dentro, vai.
2: Léo, dá meu telefone pra ele. Pede pra ele estar em contato comigo, tá bom? Que eu vou entrar pra dormir. Quando ele vier pra São Paulo, a gente tomar um sorvete.
1: Ah lá.
2: Eu irei esperar por esse dia, seus amigos.
1: Ah lá, ó. Aí, gente, é isso. Esse é o nosso Bando de Coruja. Quem que é você aqui? Fala, coloca meu áudio, Léo, tá bom?
18: Fala, Léo. Aquelas coisas.
1: Aí, tranquilo.
18: Luiz Felipe aqui de Cuiabá, MT.
1: Tô tentando, né?
18: É, os homens tá muito, sei lá, né, cara? Tem que falar a mulher com carinho, tratar ela de boa, né?
1: É.
18: E se as mulheres correm? Mulher gosta de carinho, respeito.
1: Exato, carinho,
18: dá presente
1: respeito,
18: também,
1: né?
18: Que homem esse que não dá presente, não dá carinho, né?
1: Ah, os caras vêm falando, né? É.
18: Um abração aí, Copa Band FM, desde meus 10 anos de idade.
1: Caramba, hein,
18: mano? Mais o Bando de Coruja.
1: Você é velho, cara. Ô, louco, hein?
19: Bom dia, galera da Rádio Band. Bom dia, Léo.
1: Bom dia, Bando.
19: Um abraço pra todo mundo da Band aí. Manda um abraço pra galera da Diniz aí, de Louveira aí, Léo. Um abraço pra galera de Júlia aí. Um abraço aí pro meu colega Micael também, esse Zé Ruela. Valeu, Guilherme Júlia aí. Tava aqui sentindo Bauru.
1: Beleza, sentindo Bauru. Legal, ligado na Band. Ah, valeu. Ô, Léo, esse baiano segurança é bicha. Baiano não fala assim. Rivaldo de Louro, de Freitas, Bahia. Baiano não fala. E ele é baiano, hein? Aí, baiano, ó. Eu acho que esse baiano aí, ele tá, é sabor, deve ser sabor baiano, né? Falsificado, vaiano falsificado, eu acho.
17: Exato. Ô, Léo, continua sendo humilde, meu parceiro. Continua sendo humilde, beleza?
1: Obrigado, velho do lixo.
17: Um sucesso chega para aqueles que são abençoados sempre.
1: Aí, cara, obrigado.
17: Vamos com tudo, meu parceiro. É o velho do lixo, sai cachorro.
1: Aí, parceiro velho do lixo. Ó, a Calica já falou aqui, ó. Tenho cerveja, vinho e cerveja e vinho, só falta companhia. Olha isso, gente. Olha lá, o que tá acontecendo hoje, hein, gente? Olha aí.
20: Bom dia, Leozinho.
1: Bom dia.
20: É Calica de Guarulhos.
1: Fala, Calica.
20: Passando pra desejar um excelente dia dos homens, pra todos os homens.
1: Aí, ó, nosso dia, nosso dia, nosso dia.
21: Bom dia, Léo. Beleza? Bom dia a todos aí. Bom dia, Band. Ô, Léo, depois que comecei a respeitar as mulheres, começar a me valorizar, valorizar elas, isso, né? Tratar com carinho.
1: É isso.
21: Do jeito que o homem tem que fazer com as mulheres, eu nunca mais transei nessa porra. É isso, Léo.
1: Cara, eu achei que ele ia falar, nossa, tal. Que é isso, cara? Mas não é pra ser assim também, né? Nossa, o cara tá tendo mó desespero, tá mó desesperado, cara. Que é isso, hein? Vamos lá, 11999919197, pra você participar aqui do nosso Bando de Coruja, o programa mais animado, mais ouvido do Brasil.
22: Alô,
1: pode chegar, Zé. Pode chegar, vem, vem, vem. O programa é todo seu.
22: É o puro suco do milho.
1: Vamos lá, vamos lá, vamos lá, vamos lá aqui, ó. Vamos animar essa bagaça. 65!
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18: Bom dia, Léo. Uso meu áudio, Léo.
1: Tá aí seu áudio.
18: Coisas.
1: Beleza?
18: Vamos ter que tratar bem a mulher, né? Tratar bem, né? Elogiar, dar carinho.
1: Isso.
18: Né? Presente.
1: Exatamente.
18: Falando mais, né? Ter um respeito também, né? Então, principalmente. Um abraço aí. Sou de Cuiabá MT, Luiz Felipe.
1: Galera de Cuiabá, hein? Boa demais.
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1: Bora comigo!
24: Bom dia, Léo Júnior, beleza? Ô, Léo Júnior, a gente brinca, tá, zoa, mas o respeito é o que prevalece sempre, né?
1: Exatamente.
24: Ô, Léo Júnior, você tá ligado que eu sempre coloquei em você desde lá da outra, né? A gente sempre tivemos uma zoeirinha boa lá, porque eu acho que você não se lembra. É. Mas é nóis, vamos que vamos. Léo Júnior!
1: Vamos nessa, vamos lá, vamos lá, vamos ali mais programa aqui que o povo gosta da madrugada. O povo gosta de falar, bater papo, soltar voz aqui, né? Rodar bolsinha também.
0: Olha, os caras falam que você não escuta o áudio seu aí, ó. Os caras, você não manda áudio. Aí, você escutou, primeira vez que eu entrei, já você já mandou dois áudios, meu comandeiro, irmão. Falar mal do seu vai falar mal de mim, meu guerreiro. Forte abraço.
1: Ó, vocês estão vendo, falou mal de dele, falou mal de mim e fala mal dele. Parceiraço, hein? Ó, esse aqui, ó, parceiraço, hein? Esse é parceiraço, hein? Parceiraço, aí sim, ó. Ah, quero falar com você, me fala comigo que eu estou aqui.
4: Bom dia pra nós aí, mais uma vez, Rafael Bueno, vulgo D2, diretamente do Balneário Camboriú.
1: Alô, Balneário Camboriú, lugar bonito aí, viu? Lugar bonito. Eu não lembro se eu já fui aí já, deixa eu ver, não lembro, acho que eu nunca fui. Nunca fui. Eu já cheguei no máximo em Florianópolis. É, já passei por Florianópolis uma vez. Mas nunca fui em Camboriú. Não, nunca fui, cheguei. Mas ó, muito bonito. Lugar lindo, hein, gente? Um abraço pra todo mundo, pra todos aí. Oi.
5: Bom dia, Léo Júnior, Luquinhas por cá.
1: Luquinhas.
5: Bicado direcionado ali pro tal do Avaré. Pose. Bom dia a todos, bom dia.
1: Valeu, cara.
5: Ei, Léo Júnior, eu tô falando pra você, não se faz mais homem como antigamente, você tá doido. Léo Júnior, um frio desse, Léo Júnior, uma gordinha pra te abraçar, meu amigo.
1: Vai lá.
5: Você tá doido, te esquentar. É dentro, Léo Júnior, é dentro. Ah, mas eu não quero gordinha, pois eu quero, venha.
1: Aí,
5: ah, mas muito magra, eu não quero, pois tá eu certo. Quero, venha.
1: É isso.
5: Ah, que não sei o quê. Tá faltando um dente na frente, não pode mastigar a carne, eu mastigo mas pra ela, tira o sal, toma, é dentro.
1: Coloca
5: aí. Ah, DFC é dentro, não quero saber não, Léo Júnior, não é mulher, Léo Júnior, é dentro.
1: Coloca um temperinho, Pose, tá tudo certo.
5: Louquinha motorista pro carro.
1: Ó, você já pega, coloca um temperinho, tá tudo beleza. Não, faz do seu jeito, é isso aí, cara.
6: Bom dia, Léo. Léo, eu mandei agora há pouco aí, né? Deu uma passada na casa da minha ex aqui e tal, pra gente dar uma conversada.
1: Cara,
6: né?
1: Cada legal, ex, tá.
6: Curti. Uma ex de 14 anos atrás.
1: Caramba, velho.
6: Aí ela já começou com o fogão tá ruim, o fogão tá entupido. Sem roubar um não sei o que pra desentupir não sei o que do buraco que tá a panela ficando preta, que não sei o que, não sei o que. O que que eu faço, Léo? Sumo de novo?
1: Ó, meu filho, assume a bucha de novo. Assume a bucha novamente. Vai que é sua.
7: Bom dia, Léo. Bom dia a todos os ouvintes. Ó, pede pra Calita passar o Insta dela aí. Fica só Calita, Calita Guarulho. A outra também lá do.
1: É.
7: Que tá querendo um cara pra ir dormir com ela lá que tá frio. Vai pra passar o Insta aí.
1: Ó, gente, verdade. A mulherada. Eu não vou passar telefone porque é uma coisa muito assim, passar telefone. Gente, eu nem mexo com essas coisas aqui. Então é o seguinte: a mulherada aí que tá interessada, passe o seu Insta pros caras aqui, ó. Aí os caras pegam. Acho que é mais fácil, né? É. Claro que daqui a pouco vai virar um band love aqui, né? Já dá. Eu um concurso de arrumar namorados aqui no Bando Coruja. Não é não? Ai, 11999919197. Oi.
25: Puxa de novo.
0: Aí, fiel, fala o seguinte: conserta o fogão aí, malandro. Enquanto você conserta o fogão, outro tá comendo a marmita.
1: É isso aí, malandro é manando e mané é mané. Oi, bom dia.
26: Depois que eu descobri que sou corno, rapaz. Descobri que todo homem passa por isso. É igual ter Fusca, Celta.
1: Depois que descobri que é
26: todo mundo já teve, ou tem até agora.
1: Meu Deus do céu, cara, que isso?
27: Bom dia, Léo. Aqui é o Riva de Jundiaí. Mandar um abraço a galerinha aqui do Nove Eixo, aqui da Ritmo Logística, Operação Coca-Cola. Vamos que vamos, hein? Um abração aí a Mel Banana, a Tati Perigosa, o Vai do Lixo, o Miguel, o Michelzinho. Vamos que vamos, hein? Tamo junto aí. O Oreia aqui da Ritmo Logística, Oreia tá ligado, hein? Um abraço, Leozão.
1: Valeu, parceiro. Um abraço pra você. Gente, 1h48. Vamos nessa. Eu quero falar com você no WhatsApp. Quero falar com muita gente hoje. 11999919197 é o WhatsApp da Band FM pra você participar do nosso Band Coruja pra todo o Brasil. Fala aí. Cadê você? Fala aí.
3: Fala, Léo. Como é que tá, Léo?
1: Tudo bem?
3: Lucas Gabriel, aqui do Parque Santo Antônio.
1: Lucas Gabriel,
3: Léo, você
1: hein?
3: É zica, Léo. Bande Coruja também acompanha há muito tempo, cara. Você é louco. Vocês são demais. Demorou? E feliz dia nosso, né? Sem nós, elas não vivem.
1: Aí, ó. Tá vendo? E
3: fala pra gata do vinho aí que... Só mandar o endereço.
1: Mandou o Insta, já era. Mandou o Insta, já era, cara. É isso aí, meu filho. Um abraço, hein? Obrigado, obrigado pela companhia. A Adriana mandou uma mensagem assim pra gente, ó. Bom dia. Essas mulheres oferecidas é igual a um ditado. Laranja madura na beira da estrada. Está bichada ou tem marimbondo no pé. Que isso? Também não é assim, ô Adriana. Puxa vida, hein? Vamos lá. 11 999919197. Quero falar com você no nosso WhatsApp, ou pode ser a primeira vez que você fala, ou você já fala sempre com a gente. Seja sempre bem-vindo aqui no nosso programa. Vai.
8: Bom dia aí, galera. Bom dia, galera. Beijo pra todos aí. É hoje que a terra treme, é hoje que a casa cai. A mulher abandona o marido e o filho deixa os pais.
1: Nossa Senhora.
8: A morena eu levo comigo e a loira eu levo também.
1: Nossa.
8: Vai, cachorro.
1: Nossa Senhora, hein, cara, que você foi bem, não? Você foi bem aí na Rio, hein, cara? Hã? Pois, hein? Tá, vamos fazer. Faz de novo aí, faz de novo aí, vai. Vamos ver se tem. Vamos fazer um negócio mais bonito agora. Vamos lá, sobe aí, fala aí. Vai.
8: Bom dia aí, galera.
1: Vai.
8: Galera.
1: Vamos ver.
8: Deixo pra todos aí.
1: Vai.
8: É hoje que a terra treme, é hoje que a casa cai. Ah. A mulher abandona o marido e o filho deixa os pais. A morena eu levo comigo e a loira eu levo também. Vai, cachorro.
1: Ai, você é o Satanás. Aê! Aê! A gente anima a madrugada aqui, ó. Esse é o nosso Band Coruja pra todo o Brasil. É às 5 da manhã. Ninguém dorme nem a pau, velho. Mas nem a pau, Juvenal. Aê!
9: Chique, bacanizado, absurdo, nota 10.
1: Fala comigo, aí, Léo. Oi.
10: Bom dia, Valentim, aqui em São José do Rio Preto, novamente.
1: Fala, Valentim, beleza?
10: Ô, cara, programa da hora, mano. É, parabéns aí, porque inventou esse programa. É um programa muito dinâmico, né? A gente
1: Totalmente.
10: Pode interagir, vocês colocam o áudio da gente no ar.
1: Totalmente,
10: A gente adquire experiência, né?
1: É.
10: E assim também passando as nossas, né?
1: É.
10: Para os outros ouvintes. Mas só tá pegando aí que os caras não sortam mais negócio de cor. Né? E a gente só fala daquilo que a gente gosta, né? Os caras só falam de ser corno.
1: É.
10: Eu deduzo que eles gostam de ser corno. Eu acho.
1: Não, você vê que você pode ver os caras que falam. Os caras falam muito de corno. Assim, não que eles gostam de ser corno, né? Porque pra falar assim toda hora, né? Nossa, porque ele é um corno. Aí tem coisa.
12: Ô, Juliana, bom dia. Juliana, eu acho que ele não é chegado, não. Tá com nojinho, tá escolhendo, é gorda, é magra. Tá aí defamando a mulherada, rapaz. Isso é uma bichona.
1: Ai, ai, ai, ai, ai, gente do céu! Eu quero falar com você no zap, fala comigo, bom dia. Ô, Giane, bom dia, Giane.
13: Bom
1: tudo bem?
13: Dia, Léo.
1: Como é que tá?
13: Léo. No mundo existe trocentas rádios. Somos ouvintes de todas as rádios, só que Exato. Tem umas que a gente é mais ouvinte, gosta mais.
1: É claro.
13: Então, assim, temos que respeitar todos os profissionais, todos, independente do tanto de anos que eles têm de carreira. Se não abrir uma exceção para quem está começando, não vamos ter novos profissionais.
1: Exatamente.
13: Então, temos que ter respeito. E homens, tem que ter respeito pelas mulheres. Independente de ser gorda, magra, velha,
1: falou
13: nova.
1: Falou bonito, falou
13: vamos
1: bonito.
13: Vamos respeitar, né? Tem espaço pra todos, Léo.
1: Aí, ó.
13: Humildade tá faz toda a diferença.
1: Aí, ó.
13: Bom dia.
1: Giane falou bonito até demais. Aí, Giane! Um abraço pra você, obrigado pela companhia. Vamos animar esse programa, vamos! Até às 5 da manhã, hein?

0: para as 2 da manhã. E ela vai passando rápido, vocês percebem? Ela vai passando que nenhum negócio, né? Meu Deus do céu. Ô, Carlos, bom dia.
1: É, Léo, é assim mesmo, né? Os gordinhos se defendem, os velhos se defendem, os feios se defendem, cada um... os sem manjolo se defendem, né? É por aí, né? Fazer o quê, né? Cada um com seu defeito.
0: Cada um tem seu jeito, né?
1: Mas se lascou quem tem seu defeito, né?
0: É. É bem por aí, cara. Fala comigo aí, vai.
2: Bom dia, Léo. Bom dia.
0: Bom dia.
2: Tudo bem? Elaine aqui de Campinas.
0: Oi, Elaine, como é que
2: Léo,
0: tá?
2: O rapazinho aí falou de mulher gorda, né? Falou ele, né? Aquele bucho de cadela prenha. Como diz nossa amiga Andressa lá, que mulher também quer comer bem,
0: bucho,
2: né?
0: De cadela prenha.
2: Se cuida, machanhada.
0: Aí, tá vendo? Eita, nós, hein? Ó, a mulherada dando uma aula pra essa homarada aqui hoje no programa, gente. Ó, só faltou ele, né? Só faltou ele, o cara que entende de tudo e, vê, e prevê o futuro, Alê Fenomenal do Brasil! Esse é o Alê. Esse é o Alê.
3: Alô, muchacho, alô, muchacho, alô, muchacho. Alô, muchacho, alô, muchacho, alô, muchacho, alô, muchacho. Muito tranquilo.
0: É isso, gente. É pra começar bem a madrugada, hein? Alê Fenomenal. Agora, já chegou ele, né? Ele, né? Não tem, tem jeito.
4: Aí. É o Júnior Sérgio do Pão Padeiro. Fala pro Valentim aí que falou que o pessoal só fala de corno, que o maior corno do Bando de Coruja é ele. Ó, uma fila de caminhoneiro tá na casa dele essas horas e ele não sabe. Cornão.
0: Nossa, velho, que isso. Olha lá. Eu querendo botar ordem nesse programa aqui, vou falar pra você, viu? Gente, pelo amor de Deus, que é isso, gente do céu? Nossa, 1h56. Vou fazer um intervalo agora, vamos ver, mais um aqui.
5: Fala, Léo, bom dia, bom dia. Chegou nós, os pegadores de tia Lourdes, gordinha, anã, coroa.
0: Anã.
5: É mulher dentro, pô, é 3 pontos fora de casa. Câmbia.
0: 3 pontos. Valeu. A Mila também já chegou por aqui, tá ligada na Band FM. O Mauro, fala, Maurão, e aí?
6: Falando em gordinha, Léo, mas eu adoro a gordinha, porque tem onde pegar, né? Tem onde pegar, onde apertar, onde morder. Uma gordinha, um pastel bem recheado, rapaz. Vai que vai, hein?
0: Tá, você vai pegar aqui, ó. Ó, ó, ó, ó. Você vê onde você vai pegar aqui, ó. Tá bom? Você vai pegar aí, você vai pegar já já, daqui a pouquinho, viu? Aguenta!

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7: Vamos nessa! Esperando aqui mais uma hora com você na Band FM pra todo o Brasil. É muito bom ter você aqui, ó. Sempre com a gente. Feliz da vida. E eu quero você comigo até às 5 da manhã. Eu sou seu amigo Léo Júnior. Eu tô aqui.
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0: 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Será que beijar na boca dá sapinho? Como é que é esse negócio aí?
1: Na boca

0: famoso do programa aqui, ó, Agi. Agi, ela tá ouvindo a bandeira do Mato Grosso. Olha só que ela mandou aqui pra gente, olha aí, olha, Agi.
1: Oi, bom dia, Léo.
0: Oi, Gi, tudo bem?
1: Tá precisando aí, que tá solteira aí, por favor, falar comigo que eu tô precisando.
0: Aí.
1: Só que de Braço Norte, precisando de um homem de verdade, que eu tenho 30 anos, tava namorando com um de 62,
0: caramba,
1: não deu muito certo, não.
0: Ixi.
1: Tô levando só a Gaia.
0: Só a Gaia.
1: Abandonei, agora tô precisando de uma pessoa na minha vida.
0: É.
1: Tô aqui me acabando na cachaça, que tá, é vodka com energético. Eu nem posso tomar energético.
0: Tá, bexiga, tá se acabando. Coitada da Gi, gente. Pelo amor de Deus, hein? Gente, é ela assim. Tava com um cara lá de 60 e poucos anos, revogar, não aguentou. E aí ela tá agora se acabando na cachaça. Aí, o que faz isso? Meu Deus do céu, hein, gente? Que é isso, hein? Valeu, Gi. Obrigado pela sua participação com a gente aqui.
1: Tá bom? Eu já tomei uma caixinha de Skol.
0: Caramba, meu. Ó, já foi até. Ixi. É, lascou.
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0: Aê! Chega aí, 2h14 já. Vamos lá até as 5 da manhã falando com você no nosso Band Coruja. E 4 horas tem o nosso Campeonato Internacional de Piadas Ruins. 4 e meia tem buzinaço.
3: Você tá soltinha.
0: Vamos falar com você, vamos.
4: Um homem de 62 anos tá metendo ganho na mulher de 30. Essa mulher deve ser uma bagaceira só.
0: Para de falar mal da mulher, que é isso, vocês não tem jeito, hein? Que isso, gente? Não é assim as coisas. Ó, a Calica já mandou um Insta dela pra quem tiver interessado aqui, ó. A Calica já mandou. É Calica. Nossa, tô cheio de número. Calica é com K, tá? Calica é 72025. Caramba, 72025. Esse é o Instagram da Calica aí, ó. Galera, tiver interessado. Pronto, agora o programa Band Coruja virou o programa de namoro agora. Pô, tô lascado,
3: velho.
0: Eu tô. Você lembra aquele programa que passava no SBT do Silvio Santos? É, Em Nome do Amor. Lembra aquele programa que o Silvio Santos apresentava de ajuntar casal? Em Nome do Amor. Olha que. Voltei agora. Foi lá pro passado agora, hein? Ah, bom dia, Léo. Pra você, um abraço. É aqui de. Como é que é? Um abraço de Cobra Sucuri. Valdez Gonçalves. De Itabela, Bahia. Alô, Itabela, Bahia. Um abraço, meus amigos. Obrigado pela participação de vocês.
5: Ô, Léo, bom dia.
0: Opa.
5: Tá bom, Otávio, aqui de Rio Preto.
0: Ô, Otávio.
5: Léo, fala pra Juliana aí, ó. Eu vou até ela, mando meu Instagram, outra.almeida. Eu levo um petisquinho pra nós, um salaminho. Um
0: salaminho. Aí.
5: Uma cerveja inteira.
0: Aí, ó.
5: Melhor do que comer o macarrão do Davi, não é não?
0: Não, para de falar do Davi,
5: Léo,
0: cara.
5: Quem tiver te ouvindo e não gostar, manda pegar descendo que pra cima é contramão.
0: Tá certo.
5: Um abraço.
0: Bora pegar descendo que pra cima é contramão. Boa, essa é boa, vai.
6: Rapaz, coitado da menina, hein? Coitado da menina lá do Mato Grosso aí. Levando Gaia de um velho de 60 anos. O velho deve estar queimando a rosca.
0: Olá.
1: Olá, bota meu zap pra ele aí. Aí vê ver a bagaça que eu sou.
0: Olá. Ih, caramba.
1: Tá decretado, ai, coitado. Quando vai se embagaça é ele.
0: Ixi, caramba, agora. Vai mexer com a mulher, vai. Mexe com a mulher pra ver o que acontece. Certo? Vai arrancar o pinto fora. Ô, Demetrios.
7: Bom dia, Léo Júnior.
0: Beleza.
7: É, o único que não é de peso aí é o Ronco, hein? O Ronco só tá a capa, cara. Não é de peso, não.
0: Coitadinho do Ronco.
7: Agora o Tadeu,
0: cara.
7: Sim, o Tadeu pode se falar.
0: É, o Tadeu?
7: Ô, Gi, tem eu, Gi, tem eu. Só tenho 61 anos só.
0: Olha lá.
7: Serve eu?
0: Serve. Os caras de pau, né, velho? Os cara, mó cara de pau, né, mano? Vocês são tudo bando de cara de pau, vocês são assim.
8: Ô, Léo. Aqui é o Mário do Japão. Eu tô achando que ela dá muito prejuízo com cachaça, por isso que ele largou dela, hein? Você tá doido.
0: Não, coitada da mulher. Ela tá na fossa, velho. Ela tá triste, ela tá na fossa, cara.
8: Salve, salve, Leozinho. Que é o Altieres, de Eliodora, sul de Minas Gerais.
0: Ô, parceiro.
8: Cara, manda um abraço pro meu pai, que tá todo dia ligadinho com você e o Afonso.
0: Aham.
8: Beleza? Tamo junto, meu querido. Tamo na estrada aí, voltando pra casa depois de um dia de serviço.
9: E ligadinho com você todo dia. Abração, meu querido.
0: Obrigado, cara. Um abraço pra você, pro paizão lá, viu? Obrigado pela audiência, curtindo a Band FM. Vem do lixo, não perdeu tempo, né? Ela manda meu Instagram particular aí pra ela aí, ó. Olha lá. Esse velho do lixo, hein? O Jaime também tá aqui, né, Jaime?
10: Procura namorado pela televisão, hein, creca?
0: Olha lá. Sempre vai ter uns que não gosta,
11: programa,
0: né?
11: Programa de namoro, não. Vocês estão querendo encontrar aí um santo. Vocês estão querendo encontrar São Jorge por causa desses dragão que tá querendo arrumar um dono aí.
0: Para com isso! Que dragão que eu! Oh, não xinga a mulherada, pô! Vai!
12: Fala aí, Léo Dias, Léo Júnior, Léo Batista. Oh, fala aí pra... carente de Guarulhos aí. Tô chegando em Guarulhos, hein? Tô chegando em Guarulhos.
0: Carente de Guarulhos, olha lá. Valeu, valeu, Carlos. Aquele abraço, hein? Vamos lá, mandar seu áudio. Vamos mandar seu áudio.
13: Léo, bom dia. Fala pra essa menina do Mato Grosso aí, Léo. Em vez dela procurar o uísque, a cachaça, procurar Jesus na vida dela. Vai procurar Jesus pra ela sobreviver mais uns 30 anos.
0: Ai. Olha lá. Ela já mandou uma resposta aqui, pelo jeito.
1: Ó. Que nada, Léo. Não precisa ficar defendendo as mulheradas, não. Esses machos que ficam falando mal de mulher porque gosta de macho. Ah. Esses que falam mal é porque gosta de outras coisinhas. Gosta de rola.
0: Louco, meu! Mas deu na resposta bem no meio da cara agora, hein?
14: Tchau,
0: agora eu quero ver, você. Ficou feia a coisa pros homens aqui. Agora ficou feio agora pros homens. Ficou feio o negócio agora, hein?
15: Se ela precisar de alguém aí que atrasa o barro dela, que dá uma encoxada nela daquele jeito, eu tô à disposição, hein?
0: Ai. Caramba, a mulherada tá que tá hoje no programa, hein? Só porque é dia do homem hoje? Só porque é dia do homem, hein? Vamos lá falar com você, porque hoje o programa tá pegando fogo, hein? Vai lá. Fala aí.
15: Se ela precisar de alguém aí.
16: E agora, seus comédias? Vai falar mal da menina de novo, seus comédias? Tá nessa?
0: Eu quero te. Tá vendo aí, ó? Os comédias. É os comédias. A Mel Banana já chegou por aqui, já tá com a gente na Band. Fala, Mel, bom dia pra você aí, como é que você... Ou boa tarde, acho que é bom dia aí, né? Ah, não sei, nem sei mais como é que... Fala aí, Mel.
17: Bom dia, Léo. Bom dia. Acordei. Qual é a boa?
0: Fofocaiada aqui, ô, Mel. Fofocaiada.
17: Bora, hein? Hoje eu fui convidada pra ir tomar café da manhã na casa de uma parça.
0: Olha aí.
17: E almoçar na casa de outra.
0: Ô, oh, que coisa
17: tá
0: boa,
17: bem, hein? Produtivo. Hoje. Vamos.
0: É, tá certo, melhor que ficar fazendo as coisas em casa, né? Bom é na casa dos outros, né? É isso aí, tá certo você, viu? Ah, fica dando trabalho em casa, fica lavando louça, fica fazendo comida, vou comer na casa dos outros, né? Vai lá, mano. Fila boia, né? Na casa dos outros, é isso aí, ó. Bom demais.
18: Com João Lucas e Marcelo, eu quero tchau.
0: E a Mel vem pro Brasil, né, Mel? A Mel vem pro Brasil aí. Tá toda animada, hein?
19: Ah, oh, Mario Kondo, Nihon. Dani Sterno, mãe. Dani Sterno. Dokonia Sunderno. Gambate. E paz, Angioste.
0: Que é isso? Que ele falou aqui, velho? Eu, hein? Se você não entendeu, imagine eu, né?
20: Ô, Léo, e aí, meu preto? É Pepeca, meu preto. Manda ela pra mim, manda o telefone dela aí pra mim. Pego ela, guri. Quem querer falar mal, que fala, mas eu não. Eu gosto do que ela tem. Até doce. Vem, bebê, vem.
0: Aqui, ó, tem a todo mundo conhece a Mia Khalifa, né? Todo mundo conhece a Mia Khalifa, né? A Mia Khalifa diz... ela agora não é mais, né? Não é mais dessa vida, né? Ela não é mais, assim. Não, ela tá viva, claro. Calma, gente. Ela não é mais aquela vida que ela levava. Então, ela tá dizendo aqui, ó. Diz enfrentar dificuldades para conseguir emprego devido ao seu passado. Gostaria que vissem quem sou hoje. Hoje ela tá sendo uma pessoa diferente. É, mas tem uns lá que não vai ter jeito. Vai ter que falar alguma coisa, né?
18: Eu quero tchau.
0: Vamos ver quem mais tá aqui no zap. Fala comigo, vai.
21: Ô, Léo Júnior, essa tranqueira
14: não tá pedindo acima demais da tabela FIP, não, hein? Você tá doido, hein? Olha aí, ó. Minha califa aí tá procurando o amor, mandei a foto aí pra você aí, ó. Tá procurando trabalho e um amor aí, ó. Eu contrato ela e como empregada ainda, hein? Tchau, obrigado. Ó, e outra coisa. Essa aí tá pedindo demais acima da tabela FIP aí, ó. Bafo de rola, vem aqui, cara. Cara,
0: que é isso, Léo?
21: Esse aí que tava falando tudo enrolado aí, ele tá falando em japonês aí, ele tá falando que levou chifre também. E é um corno chifrudo.
0: Eu acho que nem
21: a mulher dele, ele chifrou ele.
0: Na verdade, acho que nem japonês ele tá falando ali, viu?
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0: Vamos lá, vai. 11 999 919 197. Você participa aqui no nosso Bande Coruja. Eu tô te esperando aqui. Vamos lá, vamos lá, vamos lá.
23: Bom dia, Léo, beleza? Rapaz, tô doido pra arrumar um B.O. pra minha vida. Fala pra essa cachaceira aí que eu empurro o mandiolo nela.
0: Fala isso, né? Calma aí, ó. Vai.
14: Ô, Léo, bom dia, de
0: bom
14: novo.
0: Dia. Bom dia.
14: Essa calica aí fez esse Instagram aí agora, hein? Isso é fake news, hein? Calica quer dar o golpe. Quer dar o golpe.
0: Tá enrolando os caras, né? Ela mandou aqui, mas cheio de número o negócio, viu? Ela mandou um negócio cheio de número, pô. É, pode ser, sei lá, velho. Talvez ela não quer dar o Instagram dela de verdade, né? Sai lá, vai saber.
24: Bom dia, Léo. Fabiano Lima aqui do interior de São Paulo, de Matão.
0: Fala aí, Fabiano.
24: Pra capital, terra da fumaça, hein?
0: Ah.
24: Ô, Léo, eu sei que radialista ganha muito...

0: e não é fake também, não.
1: Tá vendo? Ali a Calica falou, tá falado. Agora você não vê os vagabundos aí? Ai, que é fake. Ninguém, o povo gosta de reclamar, né? Eles querem arrumar uma desculpinha pra reclamar. Só isso, né? O povo que gosta de reclamar, viu? Vamos lá, vamos, fala comigo aí.
2: Eu acho que ela segura, sabe o que que é? Manjolo.
1: São 2h25, é o Band Coruja para todo o Brasil. Só dá isso, Band Coruja, gente.
3: Fala, Léo, bom dia, bom dia. Você tá bom?
1: Bom, e você?
3: Então, Léo, escutando essa história do senhorzinho aí, tinha um que chegava numa padaria todo dia de manhã e pedia 4 pães. A moça falava pra ele, né? 2 pra de manhã e 2 pra de tarde, né, seu Zé? É, sim. Aí quando foi um dia, ele chegou, ele pediu 15 pães. Aí ela falou, ô, seu Zé, vai levar 15 hoje? Assim vai acabar ficando duro. E falou, então me dá 20.
1: Ah, ui, tá bom, tá bom, tá bom. Vamos lá, falar com mais gente por aqui, ó.
4: Ô, Léo, aí, o golpe tá aí, cai quem quer, né, irmão?
1: Ó, a menina acabou de falar que ela acabou de fazer o negócio, pô. Não é fake, não é fake, pô, vai.
5: Ô, Léo, avisa essa menina aí, Léo, pra sair do problema. Sai do problema, mulher. Quem casou, casou. Melhor ficar solteira, ficar só no DJ. Beber sua cachaçinha sozinha. Macho não quer nada com nada, não, mulher.
1: Fica só no DJ. Pra bom entendedor, meia palavra basta, né? Fica só no DJ, olha lá. Vamos lá, 11999919197. Esse é o Band Coruja, o programa mais animado do Brasil, mais amiguinho do Brasil aí, ó.
6: Ô, Léo, respondendo o menino aí, né, que falou que eu sou corno. Cara, eu sou solteiro, meu irmão. Agora eu quero saber se ele é casado, porque solteiro não leva chifre. Agora casado já é outros 500, né? Falo por experiência própria também, que eu não escondo leite. Fui casado 4 anos, levei chifre, por isso que eu larguei.
1: Aí, ó. Aí, tá vendo?
7: Bom dia, Léo, meu gostosão. Você tá bom, fi?
1: Tudo bem?
7: Vem esses padeiros por cá. Ô, oh, fala pra essa coleguinha aí, ó. Fica arrumando um namorado no lar dos velhinhos, dá nisso mesmo. Ai, trabalhar, candanga, tá só o que fazer.
1: Para de xingar a mulher, pô. Ai, ai, ai. No lar dos velhinhos, ó, os caras, não perde uma oportunidade, né, pra zoar, né? Vamos lá, vai. Deixa eu ver aqui, esse aqui, vai.
8: Bom dia, bom dia, Léo Lins. Aqui é o Alex do Jaraguá. Fala, fala, papaveia.
1: Cala sua boca, vai se lascar, ó, vai. Vai lá se ver se eu tô na esquina, ó, vai.
9: Credo, Cruzes, que velha boca suja, mano. Por isso que os homens não respeitam, né? Dá uma vergonha na sua cara, mano. Vai lavar sua boca com água, com querosene. Desgrama.
1: Não, hoje esse programa tá uma fineza só, o programa. Tá uma fineza só.
10: Ô, Léo, a menina não falou que todo caminhoneiro é corno, não, né? Que todo caminhoneiro gosta de... Vai, seus caminhoneiros corno.
1: Vai, você é outro que fica falando aí também, ó. Deve ser um motorista, alguma coisa. Alguma coisa você tá. Em casa eu sei que você não tá. Vai. Ô, Léo, bom dia. Hoje tá meio fraco de participação dos caminhoneiros. Olha o outro aqui já. Olha lá. Hoje tá meio fraco de participação dos caminhoneiros. Pergunta aí se algum deles estão enroscado na paralisação do porto. Cara, eu nunca quero saber de paralisação, mano. Eu não tô preocupado, velho. Eu quero falar com você, mano. Ah, vá se lascar vocês, hein? Ah, viu? É, bom dia, César de Vargem, Grande Paulista. Fala, César, beleza aí, cara? Como é que tá sua madruga? Me conta.
11: Ô, Léo, bom dia, tudo
1: bom dia.
11: Bem?
1: Tudo bem.
11: Não querendo arranjar um namorado, mas de repente vai que acontece alguma coisa,
1: mais
11: né?
1: Mais uma.
11: Passa meu Instagram pros garotos de plantão, mas desde que seja com todo respeito, tá?
1: Por favor, gente, com todo respeito pra moça aqui. A Elaine, mais uma que quer arrumar namorado. O povo tá precisando de namorado aqui, tem um programa hoje. O povo que tá precisando de namorado. Uma já tá curtida na cachaça já. Uma já tá curtida na cachaça.
10: Ó, a Calica, se for a loira da foto lá, do perfil lá, é bonita, hein?
1: Tá vendo os caras, né?
12: Bom dia, Sam. Bom dia, Mini Hulk.

0: Cara, meu filho, você errou de... O mais legal, né? É que os caras, eles participam em outra rádio, mas mandam no WhatsApp da Band, cara. Que eu não consigo... Cara, eu, que sou eu, velho, não consigo fazer isso. Eu vou ligar pra alguém e falar o nome de outra pessoa. Eu acho que eu não consigo ser assim, velho. Não sei como que as pessoas conseguem fazer isso. Eu queria entender isso.
1: O velho do lixo também mijou sentado, ele tá comendo, né?
0: Ai, esses caras não tem jeito. Vai lá, vai.
2: Bom dia, Léo. Ótimo dia, ótima quarta-feira. Cadê as mulheres de São José do Rio Preto? Um ótimo dia, vamos até às 7 da manhã.
0: Vamos lá, ele quer saber da mulherada de São José do Rio Preto. É isso, Léo, que ele quer.
3: Manda a foto aí, ver se vale a pena. Bom dia. Manda a foto aí.
0: Os caras não tem jeito. Meu, vocês não trabalham não, hein? Vocês estão ouvindo o Bando de Coruja? Vocês não trabalham? O que vocês fazem da vida? Vocês não trabalham não, hein? Pelo amor de Deus. Ah, bom dia, Léo. Bom dia, Josimar. Fala aí, Josimar. Como é que você tá? Tudo bem aí? Tudo certinho?
4: Rapaz, essa Elaine aí, pela voz dela, deve ser uma mulher arrumada, hein? Você tá doido, pai? Só pela voz dela, eu me apaixonei.
0: Ó, tem três mulheres aqui, três mulheres que quer arrumar namorado hoje. Três mulheres que quer arrumar namorado hoje. Então tá, dá pra perceber, né? Vocês conseguem se ligar aí, né? Então, por favor, gente.
5: Bom dia, Léo, bom dia. Se for a foto da Calica aí, se for a foto que tá no perfil dela aí, rapaz.
6: Tem três mulheres aqui.
5: Só quem não gosta mesmo pra não pegar.
0: Pois é. Oi, alô.
7: Alô?
0: Oi, quem é?
7: Bom dia.
0: Bom dia, quem?
7: Sou o Edinaldo, motorista de aplicativo.
0: Fala, Edinaldo. E aí, Edinaldo? Como é que tá a vida? Como é que anda? Tá fazendo o que de bom aí? Trabalhando, né? Claro, de bom a gente só sabe o que tá fazendo. Abaixa um pouquinho o som do carro aí, porque tá dando muito eco.
7: Ô, Léo, pelo amor de Deus, mano, você não vai me desbloquear mesmo no WhatsApp?
0: O que foi, cara? Quem tá bloqueado no WhatsApp? Você?
7: É, eu tô bloqueado, mano. Eu quero participar da resenha e nunca consigo.
0: Tá, mas quem que bloqueou você aqui? Eu não fui. Oi? Quem que bloqueou você aqui, será?
7: Eu tô achando que foi o Diego que me bloqueou, mano.
0: Caraca, velho. E eu não sei mexer nesse negócio de bloquear, desbloquear aqui, velho. Eu já que nem sei mexer nisso aqui, mano. Juro. Pô, que eu nem sei.
7: Tempo que eu tento participar da resenha. Eu todo dia eu ouço a rádio de vocês aí, eu não consigo participar mais da resenha.
0: Que coisa, hein, cara? Ó, vou avisar aqui pra produção pra tentar desbloquear. Pra ver. Como que é? Edinaldo, né? Edinaldo, né?
7: Isso, Edinaldo, motorista de aplicativos.
0: Legal. Mas tá bom, Edinaldo. Mas aí, você tá participando, cara, com a gente aqui por telefone, tá vendo? Tá aí, tá participando.
7: Ainda bem que eu consegui participar, hein, mano? Faz um tempão que eu não participo mais, mano.
0: É mesmo? Oxa vida, hein, cara? Mas, tá bom, tá valendo, né? Você tá por onde? Por onde você tá andando aí?
7: Hoje eu tô fazendo umas corridas aqui perto da Vila Cisper, aqui na Zona Leste.
0: Ah, tá na Zona Leste, boa, mano, boa. É legal, aproveita pra mandar alô aí pra quem você quiser. Fala aí de quem quer falar mal de alguém, pode falar, pode falar o que você quiser. Fala aí, olha.
7: Mandou um alô lá pro Salatiel lá. Salatiel.
0: Ah, o Salatiel não apareceu hoje até agora aqui, viu? Eu acho que acabou dando certo o encontro dos dois lá.
7: Hoje eu tava só ouvindo a zoeira dele aí, mano.
0: É. Eu acho que acabou dando certo o encontro dos dois lá às 6 horas da manhã, por isso que ele não apareceu hoje. Foi pro motel, alguma coisa aconteceu.
7: Caramba, viu?
0: É, cara, falar pra você, esse programa aqui, cara, você vê de tudo, viu? Não tem jeito, você vê de tudo. Você acha que não viu nada?
7: É isso aí, meu. Beleza, Léo. Valeu por ter conversado com você aí.
0: Valeu, Dinaldo. Um abraço pra você aí, cara. Mas vamos resolver essa parada. Vamos resolver essa parada do bloqueado aqui, tá bom?
7: Beleza, falou. Valeu.
0: Um abraço, valeu, tchau, tchau. É isso, gente, ó. 99991-9197. E tem o nosso fixo, né? 37-3743-1313. A gente vai falando por telefone com um, vai falando pro zap também aqui, assim vai, né? Vamos lá falar com você no nosso WhatsApp aqui, 11-99991-9197. Solta meu áudio aí, Léo. Claro que eu solto.
8: Ai, Léo, bom dia. Eu gosto, viu? Vou entrar nessa disputa aí. É só um personagem, tá?
0: Aham, tá vendo.
8: Bom dia, bom dia.
0: O cara tá com a mulher na foto aqui, fala que é só um personagem, né? Tá bom, tudo bem, vai, né? Aqui, ó, Thiago Mota, motorista Marone, Marrom Marone. Ah, passa meu contato pra Elaine aí, ó. Valeu, Thiago, um abraço aí, mano. Obrigado pela sua audiência aí. É nóis, fala aí.
9: Ô, Léo, você é bem cara de pau. Bom dia, já pulei de Paraguaçu. Você que bloqueou o rapaz aí, agora
0: não,
9: tá aí.
0: Não sei
9: fazendo
0: bloquear.
9: Graça com o cara, né?
0: Nem sei mexer nisso,
9: seu
0: cara.
9: Sem vergonha.
0: Eu não bloqueei ninguém, velho. Aqui eu não bloqueei. Na verdade, eu não bloqueei ninguém aqui, não. Alguém deve ter bloqueado ele aí em algum momento, né? Olha lá, tá achando que é o Diego Canela Fina. Cara, o Diegão tá de férias, meu. Pô, deixa o Diegão, cara. Ele tá curtindo as férias dele lá na Disney. Tá lá no final da Copa, lá, sei lá. Tá viajando, cara. Ah, vamos ver aqui. Vamos ver o que o povo tá falando aqui. Vai lá.
10: Bloquear as coisas de fracassado.
0: Eu, hein? Vamos lá, fala comigo. Vai.
11: Bom dia, Léo. Mulher que procura namorado no Bando de Coruja é igual brasileiro que torce pra Argentina. Sem cérebro. Ou é doente mesmo.
0: Sem cérebro. Ô, Elaine, fala aí, Elaine. O que a Elaine quer falar aqui?
12: Oi, Léo. Pode passar meu Instagram pra eles, viu? Pra ele que se interessou, quem fala sabe,
0: aí,
12: né?
0: Fala aí seu Instagram. Ô, Elaine, você pode falar aqui, não? Fala seu Instagram aí, Elaine. Fala aí. Que aí o pessoal já fala com você direto aí, pronto, já resolve a parada, tá tudo beleza. É, agora o negócio é assim, alguém... daí você vai dar autorização da pessoa passar, né? Então, eu não passo nada aqui, é o povo que tá passando aí. Vamos lá, vai.
12: Não é sem cérebro, não, procurando namorado. A gente tá aqui pela resenha, amigo.
0: Exatamente. O programa é resenha, gente. É resenha. Ó, é difícil você ver uma resenha dessa no rádio. Que, meu, na boa, vamos ser sinceros, vai. Na boa, cara. Você liga a televisão, só dá coisa, notícia ruim, velho. Só gente, coisa ruim, né, no canal de televisão o tempo inteiro, velho. Morte, não sei das quantas. Quem matou quem? E quem assaltou quem? E mandou matar não sei quem? Cara, só coisa ruim, mano. Aí você tem que ligar o rádio pra ouvir coisa legal. E o rádio ganha nessa parte, não tem jeito. Claro que o rádio tem que ter informação. Tem que ter a informação, claro, obviamente. O jornalismo, sim. Mas a resenha, é isso aqui, ó, não há dinheiro que pague, é gostoso demais e faz bem. Porque eu falo assim, ah, Léo, mas você não tá levando muito o programa a sério. Eu levo o programa a sério também. Tem muitas pessoas nesse horário que tá depressão. Tem muitas pessoas nesse horário que tá numa uma cama de hospital, um leito de hospital. Tá passando com algum problema na vida. E tem esse programa, essa resenha que faz a pessoa ficar bem, a pessoa se diverte, esquece dos problemas. É isso que eu tô falando, é isso. O poder do rádio é isso. Esse é o poder do rádio. Muito bem. Fala, Léo, aqui é o Reginaldo aqui de Santa Bárbara. Fala, Reginaldo. Seja bem-vindo aqui no Bando de Coruja, mano. Ale Fenomenal. Cadê o Ale Fenomenal? Não. Vai.
13: Tá aqui, Léo. Fenomenal, não.
0: Fenomenal, não. Chegou. Max Estrela, fala Max aí, beleza?
14: Léo Júnior, aí fica difícil, a mulherada é muito exigente. Ah, não quero isso, não quero aquilo. Cadê que elas me aceitam como eu sou? Casado.
0: Entendi. Quem que aceite você? Casado, né? Ai, ai, ai. A outra que já tá falando, virou Band Love. É. Mais um pouquinho, o Band Coru já vira Band Love.
15: Ô, Léo, eu concordo com você, cara. Eu, quando eu vou assistir televisão, eu já coloco um balde de sangue debaixo dela. E só desgrama, cara, só coisa ruim. O bom aqui na rádio, nós não discute política, né?
0: Não.
15: Só discute da vida do pessoal, né? Uma resenha animada. Muito bom, parabéns.
0: Ah, a gente só discute da vida alheia só aqui, né? Um fala mal do outro, sai uma porrada aí, de vez em quando. Sai um soco na cabeça do outro e tal. Uma coisinha básica, mas normal, entendeu? Mas normal. A Tati tá falando que seria o Band Tinder. É, bem por aí. Band Tinder aqui. Vamos lá. Olha lá, virou Band Love. Tem gente levando a sério isso aí. É, gente. O que tem de pessoas procurando namorado aqui tá não tão achando. O que tá acontecendo com os homens, hein? Hã? O que tá acontecendo com os homens? O que tá acontecendo com esses homens, hein? Vamos lá, fala comigo.
16: Eita, mulherada carente, meu Deus! Eu fico inconformada.
0: Aí, ó. Ela não quer nem saber.
17: Vai. Ah, é brincadeira. Eu já tava com o pipi duro aqui. É só resenha.
0: Ah. Ai, ai, ai, ai, ai. Já tava com o pipi duro, ó. Ó, bom dia, Léo. Sou nova aqui. Já tô adorando, tá vendo? Ó, pessoas novas chegando aqui no Bando de Coruja. Seja bem-vinda. É a Agatha. Ô, Agatha, obrigado, hein? Pelo jeito, ela é do Rio de Janeiro, né? Beleza, Agatha? Tá certo. Um abraço pra você. Ó, divulga a Band pra todo mundo aí, viu?
18: Segue se ligar aí.
19: Passa meu contato, Léo. Passa o contatinho. Eu mando dela aqui pra nós, fazendo favor.
0: Cara, eu não passo contato de ninguém pra ninguém, cara. Não mexo nessa parte. O pessoal que divulgue seu Insta aí, brother. Não, faz o acasalamento aí do jeito que você quiser. Fala comigo, bom dia.
20: Ô, Léo.
0: Oi.
20: Deixa eu te falar.
0: Ah.
20: Cadê aquele lá que tem a batata na boca? Fala, fenomenal, não. Tá batata na boca.
0: Ah, o fenomenal tá aqui, ó. Tá participando com a gente. Já mandou uns trocentos áudios já.
21: Ô, Léo, bom dia. Fala pra essa Agatha mandar a foto aí. Normalmente quem chama a Agatha é bonita, hein?
0: Quem chama a Agatha é bonita. Ai, ai, ai, gente do céu, vocês não prestam mesmo, viu?
22: Léo Júnior, tira uma dúvida aí, Léo. Aquela história, aquele papo lá de que só fica com a véia por causa do iPhone 17, é verdade? Sabe me dizer?
0: Olha, depende, tem uns caras aí que gostam, né? Os caras estão preocupados no dinheiro, na verdade, né? Vai no banco, né? É bem por aí, cara. Se você tá muito interessado, eu acho que você tá muito interessadinho demais, hein, cara? Tá interessadinho demais, pelo meu gosto, hein? Vamos lá, fala comigo, bom dia.
21: Há uma semana pra essa Agatha aí ouvindo o Bando de Coruja. Ela vai estar chamando o urubu de meu louro.
0: Vai. Jesus e Genésio. Uma semana, ó. Se é a primeira vez dela ouvindo o Bando de Coruja, em uma semana ela já tá doidinha já.
23: Ô, Léo, fala pra elas me seguir aí no Instagram aí, ó. Fenomenal, não.
0: Fala, segue o Fenomenal também no Instagram. Tá vendo? Agora, se você quer aproveitar e seguir eu também no Instagram, segue o Léo Júnior lá no Instagram também, @LeoJuniorZ. Marcou aí? @LeoJuniorZ, tudo junto. Léo Júnior Z, eu quero você lá comigo, viu? É!
24: A pegada é mais quente, a mulher que não gostar, ela é doido, é doente.
25: Oi, Léo Júnior, bom dia, tudo bem?
0: Beleza?
25: Ô, Léo, passa meu Insta pra Elaine aí, por favor. Tô afim de amar uma namorada, sério.
0: Elton
25: de Campinas.
0: Elton de Campinas, valeu, Elvis, um abraço.
26: E o Henrique, operador. Só no palito doce. Bom dia aí pra todos aí. Bom,
0: a Agatha falou assim, ó, tô nada, eu adoro esse bando de doido falando. Doido? Eu tenho que aguentar, viu, Agatha, esse negócio, esses doidos aqui. Eu tenho que aguentar esses malucos falando aqui no meu ouvido. Pelo amor de Deus, a madrugada em 30 dias, hein? 30 dias tem que aguentar esse povo aqui, ó.
27: Ô, Léo, pergunta pras meninas se elas gostam de pequeno brincalhão.
0: Pequeno brincalhão, hein? Do jeito que tá frio, acho que nem aparece. Eu acho que nem vai aparecer, né? Só um dedinho lá, do... Só um midinho.
28: Tá no fumadinho, nós ia catar.
0: Limonada. Bebendo limonada.

0: mesmo, é nada.
1: Bebendo, é nada.
0: O padre na igreja tomando vinho e eu aqui.
1: Nossa, a risada dele que é sensacional. Eu não sei de onde entrou essa risada. É sensacional isso aí.
2: Bom dia, Léo. Aqui é o Leandro de Floripa. Qual é a resenha de hoje?
1: Acabou de chegar pelo jeito, né, cara? A resenha de hoje é o quê? Mulherada carente, querendo arrumar namorado. Os caras aqui tá tudo escolhendo, querendo escolher. Ah, porque aí tem uns que tá interessado, tem uns que não tá, não. A resenha tá essa hoje, meu filho. A resenha tá essa aqui hoje.
3: Bom dia, Léo. Bom dia, é o Alexander Caeiras. Dá um abraço pro Cidinho, Anderson Cidinho, piloto do helicóptero e-commerce.
1: Ó, helicóptero e-commerce.
0: É, né?
1: A Tati mandou um negócio.
4: Duro de achar, só se for.
0: É nada.
1: Ah, gente, vocês não querem fazer eu rir agora, não, pelo amor de Deus.
0: É mesmo? É nada.
1: Olha o tamanico do negócio, gente. Ai, ai, ai, vamos lá, vai. Ô, velho do lixo,
3: vai. Velho do lixo tá disponível, sai cachorro.
0: Esse vídeo aí é mesmo, é nada, bebendo limonada. Vamos divulgar, vamos divulgar. Vai, vamos
1: fenomenal, anal, anal, anal, anal, anal. Vai, gente. 2:46. 2:46. Vamos lá, nosso Bande Coruja tá no ar aqui, ó. Pode passar meu zap. Ó, é melhor você passar seu Instagram, viu? Eu acho que o zap é muito... Passa seu Instagram aí, viu? Quem que é você que é a... É a Agi, Agi, lá do Mato Grosso. Ô, Gi, passa o seu Instagram pros caras pegar aí, tá bom? Os caras adicionar aí. Você fala aí no ar. Fala no áudio aí. Oi, bom dia.
5: O velho do lixo também mijou sentado, não é sapo? Tá comendo, né?
6: Fala, Léo, bom dia.
1: Bom dia.
6: Ô, Léo, fala pra esses caras que tá carente aí. Se eles quiserem, eu passo um manjolo neles. Ah, vai se catar, rapaz. Vai caçar namorada no baile da terceira idade, lá nos forró. Ah, dormir.
1: Vai lá no risca-faca, lá que você vai achar lá, pô.
7: Eu sou o Luciano Bragança aqui do Pará de novo. É que nem eu. E eu tô desde janeiro escutando o Bande Coruja.
1: Já ficou doidinho? Já tá falando sozinho pelas paredes? Já tá tendo pesadelo? Como é que tá?
7: Não passo uma noite sem escutar.
1: Aí.
7: Tamo junto até as 5.
1: Aí, até as 5. Tá vendo? É isso, que é. É isso que é ouvinte. Olha lá. E a Gi tá brava. Ela mandou aqui, ó. Não vou discutir com baitolas. Ixi, gente do céu, tá? Bicho feio, o tempo tá fechando, hein?
8: Fala, Léo, bom dia, bom dia. É, tá tudo perdido mesmo, né, Léo?
7: É que nem eu.
8: A menina ali querendo namorado e o outro ali quer passar o manjolo no rapaz. Véio.
1: Pois é, ué, pois é, pois é.
8: Não, tá tudo errado, tá tudo errado.
7: Eu faço uma mão pra você escutar.
8: Aí as meninas estão ali pedindo rapazes, os caras reclamam. Quando não tem, reclamam. É quando tem menina, quer passar o manjolo no rapaz?
1: Pois é.
8: Não, pode abandonar. Thiago daqui do Floripa.
1: Olha, eu vou falar pra você, viu? Poste tá mijando no cachorro. Pois é.
9: Fala, Léo, bom dia. Mano, esses caras é tudo sem conteúdo, né, velho? Ah, vai passar manjolo em homem, velho.
1: Fica falando em macho, né,
9: mano? Vem falar de carência. Esse tá carente aí, gosta de pegar macho, velho.
1: É verdade.
9: Passar manjolo nas mulheradas, pô. As mulheradas que gostam de manjolo. O cara quer passar manjolo em homem? Ah, pelo amor de Deus, velho.
1: Você vê?
9: Esses caras em pauta rádio, velho. Que essa rádio aqui não é. Esses caras sem conteúdo, não.
1: É isso aí. Valeu, mano. Um abraço pra você. Ia falar um negócio. Bom dia. Sou novo por aqui. Manda um alô pra frente 16. Tá trabalhando aí, ó. Na madruga. Deve tá frio aí, mano. Deve tá frio demais, hein? Abraço pra você. Oi.
10: Pra mim, essas mulheradas aí. Tudo liso aí, quebrado aí, eu não quero não, mas tem que ser mulher que compatível com a minha renda, entendeu?
1: Nossa!
10: A minha renda é, eu sou empresário aí, tenho uma renda de mais de 50 mil por mês, se pegar essas lisas aí pra depois querer dar o golpe aí, tô fora, entendeu?
1: não.
10: Gosta muito de descer o pau nos homens que não pega liso, eu também não pego lisa, não. Essas braquiárias que tá se expondo aqui lá no Mod Coruja, eu tô fora.
1: Que? Nossa, ai, ganho 50 mil por mês. Ó, oh, ai, eu não compartilho, não compactuo com essa gente. Ai, eu sou rico e sou milionário. Vá se lascar você, vá pra lá, ó, vai. Ah, esses homens, a G mandou aqui, ó, Agatha que mandou. Esses homens de hoje em dia só quer mulher com três pernas. É, minha amiga, eu acho que é isso mesmo que eles querem, viu? Ah lá, agora outra aqui também, que lá do Mato Grosso. O que, que ela mandou aqui? Vai lá.
11: Ai, ai, meu ovo cor-de-rosa ganha mais 50 mil por mês. Meu cu de paraquedas. Vai todo mundo ser amostrado, rapaz. Você não tá ganhando nem o cu pra dar de troco, tá se pagando de machão aí, de ricão, de um bichão da goiaba verde. Ô, oh, dó. Coragem.
1: Meu Deus do céu, a mulherada fala mesmo, cara. Esses são, vocês estão ferrados, né? Vai pra. Ah lá, lá. Sua resposta, vai. Quem quer você aqui? Sua réplica, Walter, vai, sua réplica, vai.
10: Ela não vai discutir com baitolas, ela é uma baitola, né? Baitola com baitola se entende, mano. Pelo amor de Deus, hein? Quando você vê assim, velho, figurinha carimbada não completa álbum.
1: Ah lá. Meu Deus do céu, mó briga, mó briga.
12: Ai, eu já vi de tudo, mas de paraquedas é a primeira vez. Carne em mim, trem.
1: Carne em mim, né? Quer dizer, a carne nunca vai cair no... Como é? Quem é que é aquele negócio lá? A carne só cai no prato do vegano. Vamos lá, vai.
9: Ô, Léo, acho que ele quer uma velha da lancha. Ele não quer uma mulher, acho que ele quer uma velha da lancha pra manter ele.
1: Vai entender esses caras, né, meu? Olha lá, a resposta dela aqui, vai lá.
11: Com certeza, alvo incompleto, ninguém completa não, bebê. Alvo incompleto não, jamais completamos. Você tá se achando demais, ô cu de frango do caralho.
1: Ó, só não fala palavrão, minha amiga. Palavrão não entra, viu? Mas pode falar o que você quiser, mesmo palavrão. Mas, ó, deu na cara agora, hein? Deu na cara, hein, ô Walter? Agora você pegou você de jeito, ó.
10: Tá cheio de boiola aí, de viadaiada, tudo enrustido aí. Entendeu? Fala de mulher, mano, no final, fi, é fio terra. 380 volts no botão e já era. Chega, chora.
1: Vamos lá, gente. 11999919197. Participa aí do nosso Band Coruja. Quero falar com você aqui. Fala comigo, vai.
13: Bom dia, Band. Bom dia, Léo. Esse cara que ganha 50 mil por mês aí, ele é petista, mano. Ele é do bando de Lula aí.
1: Petista.
13: Só sabe roubar.
1: Para, ô. Ai, gente do céu, vai.
14: Olha só, meninas, atenção. Uma pessoa aí que eu falo assim, ó, pode conhecer, entendeu? Se for compatível, é uma pessoa maravilhosa. Parece o Sean Connery. Canta bem, toca violão. É o velho do lixo, sai cachorro.
1: É o velho do lixo.
14: Tá?
1: Famoso
14: não tem nada
1: Adam.
14: De
1: velho,
14: nem tem nada de lixo.
1: Famoso
14: é o
1: Adam.
14: Adams.
1: É.
14: Aí, ó. Eu dou autorização, entendeu? Mas respeita, hein? Ele é meu segundo pai, hein? Pega a visão. É o único, viu? Que quer levar alguma coisa séria. O único problema é que ele é meio arame, né? Meio ele cerca e não fura ninguém. Brincadeira!
1: Ó, oh, nossa, tirou o velho do lixo. É arame, é? Cerca e não fura ninguém. Que isso, velho do lixo? Oi, fala. É a resposta. Vamos lá. Ó, oh, o bicho tá pegando aqui. A resposta da Gi. Vai, Gi.
11: Tá sabendo demais o negócio de fio terra, hein? Tá sabendo demais, hein? Tá ficando estranho, hein? Tá sabendo demais.
1: Olha lá, viu? Ih, esses homens tá aqui, tá, hein, hoje.
15: É isso aí, amigão. Tá certo. Tá certinho. Mas de jeito que tem mulher interesseira, tem homem interesseiro também, viu? Mas ele tá certo. Tem mulher que não quer trabalhar não, viu, Léo?
1: É.
15: E tem homem também folgado.
1: Ainda
15: bem que eu sou casada, viu? Sou casada, que eu igual eu falei, quem casou, casou. Quem não casou, que lute.
1: Exatamente. É isso, minha amiga. É isso. Hoje é a vez da mulherada nesse programa aqui, ó.
16: Léo, eu tava me arrumando e levo o tablet, né, pro banheiro. Eu tava aqui vendo, quando não tem mulher, a ouvinte se apresenta, quer conhecer alguém, embora a dinâmica do programa é resenha, ok. Mas os caras botam defeito na voz da mulher.
1: Tudo,
16: eles botam defeito, começa a falar um monte de coisa. Parece que são tudo...
1: umas bichonas.
16: Boiola. Umas bichonas. Porque homem que é homem não rejeita mulher. Mulher, mulher. Não rejeita.
1: Exato.
16: Eu não entendo a dinâmica de vocês. Nada tá bom. É. Aí o programa é isso, o programa é aquilo. As mulheres estão carentes, estão jogadas. Gente, eu sei que não é o lugar. Elas são guerreiras de querer namorado do Banho de Coruja.
1: É guerreira. Não é fácil.
16: Mas assim, meu, não critica. Simples assim. É uma criticação. Eu acho estranho isso. Acho que não é mesmo. Homem, não. Deve ser tudo enrustido.
1: É isso mesmo. Ô Mel, daqui a pouquinho os caras vão falar assim: ai, eu vi a foto dela. Ai, eu não gostei desse brinco. Ai, esse colar aqui tá muito cafona. Mas ela fica linda sem assim, esse colar. Daqui tá tudo desse jeito aqui, os ouvintes do Bande Coruja. Olha, quando eu falo que a mulherada tá tomando conta do programa hoje, depois vocês reclamam que não tem mulher no programa, Ana.
17: Falou o empresário da noite, o catador de latinha da 25, 50 mil.
1: 50 mil.
17: Vai saber o que ele anda empresariando por aí, né?
1: Ai, ai,
17: o topa.
1: Meu Deus do céu, vai!
18: Mulher pode ser alta ou baixinha, gorda, braga, gorda, magra, branca ou negra. Homem de verdade gosta bebê de... o quê?
1: Manjolo. Manjolo, né, na verdade, né? Vamos lá. Peraí. Ah, o nome dele é o nome dele mesmo. Até fiquei meio assim de falar. Jeová Pinto. Fala, Jeová. De Ilhéus, Bahia. Tá curtindo a Band FM? Um abraço pra você. Fala aqui com a Agatha aqui. O que, que ela mandou aqui, ó? Tá certo, homem de verdade não escolhe mulher. Olha isso, falou bonito. Agora tem outros baitola também que participando aqui, ó. Vamos ver. 11 999 919197.
19: Você tá doido.
1: Não escolhe mulher.
19: Empresário até sumiu.
1: É verdade, cara. Depois desse baque que ele tomou aqui, ele até sumiu.
20: Ô, Léo Júnior, esses caras que ficam falando demais aí, que pega qualquer tipo de mulher, é justamente os caras que ficam na noite aí falando que tem que comprar remédio, porque não sente tesão nenhuma pela mulher, só fica com o trem duro por causa de medicamento.
1: Caramba!
20: Mulher tem que se cuidar assim, quem gosta de bomba é guerra.
1: Nossa senhora, caramba, e deu na cara, hein? Deu na cara, cara.

0: 11 999 919197 para você participar junto com a gente. Fica à vontade, manda sua mensagem. 11 999 919197 para você participar do nosso Band Coruja para todo o Brasil. É, para todo o Brasil. Vamos lá, fala com o Mário aqui, o que Mário? Fala, Mário.
1: Ô, Léo, esse tiozinho que falou que ganha 50 mil por mês aí, ele deve estar no Bolsa Família, mano, tá. Zé Ruela. Pode ver que não tem nem comida na casa dele.
0: Para de falar isso, vai. Oi, bom dia, bom dia. Fala comigo.
2: Ah, empresário meu ovo, empresário meu ovo. Ele deve estar deve ser empresário da rapariga da mulher dele que tá na zona.
0: Que isso, cara? Nossa senhora! O programa tá cada dia pior, esse programa aqui, ó. Tá cada

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1: Gente, nosso bate-canão já continua virando mais uma hora com você. 3 horas, 1 minuto, 3 e 1. Bom dia, bom dia, bom dia, bom dia, bom dia! Vamos, vamos! Aqui tem tiro, porrada e bomba, é o Band Coruja, viu? 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

FM, Adriana Calcanhoto, devolva-me. Eita, música linda, hein? Ai, ai, ai, ai, ai. 3 horas 12 minutos agora, 3 e 12. No nosso Band Coruja, o programa mais animado do Brasil. Bora mandar mensagem, bora mandar só o seu alô aqui pra gente. 11 999 9197. Bora participar do nosso programa ou não vai? Vamos lá, vamos lá. Ô, Léo, que é o Ricardo? Sou novo aqui, hein? O Ricardo aqui, ó, já novo, chegando na parada. Ei!

0: notícia. Olha só, de vez em quando nós temos umas notícias aqui, ó. Olha só que notícia. Gente, você já viu aqueles funcionários antigos da firma? Ah, tem gente que não fica um mês, né? Tem gente que fica por anos numa empresa. Isso que é legal, né? Olha aí, ó. Olha, o funcionário completa 76 anos na mesma empresa. Um funcionário de uma empresa em São José do Rio Preto acaba de bater o recorde particular. São 76 anos trabalhando na mesma firma. Olha que legal, hein? O senhor Dorival Dutra da Silva ainda dá expediente como diretor administrativo da firma no setor de automotivo na cidade de São José do Rio Preto, interior paulista. O homem tem 96 anos. E entrou na companhia, no grupo Rodobens, aos 20 anos de idade, em 1950. Ele entrou como office boy no começo e passou por várias áreas na empresa. Em 81, ele se aposentou. Olha aí, no ano de 81 ele se aposentou, mas optou por continuar trabalhando para ter uma rotina. No cargo de diretor administrativo, desde os anos 80, seu Dorival ainda vai na empresa duas vezes por semana, diz que é capaz de ficar doente se ele parar de trabalhar. Por favor, deixa o velho trabalhar na empresa, pô! Aí eu também quero. Eu quero ficar aqui na Band, chegar nos meus 90 e poucos, 100 anos de idade. Quero estar aqui, ó. Eu quero estar aqui também, Não, agora você vai cair pra trás agora. Cair pra trás é legal, né? Cair pra trás, né? Olha isso, gente, agora essa notícia aconteceu no Rio de Janeiro. Atenção, Rio de Janeiro! Não é pra amadores. Olha só o que que cê... olha o que que aconteceu no Rio de Janeiro. Atenção, atenção, atenção. Por favor. Olha só o que... como é que é, gente? Não, eu não tô lendo isso, gente. Um bezerro invade uma estação de trem no Rio de Janeiro. Um bezerro, gente. Um passageiro diferente foi avistado na estação de trem de Japeri. É Japeri que fala, né? Na Baixada Fluminense. Ele invadiu a plataforma, entrou em um dos vagões e gerou caos por onde passou. Imagina a bagunça, né? E o medo, né? O viajante era nada mais, nada menos que um bezerro. De onde saiu esse bezerro, hein? As imagens que circulam nas redes sociais mostram o bezerro correndo pela plataforma enquanto era perseguido por um cachorro. Ah, o cachorro não perdeu tempo não, hein? Ele era perseguido por um cachorro. No desespero, sem saber o que fazer, o bovino entrou no trem e deitou no chão. Entrou lá, pô, abriu a portinha, pá, olha, vou deitar aqui no chão, fechou a porta e o trem foi embora. Seguiu viagem. Logo depois, o animal se levantou e começou a correr pelo interior da composição. Por mais que um passageiro tenha tentado avisar os demais, eles não conseguiram deixar o vagão e muito menos pegar o filhote. Ah, foi difícil. Foi difícil para laçar o bicho. A concessionária Trens do Rio de Janeiro, responsável pela operação dos trens metropolitanos no Grande Rio, informou que o animal deixou a estação por conta própria. Não, ele saiu a hora que ele bem quis. Entro a hora que eu quiser e saio na hora que eu quiser. Foi isso que aconteceu. Já as testemunhas não souberam informar como o bicho conseguiu acessar a plataforma de embarque. É simples, cara. Ele estava cansado daquela vida pacata dele no sítio. Falou, quer saber? Eu vou viajar, vou curtir minha vida, vou pegar um trem, vou criar um caos. É isso. O bezerro não estava aguentando mais. Bezerro adolescente. Não. Que saí do meio dos pais. Falou, não, eu vou pegar um trem. Vou sair pro mundo, é isso.
1: Fala, Léo. Esses caras de hoje aí gostam de mulher com um grelo de 15 centímetros, é isso sim, viu? Tá doido. Donato de Osasco.
0: Valeu, Donato, um abraço pra você, mano. Tamo junto aqui na nossa madrugada, hein? 11 999919197. Quem mais? Tá por aqui, fala comigo.
2: Léo, bezerrinho, foi justo pro Rio de Janeiro. Esse aí, acho que tava com depressão, foi lá pra, pra ver se tomava uma bala perdida.
0: Para com isso, vai. Não é assim, pô. Aqui, ó, bom dia, Léo. Chico Vermelho de Limeira. Fala, Chico, beleza, mano? É, o bezerrinho lá não perdeu tempo. E o cachorro atrás dele. E o cachorro correndo tá atrás dele.
3: Ô, Léo, a reportagem do bezerro aí é verdade. Um cachorrinho correndo atrás dele, provavelmente se assustou. Ele entrou dentro do trem, velho. Foi uma bagunça. Eu rachei o bico.
0: Então, cara.
3: O cachorrinho botou terror.
0: Então, o cachorrinho botou terror, o bezerro foi lá, falou, vou pegar esse trem. Entro a hora que eu quero e saio a hora que eu quero. Ninguém me tira daqui. Pronto. É isso que aconteceu.
4: Bom dia, Léo. Aqui é o Wagner Militão de Prescala. Ô, Léo, você tava falando da pessoa de trabalhar aqui. Aqui na nossa região, perto aqui, tem uma usina que faz pinga só.
0: Ah, é bom, hein?
4: Tem
0: é
4: um
0: bom,
4: senhor hein? Lá, não vou falar por causa dos filhos. Ele é escuta depois pinguinha, os filhos capaz de ficar enchendo meu saco.
0: Hein? Tá, fala aí, fala aí.
4: Aí ele tem 73 anos de firma. A idade dele não tem nem ideia quantos anos tem.
0: Meu Deus.
4: Mas ele tem... É, foi aniversário dele esses dias atrás, acho que foi no mês de maio. E eu participei lá, 73 anos de firma, ele vai de noite, tem vez que vai de dia, ele trabalha no escritório, na balança, as coisas erradas aí, trabalha no escritório. Então ele tem 73 anos de firma, deixa o velho trabalhar.
0: É, tá certo, deixa o velho trabalhar, porque assim, né, você tira o cara... Pô, o cara é capaz de ficar doente, né? Deixa o cara trabalhar, né? Não é verdade? O cara gosta do que ele faz, o cara se empenhou há anos ali. Tá certo, deixa o cara trabalhar, né? Aqui, ó, a nossa amiga que tá desesperada com esses homens, a Agatha, ela falou assim, ó, aposto que esse bezerro deve ser filho desses baitola que fica falando mal do Rio de Janeiro. É, porque a Agatha, gente, a Agatha, ela é do Rio de Janeiro, tá? Só pra vocês saberem, ela é do Rio de Janeiro lá. Vamos lá, oi.
5: Bom dia, é o Hélio, cachorrinho escambau, rapaz. Aqui parecia um pitbull de grande. Por isso que o bezerro assustou, senão ele não tinha corrido, viu?
0: Ai, meu Deus do céu, imagino, coitado do bezerro, hein? Falou, eu vou entrar nesse bagulho e ficar aqui mesmo, quietinho.
2: Tem que ver se é o bezerro mesmo ou se é o John Tatu que tava lá. E a turma tá achando que é bezerrinho, né?
0: É bem capaz, é bem capaz, é bem capaz. Oi.
5: O bezerro tava agoniado, o bezerro falou, eu quero viajar, tô agoniado, quero viajar.
0: É, eu quero uma vida nova, eu tô cansado dessa vida aqui já, eu não aguento mais, eu queria sair fora, né?
6: Oh, bezerro andando de trem eu nunca vi não, mas tem uns boizão aí, uns chifrudo, dirigindo um caminhão aí, ó, que mais tem.
0: É o que mais aparece, né, gente? É o que mais aparece. Aí.
7: Ô, Léo, é o velho Li. Ó, a Tati, é minha filhota. Eu considero ela como minha filha. Ela falou de mim aí e tal, beleza. Depois me quebrou no arame, né?
0: Quebrou você,
7: mas no, me chama
0: no arado,
7: aí, me chama
0: no arado.
7: Eu vou abraçar com o arame aí e ver se o arame fura ou não fura.
0: Ah lá, ó.
7: Mas não machuca, não, tá? Pode ficar tranquilo, que o velho lixo é de boa.
0: Ó, meu
7: Deus.
0: Vamos
7: cantar, nós vamos se divertir, nós vamos passear. Vamos se conhecer. É só chamar, tô disponível. Quero uma companheira. Beleza? Tamo junto.
0: Tamo junto.
7: Sai,
0: tamo
7: cachorro.
0: Junto. Esse é o Bernardo.
7: Valeu, Tati. Abraço, filhota. Beijo.
0: Parceiraço. Ó, a Catiele Freitas mandou mensagem aqui, ó. Bom dia, Léo. Um ótimo trabalho pra você. Se Deus quiser, Deus abençoe você e sua família. Vamos que vamos até as 5 da manhã. Quem fala é Catiele Freitas. Tá mandando um abraço pra gente. Obrigado, Catiele. Valeu. Chegou agora aqui. Agora a que tá brava lá. Quem que tá brava é a... É a... Giedri? Que nome, o seu nome é Giedri mesmo? Caramba, nome diferente, hein? É a do Mato Grosso lá, que tá precisando... Que é um namorado, na verdade. Vai.
8: Ai, coragem. Esse bando de... Não todos. Não tô falando por todos.
0: É.
8: Mas tá tirando a gente pra porno, nós mulheres. Ah, coragem. Respeito é bom, a gente gosta.
0: Aí, ó.
8: Aí o homem que não respeita a mulher, pra mim, é viado. Gosta de outras coisas, não gosta de mulher.
0: Ai, ai, ai. Ai, mãe, deu na cara agora, deu na cara, meu. Meu Deus do céu, gente. 11999919197, o Mário lá do Japão mandou mensagem. Fala,
9: ô, Léo,
0: Mário.
9: Foi o cachorro, não. O bezerro viu um monte de chifrudo lá dentro, lá do trem, quis entrar, né? Pensou que era a família.
0: É.
9: Família, né? Pensou que era a família. É. É normal, né?
0: Vai, vamos ver. Ela deve estar bem brava por causa do nome. Não, não é por causa do nome, não, cara. Não é, não. Pior que não, viu?
10: Boa noite, Léo. É, gostaria de pedir pra você tocar uma música aí, Cleito e Camargo. Não sei se é amor. Gostaria de oferecer pra todas as gatas aí que estão on na Band é Coruja. Valeu.
0: Na verdade, é se é amor, não sei. Não sei se é amor, não tem essa. Mas acho que aqui não toca, cara. Aqui é dificilmente tocar essas músicas. Mas um abraço pra você aí, obrigado, viu? Fala aí comigo, fala comigo, minha amiga, que tá, ela tá aqui, tá, hein, afiada.
8: Meu nome é Giedri. Meu nome é Giedri.
0: É Giedri. Ah, Giedri mesmo, é isso aí.
8: Tem nada a ver, eu sou brasnortense, nasci e me criei em Brasnorte. Meu nome é brasnortense, matrugocense.
0: Aí, Giedri, um abraço, nome diferente, hein? Vamos lá, fala comigo, bom dia.
11: Olha, ela é do Mato Grosso, né, Léo? Eu sou daqui de Cuiabá.
0: Aí, ó.
11: Vamos madeirar, bebê. Você tá brava? Quer madeira? Papai tem, hein? Bora.
0: Vamos madeirar. O jeito que os caras falam. Não, os caras vêm, o jeito de chegar de boa, não, ela já chega a ser o primeiro encontro. E aí? Vamos madeirar? Olá, fala comigo, Tati. Oi.
8: Pensei que era trava-língua.
0: É, trava-língua, driedre.
8: Ô, Léo, não sei se você aguenta isso tudo aí, não, mano. Com esse bando de louco. Agora o seu Pedro Ronco já tá por aí também.
0: Ah, o Pedro Ronco já tá quase no 100 já.
8: Lá ele.
0: É.
8: Ô, gente, outra coisa, Léozinho, coloca aí o Instagram da tal da Agatha aí de novo, por favor. Que o Ale Fenomenal tá me ligando, pedindo.
0: Ah, o Ale tá desesperado.
8: Dele, por favor.
0: Ale tá desesperadíssimo, né? O Ale Fenomenal não perde uma também, né? Fala aí, ó, minha amiga, passa o seu Instagram no ar pros caras pegar aqui, viu? Giedri, vocês, quem mandou aqui é a que mora no Rio de Janeiro. É a Agatha. O que ela mandou aqui, ó? É, Giedri, você está certíssima. Homem que não gosta de mulher é viado. Olha, é viado. Fala comigo aí, vai.
12: Ô, Léo, bom dia. E aí, lindão, tudo bom? Com esse nome e com essa voz, tem que estar certeira mesmo. Abraço, Léo. Emerson de Porto Feliz.
0: Vai, Emerson de

0: Tem que ser mulher, né? Não pode ser trambolho, não, né? Quer dizer que qualquer trambolho agora é uma mulher? Você tá doido.
1: Agora tem um outro lá de que ganha 50 mil, blá, blá, blá, blá, blá, blá. Vamos ver o que ele vai falar aqui agora.
2: Ei, Léo, fala pra esses bunda mole aí, velho, que aqui é empresário mesmo, entendeu? Empresário do agro. Entendeu? 50 mil que eu falei pra eles é só uma cosquinha, entendeu? Olá. Mas é, ganha muito mais. Eu não vou me expor aqui, né, na Bode Coruja.
1: Olha lá.
2: Tá aqui vendo? Em Dubai. Pergunta pra eles onde eles estão aí. Com certeza tá escondido em alguma periferia da vida aí. Falou? Chora mais que tá pouco, cobraiada.
1: Olha lá, olha lá, olha lá. Nossa senhora. Se eu fosse vocês, eu não deixaria barato, não. Ah, não deixaria por isso, não, viu? Pobraiada? Que é isso? Olha lá.
3: É, bom dia, Band. Vinícius do Parque Pereal Barueri. A procura de uma namorada também aqui. Eu respeito tanto as mulheres que antes de eu comer a fruta, eu chupo ela todinha.
1: Vai. Vamos lá, vai.
4: É do agro, né? Da coceirinha. Uma coceirinha só que o cara dá no periquito da mulher dele, ele já ganha 50 mil. Só uma coçadinha no periquito da mulher dele na zona.
1: Agora a outra aqui, ela ficou brava agora. Vamos ver o que ela vai falar.
5: Quem tá chorando pelo seu dinheiro, coitado? Ô, coragem.
1: Eu só vejo a briga.
5: Você fecha o cu de pintinho. Você é bosta mesmo que você tá falando merda aí. Entendeu? Todo mundo falou merda aqui, mas o que mais falou merda foi você.
1: Olha lá.
5: Coragem.
1: Isso aí, ela tá falando que o que se ganha, o cara que ganha 50 mil lá, que é do agro. O povo tá dando a resposta aqui, ó.
6: Aí, Léo, resolvido o mistério do bezerro, que queria pegar o trem, tá indo pra Dubai atrás do pai dele, que é do agro.
1: Ah, deixa eu ver aqui, ó. O Fonseca mandou aqui. Léo, essa é a Band de São Paulo? Só me confirma aí, eu sou de Sorocaba, sou novo aí, beleza? É, cara, você me ouve aí pela rede, né? Estamos aí pela rede Band, pra todo o Brasil. Você me ouve por Sorocaba, o pessoal ouve em vários estados também. Estamos em rede aqui pra todo o Brasil, gente, beleza? Ai, gente do céu, o Thiago já mandou mensagem também, mas eu acho que as mensagens tudo igual aqui, né? Fala comigo, vai.
7: Esses caras do jeito que tá, Léo, não tem ninguém escolhendo não, esses caras tão comendo até barranco.
1: Tá até barranco, ó.
8: Manda nossa, manda aí, é nossa aí pra todo mundo aí, São Paulo aí.
1: Moda, só tá uma moda agora. Ó, 3h28, daqui a pouquinho, 4 da manhã, vai começar nosso campeonato internacional de piadas ruins. 4h30 tem buzinaço!
9: E aí, Léo, beleza? É Eduardo aqui de Barueri, eletricista da noite. Se quiser aí, a gente mexe com força aí. Pode vir que tem.
1: Valeu, valeu, um abraço. O Ricardo também chegando por aqui. Fala, Ricardão, um abraço. Seja bem-vindo sempre no programa aqui. Oi.
10: Olá, esse aqui, ela falou que é do agro aí, é porque ele quer dizer que ele é boi. Ele fala assim, eu sou boi. Ele fala assim, não, eu sou do agro.
1: É, ele é boi e não quer falar, né?
11: Agora essa é a cartada das mulheres, né? Se o cara não quiser pegar mulher feia, é porque é gay.
1: Vamos lá, gente. 11 99991 9197. Fala comigo, quem é você? Quem que é você? Fala aí.
12: Ô, Léo, o rapaz aí do agro falou que é só uma coceirinha. Ah, coceirinha é o que dá no brioco dele. Com a barriga de verme que ele deve ter.
1: Ai, caramba. Fala, Sidney.
13: Quem é essa mulher que tem nome de procedimento médico? Geriátrica?
1: Que é isso?
13: Ah, geriátrica.
1: Nossa,
13: te chupo todinha.
1: Para de xingar a mulher, ô.
13: Quem é essa mulher que tem nome de...
1: Ah, que isso? Ah, coitada da mulher.
5: Ô, coleguinha do 50 conto, deixa eu falar pra você, do 50 mil conto, né? Não é 50 conto, não, 50 mil, você é o bichão da goiaba. Ô, oh, faz vergonha não, velho, meu colega, pelo amor de Deus, quando vê assim, você nem tem nem o cu pra dar de troco, tá pagando de rico.
1: Ei, pera aí, ô!
5: Ô, você tá achando que você é o Neymar ou o Vinícius Júnior? Quem que você tá achando que você é? Me fala pra mim. Ai, te fecha, louco? Ah, baixa a bola, doido.
1: Baixa a bola aí, doido. Vai. Meu Deus, tô morrendo de rir até hoje. Tá?
14: Ele fica aí falando, ai, fica entendo, fica falando, não, meu querido. Eu sou empresário e nem por isso eu fico falando que eu tenho, que eu não tenho nada. Eu tenho humildade.

0: Você não tem humildade, não tem empatia e muito menos vergonha na cara.
1: Nossa.
0: Ah, o que foi que a colega falou, né? Deve ter um manjolinho do tamanho de um mindinzinho.
1: É um mindinzinho, é um mindinzinho. É um mindinzinho esse aí, né?
2: É, esse aí do agro aí que tá falando 50 mil, que não sei o quê. Sabe o que que ele é? Ele deve ser mais um daqueles estelionatários que fica lá no Balneário Camboriú lá, que fica devendo até o IPVA do carro que usa, entendeu? E fica pagando de ricão aí. Então é um otário.
1: Nossa.
2: Trouxa, estelionatário.
1: Chamou na cara, chamou pra briga. Ô, meu amigo, agora é sua vez de se defender aqui, hein? Chega mais, chega mais.
3: Empresário do agro. Essa hora do bando de coruja, vai pra lá, seu mentiroso, Uber velho maldito.
1: Usou droga, noia! Ô, Léo, bom dia. Esse cara é especialista no agro, especialista em levar chifre. Só me quer pra aquela hora, me pega no cubuco. É, tá cheio aí de especialista em levar chifre, né? Tá cheio, tá cheio.
4: Ah, mas se ele tiver ganhando esse dinheiro de 50 mil aí, ele tá dando um bioco mesmo, hein?
1: Depois fazer o cubuco. É, pode ser. Ele gosta, ele curte, deve curtir, né?
5: Ô, Léo, essas duas mulheres que estão falando aí devem estar numa noia do caramba, hein?
1: Ai, caramba, gente. 11999999197. Pra você participar. Ó, tu mandou aqui, ó. Fazenda Joinha, papapá, Minas Gerais. Ganho 100 mil, porém gasto 95 mil. Putz. Adiantou muito, né?
6: Esse corno aí que falou que tá em Dubai, que ganha não sei quanto. Isso é um chifrudo, rapaz. Isso é um corno. Falou da povo pobre, que periferia. Nem as periferias aceitam esse corno aí. Isso aí deve ser um fudido, lascado.
1: Cadê você, irmão?
6: Dubai. Isso aí não conhece nem Itaquera.
1: Eu acho que o Walter ficou bravo, hein? Não gostou? Ô, Walter, sua vez e responder, cara. Responde aí, Walter. Responde essa galera aí, mano. Vai lá. A gente, é claro que a gente não quer ver briga aqui. A gente não somos a favor da briga, tá? É por pra dentro. E nem querendo formar uma briga, sabe? Nem querendo, não, imagina.
7: Bom dia, Léo. Porque toda hora tem um fila de uma mãe que tem que falar que motorista é corno. Ninguém fala que radialista é corno.
1: Não, não,
7: que
1: não.
7: Que o pedreiro é corno, que o outro é corno. Pra que isso aí? Sendo que é ele, o motorista, que traz as lingeries pra mulher desse corno, que ele que é o corno, ficar transando com um e com o outro de dia quando ele tá trabalhando, tá tomando banho, ainda traz um monjolo pra satisfazer ela, porque o lazarento não faz nada com ela quando
1: Nossa,
7: tá em casa.
1: Deu,
7: aí fica chamando os outros de corno.
1: Meu Deus, gente, que será que tá... Ontem, eu acho que a semana inteira nesse programa só tá tendo briga hoje, viu? Tem o nosso telefone fixo também, 3743-1313, tá? Você participar com a gente também através do telefone fixo aqui. Bom dia, bom... É, cadê aqui? Pera aí. Bom dia, aqui é o Frank, já falei do Frank, beleza? Tá mandando um abraço pra todo mundo aqui. A Val também tá por aqui. Valeu, Val, obrigado pela audiência. A resposta do Walter. Agora, a resposta do Walter, vai.
8: Esses caras aí tá tudo com dor de cotovelo, rapaz. Pó braiada mesmo. Vocês que não acordam cedo agora, não. 5, tá quase na hora de pegar o metrô, hein?
1: Olha lá, para.
8: Entendeu? Porque carro que é bom não tem, entendeu? Mó é mó uma bicicleta velha. Agora tá aí com dor de cotovelo aí. Mulher, pra mim, tem que ter dinheiro igual eu. Se não tiver, tá fora, entendeu? Negócio de golpe aqui, não tem negócio de golpe, não. Tô em Dubai tomando champanhe hora dessa. Vocês vão fazer o que agora? Bater ponto, filho. Vai lá, tá quase na hora de vocês pegar o metrô, hein?
1: Meu Deus do céu.
8: Chora mais que tá pouco. Essa mulherada aí, derrubada aí, quer ganhar, quer arrumar homem, rapaz. Não arruma mesmo, vai ficar pra titia.
1: Meu Deus, o que que tá acontecendo hoje? Só briga nesse programa, gente.
9: Empresário do agro.
1: Fala.
9: Falou o boi. Boi. O mais novo aí, hein?
1: Olha lá. Chamou de boi. Vem pra cima, chamou de boi.
8: Fala pra esse corno aí, Léo, que a gente pode estar com dor no cotovelo. Mas a mulher dele tá com dor no fiofó. Tanto tá o furico, essa rapariga aí. Ai, que fica dando dinheiro pra ele. A mulher dele é do job, Léo.
1: É do job, olha lá.
10: Bom dia, Léo. Essa Giliardi aí lá do Mato Grosso bebeu todas e não tá falando coisa com coisa mais.
1: Ai, ai, ai.
10: Vai dormir, baranga.
1: Olha lá, a do Rio de Janeiro. Esses homens estão escolhendo demais. Nós, mulheres, não somos obrigadas a pegar esses homens trambolho. Engraçado, um corno falando do outro. Aí ela mandou aqui, ó. É isso aí, Dubai. Tá se achando demais. Nossa, velho. Só porrada aqui no programa hoje, hein? Não, é só ofensa pra lá e pra cá.
11: Bom dia, tudo certo ou não? Tô pertinho dessa Giedra aí também. Eu moro aqui no Mato Grosso, em Tangará da Serra.
1: Beleza, vamos falar com você aqui. Oi, alô? Alô? Alô?
12: Bom dia, Léo.
1: Bom dia, quem é?
12: É o Vinícius Padeiro.
1: Fala, Vinícius, e aí, mano?
12: Eu, tá bom, meu querido?
1: Como é que tá a madruga aí, cara? Muito. Você tá fazendo o que nesse exato momento agora?
12: Tô fazendo aqui umas fornadas, pão de queijo.
1: Peraí, cara, você sabe. Tô aqui na luta aqui. Onde você mora? Que lugar que você mora aí?
12: Eu sou aqui de Campinas.
1: Ah, de Campinas? Fala, pô, eu ia falar pra você trazer pra nós aqui na rádio, cara. Pô,
12: quando você vai Sorocaba, né? Manda pra você lá, moço.
1: Ah, então já manda lá, cara. Pô, imagina, pãozinho de queijo quente.
12: Só falar um negócio aí pra esse menino que fala que é do agro aí.
1: Fala aí.
12: Ele é do agro ali, na 25 de março. Deve estar vendendo ração. A coisa aí, acessório pra pet. Ah, cara, esse aí é mentiroso, hein?
1: Mentiroso até umas horas, né?
12: Eu era igual ele, mas eu parei de mentir.
1: Você era a mesma pegada, tá vendo?
12: É, você é louco, pelo amor de Deus, né? O cara é do agro.
1: O cara deve ter um fusquinha lá, pelo jeito, e
12: fica
1: lá.
12: 147 pneu furado.
1: É, cara, complicado, hein? E como é que tá as fornalhas aí? De boa? Vai sair muita hoje ou não?
12: Ah, uns 2.000 palmas, mano.
1: Putz, aí sim, hein, cara. Mas valeu por ouvir o Bando de Coruja aí, viu?
12: É nóis, tamo junto.
1: Tamo junto, valeu, mano.
12: Tá cachorro.
1: Valeu, um abraço.
12: Alô.
1: É isso, gente. Esse é o nosso Bando de Coruja, bora participar da nossa programação 11999919197. Quero falar com você, fala comigo.
13: E aí, Leozinho, bom dia.
1: Beleza, bom dia.
13: Um abraço pra galera aí da madrugada. Esse cara perdeu totalmente a humildade, gente.
1: Totalmente.
13: Provavelmente deve estar em Dubai. Ou no bar, enchendo a cara e enchendo o saco nossa madrugada.
1: Ai, gente do céu, 3 horas 38 minutos. Daqui a pouquinho vai começar nosso campeonato internacional de piadas ruins às 4 da manhã. Já, já.
14: Ô, Léo, bom dia. Essas duas meninas que estão falando aí devem estar numa nóia, hein, meu? Pode erguer, cara.
1: Deve estar numa nóia, vai. Fala aí, vai.
15: Bom dia, Dona Taguara, mano. Ô, fala pra esse maluco aí, pra esse Walter. Já que ele não tem dinheiro, eu vou pegar a mãe dele, hein? Vou pegar a mãe dele e a mulher dele. Pelo menos ela me banca. Já que ele tem 50 mil, eu ganho 50 mil, ela me dá 10, beleza? Pegar a mãe desse corno aí.
1: Ai, gente, esse é 11999919973743313. Você participa aqui do nosso Bando de Coruja. Você tem N oportunidades de mandar sua mensagem de áudio pra gente aqui, tá? Vamos lá, vamos reclamar aqui na nossa madrugada, vai.
16: Ô, Léo, bom dia. Bom dia a todos aí.
1: Bom dia a todos. Bom dia a todos.
16: Ô, Léo, ô, você tá em contra quem? Quem tem busca? Esse cara tem nada. Esse cara tem agoló.
1: Ai, ai, ai, gente. Ô, Regis aqui, ó. Regis, não, peraí, quem que mandou mensagem? Léo, ainda bem que já sou casada, porque se dependesse dos homens de hoje em dia, é tudo boi. Quem que mandou aqui? A Suelen. Valeu, Suelen! Abraço pra você. E ela, a Elaine respondeu. Ixi, ela.
17: Olha, Walter, eu não tenho esses 50 mil aí ou mais, não. Dinheiro eu não tenho, não, mas o que eu tenho, você não gosta, né?
1: Ih, caramba! Meu Deus do céu, Walter do céu, agora se eu fosse você, dava uma resposta, hein? Ó, que tem você não gosta, nossa senhora, olha lá.
18: E aí, Léo, beleza? Rapaz, eu conheço esse cara aqui é ricão, eu conheço ele, pô.
1: Conhece?
18: Esse cara aí, realmente, ele é rico mesmo, ele faz ponto lá no Jockey Club lá de São Paulo, ele fica lá na Alameda Dubai,
1: caramba. Entendeu?
18: E realmente, ele ganha muito dinheiro lá mesmo, entendeu? Colocou silicone na bunda e tudo. Alameda Dubai, quem quiser conhecer, fica na Alameda Dubai, lá no Jockey Club de São Paulo.
1: Vamos lá, fala comigo aí.
19: Você gosta de pafocarrã e de bolo molhadinho, ruum, afis de uro, cá, o amor é a ausência do ódio, abraços poeta das estrelas, meus grandes bragros negros falantantes. 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
1: Que?
19: Muito melhor uma mulher com manjolo
1: que
19: uma mulher reclamona.
1: Que isso? Como assim uma mulher com manjolo? Manjolo do que uma mulher reclamona? Que é isso, gente? Vocês são... Tá de brincadeira, né? Tá de brincadeira, né? Oi.
20: Fala, Léo. Beleza? Já é o segundo áudio que eu tô mandando aí, não ouve meu áudio.
1: Tá em seu áudio, mano. Tá aí.
20: Sobre o assunto do cara que se diz que é empresário, ele deve ser empresário do agro, sim. Ele é o chefe dos bois, o chifre maior é o dele. E com certeza também fecho com os amigos aí que esses 50 mil que ele ganha, de tanto que a mulher dele dá o fiofó,
1: ah.
20: Ele fica lá empresariando ela.
1: Empresariando.
20: Então, eu sou aqui, Vindizio Capixaba de Vila Velha, Espírito Santo. Tô sempre ligadinho, só osso e participo poucas vezes aí. Mando um beijo pras garotas aí, pras meninas aí, que eu tô me rachando de tanto rir aqui.
1: Valeu, mano, valeu. Um abraço pra você, tudo de bom. Essa nossa madrugada é companhia, o rádio é isso, é companhia. É essa bagunça que a gente gosta, que a gente tá acostumado, né?
21: Ô, Léo, esse cara aí que falou que é empresário, ele é um trans social, ele é um cara rico no corpo de um pobre. Ele acha que é rico, mas ele é pobrão.
1: Caramba, trans social. Essa eu não tinha ouvido ainda.
22: É, ele é bichão da goiaba verde. Olha que coisa.
20: Que esses 50 mil que ele ganha de tanto que o... Que a mulher dele dá um fiofó,
1: ah.
20: Fica lá empresariando.
22: Verdade.
1: Ó, você viu que ela tá ouvindo todos os áudios lá, ela tá respondendo aí, viu? Vamos lá, quero falar com você aí no nosso WhatsApp, bombando por aqui, 11 99991-9197, é o nosso Band Coruja no ar aqui.
23: Léo, bom dia aí todos a galera aí.
1: Beleza.
23: É imigrante agora, vazia, tá parecendo The Walking
1: Dead. Que bom que é imigrante, tá assim.
23: Cara, esse cara de 50 conto aí, primeiramente ele é mentiroso, né? Quem ganha 50 mil não tem condição de ir pra Dubai e tomar champanhe essa hora. Por quê? Se o cara ganha 50 mil, ele tem que gastar, né? Doido, no mínimo uns 25, 30 ele gasta. Com 20 mil, ele não compra nem a econômica pra ir pra Dubai. Mentiroso.
1: 3h43, vai.
24: Ô, Léo, bom dia. É o Pedro aqui de Ilha Solteira. Esse rapaz aí dos 50 mil aí, o que eu tenho que falar pra ele é que o que ele quer tá mole. Encolhido por causa do frio e cheio de cabelo.
1: Ô, Walter! Agora, Walter. Vá lá, Walter. Sua vez, é a sua vez, cara. Manda aí. Manda seu áudio aí. Respondendo esse povo aí contra você, vai. Fala aí, minha amiga. Fala aí, vai.
22: Esse cu de frango se achando aí, ó, coragem. Oh, Deus. Deus apanha pra braço.
1: Ai, ai, ai. Vai lá.
25: Ô, Léo, agora eu reconheci a voz desse cara aí, mano. Realmente, ele ganha 50 pau no mês. 50 pau. É, pau de dia, pau de noite. É. Ele é de Dubai mesmo. Lá de Dubai.
1: Entendi,
25: Dubai,
1: entendeu?
25: De Osasco lá.
1: É. Dubai de Osasco. É Dubai de Osasco ali, né?
26: Ô, Léo, é o Hélio. Ô, Léo, espero que esse camarada nunca fica doente pra não precisar de sangue de pobre positivo.
1: Ai, gente do céu. Vamos lá. Fala, 15 para as 4, a hora tá passando, hein? Vamos até as 5 da manhã. 5 da manhã tem Band Bom Dia, Tadeu chegando, Homem Vinheta, toda a sua equipe. Depois tem a Hora do Ronco. E vamos nessa falar com você.
0: Olha, bom dia. Tá frio aí? Que tá frio, vi?
1: Tá frio, tá frio.
0: Você tá doido?
1: Sentador, meu filho, um abraço. Um braço, como diz os caminhoneiros, um braço, né? Um braço.
2: Ô, Léo, bom dia, bom dia, bom dia, Léo. Esse doido aí que falou anterior, ele, eu concordo com ele, hein? Essas duas mulheres aí tá chapadona mesmo, hein?
1: Chapadona mesmo. Caipirão aqui, Caipirão, chegou, vai.
3: E turma, passando só pra avisar, hein? Depilei ontem. É, tô com o Júnior e as bolinhas de ping-pong lisinhas, só o couro, hein?
1: Ô, Caipirão, eu tô achando que o bezerro que fugiu aí foi, fugiu do seu sítio aí, viu, cara? O bezerro que foi lá pros Estados Unidos. O bezerro que foi lá pegar o trem lá no Rio de Janeiro, hein? Eu tô achando, Vitor, eu tô tendo essa leve impressão aí, cara.
4: Vai começar mais um rodeio aqui na cidade de Cubatão, estadão de São Paulo. Deus proteja as mulheres bonitas e as feias se tiver tempo. Casa de mulher feia não precisa de tramela. Morena que mora no outro lado, se nesse rio não tiver canoa atravessa nada, pode soltar. Ai. Segura, peão!
1: Valeu, meu amigo!
5: A onda agora é beijar na boca.
1: 3h46, meus amigos! Beijar na boca.

0: você interagindo com a gente aqui, os malucos da madrugada, os maluquinhos da madrugada. Como é que o povo já tá falando aqui? Pegaram o cara pra Cristo aqui, velho. Ah, pegaram mesmo. O cara foi dar uma dessa no ar, lascou,
1: né? Bom dia, Léo. Bom dia, Fernandão, vigilante da madrugada, tudo bem?
0: Fala, Fernandão, beleza?
1: Olha, é verdade o que o outro rapaz falou anteriormente aí. Esse dos 50 mil é mentiroso mesmo. Porque só pra ir pra Dubai, o cara já gasta pouco mais de 30, só pra ir pra Dubai.
0: É caro o negócio lá.
1: Então, quer dizer, o restante não tem como ele se sustentar. Então já começa por aí, é mentira. Ele é muito... É do agro mesmo, mas é muito... É boi. Chifrudo.
0: É mais chifre.
1: Vai pra lá, mentiroso. É nóis, Léo. Forte abraço. Fernandão.
0: Vigilante da madrugada. Fernandão. Fernandão, vigilante da madruga. Tá ligado na Band FM. E fala comigo. Bom dia, bom dia, bom dia.
2: Aí, pô. Só fala dos outros aí, mas não fala nossa.
0: Aí, cara, tá falando, uma hora chega, vai.
3: Bundinha, Léo.
0: Bundinha.
3: Aí o caipirão depilou, foi. Quem sabe assim a gente agora acha alguma coisa aí, né? Porque da última vez que a gente tentou, passei só raiva, só achei o sinalzinho.
0: Ô, caipirão, que história é essa, caipirão? Você se depilou pro cara e o cara da última vez que achou, não achou o negócio, achou muito pequeno. Ô, caipirão, eu não sabia que você era desse jeito, hein, cara? Juro pra você que eu não sabia que era assim, cara. O nosso amigo Walter, o nosso amiguinho Walter vai falar aqui. Olha lá, já pagou o áudio de novo, olha lá. Meu Deus do céu, viu? Ô, Walter, ou senta ou sai de cima, cara. É, puxa vida, apaga áudio, é um tal de apagar áudio, o quê? Pelo amor de Deus.
4: Aí, Léo, fala pra esse cara mandar a localização dele aí pra ver se ele tá em Dubai mesmo. Ele tá em Dubaiana, né, mano? É em Dubaia, né? Ou em Dubai, Pernambuco.
0: É.
4: Em Holy Flubs. Estado sofrido das favelas.
0: Ai, senhor.
5: Ô, Carla! O Edmilson tá de rolo com o Traveco!
0: Ah lá! Ô, Edmilson! Tá assim, meu filho? Hã? Tá de rolinho com o Traveco, é? Tá de rolinho, a gente não tava sabendo isso aí, não, é?
6: Você vê como são as pessoas, né, Léo? Que falsidade, né? Esse é o tal do falciane que eles falam, né?
0: Falciano.
6: É, porque quando viu, falou, nossa, enorme, gigante, falou desse jeito.
0: Já desconversou, já.
6: Muito difícil fugir daqui, bebê, porque aqui é cerca elétrica, só vai... Eles até berram quando ela, as primeiras vezes só, as duas vezes eu não quero mais.
0: Fugiu da
6: Você
0: conversa.
6: Você vê como são as pessoas, né, Léo? Que falso.
0: Fugiu da conversa, hein? É sinal que tem alguma coisinha ali no fundo, hein?
7: Bom dia, Léo Júnior, Alexandre de Londres International.
0: Ah, esse miolo aí, International. Miolo,
7: tá faltando o Alexandre Fenomenal. Um abraço, você é show!
0: Valeu, cara, obrigado aí! Mais um de fora aqui, fala aí, mano, vai lá!
8: Salve, Léo Zeira! Ô, Léo, esse cara do agro aí, se eu for aí ajudar ele. Cuidado do cavalo. Se eu cortar a grama, ele dá pro cavalo?
0: Ai, ai, ai. Ó, que a Catiele mandou aqui, ó. Ela mandou uma reflexão. A Catiele mandou uma reflexão. Peraí, deixa eu prover. Pra ler essa reflexão aqui da Catiele, eu tenho que colocar a musiquinha. Reflexão da madrugada da Catiele. Pobreza de verdade não é ter o que comer. A sua falta de noção é excesso de arrogância. Porque no Brasil, quem ganha 50 mil está no tipo de pirâmide. Menos soberba. Que a vida dá voltas. Fica a dica. Pelo amor de Deus, gente do céu. Ai, ai, ai. O que eu faço com vocês, hein? Hã? Que eu faço com vocês, hein? Vamos lá, fala comigo. Bom dia, bom dia, bom dia.
9: Ô, Léo, tá nós aqui de novo, Zé Nias Costa. Rapaz, nós ganha pouco, mas se diverte um bocado. O dia que eu saí de casa, minha mãe me disse, filho, vem cá.
0: Ó!
9: Oh. Tô amando meu cabelo, olhou em meu console começou a falar. Por onde quer que você ande, o
0: não,
9: meu pera aí, pensamento.
0: Cara. Não, não, pera. Você já trocou a letra da música. Já fez cagada aí, jovem. Já trocou a letra da música, já, hein? Fala comigo, bom dia.
10: Bom dia, Léo. Aqui é o aqui de Portugal. O povo hoje tá revoltado.
0: De Portugal hoje, é de Portugal, minha amiga. Fala aí, fala comigo.
10: Tá logo cedo, meu Deus do céu. Passando pra mandar um beijinho pra todo mundo. Beijo.
0: Valeu, um abraço pra você, beijão. Obrigado pela sua participação junto com a gente. Ah, deixa eu ver aqui, ó. Ela respondeu: chapada tá a tua mulher pra conseguir dormir, já que você não pega mais ela. Nossa senhora, um caminhoneiro disse que viria me buscar. Só tô esperando até hoje. Nossa senhora, deu na cara, hein? E ó, gente, as cariocas são bravas, hein, meu? As cariocas, é a Agatha que mandou aqui, ó. Vamos ver. Mais um aqui, vai.
11: Fala, Léo. Fala pra esse maluco aí que tá pagando de empresário aí, que ele é empresário do meu ovo. Tá andando muito é com o Naldo.
0: Ah.
11: Já vi empresário tá acordado jogando conversa fora essas horas.
0: Ai, ai, ai.
11: Tá andando muito é com o Naldo, isso.
0: É, sim. Tá andando muito, é verdade, contando muita mentira com o Naldo aí, né?
12: É, uma reflexão dessa, eu prefiro o motivacional do Davi. Eu acho que tem muito mais sentido.
0: Tocica, meu amor.
13: Ô, Agatha, pra você aí, bonitona. A minha mulher aí, ó, tá bem do meu lado aqui, ó. Enquanto o caminhoneiro tá esperando você, essas horas já tá bem longe. Você tá aí, ó, só no dedinho.
0: Vai, ô caipirão.
14: Olha, sem querer ser fofoqueiro, bom, acho que foi o velho do lixo, hein. Ele andou prometendo umas coisas, não sei, acho que deu uma zebra louca isso aí. Deixa quieto, melhor nem comentar.
0: Para, ô caipirão, não, para com ele. Não provoque, Leo, vai.
15: Esse velho tá lá em Dubai dando rabo pro Sheik. Deve tá até largo. O biflor deve tá até pra fora.
0: Flor, essa foi muito boa. Ah, não, pela...

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4: Band FM, bom dia, bom dia, bom dia. Vamos lá para nossa última hora aqui no nosso Band Coruja, fazendo muita bagunça com essa resenha que a galera gosta demais, hein? Então vem com a gente, pode aumentar o som e vem comigo, vem. Eu sou seu amigo Léo Júnior. Bom dia, bom dia. 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

0: 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É de Brito e Samuel, hein? Romance Rosa. 4:08 aqui na Band FM. É o nosso Band Coruja no ar. Já já vai começar o nosso campeonato internacional de piadas ruins. Daqui a pouquinho vai começar. Já já vai começar, hein? O Região chegou aqui. Região. Aí o Região.
1: Fala, Região. Oi, Júnior, beleza? Tô saindo aqui do motel aí com duas bonequinhas. Tô tomando um banho aqui. Vou deixar a bonequinha lá na Augusta, Região, taxista.
0: Aí, ó. Lá na Augusta, ali é a região do Região. Ali ninguém mexe, hein? Se alguém chegar ali, algum com motorista de aplicativo chegar ali, dá três tapas na cara, três tapas em dois lados, em cada lado, hein? Três tapas na cara, hein? Vamos ver.
2: Fala, Leandrão. Bom dia. Aqui é o Hudson, de São José.
0: Fala, Hudson.
2: Leandrão. Esse rapaz aí que falou que é empresário do agronegócio, a gente conhece ele é aqui da região. Ele tem uma firma de distribuição de hortifruti. Isso mesmo. Inclusive ontem, Leandro, eu fiquei sabendo que ele levou mandioca até enjoar.
0: Eita, nós,
2: hein? E hoje ele tá com uma carga grande, ele vai levar mandioca até entupir, Leandro.
0: Vai, né? Vai. Pior que é.
3: Bom dia, Léo. Ai, Léo, será que nessa caixa premiada tem uma ajuda de 32 ou 24 centímetros? Se tiver, eu vou querer essa caixa premiada, Léo.
0: Ah, você gosta, né? Você gosta, né? Eu sei que você ama, cara. Eu sei que você gosta, vai.
4: Bom dia, Léo. Bom dia. Um abraço pra todo mundo aí. Aqui é o Fábio de Sinop, Mato Grosso. Tudo de bom. Aqui é o Região, o caminhoneiro da madrugada.
0: Valeu, parceiro, aquele abraço.
5: Ô, Léo, em vez de fazer piada sem graça, porque hoje a gente não faz piores cantadas, já que hoje o programa inteiro foi tipo Band Love, Band Tinder? O que vocês acham?
0: Não, eu vou manter as piadas, né? Porque a gente até a aberturinha, bonitinho, né? É a aberturinha, tudo bonitinho. Vamos manter as piadas ruins aqui. Aliás, esse programa aqui já é parte do Band Coruja, né? Quem ouve o Band Coruja há anos, né? Esse programa já faz, esse quadro, na verdade, já faz parte do Band Coruja, que é o quadro de piadas ruins, né? É, não, é isso. 4:10. Estão preparados pra gente começar o nosso campeonato de piadas ruins? Mas só piada ruim, viu? Não vem com piadinha boa aí que não dá certo, e muito menos com charadas, tá? Você tem uma piadinha ruim? Então, bora começar o nosso campeonato de piadas ruins, vai até 4:30. 4:30 tem o buzinaço, então, campeonato de piadas ruins, o nosso campeonato internacional já começou!

0: nosso campeonato de piadas ruins. É esse aí. O povo gosta. Vamos lá falar com você? O povo já tá falando aqui. Vai lá, oi.
1: Bom dia, Léo.
0: Bom dia.
1: Ô, Léo, é o seguinte, o cara chegou na fila do banco e falou assim, gente, quem que perdeu um maço de dinheiro que tava preso numa liguinha? Aí teve um cara lá que falou, não, foi eu que perdi. Aí o cara falou, não, beleza, tá aqui, ó, eu achei a liguinha. Baianinho da Mega G.
0: É isso, é ruim, essa tá dentro, vai.
2: Ô, Léo, a minha piada ruim é que o Lula é honesto.
0: Essa piada sem, totalmente sem nexo, viu? Totalmente sem nexo, vai.
3: Ô, Léo, aí o cara foi pra academia, né, se matricular, e o cara tinha uma barrigona da poxa. Aí quando chegou lá, tinha um bombadão lá, né, aí a academia cheia de gente, aí o cara falou, nossa, parceiro, você tá com barrigão da poxa, hein? Aí o cara falou, deixei crescer, que é pra você poder mamar na sombra.
0: Nossa senhora, é tudo ruim, é tudo com ele. Tudo piada ruim aqui, ó. 11 999919197. Deixa eu falar com você aqui, fala aí, vamos ver.
4: Bom dia, Léo, Fabiano Diadema aqui, Léo. Léo, foi preso um português, um brasileiro e um italiano. Aí os caras iam ficar 30 anos preso.
0: Certo.
4: Eles podiam fazer o último desejo lá pra levar pra cadeia até os caras cumprir os 30 anos. Chegou pro português, perguntou, o que você quer? O português falou, quero cigarro, enche a cela de cigarro. Encheu a cela do cara de cigarro. Chegou pro brasileiro, falou, o que você quer? O brasileiro, mulher. Encheu a cela do brasileiro de mulher. Chegou pro italiano, o que você quer? Quero massas. Encheu lá de comida, de lasanha, de tudo.
0: Certo.
4: Passou os 30 anos, os caras foram lá, abriram a cela. O brasileiro tava cheio de filho dentro da cela.
0: Nossa.
4: O italiano tinha morrido de obesidade.
0: Tá.
4: Chegou na cela do português, o português abriu a cela assim e falou, tem fósforo?
0: Caramba, hein? Tem que ser as piadas de português, né? Os caras não tem jeito, né?
5: Ô, Léo!
0: Oi!
5: Tinha uma loira e uma morena conversando.
0: Vai, essa é boa também.
5: As boa. Duas mentirosas, uma boa querendo não, ser melhor que a outra. Aí a morena falou, nossa, eu fui lá na lua lá, pisei lá na lua, nossa, coisa mais linda lá. Aí a loira já, você foi na lua? Legal, mas eu fui lá no sol. Fui lá no sol, bonito também. Aí a morena falou pra Laura, viu? Mas como você foi no sol? Como você conseguiu entrar lá no sol? Ela falou assim, eu fui de noite.
0: Ai, meu Deus do céu. É as piadas ruins, gente. É isso aí, bora lá. 4 horas e 14 minutos. 4 e 14 aqui na Band FM, vai.
6: Léo, bom dia. Não, deixa eu te falar.
0: Vale.
6: Esses dias as frutas foram todas de férias. Foram todas pra montanhas. Só o mamão que não foi. Mamão foi pra praia.
0: Ah. Vamos lá, vai. Continuando.
7: O Léo, corintiano chegou no açougue, né? Falou assim pro balconista: ó, você tem bisteca aí? Aí o açougueiro falou: tem, mano. Ah, então me dá 1 quilo aí. Aí o açougueiro pesou, corintiano pagou, levou, foi embora. Chegou São Paulino, você tem linguiça aí? Aí o balconista falou, tenho. Ah, me dá 2 quilos aí. Aí o açougueiro falou, tá bom, peraí. Foi lá, pesou, São Paulino pagou, foi embora. Entrou o palmeirense, falou assim, e aí, você tem braço aí? Aí o açougueiro falou, tenho. Aí o palmeirense falou, então levanta que é um assalto. Tamo junto, Léo Júnior. Vamos que vamos.
0: Valeu, parceiro. Mais uma piada ruim, hein? 4h16, 11h09. 999-1919-737-43-1313 pra você participar com a gente. Caipirão, fala, Caipirão.
8: Ô, Léo, deixa eu dar uma aula pra você, Vivi.
0: Vamos lá.
8: Quando alguém falar no ar alguma coisa que você não quer e não pode falar no ar, você fala só assim, ó, bloqueado, com sucesso. É porque aí, ó, meia dúzia de cagão já não manda mais, sabe? Já fica...
0: Os caras já se sentem bloqueados. Só de não bloquear, os caras já se sentiu bloqueado. Vai.
9: Salve, salve, Léo. Ah. Essa aqui é rara, hein?
0: Vamos ver, vamos
9: Veja
0: ver.
9: Bem,
0: vamos ver.
9: Qual é a diferença entre o poste e a mulher grávida? É que o poste dá luz em cima e a mulher grávida dá luz embaixo.
0: Totalmente sem graça essa, hein? Boa, boa. Caramba, meu Deus do céu. O Davi, os seus áudios agora. O Davi apareceu no final do programa, quase o Davi aparece.
10: Volta aí, né, meu? Olha aí. Pega a bichinha. Ó, lá, lá. Olha, fecha a boca com a outra assim, né? Assim. Olha, o Buta é grandão? Vou botar. É, está grandão. Gostou, gostosa? Você tem pirulito? Tem pirulito aí. Enfia aí. Tá gostoso? Não, tá doendo.
0: Quer dizer, uma piada que eu não entendi, mas é uma piada ruim, né? Ela conseguiu entrar. Não sei como, mas conseguiu entrar, né? Vamos lá, o Região. Região, fala, Região.
11: Ô, Léo Júnior, beleza? Tô saindo aqui do motel aí com duas bonequinhas. Tô tomando um banho aqui. Vou deixar a bonequinha lá na Augusta, Região, tá. Taxista.
0: Beleza, boa aí, cara. Um abraço pra você. 4h17. Manda lá, sua mensagem pra gente. Nosso telefone fixo também, 11-3743-1313, pra você participar. Vamos ver, vai.
12: Bom dia, Léo. Tô aqui com o passageiro pra rodoviária de Rio Preto. Meu filho passou uma piada ruim pra vocês, ó. Tinha um pônei conversando com o outro. O que que o pônei falou pro outro? Pô, nem eu.
0: É, tá certo, tá bom. Agora o Walter, que todo mundo tava falando dele aqui, dos 50 mil. Walter, vamos ver se o Walter tem uma piada ruim pra falar pra gente também.
13: Aí, Léo, a resposta aí pro Preciso. Ah,
0: putz, aí é uma resposta, cara. Nós já estamos na piada já, mano. Viu? Nós já estamos na piada, cara. Já trocou aqui já, vai, vamos ver, vai.
14: O Léo, o cara fez 10 quilos de arroz carreteiro, aí comeu, sobrou um monte. Aí tava passando um mendigo, né? Ele gritou, ô, você não quer comer um carreteiro? E o mendigo olhou pra ele e falou, não, acabei de comer um radialista ali.
0: Cala a boca, velho, que comer radialista o quê, ô, vai. Sai pra lá, vai.
15: Léo, eu escuto o Bando de Coruja, mas eu não sou fracassado, viu? Eu ganho 50 mil, tô em Dubai.
0: É isso. Seria uma piada também, de mau gosto. Não é não? Não deixa de ser uma piada, vai. Vai, peraí, eu esqueci da campanha. Vai, pronto, vai.
16: Fala, Léo, bom dia. Aqui fala Underground, Braga, Portugal.
0: Fala, Underground.
16: Paz. Eram dois viadinhos, duas frutinhas. Foram caçar, foram pra selva, né? E chegando lá, uma das frutinhas pegou e tropeçou assim num galho, caiu. Aí falou, ai. Aí a outra falou assim, doeu, amiga. E a que tava no chão falou assim, não doeu que já tô no chão, já tô de quatro.
0: Meu Deus do céu. Só piada assim, no ramo das pias, sem graças, né? Ruim mesmo, é isso que a gente quer.
9: Leozinho, vou mandar mais uma aqui, se liga nessa aqui, hein? Qual é a raça de cachorro que pula mais alto que o prédio? Qualquer uma, pô, prédio não pula mesmo.
0: É, mas isso aí seria uma charada quase, hein, cara? Ó, isso aí seria uma charada, o que for charada não entra, viu? Vamos lá, vamos conversar com você. Ué, você, fala aí.
17: Fala, Léo, bom dia.
0: Beleza, bom dia.
17: As horas aqui, ó, professor Eric acordado, mandando uma piadinha pra vocês aqui.
0: Manda aí.
17: Do lado da Fefe linda.
15: Ai, meu Deus.
17: Léo, vamos lá, vou contar 5 piadas aí pra vocês, hein,
0: cinco
17: ó.
0: 5 ainda, meu Deus do céu.
17: Aí não dá,
0: mas
17: velho. Vamos lá, vai. São 5 piadas, conta comigo. Piu, piu, piu, piu, piu. Um abraço de Osasco.
0: É, tá vendo? Piu, piu, piu, piu. É isso, gente. 11 99991 9197. Daqui a pouquinho tem o nosso buzinaço.
18: O Catarina que tava lá no gramado, né? Saiu o gaúcho assim pra ele. Tá frio aí na rua? Saiu o Catarina pro gaúcho. Tá frio pra caralho. Daí o gaúcho tirou a calça e saiu de bunda. É.
0: Entendi tanto assim não, mas... Vai, tudo bem. Vamos lá. Só faltando você aqui, vai lá.
19: Aí, Léo, piada de bicha. tinha duas bichas em um terreno, né? Aí desceu um cara de paraquedas, vinha vindo um cara de paraquedas lá no alto.
0: Sei.
19: Aí as duas bichas começaram a disputar cá embaixo, né? Discutir. Quer dizer, chamar, né, o paraquedista, uma gritando, né? Desce aqui, Araújo! Vem cá, Araújo! Desce, Araújo! A outra bicha, bicha, deixa de ser bicha. Como é que você sabe que o nome daquele cara é Araújo? Aí a outra que tava chamando falou, você é besta, é sua bicha. Quem é do mar não é Marujo? Quem é do ar é Araújo.
0: Ah. É, cara, tá bom as piadas, tá ruim demais as piadas hoje, tá valendo. Algumas tão entrando, hein?
20: Ô, Léo, tinha um doido passeando no corredor do sanatório lá.
0: Tá.
20: Com uma escova de dente amarrada e puxando. E o doutor veio de encontro com ele e falou, e aí, tá passeando com seu cachorrinho?
0: Sim.
20: Aí o doido, você é louco, doutor? Você tá vendo que isso aqui é uma escova de dente amarrada no barbante? Aí o doutor falou, nossa, esse doido aí sarou, eu vou ter que dar alta pra ele. Aí o doutor virou as costas e foi embora. O loucão lá, não gastou com a tua escova de dente, falou, tá vendo? Au, au, nós enganamos o doutor direitinho.
0: Senhor Deus, 4h22. Eu quero falar com você pelo nosso WhatsApp. Vamos até às 5 da manhã. Nosso campeonato internacional de piadas ruins.
21: Tá entrando, Léo. Tá entrando bastante, hein?
22: Bom dia, Léo. Bom dia. Aqui é o Emerson de Cuiabá. Um ótimo dia aí pra vocês.
0: Um abraço, Emerson de Cuiabá. Valeu. Não falou, Léo, piada, né?
23: O cara tava voltando pra casa bêbado. Foi entrar no elevador. Quando ele foi entrar no elevador, tinha mais ou menos um espaço do elevador assim, de um palmo. Ele tropicou, cara, e bateu o cotovelo no seio da tiazinha que tava dentro do elevador. Aí ele falou assim, minha senhora, se a senhora tiver o coração tão macio que nem o seu seio, a senhora vai me perdoar. Aí ela respondeu, se o seu manjolo for tão duro que nem seu cotovelo, eu moro lá no 508.
0: Eu achei que ela ia falar, moro no quinto dos infernos. Não é não? Por aí, 4h23, vai.
19: Piada direita aqui. Filho, é bom dia.
0: Bom dia.
19: É o diabo foi na zona.
0: Tá. Ai, caramba, cadê o áudio dele aqui? Cadê o áudio do cara, meu? Sumiu o áudio do cara aqui, pô?
24: Opa, Léo, beleza.
0: Peraí, caramba, cadê o áudio do rapaz, velho?
25: Ô, Léo, bom dia. Tá me copiando aí?
0: Tá copiado, pai.
26: Oi, cara, um abraço.
27: Qual é a diferença da mulher pra melancia?
26: Manda lá, sua mensagem pra gente.
28: Ô, Léo, minha piada ruim, ó.
0: Vai.
28: Uma vez o motorista de aplicativo chegou no orelhão, que não tinha nada pra fazer, não tava tocando as corridinhas, né? Chegou no orelhão lá e disse com um número qualquer. Aí atenderam lá do outro lado, aí ele perguntou, quem é o viado mais bonito do Brasil? Aí desligaram o telefone na cara dele, aí o telefone ficou só tu, tu, tu, tu.
0: Tu, ele, tu,
28: obrigado,
0: tu.
28: Obrigado.
0: É, quase uma piada boa, hein? Quase uma piada boa. 11 999919737 3743. Tem um fixo também pra você falar comigo aqui.
29: Bom dia, Léo Júnior.
0: Bom dia.
29: Esses homens é tudo bando de corno. Manda esses homens tudo se lascar, fica falando mal de mulher. Que coisa feia.
0: É, mas o povo não tem o que fazer também, né?
30: A moça chegou pra confessar na igreja, falou pro padre, padre, eu fiz algo muito errado. Aí o padre, o que você fez, filha? Eu fiz amor com outro padre de outra paróquia. Aí o padre olhou e falou, fizesse muito mal, filha. Você sabe que você é dessa paróquia aqui.
0: Ah!

0: brincadeira besta. Então tá aqui, não, sua mulher não tava lá com o outro, não? Não, pô, não é o outro, não, é o mesmo.
1: Rapaz, hein, cara? Não, essa aí foi bem rápida, assim, bem chula também, né? 4h26, daqui a pouquinho o Tadeu tá chegando, já tem Band, bom dia!
2: Salve, Leozeira. Leozeira, então, a piada de hoje é um corintiano e um palmeirense, né? Eles estavam de madrugada assim, os dois, sem fazer nada, e eles falaram assim, bora brincar de uma brincadeira? Aí o corintiano falou assim, vamos. O palmeirense falou assim, ó, vamos brincar de o que é. Se você errar, eu te como. Ixi. Se você acertar, você me come.
1: Meu Deus.
2: Aí o corintiano falou assim, tá bom. Aí o palmeirense, o que é? Que vive no telhado, tem as orelhas pontudas e fala miau. Aí o corintiano falou assim, é jacaré. Aí o palmeirense falou, acertou.
1: Meu Deus do céu. Ai, gente do céu. Ó, 4h27, mais três piadas pra encerrar o quadro. Mais três piadas, vamos ver. Mais três, é essa aqui.
3: Ô, Léo, bom dia, o Rodrigo, beleza?
1: Fala, Rodrigão, tudo certo?
3: Então é a piada aí, Léo.
1: Vai.
3: Tinha uma cidadezinha, né, que as mulheres eram tudo ligeiras, né? E aí as mulheres iam se confessar e falavam com o padre, né? Pai, eu saí com fulano, aí o padre falou, ó, de hoje em diante vocês vêm confessar e falam que caiu no buraco. Você extraiu o marido, fala que caiu no buraco. Aí beleza. Aí as mulheres, né? Aí as mulheres chegavam e falavam, padre, hoje eu caí no buraco duas vezes, não sei o quê, né? Aí o padre ficou doente, né? Entrou um padre e outro padre no lugar dele. E o padre não sabia do esquema, né? Aí o padre, as mulheres chegavam e falavam assim, padre, essa semana eu caí no buraco três vezes.
1: Ah, muito grande, padre, sua piada, cara.
3: Essa semana eu caí no buraco duas vezes.
1: Muito grande, sua piada.
3: Aí o padre indignado foi lá na prefeitura, né, falar com o prefeito. Pô, o senhor tem que arrumar essas ruas aí, ó. Tá cheia de buraco. Essa semana aí, ó, mais de 10 mulheres caiu no buraco. E o prefeito sabia do esquema, né? Começou a dar risada. Aí o padre falou, você tá dando risada? A sua mulher mesmo essa semana já caiu 10 vezes no buraco.
1: Nossa senhora. Ó, pessoal, mandar a piada, manda uma piada curta, gente. Não coloca muito demorada não, viu? Já vamos encerrar aqui o nosso quadro, hein? Vá lá, ô, fala aí. Júnior,
4: bom dia, meu amigo.
1: Bom dia.
4: Mando um grande abraço aí pro meu amigo mecânico aí da Frente 3, o Zena Diana de Avanha Dalva. A minha piada ruim é o seguinte, Léo. Tinha um papagaio e a moça. Todo dia o papagaio passava na rua e falava assim pra moça. Passei a noite procurando tu. A moça falou, papagaio, se você falar isso mais uma vez, eu vou falar pro meu pai.
1: Tá.
4: No outro dia a moça passou o papagaio de novo. Passei a noite procurando tu. Aí a moça falou pro pai dela. No outro dia o papagaio foi passar. Sabe o que ele falou pra moça?
1: O que aconteceu?
4: Passei a noite costurando o cu. Tá, obrigado.
1: Valeu, gente. Valeu. É, a última piada? A última pra encerrar aqui o quadro, vai. Vai.
5: Ô, Léo, tinha três amigos viajando no avião, né? Um francês, um americano, um brasileiro. O francês chegou, né, em França, pôs o braço pra fora e aí falou, chegamos na França. Aí eles perguntaram, como você sabe? Encostei na Torre da Eiffel. E aí o americano chegou nos Estados Unidos, pôs o braço pra fora e ele falou, chegamos nos Estados Unidos. E aí eles perguntaram, como você sabe? Encostei na Espátula da Liberdade.
1: Espátula da Liberdade?
5: E aí chegou o brasileiro no Brasil, pôs o braço pra fora e falou, nós chegamos no Brasil. Aí eles, como você sabe? Porque roubaram meu celular.
1: Meu Deus. Acabou, gente. Acabou. Nosso campeonato de piadas ruins internacional. É internacional esse. Gente, 4h30, 4h30, vou tocar a música rapidinha. Já volto com o nosso buzinato e as últimas participações do nosso Band Coruja dessa madrugada gostosa de quarta-feira, quarto.

0: esse é o Dieguinho. Vini SP também. Olha lá. Em busca da minha sorte. Ó, 4 horas 39 minutos, 4 e 39, gente. É hora de quê agora, hein? É hora de quê? É hora de quê? É hora de quê agora, hein? Vamos lá? Estão preparados pra dar aquela buzinadinha gostosa? Vamos buzinar então! Ó, 4h39, vamos lá, aquela buzinada gostosa pra acordar todo mundo. Vamos acordar o povo já! Você que tá nas ruas aí, dá aquela buzinadinha com a gente, de leve, claro, de leve. Tá na estrada, você que tá aí na empilhadeira, tá na moto também. Onde quer que você esteja, curtindo a Band FM, obrigado pela sua audiência. O povo já chegando pra buzinar aqui no nosso Band Coruja. Vamos buzinar, gente!
1: Jânio, Luquinhas, motorista por cá, positiva.
0: E aí, mano?
1: Chama no buzinaço, Léo Júnior.
0: Chama no buzinaço. Bom demais, a galera buzinando aqui na Band FM. Esse programa aqui, o povo buzina demais. Boa, gente, boa, gostei. Vamos lá, vamos buzinar essa bagaça, vai.
2: Aô, Léo, chama na buzinada.
0: 11 99991 9197. Ó, o cara tá jantando essa hora, velho. Olha lá. Vai. O negócio tá ligado, hein? Não buzina, velho. Eu, hein? Vamos lá, fala comigo. Bom dia,
3: Léo.
0: Fala aí.
3: Ensina aqui da motorista da Especial Dog.
0: Aí, cara. Muito que bem mesmo.
4: Já tá tudo
0: organizado. Fala comigo, vai, fala. Ô, comigo.
5: Tô indo aqui com 34 rola-rola, dois pendurado e um coração apaixonado no pensamento na Catrícia.
0: A Catrícia sumiu, a Catrícia.
5: Fala pra ela aí, Léo.
0: Mano, tava caindo de sono aqui, do nada, velho. Tenho que pegar um café ali, velho. Tem um zoom livre, velho. Fala comigo, vai.
6: Bom dia, Léo.
0: Bom dia,
6: rapaziada. Araçatuba na área.
0: Alô, Araçatuba.
6: Vamos.
0: Aí, ó. Vamos buzinar, turma. Vamos buzinar. Buzinaço tá no ar aqui.
7: Bom dia, Léo.
5: Pensamento
7: é o Luiz de Osasco.
0: Fala, Luizão.
7: São Sebastião. Arregado, bora, ó, buzinaço.
0: Vamos buzinar. É isso.

0: Tadeu tá chegando, Homem Vinha tá chegando, Pidoncio, depois tem a Hora do Ronco e começa a nossa manhã mais gostosa do Brasil!
1: Essa champanhe que elas ficam loucas, começa a rebolar.
0: Vamos lá, vamos lá, vamos buzinar, então, vamos buzinar comigo,
2: Léo,
0: vai!
2: Aqui vai minha buzinada, direto pro Gato a Jato, Robinho.
0: Aí, ó lá. Valeu, Robinho, valeu, Robinho, valeu, Robinho. Pedala, Robinho, vai.
3: Fala, Léo, bom dia, o Mauro Cedex, Léo. Olha a minha buzina aqui, Léo.
0: Tá bom, tá valendo, vai.
3: Escapou. É o escape.
0: Quem não tem... Quem não tem cão, caça com gato, né? É bem por aí, ó.
4: Avisa o 32 Rodinha aí que eu tô com a Catrícia. Acabei de sair com ela no motel. Tô deixando ela aqui na Augusta. Região, taxista.
0: É, tá bom. Olha lá, que apareceu aqui. Ela apareceu. Ah, não acredito. É só o Região aparecer que ela já aparece. A Catrícia. Catrícia apareceu no final, hein, Catrícia? E aí a Catrícia falou, disse que mandou um beijão pro Região. Eita nós, hein? Vamos lá. Valeu, parceira! Vamos ver aqui o Vivo e a sua buzina, a sua vuvuzela, sei lá.
5: Bora, Gaudinho. Espanha! Espanha!
0: Olha outra.
5: Espanha ganhou, Júnior.
0: Ah, sem graça.
5: Bora, chupa, Júnior. Você é a Espanha.
0: Isso é buzina, mano. Isso é buzina, cara. Pelo amor de Deus. Vamos lá, fala aí, Moacir, beleza?
6: Fala, Júnior, bom dia, bom dia.
0: Bom dia, bom dia, bom dia.
6: Ai, tamo buzinaço.
0: Vamos buzinar em todo o Brasil aqui na Band FM.
7: Avisa o Região que ele já pode vir pra casa, que eu já tô levantando o acampamento aqui da casa dele.
0: Tá? Aí.
7: Ah, manda ele passar no mercado, pegar uma cerveja, casquetinha na geladeira, eu tomei.
0: Aí, tá vendo só, a Região? Acabou de sair da sua casa, Região. Só pra você saber.
8: Fala, Léo. Bom dia, bom dia. Anderson de São José do Rio Preto. Estamos passando aqui por Presidente Prudente. Positiva.
0: Boa, mano. Boa. É isso. Nosso buzinaço já é um sucesso. Um abraço, mano. Nosso buzinaço já é um sucesso, já, né? Já é um sucesso. Oi. No pau, comozão.
9: Você tava quase dormindo, tem que tomar um café. Nós tá aqui.
0: Que isso? Como é que os caras ficam ligando, mano? Vai lá.
9: Na estrada? O programa é top, mas de vez em quando você bota umas músicas aí, pelo amor de Deus, hein, cara? É. A gente que dorme.
0: Aí você reclama com o programador, né? Não é nem comigo, cara. Já é tudo programado as músicas aqui. Não tem nada a ver com isso, vai. Vai lá, vai. O povo que gosta de reclamar esse programa aqui, viu? Meu Deus do céu. Vamos para encerrar o buzinaço, vamos ver.
10: Esse é o quadro Inflação do Trânsito, Perturbação do Sossego.
0: Aí você vai dormir que você ganha muito mais. Vamos lá, vai. Fala comigo aí, as últimas, vai.
11: E aí, Léo, beleza? Bom dia. É a hora da buzinada, então lá tome buzina.
0: Tome. Buzina mais estranha é essa, mano? Eu, hein? Que buzina estranha é essa aí, cara?
12: Aô, Léo Júnior, bom dia! Que é o Elcio de Araçatuba. Bom dia a todos os ouvintes e o pessoal aí que usa alegoria na cabeça também, bom dia!
0: Usa alegoria na cabeça, vai!
4: Léo, tá na hora do quadro Perguntas para o Tadeu, hein? Quando faltar 5 minutos para 5.
0: É verdade.
4: Aí a melhor pergunta você faz pro Tadeu. Região taxista. Avisa o trouxa aí que na minha casa não tem ninguém. Eu moro sozinho.
0: Aí, ó. Ai, gente, acabou ou não? Tem mais um só. Último buzinaço, a última. A última.
13: Bom dia, Léo Júnior, aqui é o Ronaldo. Olha o buzinão, caminhoneiro, hein? Olha o buzinão.
0: Beleza, acabou, tá bom, gente, tá bom, acabou o nosso buzinaço, acabou, rapidinho. Deu pra buzinar, tá bom demais. Obrigado a todo mundo que tá participando com a gente, nosso WhatsApp 11 999919197, hein. Ó, quiser fazer uma pergunta pro Tadeu, ele já tá chegando aqui já, hein? Aproveitem, tá? Faça uma pergunta pro Tadeu.
14: Salve, Léo. Ô, o Davi usa calcinha vermelha ainda? Pergunta pra ele.
0: Ah, cara, não vou perguntar isso aqui. Meu, vai ficar bravo comigo, isso sim, mano. Ele vai ficar bravo comigo, cara. Essa é a verdade. Fala, o Mário do Japão. Fala, Mário.
15: Ô, Léo, olha a buzina do velho dos 50 mil.
0: Vamos falar com a Fox aqui. E aí, Fox, beleza?
16: Bom dia, Leozinho.
0: E aí?
16: Fala pro Tadeu que ele ficou de passar as férias aqui no Paraná e não veio.
0: Ih, olha lá. Ô, Tadeu, poxa vida, hein, cara. Tanto lugar pra... Pô, podia ir no Paraná, né? Ô, Fox, se você fosse aí, poderia ter prendido aí, ó. Você não... Pode prender, pode levar embora. Vamos lá, oi.
17: Pergunta pro Tadeu. Tomate é fruta, ketchup deve ser o quê? Vitamina? É nóis.
0: Ai. Vamos lá, gente. Aberto agora aquelas caixinhas. Igual tem aquelas caixinhas do Instagram, né? Perguntas pro Tadeu. Vocês perguntam pra ele, ele vai responder. Porque claro que não vou colocar todas as perguntas, porque... Estamos aí praticamente no final do programa, né? Praticamente, e tem que ir pro intervalo, né? Vai. Vamos ver.
18: Bom dia, autoridade. Buzinaço. Pem. Quarta-feira gelada. Vamos que vamos.
0: Nem fala.
18: Daniel de Guaianazes.
0: Valeu, pessoal de Guaianazes. Ligados na Band. Oi.
19: Bom dia. Fala pro Tadeu quando ele entrar no ar aí pra ele tocar pra mim.
0: Tá bom, pode deixar. Beleza. Oi.
20: Ô, Fox. Se ele for pra ir pro Paraná, pode prender, viu? Tadeu é uma onça. Gosta de pintada.
0: Vamos lá, vai.
21: Ô, Léo, Fernando de São Carlos. Deixa eu fazer uma pergunta aí pro Tadeu. Tadeu, sua mãe sabe que você gosta de rapazes?
0: Aí, ó. Vou perguntar essa pro Tadeu. Aí, ó. Vamos lá. 11 999919197. Ó, obrigado todas as participações, todo mundo que participou, tá chegando o finalzinho do nosso Band Coruja. Só lembrar que a gente volta logo mais a 1 da manhã novamente, tá? A gente volta a conversar um pouquinho mais a partir da 1 da manhã, sempre depois do Band Love do Marcelo Dias. A gente tá por aqui fazendo essa bagunça danada. Uma puta de uma bagunça no ar aqui, cara. E a gente faz bagunça mesmo, cara. Acorda todo mundo na madrugada. Os assuntos aqui é diversificados. Totalmente diferente. Olha o que o Davi tá falando aqui, vai. Fala aí, Davi, vai.
22: E você? Pergunta aí, ó, Júnior. Porque você usa calcinha no rego? Pegar você por trás aí, ó. Com a minha corneta aí, ó.
0: É, mas aí é coisa sua, né? Aí é coisa sua. Aí é coisa que você... O Davi já curte. O Davi já gosta.
23: Sander, do Caeiras. Pergunta pro Tadeu. Ele tem mania de falar no programa que não pega ninguém, não pega mulher, não sei o quê. E nessa cena, será que ele pegou no Monjão? Pegou um macho?
0: Ah lá. Ó, cara, e aí cada um, problema de cada um sexualmente, sexual, né? Aí eu já não sei, né? Olha lá, o Davi perguntou se eu gosto de mandioca. Eu não, velho. Tô fora, velho. Quem gosta é ele, velho. Vai.
24: Bom dia, Léo. Cadê o Taquá, mano? Deixa eu falar.
0: Ah.
24: Agora eu sei porque o Walter tem 50 mil, hein? Eu vi ele descendo aqui de um carro aqui, ó, no fraco do carro. Cara. Ele tava com uma peruca. Mas deu pra conhecer esse
0: corpo. Ai, gente do céu, mano. Olha, eu vou falar pra vocês. Vocês não tem jeito mesmo, né? Esses ouvintes aqui é complicado. Vamos falar com o Mauro. Fala, Mauro!
25: Olha, eu entendi direito, eu tô ficando louco. O Davi falou pra você pegar ele e apertar a corneta. É isso mesmo?
0: Eu acho que sim.
25: Ah, pergunta pro Tadeu aí se ele tem. Se dá pra temperar o bife, não? Porque tempera o bife. Tempera o bife. Você tá doido?
0: Onde
26: é
0: tá
26: o
0: cinco?
26: Hélio de Marília, o Tadeu é virgem, mas só no signo.
0: Olha lá. Outro perguntando que o Tadeu é virgem, é só no signo. Vamos lá, sua mensagem? Vamos lá, sua perguntinha? Sua perguntinha pro Tadeu? Vamos lá, vai, gente.
1: Eu já pedi o Tadeu em namoro. Pena que ele não pega a véia da lança.
0: Vamos lá, vai, Ed.
2: Tá. Viu?
0: Viu o quê? Puta, mano, que coisa estranha. O cara manda áudio e não manda ao mesmo tempo. Bom dia, né? O Anderson aqui de Portugal. Cadê o Ale Fenomenal? Ele falou ontem que a França ia ser campeã. Apostei 500 euros e perdi todo o meu dinheiro. Caramba, mano. É, o Tadeu não. O Ale Fenomenal apareceu pouco hoje, hein?
3: Pera. Bom dia, Léo.
0: Bom dia, bom
3: cada
0: dia.
3: Cada dia o Davi tá mais doido, hein?
0: Tá. Tem mais.
3: Tomar os gardenais da vida.
0: Não, tá cada vez pior, viu, minha amiga? Tá cada vez pior aí.
2: Bom dia, bom dia. Esse Tadeu queima o fusível?
0: Ai, ai, ai, ai. Meu Deus do céu, gente. 11 999 919197. Pra você participar com a gente. Tá quase chegando o finalzinho do Band Coruja. Vamos lá, vai.
5: Tem um fato interessante que aconteceu com o Tedzinho. Pergunta pra ele.
0: Tedzinho?
5: Se quando ele foi aprender a dirigir, ele viu um poste, né? Falou assim: acho que vou bater. E bateu mesmo, né? Foi muito emocionante. Fala pra contar essa história.
0: Ai, meu Deus, o Tedzinho. Agora, colocaram até um nominho no Tadeu. Tedzinho, meu Deus do céu, viu? Vamos lá com as últimas participações pra gente ir embora, porque eu quero ir embora já, viu? Que é isso, meu? Por que colocar um negócio desse, hein?
6: Pergunta aí pro Tadeu. Ô, Tadeu, o Rejão é menino ou menina?
0: Ah, aí a gente, sei lá. O Região, ele é os dois, né? É, o Região. O Região curte os dois lados, né, pô? Vamos lá, vai.
7: Eu acho que o Tadeu, ele tem as pegadas dele, mas é tudo em off. Ele fala que não pega ninguém, que só fica jogando videogame e toma vinho. Ai, Tadeu, pra cima de mim, logo eu, a dona do circo, Tadeuzinho. Não, ele tem alguém, ele tem um corinho pra ele pegar.
0: Ah lá, ah, ai, ai, ai, ai, ai. Mas será? Ah, eu não sei não, hein. Ah, não sei não, sei não. Sei, eu acho que ele não vai ter não. Pela cara do Tadeu, não sei não, viu. Ah, eu acho que não tá pegando ninguém, não. 11 999 919197. Participa aqui do nosso Band Coruja, que tá quase já no finalzinho. Eu agradeço a sua audiência, o seu carinho, viu? Vamos ver. Ô, Léo Júnior, bom dia. É o Clóvis. Tô adorando seu programa. Ô, Clóvis, valeu, cara. Obrigado, hein? Ô, Clóvis, você não vai dormir agora não, cara. Continua aqui na Band, porque o Band Coruja tá chegando. Band Coruja, ó. O Band Bom Dia tá chegando. Isso aí é mente cansada, né? Isso aí é mente cansada já. Vamos lá, aqui a outra perguntando se o Tadeu é solteiro. Eita, vai.
8: Tati de Guarulhos, o Tadeu pega geral. Eu conheço umas 10 mulheres diferentes que ele já pegou. E tem essa carinha aí, ó, de Tedzinho.
0: Olha! Uns falam que o Tadeu não pega nada, outros falam que pegou geral, 10 mulheres diferentes. Eita, nós, hein? Tá feia a situação, hein? Feia, não sei, a gente não sabe, né? Fica naquela. Bom, gente, 4 horas e 56 minutos. Muito obrigado você pela sua audiência, obrigado pelo seu carinho. Valeu, valeu, valeu, valeu, valeu, valeu, valeu, valeu, valeu! Acabou o nosso programa, acabou o nosso Band Coruja. Ó, só lembrar você que a gente volta logo mais a 1 da manhã. Dá pra vocês descansar o dia inteiro de boa. Dá pra curtir o dia. E depois eu espero vocês, depois do Band Love, a 1 da manhã aqui na Band FM, pra gente bater mais papo, pra gente conversar um pouquinho mais com essa galera louca da madrugada. Né não? É a galera mais doidinha da madrugada, viu? Obrigado pela grande audiência e pelo carinho também. Vamos ver aqui com o Alex. Peraí. O Alex Padeiro mandou aqui, vai.
27: Ô, Léo, o Tadeu pega a mulher de penca.
0: Ai, ai, gente. Coitado do Tadeu. Mas agora Ted, cara. Ted é muito gay, né, cara? Muito gay esse negócio, hein, cara? Ted. Hã? É um Tedinho, Tedinho. Ah, Tedinho, Tedinho. Tedinho o quê, cara? Que isso, mano? Vai lá.
4: Ô, Léo, fala pro Rajão ficar esperto do que ele fala na rádio aí. Os cinco dedos de plantão aí tá tudo louco pra descobrir onde ele mora.
0: É,
4: não. Falou que não tinha ninguém na casa dele, que não tinha ninguém, não sei ele.
0: Tá bom, tá bom. Tadeu chegou, Tadeu chegou, Tadeu do céu. Olha, sempre aquelas perguntinhas pro Tadeu. Isso que é duro, cara. O pessoal manda.
1: Lá ele.
0: Já estão perguntando, você gosta de homens de penca? Outra, a Tati aqui de Guarulhos já falou que você pega 10 mulheres diferentes. Eu não sei, cara.
1: Eu fico com a opinião das mulheres sempre, né? Porque os homens, evidentemente, é uma opinião que não me interessa, não me interessa. Bom dia, Léo.
0: Bom dia,
1: ouvinte da Band FM em todo o Brasil.
4: Léo, pergunta pro Tadeu se é verdade que no dia que ele foi no churrasco na casa do Homem Vinheta, lá no Ninho do Amor, lá.
0: Ninho do Amor?
4: Ele deu em cima do filho do Homem Vinheta.
0: Pergunta
4: se é verdade.
0: É isso,
1: cara,
0: mesmo,
1: infelizmente,
0: cara?
1: Nunca fui ao ninho, porque eu chamo do Homem Vinheta de meu João de Barro, né?
0: Ah, Joãozinho de Barro.
1: Que ele construiu um ninho pra gente no interior de São Paulo,
0: meu,
1: né?
0: Meu Deus, que romântico, cara.
1: Mas, cara, a única pessoa que tá usando e abusando é o Ronco, né?
0: O Ronco
1: vai lá todo fim de semana.
0: É mesmo,
1: pra
0: cara?
1: Pra tomar a cerveja do Emerson, pra comer as comidas do Emerson.
0: Ligeiro, hein, cara?
1: Pra usar a TV do
0: usar o banheiro do...
1: Eu não usei nenhuma vez, mas vou usar pra um fundir, uma noite quente, tórrida de amor.
0: Claro.
1: É, num futuro bem próximo.
0: Exatamente. Aí.
9: O Corinco Tadeu pega, acho que tem mais de 18 centímetros.
0: Ah, para com isso, velho.
1: Cara, eu não sei. Por isso que eu fico com a opinião das mulheres. Porque os homens, eles projetam os seus desejos mais íntimos e sem vergonhas.
0: Pois é, tudo sem vergonha.
1: Nas outras pessoas.
0: É tudo vagabundo esses
1: caras. Tudo que ele falou, ele que quer esse couro aí.
0: Exato.
1: De 22 centímetros.
0: Uma coisa que ele ama isso.
1: Tchau, Léo. Tchau.
0: Bom descanso. Bom trabalho pra você, vai.
1: Eu vou pra casa, hein? Você falou bom descanso. Vou voltar, hein?
0: Então pode vir. Pode vir. Tchau.
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0: Bom dia, são 5 horas, 2 minutos, gente. 5 e 2, hora de Brasília. 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
1: 5:04, gente. 5:04, hora de Brasília. Bom dia, bom dia, bom dia, bom dia, bom dia, bom dia. Bom dia! Metade da semana, gente. Metade do mês também, hein? 15 de julho de 2026, esse dia.
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1: Todo ele de muito amor e de muita alegria pra você que lembra de colocar na Band FM. Pra você que tá ouvindo a gente pela internet também. Pra você espalhado pelo Brasil, pra você espalhado pelo mundo.
2: Todo de amor.
1: 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Bom dia, Adenilton Santos, bom dia, Xenon, bom dia, Flávio, bom dia, Johnny, bom dia, Raquel, bom dia, meu xará, Tadeu de Sorocaba, bom dia, Baiana Segurança, bom dia, Thiago Maitá, bom dia, Marcelo Boninho, tudo bem com você, Marcelão? James, bom dia, o James da Salada de Frutas, bom dia também pro final telefone 0072, não assinou, bom dia, muito bom dia, quem mais tá com a gente? Ana Paula, bom dia. Muito bom dia. Metade já foi. O restante é moleza, né, Tadeu? Exatamente. E a gente vive repetindo aqui no Band Bom Dia. Se metade já passou, agora é só rebolar e, e ficar tranquilo que... Agora é só ladeira abaixo. Bom dia, um abraço pra você, meu querido. Bom dia, Alex. Bom dia, Davi Oliveira. Bom dia, Ale. Bom dia, Marcelo Martinez. Bom dia, alô, André Luiz. Bom dia, Adenilton. Bom dia, Alexandre Silva. Bom dia, Fabiano. Bom dia. Qualquer dia desse eu vou perecer aqui anunciando os bom dias, né? Não tem mais fôlego, gente, não tem mais fôlego. Eu tenho comigo que a próxima vez que eu fizer amor, é capaz de eu sofrer um infarto fulminante, né? Um agudo do miocárdio.
3: Simba!
1: E nunca mais poder conversar com você, ouvinte Band FM.

0: 5 e 6, gente. 5 e 6. É só entrar no clima e... Acabar de adentrar aqui o estúdio da Band FM, tal qual um zumbi. Essa noite inteira. Homem vinheta. É, homem vital. E tal qual como um zumbi, um comedor de gente, né?
1: Bom dia!
0: Muito bom dia, homem vinheta!
1: O zumbi, ele come gente?
0: Come gente, come gente.
1: Então eu, o zumbi, bom dia, bom dia. Bom dia, ele bom é canibal? Dia.
0: É, né?
1: É, né?
0: Toda a história de zumbi que eu vejo, é, geralmente o pescoço é onde ele ataca mais, né?
1: É, ele chupa o pescoço, né?
0: Tal qual um vampiro também, mas o vampiro eu já vi, ele só chupa, né? O zumbi, ele come.
1: Ele come. Eu já vi zumbis que comem as entranhas aqui, né? Ele mastiga a barriga.
0: Sim, sim, exatamente. É. Tem uns que comem cérebro também, né?
1: É verdade, come cérebro. Eu uma vez, eu saí com uma pessoa que ela parecia um zumbi.
0: Mentira.
1: Ela ficava dando mordidas, né?
0: É mesmo? Ela mordia morder?
1: Morder.
0: Eu vou morder.
1: Zumbi. É, dava umas mordidas.
0: Mas mordia tudo?
1: Tudo.
0: Pescoço.
1: É mesmo? É.
0: Ai, que perigo, hein?
1: É, eu achei que era uma zumbi.
0: Mas zumbi, você sabe que se o zumbi comer você, você automaticamente vira um zumbi, né? Essa é a trama da coisa, né? Ah, aprendi muito jogando Resident Evil. Que cara é essa, Vinha? Amarrado, repreendido. Eu te repreendo. Não brinca com essas coisas, cara. Tá repreendido, irmão. In the name of Jesus Christ. Meu Deus. Linguiça, quer?
2: Eu quero chupar linguiça.
0: Você quer chupar o quê?
2: Eu sou comedor de linguiça. Eu quero linguiça.
0: Além de linguiça, você gosta mais do quê?
2: Salsicha.
0: Você gosta de salsicha também?
2: É, ovo.
0: Tudo que tem em formato fálico, você gosta.
2: Ovo
0: também, você gosta de ovo.
2: Chupa ovo, sou lagarto.
0: Você chupa ovo?
2: Zumbi lagarto. Eu chupo ovo.
1: Nossa, gente, o que aconteceu?
0: Vinheta, você...
1: O que aconteceu, gente?
0: Você não se lembra de nada? Você não se lembra de nada?
1: Não, eu lembro da gente tá falando aqui alguma coisa a respeito de zumbi.
0: Você não se lembra de falar que chupa ovo?
1: Que chupa ovo, tá louco?
0: Quer chupar linguiça?
1: Você tá louco?
0: Você falou que chupa uma salsicha também.
1: Não, mas você
0: falou isso, o ouvinte tá testemunha
1: aqui. Não, para.
0: Sim,
1: ouvinte não, para, não.
0: O ouvinte tá testemunha.
1: Eu falei por quê?
0: Ouvinte, manda mensagem no WhatsApp agora, 11999991.
1: Que é isso,
0: 9197, o Vinheta falou que gosta de chupar ovo.
1: Para, velho.
0: Manda mensagem aqui e fala, eu ouvi, o Vinheta chupa ovo.
1: Eu lembro que você falou o negócio da mulher, que eu poderia virar um zumbi, mas daí eu não lembro mais nada.
0: Que loucura, cara. Pois você se transformou, seu olho ficou torto, você ficou meio de carcunda também,
1: assim.
0: Tá, é verdade, sério.
1: Não, para que eu tenho medo dessas coisas.
0: Não, os ouvintes estão aqui de testemunha, não me deixa mentir.
3: O Vinheta falou que era uma largata, chupador de ovo. Bom dia, Tadeu, bom dia, Vinheta aí.
1: Peraí, gente.
4: Tadeu, eu ouvi, Tadeu. Ele falou que coloca os dois ovos junto com a linguiça na boca.
5: Gente. Ah, segue o baile. Você só falou que virou um zumbi em traveco. Isso é normal, já estamos acostumados.
1: Gente, pelo amor de Deus,
0: tá,
1: vai.
0: Vocês é ela.
6: Bom dia, meus amigos. Bom dia, meninos. Foi pra isso mesmo. O Vinheta falou que uma vez ficou com um cara aí e parece que chupou o ovo dele. Alguma coisa assim.
1: É, gente.
0: Já tá inventando. Já ele não falou que ficou com um cara.
7: Mas... Ah, bateu, eu ouvi. Ele chupa ovo. Isso é
1: normal. Gente,
8: esse zumbi aí, ele tem intolerância à lactose, só falou que não bebe leite. Mama ovo, engole linguiça.
1: Gente, é
0: agora
1: sério?
0: Você acredita em mim, Vinheta?
1: Cara, que loucura isso,
0: então,
1: né?
0: Então procura, sei lá, um padre, um pastor, um psicólogo, um psiquiatra. Procura alguma coisa pra tirar isso aí,
1: cara, do seu corpo, agora cara. Vocês me deixaram realmente...
0: E eu loucura, tô com medo de se repetir aqui, né?
1: Então, ou seja, eu começo a recapitular a conversa. Eu lembro que a última conversa que eu lembro foi você falar assim, ó, quem é mordido por zumbi, vira zumbi.
0: Essa
1: mas
0: é?
1: Daí pra frente eu já não...
0: Caramba, cara, muito me preocupa, hein? Já pensou se eu for na sua casa, lá em Pardinho, dormir com você?
1: Eu chupo seu ovo.
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1: Peraí, deixa eu me recompor, peraí. 5:11, 5:11, está no ar, o Pulo do Gado, o seu gibi eletrônico de informações que já bate na sua porta pedindo licença. Nós vamos juntos levar para você as principais informações do Brasil e do mundo. Aqui você tem boca na botija, enquetes e ofertas de emprego, tudo isso e muito mais. Eu sou o Pedro Quadras, bom dia.
0: Muito bom dia, Pedro Quadras. Eu sou Silvânia Acre. Como vamos na metade da semana, Pedro Quadras?
1: Estamos bem, graças a Deus, e vamos tocando o nosso barco, assim como já dizia o grande, grande, grande Ricardo Boechat.
0: É isso, dia de celebração hoje aqui pra nós, do Pulo do Gado. É, saiu o boletim do Ibope essa semana.
1: Poxa vida, que bom.
0: Com uma honra, um prazer gigantesco, eu tenho que anunciar aqui pra você, Pedro Quadras. Pra você, ouvinte Band FM, que é o que mais importa, né?
1: Claro, claro.
0: E o Pulo do Gado, o Band Bom Dia, é primeiro lugar no Ibope.
1: Poxa vida, eu não posso deixar passar batida essa informação.
0: Derrotamos o Pulo do Gado.
1: Simone, eu posso ir aí te dar um beijo?
0: Por favor, me dá um beijo aqui. Isso.
1: Três beijinhos?
0: Beijo. Mua, mua, mua.
1: Parabéns, viu, minha colega?
0: Muito obrigado.
1: Parabéns, você merece.
0: Muito obrigado, viu? Ah. Obrigado. Você também merece, Pedro. Esse trabalho é seu também, viu?
1: E também seu, nosso querido ouvinte, que nos dá o carinho da sua audiência. Até porque você preferiu, você escolheu sair bem informado aqui pelo Pulo do Gado.
0: Vamos lá, 5:13 agora, Pedro Quadras, vamos para as efemérides, né? Efemérides, a gente chegou no dia número 196 do ano, viu?
1: Muito bem.
0: É a 29ª semana de 2026.
1: Certo.
0: Ano esse que está completo 53,7%.
1: Olha aí, que legal.
0: É isso, a lua crescente, ainda estamos em lua crescente, é isso?
1: Ainda?
0: Né? Ainda estamos em lua crescente.
1: Não, é minguante.
0: Então mudou, agora mudou, finalmente mudou.
1: Mudou, gente, mudou. Aí.
0: Lua crescente.
1: Mudou pra crescente, finalmente. Isso. Acabou a minguante, gente.
0: Acabou a minguante.
1: Depois de 7 meses.
0: Passa a festa aí.
1: Passa a festa. Seja muito bem-vindo à lua crescente. Voltamos à lua que você pode cortar o cabelo.
0: Exatamente, exatamente.
1: Né? Você que acredita muito nisso, tá aí a lua crescente.
0: Pedro Quadras, parabéns pelo seu dia, viu?
1: Opa.
0: Existe uma certa piada, um certo rumor de que só a mulher tem o seu dia, o homem também tem o seu dia.
1: Não me
0: e
1: conta.
0: É hoje, 15 de julho, dia do homem, Pedro Quadras.
1: Poxa, muito obrigado. Então a você que é homem ou se considera homem, tá aí. Seu dia, parabéns pra nós aí. Vamos comemorar hoje, tá certo. Muito obrigado.
0: Exatamente. Hoje também dia nacional dos clubes. Parabéns pra você que frequenta o Clube do Bolinha, Clube da Luluzinha, o Clube das Mulheres também.
1: E o Clube Gay.
0: Pra você, mulher! Aí vem ele, o nosso querido William, o bombeiro! Agora, Humberto, o mecânico! E ele, que tá com a mão na massa, Rui, o padeiro! Adoro aquela sunga enfiada num rego, né?
1: Nossa, gente, linda, linda, linda. São 5:14.
0: Hoje também é dia mundial das habilidades dos jovens. O jovem tem habilidade hoje em dia?
1: Poxa,
0: a não ser ficar fazendo assim com o dedo no celular pra ver TikTok?
1: Outra habilidade agora que virou uma moda. Inclusive, eu acho que no Brasil, não sei se mundial, mas já estão tendo campeonatos por aí de farmar aura.
0: Oh, ah, mentira!
1: Você já viu o campeonato ou não?
0: Campeonato de farmar?
1: Você já assistiu?
0: Como é que funciona esse campeonato?
1: Você já teve essa infeliz experiência
0: de assistir? Graças a Deus, passou longe de mim esse negócio.
1: Mas você já viu como é que eles fazem ou não?
0: Não, não vi. Como é que eles fazem?
1: Eu gostaria que você aprendesse pra gente farmar a aura aqui no programa.
0: É, como é que farma? Você consegue descrever, não?
1: Eu vou fazer rapidinho pra você.
0: Tá, tá ok.
1: Eu vou fazer aqui de pé.
0: Pedro Quadras de pé nesse momento no estúdio.
1: Eu vou farmar a aura.
0: Ele vai farmar a aura.
1: E depois eu gostaria que você aprendesse também. Tá. Ou se você quiser, nós fazemos um campeonato rapidinho agora.
0: Tá bom, ok, ok. Beleza. Pode. Tá de pé.
1: Você fala ok, tá?
0: Tá, tá. Ok.
1: Ó, pera, não farmei. Farmei uma, vou fazer outra, ó, tô te provocando.
0: Cara,
1: você tem que assistir.
0: Eu temo pelo futuro desse país, cara.
1: É isso aí.
0: Você tá. Então tem que é 6-7, você faz 6-7 e aí e você aí vai farmando
1: farma.
0: Aura.
1: É, farma, é.
0: Farma.
1: É. Já virou mania.
0: Eu via muito em filme pornográfico. Isso, a Ticholina, por exemplo, usando com seus seios. Ela fazia assim.
1: Ela fazia assim, lembra?
0: É, exatamente.
1: Ela balançava os seios.
0: Ela farmava a aura também.
1: A nossa época era isso, né? Era farmar a teta.
0: Exatamente.
1: 5 horas e 16 minutos, 5 e 16.
0: Cidade aniversariante de hoje, Pedro Quadras.
1: Cidade aniversariante de hoje, Piquetê.
0: Piquetê! Parabéns, piquetenses.
1: Todos os piquetenses estão ouvindo a gente nesse momento. Cidade essa de 12 mil habitantes. Piquetenses, quinto Tupi-Guarani, nada mais significa do que pele comprida, famosa fimose.
0: Muito bem, parabéns para você de Piquetê! Felicidade!
1: 5 horas e 16 minutos, 5 e 16. Mudou a trilha, mudou o tom, mudou a intenção da informação. A gente vem informando aqui, né, Silvânia, os acidentes que estão ocorrendo aí. Ontem falamos a respeito de uma munição, né?
0: Sim, sim.
1: É
0: uma campanha, né, Pedro Quadras, que a gente está fazendo aqui, a gente está encabeçando, né, no Pulo do Gado, uma campanha contra acidentes domésticos, né? Verdade.
1: Pedi muito cuidado para as pessoas. O que aconteceu agora é realmente, gente, chocante, porque um rapaz... foi até a UBS, Unidade Básica de Saúde do seu bairro.
0: Sim.
1: Gente, com um tubo de shampoo.
0: A marca é conhecida? Era um Head & Shoulders? Era um Neutrox?
1: É do Neutrox.
0: Neutrox tem um formato mais fálico mesmo, né?
1: Neutrox. Tem até aquela tampinha vermelha. E realmente... E, pasmem, porque a explicação dele, se convencer você, tudo bem, que foi, ele começou, primeiro, ele usou o shampoo normal. Aí ele pegou o Neutrox, ele foi usar. Só que vocês sabem que o box do banheiro realmente é liso.
0: Sim.
1: Ele disse que caiu um pouquinho daquele Neutrox no chão, ele escorregou e escorregou. Tava na mão dele.
0: Sim.
1: O tubo. Só que ele escorregando, ele foi apoiar no chão com uma mão e a outra, ele não sabe como, que tava... Ele caiu sentado no tubo Neutrox, estava no reto dele.
0: Que acidente terrível. Eu consigo enxergar isso acontecer, Pedro Quadras, porque, abrindo meu coração aqui, um pouco da minha intimidade, quando era mais jovem, eu costumava lavar, limpar o meu bumbum com Neutrox. Eu achava que ficava cheiroso, achava que ficava, enfim, mais sedoso, né?
1: Mas você nunca teve esse problema,
0: mas
1: né?
0: Não, eu só colocava o creme e passava nas minhas nádegas.
1: No bumbum
0: eu usava Neutrox.
1: Eu, já que você confessou isso, eu tô usando no meu bumbum o shampoo do Cristiano Ronaldo. São 5 horas.
0: Bom, caspa a gente sabe que não vai ter, né?
1: 5 horas e 18 minutos. Aqui a seriedade é o nosso carimbo. O Pulo do Gado, mandando pra você o nosso mugido.
0: Mugido especial pra aquela pessoa especial, 11999919197. Meu Deus do céu. Daqui a pouco vaga de emprego. Muita gente já ofertando vaga de emprego aqui. Um bom dia pro Machadinho da Tietê.
1: Peraí, Machadinho da Tietê.
0: Um abraço, nome de traficante, né?
1: Isso aí é nome de maníaco, né?
0: Mas vamos já ver aquelas hard news, né? Polícia Federal prendeu o Machadinho do Tietê.
1: Isso é nome de maníaco, é nome de louco, velho. Cuidado. Um abraço
0: pra você, mugido pra você, então, Machadinho. Simone, bom dia, lindos. A gente gosta assim quando mente, Simone. Bom dia, receba aqui o nosso mugido também.
1: Muito obrigado, querida.
0: Um abraço pra você. O Max Estrela tá com a gente também aqui, ouvindo o Pulo do Gado. Pede um mugido pra você, meu querido. Bom dia.
1: Bom dia, bom dia.
0: Muito bom dia, Mário. Pode falar comigo, Mário.
10: Silvana, Pedro Quadras, que adianta a lua crescente se aqui no Japão é tudo pequeno?
1: Realmente uma pergunta.
0: Não vai influenciar muito pra você aí,
1: né? É verdade, mas...
0: Tá, ok. Mugido especial pra ela, a Raquel tá sempre com a gente aqui. Pro português Adriano, ela mora em Portugal, né?
1: Obrigado,
0: colega de trabalho dele, nosso pasteleiro. Olha, ela trabalha numa pastelaria. Então, parabéns. Vem um pra mim de pizza e outro de carne com queijo, por favor.
1: Engraçado que fica uma pergunta no ar aqui. É o famoso pastel de Belém em Portugal?
0: Sim.
1: Eu não entendi essa daí.
0: Exatamente.
1: Por que pastel de Belém em Portugal, não é?
0: Exatamente.
1: Ah, vamos comer o pastelzinho de Belém.
0: Plas podia ser só pastel, né?
1: Só pastel.
0: Já tá lá, né?
1: Já tá lá.
0: Faz todo sentido, Pedro Quadras. Todo sentido. Mugido pra você, então, minha querida Raquel. Muito obrigado pela audiência e pela mensagem aqui, tá? Um mugido especial aqui pro Leandro Lopes.
1: Leandro Lopes.
0: Chamando aqui do Tadeu Lafila. Um abraço pra você. Mandando mugido pra Fabiana Lima, que fazia com a gente aqui o Telesexo, né?
1: Telesexo, Fabi, nossa querida Fabi, um beijo especial pra você.
0: Muito bem. Mandar um abraço aqui pro Guerra em Pernambuco. mandou pra gente um documento, que provavelmente é um golpe, né? É um documento escrito Bradesco S.A. É. Pede pra eu clicar, baixar e assinar esse documento isso. aqui.
1: Mande de volta pra ele, ele que baixa e assine.
0: Um forte abraço.
1: 5 horas, 21 minutos.
0: O Plácido Neto tá com a gente também. Plácido, receba o nosso mugido aqui especial no Pulo do Gado. Muito obrigado aqui pela sua audiência, meu querido. Olha, vaga de emprego, hein?
1: Atenção, oferta de emprego aqui no Pulo do Gado.
0: O empresário Alexandre Silva está ofertando aqui uma vaga de emprego. Precisamos de zumbi chupador de ovos. Olha a oportunidade.
1: Olha aí,
0: pra controle e limpeza de ovos, tá? Salário R$5.000, mais alimentação no local, tá? Que consiste em sopa de cérebro e pudim de ossos. Procurar Alexandre no cemitério.
1: Poxa vida, então tá aí. Atenção, você que é zumbi, você que está ouvindo a gente é zumbi. Uma oferta de emprego bem bacana pra você e ainda bem remunerado, que será R$5.000, mais alguns benefícios.
0: É isso. Aliás, o Xenon tá oferecendo uma vaga interessantíssima, viu? Vaga de acariciador de testículos de boi. Acariciar... Não, eu não vou ler o resto aqui. É o salário de R$6.478,34. Benefícios é vale transporte, vale refeição e também assistência médica. Início imediato. Procure o Xenon Acariciador de Ovos de Boi.
1: Olha, gente, uma baita oportunidade para você que está parado aí procurando um emprego, ou se você está querendo mudar de profissão, vamos ovos. E aí, minha querida?
0: Final aqui, mais final? Edição do Pulo do Gado, Pedro Quadrans.
1: Mais uma vez, agradecer a sua audiência, agradecer o primeiro lugar no Ibope do Band Bom Dia e também o nosso Pulo do Gado. Silvânia, parabéns. Muito obrigado por você estar junto comigo nessa bancada.
0: Pedro Quadras, pra mim é uma honra. Parabéns. Vamos celebrar hoje?
1: Vamos, claro.
0: Vou comprar champanhe, a gente vai celebrar na minha casa ou na sua?
1: Não, podemos ir na minha. Você compra champanhe, eu levo os ovos. Bom dia.
0: Bom dia.

0: 23, uma pergunta. O microfone está carregado? Ah, o pessoal da como é que é o nome da empresa? Até esqueci. Como é que é? Áudio arte, como é que é? Áudio som?
1: Não, não, mudamos para Master Sound.
0: Master Sound.
1: É, não, aí a gente é mudado, né?
0: Ah, é verdade. Como é que era o nome da empresa responsável?
1: Peraí. Esqueci também. Bom, vamos tentar,
0: enfim,
1: né?
0: Enfim, posso iniciar então? A gente tenta?
1: Vamos tentar?
0: Vamos tentar fazer o rodeio?
1: Ai, meu Deus, vamos.
0: Vamos tentar. Ai, pega. Vamos tentar, né, gente?

0: Alô, pessoal da Pau Erguido. O ouvinte me lembra
1: aqui. Pau Erguido.
0: Pau Erguido, o nome da empresa.

para o nosso rodeio. Eu gosto muito de todo mundo, gosto muito de você. Quando eu pego o microfone, eu faço meu trabalho pra valer. Me chupa, peão. Let's go! Alô, todas as comitivas do Brasil! Eu quero mandar um abraço especial a você que é da comitiva e dança junto com a gente, principalmente a comitiva oficial do locutor de rodeio. Alô, comitiva Rabo Solto!

0: os nichos tradicionais e oficiais da celebração da festa de rodeio com a entrada dos peões com o locutor de rodeio.
1: Vamos. A partir de agora, eu gostaria que todos ficassem de pé. Eu peço para a empresa Power, pessoal da Guido, pessoal Power Guido.
0: A família Guido, né?
1: A família Guido. Diminua a luz. Acendam os celulares. E vamos pedir proteção para os nossos peões. Minha mãe,
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1: Cubra-me com seu manto.
2: Guarda-me na paz desse olhar.
1: A partir de agora,
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1: Eu peço.
2: Me faz suportar.
1: Para que todos nossos ouvintes,
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1: espalhados por todo esse país, sejam abençoados.
2: Peço, podem pisar.
1: Obrigado pela audiência que você nos dá.
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1: Obrigado por escolher a Band FM. Obrigado. Eu peço de coração.
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0: Não, ainda não, ainda não.
1: Ainda não, segura! Segura! Segura os fogos, porra! Eu peço, meu pai.
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1: Por favor, eu peço perdão.
2: Peço perdão.
1: A todos os nossos queridos, amados ouvintes.
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1: Nós vamos receber com muito carinho.
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1: Alivia, alivia.
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1: Ô meu, segura! Segura, porra, caralho! Segura os fogos, pô!
2: Nossa Senhora!
1: Nossa Senhora!
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1: Me dê a mão!
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1: Cuide das nossas vidas!
2: Minha vida!
1: E a partir de agora, nós vamos receber eles, os nossos heróis, os peões que vieram aqui desafiar essa. Opa, parou. Ó, oh, segura, voltou.
2: Cuidado mesmo.
0: Vamos lá.
1: A partir de agora.
0: É agora, moleque.
1: Agora solta os fogos, cacete.
0: Tá no ar o desafio no
1: país. Aí estão eles, os nossos peões. Obrigado. Vamos receber os nossos peões com muitas palmas, muitos fogos, porque eles são os nossos heróis. E a partir de agora, eu dou início oficialmente ao nosso rodeio.
0: A festa começou.
1: Bora!
0: Começou. Ó, já tem a primeira palavra aqui. O Iago Siciliano. Ô, locutor de rodeio, a palavra é crossfit. A palavra é crossfit.

sou locutor de rodeio e gosto desta profissão. Como sempre falo, as palavras saem da boca, mas vem do coração. Eu posso dizer pra todos vocês que também eu faço exercício, pratico musculação e também crossfit. Alô!

0: Tá bonito de se ver. Daqui a pouquinho nós teremos também aí o nosso campeonato do tambor. E também será escolhida a rainha do rodeio.
1: Abriu o corão lá, abriu o corão.
0: Por favor, aí. Parou. Segura lá, segura a música. Segura lá, ô pessoal da Polícia Militar. De atenção aí do nosso comandante Paranhos. Alô, ô, ô, ô, ei, parou. Ô pessoal, separa lá, porra. Ô, gordinho, ô, gordinho.
1: A festa tão
0: segura
1: bonita.
0: Segura lá, ô.
1: A festa tão bonita,
0: pessoal,
1: gente.
0: Cadeirante. Ô, senhor, ô, pessoal, empurrou. Ô, parou. Parou. Obrigado aí, a Polícia Militar. Agradecer ao comandante Paranhos aí. Obrigado de verdade pelo apoio. Pode levar, não tira.
1: Solta só uma de efeito moral. Só pra...
0: Tira, só uma bomba. Pronto, aí parou.

0: mais uma palavra, Lotônio.
1: Vamos pedir paz aí, vamos fazer a festa. Faz o pessoal quer brigar, põe pra fora. Ei, parou. Ah,
2: parou aqui.
1: Parou aí.
2: Aqui, pessoal da Power Guido. Pessoal da empresa de energia e som, Power Guido, deu problema aqui na eletricidade aqui do palco. Caiu o PA aqui, gente. Caiu o PA. Não vai.
1: Sem vaiar. O pessoal da... Oh, ei.
2: Aí, realmente, acho que tava no fio da meada ali o microfone. Pera aí, gente.
1: Sem vaiar, Aí,
2: locutor, eu vou pedir pra você fazer um gogó aí. Não tem muito o que fazer.
1: Peraí. Ei, segura.
2: Segura lá.
1: Ah, esse não é bateria?
2: Sem vaiar. Alô, Power Guido, ajuda a gente.
1: Alô.
2: Os meninos estão correndo ali.
1: Peraí, segura.
2: A gente pede desculpa pra plateia.
3: Your Bluetooth device is
1: Caiu o gerador.
2: Aí. Verifica lá, verifica se vai voltar.
1: Ei, segura.
2: Voltou?
1: Ok, caiu.
2: Okay. Vai ter que ser no gogó. Locutor.
1: Caiu o gerador. Ai, não tem problema não. Vamos embora, qual a palavra?
2: Tira todo o brilho, né? A palavra, locutor. Em homenagem à seleção brasileira de futebol, o nosso ouvinte. O nosso ouvinte não manda a palavra Noruega. Noruega é a palavra, locutor de rodeio.
1: Vamos embora, atenção, a palavra é Noruega. Deixa comigo que essa eu sei fazer. Pode contar pra todo mundo que eu sou gerador de bebê. Me chupa, peão. O pessoal tá fora de sintonia.
2: O microfone tá tira que eu vou cagar.
1: Gente, sai de sintonia.
2: Tira do microfone. Tira do microfone. Oh, meu Deus do céu. Noruega, a palavra do doutor de rodeio.
1: Eu gosto muito da minha profissão, mas vou fazer agora no gogó. Até porque a empresa de som não tem minha dó. Atenção, eu já fui em vários lugares, posso dizer pra você que já fui viajar por todo mundo. Eu gosto muito de ir para a Noruega, mas a minha casa pode ter certeza que é um brega. Me chupa, peão.
2: Brasil! Locutor tá no gogó, vai terminar sem voz aqui. Vamos poupar a voz, locutor de rodeio, então. É, a última palavra aqui pro locutor fazer a rima. O Eric trabalha com elétrica. Tá perguntando aí, ô locutor, checa se o cabo C tá funcionando.
1: Ó, o pessoal aí da Power Guido, confere pra nós aí o cabo C.
2: Não dá, verifica aí. Ai, vamos lá, mais uma palavra aqui chegou, locutor de rodeio. O Alexandro Nunes está com a gente aqui. E a palavra locutor de rodeio é lambreta. Lambreta é a palavra locutor de rodeio.
1: Eu vou fazer mais uma rima, mas tenho que encerrar. Senão o resto do programa não tem sereia e saliva para falar. Eu posso dizer para você que eu já andei de moto, já andei de bicicleta e também de helicóptero. Mas já fui muito aventureiro e andei de lambreta. Alô, loira, fecha a perna que eu tô vendo a sua coxa. E assim eu vou me despedindo. Agradecendo a todos pelo carinho, pela paciência e também pelo respeito. Nós pedimos aí a todos a desculpa. Mais uma vez a empresa aí deixou a gente na mão. Não se vaiar. Obrigado. Eu preciso ir embora.
2: Obrigado, locutor.
1: Tchau,
2: locutor.
1: Tchau.
2: Eu gostava do tchau.
1: Tchau. Tô revoltado, hein? Tchau.
2: Alô, Power Guido.
1: Vai tomar no...
2: Locutor foi embora. Distribui dedos do... Correr, dedos do meio pra equipe nesse momento.
1: A gente pode.
2: De rodeio aqui no Band Bom Dia. 5h37. Ai, olha.
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0: eu não sabia.
1: Alô, Leandro Tomás, agradecer todo mundo que mandou palavra aqui. O Locutor de Rodeio é um sucesso aqui no Band Bom Dia, né?
2: O pessoal gosta, né, Tadeu?
1: Mário tá com a gente aqui. Tadeu, passa o endereço da rádio. Vou enviar um microfone aqui do Japão pro Vinheta. A mulher dele também. Se for o mesmo tipo de microfone, vai ser a mesma coisa, né? Mas se for um microfone bom. É. Rua. É Carlos Cirilo Júnior.
2: Isso, Carlos Cirilo Júnior, 92.
1: 92.
2: Agora o CEP eu não sei.
1: O CEP eu não lembro direito, cara. Você passa a noite fora. Ah, manda aí.
0: Ricardão não come a sua comida e dorme tranquilo.
1: É, um abraço pra você, Mário. Bom dia aqui pra GG Santos. GG, um beijo pra você. GG de Macaé, o Clebão de Osasco tá com a gente também.
2: Ô, Clebão.
1: É, Genilson Barbalho mandou um pix pra você, Vinheta, pra ajudar a comprar um novo microfone.
2: O problema é a bateria. Você mandou, dá pra tua irmã comprar calcinha.
0: Uma vida de corno.
1: Pera aí, pô, pera lá.
3: Todos os quadros são bons, mas esse do peão ficou... Top, hein? Parabéns pra vocês aí, ficou top. Eu tava com sono aqui na rodovia, rapaz. Tá bacana, continua assim, viu? Tá top.
1: O Locutor de Rodeio é um sucesso.
2: É um sucesso.
1: O pessoal ama o Locutor de Rodeio, porque é um quadro bem enérgico, né?
2: É, não, é um show, né?
1: É um show.
2: O Locutor de Rodeio realmente ele faz a festa, ele faz acontecer, então é um show.
1: Exatamente.
2: Tirando a empresa de som que deixou ele na mão.
1: O pessoal aqui xingando a empresa Power Guido. Mas vamos rever o contrato.
2: Tem um contrato ainda, né? Tem um tempo de contrato. Qualquer coisa, a gente volta. A Master Sound aí tá batendo na porta, falando que comprou equipamentos novos.
1: Exato. O Paulo Vitor, por exemplo, ele tem uma oficina. Ele quer patrocinar aqui o quadro do Locutor de Rodeio pra ter equipamentos melhores. É, ele é dono da oficina Simas Turbo. Um abraço pra você, meu querido. Obrigado pela tua mensagem, viu?
2: Querido. Obrigado de verdade aí pelo apoio.
1: Obrigado.
4: Remata do Neguês, aê!
2: É isso.
4: Eu vi, Vinheta. Tadeu. Rola, alegre toda, rola. Rola.
2: É difícil, a gente tem dó, né?
1: É, às vezes verifica se o seu plano de saúde cobre psicólogo.
2: Que a gente queria ajudar, mas como é que a gente vai fazer? Eu tenho medo de chegar até perto de uma pessoa dessa.
4: Segura essa outra aqui, ó. Cowboy pra ser cowboy, laçado, desce Budok, volta a cela, berbeque, cutiano e touro. Gosto da morena ruiva e também dos cabelos loiro.
2: Aí, muito boa.
1: Me chupa peão.
2: É, voltou me chupa peão, tem que falar me chupa peão no final.
1: Um abraço pra você, meu querido. Olha o meio. Entre, rapaz, fica à vontade. Bom dia. Oi. Tome aqui, então.
5: Bom dia,
1: seu Severino, bom dia.
5: Fala, comedor de jumento.
6: Eu falo, Cis, bom dia. Ô, seu Tadeu, como é que tu tá? Como é que tava tu? Passei a noite costurando. Olha, quase.
1: Vem cá. Calma.
6: Como é que tá, pai?
1: Tô bem, graças a Deus.
6: Foi férias?
1: Saudade do senhor, bem. É. Graças a Deus. Não fui visitar Paim. Esse ano não fui visitar Paim.
2: Seu Bill, né?
1: Seu Bill ficou perguntando. Tu não vem, menino? Tu não vem?
2: Não dá,
1: separei
2: não.
1: Um queijo coalho aqui pra você.
2: Uma
1: separei
2: bolacha.
1: Aquela cachaça Saragaia.
6: Eita, olha. Ó, salivei.
1: Né? Pitu.
6: Ô, rapaz. Posso falar, seu Tadeu? Meu gar, bom dia, padrinho, padrinho, nossa senhora parecida, abençoe a todos os nossos queridos ouvintes. Falar coisa pra tu, virar na febre do rato. Eu tava ouvindo vocês lá na guarita agora, vocês fazendo um Locutor de Rodeio. Mas, rapaz, que legal isso aí.
1: Então, rapaz, não parece que você se transporta pra uma arena, né?
6: Rapaz, vocês começaram... E a entrada do peão, eu fiquei olhando. Lá em Pernambuco, Palmar, né? Eu já fui locutor também, não sei se tu sabe, eu fazia... Tinha lá as quermesses. Essa época lá é boa, né?
1: Sim.
6: Junho, julho, o pau tora.
1: Tem, como é que é? Vaquejada que chama,
6: vaquejada.
1: Né?
6: Vaquejada. E eu fazia a locução de vaquejada, né?
1: É mesmo?
6: Fui, ixi, rapaz. Ei, aô, aô, vida de gada, aô, meu irmãozinho, bote pra lascar. Só se virino, Band FM, primeiro lugar, aô.
1: E tu tem uma voz boa, olha.
6: Eu já torei muita coisa. coisa posso dizer pra tu. Já torei coisa boa, já botei dedo no sua.
7: Eita, coisa boa, Zezé.
6: Eu gosto, viu, Márcio?
7: Tu
6: eu
7: sente
6: gosto.
7: Saudade?
6: Eu sinto, porque, olha, pra falar, eu era mais novo, né? Tinha lá meus 22, 25 anos. Rapaz, pode dizer, eu me divertia muito, né?
7: É mesmo.
6: Porque eu o locutor, né, naquela época lá, as meninas.
1: É, hoje em dia, a profissão de locutor, né? Seja qual for a área, já não é como antigamente, né?
6: E é?
1: Não tem mais o glamour que tinha antigamente, né?
6: É, mas eu posso dizer, eu particularmente, modesta parte, né? Eu sou fã, né? Porque eu... eu gosto de rádio, né? Eu tenho meu rádio. Eu tenho aquele de rádio de pilha ainda.
7: Ah, é? Tem, menino?
6: Eu tenho.
1: Eu também tenho um rádio antigo.
6: E aí, mano?
1: O rádio companheiro, né?
6: O companheiro. E aí, o que é que acontece? Eu valorizo muito, né? Daí, eu lembro que as meninas ficavam tudo de olho em mim, né?
7: Mentira!
6: O quê? Eu colocava meu chapéuzinho de couro, né? Que eu ganhei de painho, seu Zé Vieira.
7: Sim, sim.
6: Colocava o chapéuzinho de couro, aquele bonitinho. E o coletinho de couro que eu tinha?
7: Rapaz!
6: Que painho me deu.
7: Oh, delícia.
6: Rapaz do céu, aquele couro. E era couro puro, viu?
7: Sim, não era, como é que fala?
6: Napa.
7: Não era napa, não. Aqui é couro de boi.
6: É couro. É. E aí o chapéuzinho de couro, cabelinho cortado na régua.
7: Eita!
6: E aí eu botava pra torar.
7: Rapaz, as menininhas...
8: Vida de galo.

0: Negrão é Alagoas, né?
1: Isso, fico emocionado, coração começa a bater. Posso dizer uma coisa, vou falar a verdade pro CAO.
2: Rapaz, tô chorando.
0: Ô, seu Severino! Ô, nesse momento o homem tá emocionado.
3: Fala, comedor de jumenta!
2: Lembrei do painho.
0: Ô, rapaz! Painho não tá mais aqui, né?
2: Não, painho se foi.
0: É mesmo? Painho
2: tá do lado de Deus. E painho, eu não me emocionei, porque quando eu fazia, painho, eu olhava pra painho, painho lá embaixo chorando.
0: Ô, rapaz!
2: Ele falava, esse é meu cabeçudinho.
0: É verdade. Morrendo de orgulho do filho,
2: morrendo,
0: né?
2: Morrendo de orgulho. Pai,
0: seu Civil.
2: Pai que me ensinou, né?
0: Tudo que você sabe, você aprendeu com o pai.
2: Boiada, eu também trabalhava com o pai, né?
0: Sim, sim.
2: E aí a gente tinha um matador lá, e a gente, o pai ficava feliz, todo orgulhoso quando eu saía montado no pelo ali, no cavalo, no cabucho ali, e tome laço.
0: Não tinha cela, não.
2: Ixi.
0: Tu montava no pelo.
2: Mas saía na caatinga, lá no meio daqueles, dos cacos, lá pra ir.
0: E tu no meio da caatinga, no meio do nada, sem cela nem nada. Se desse vontade de ir no banheiro, o seu Severino.
2: Ah, pai, ideia, a piava do cavalo e tome ali, era cheio atrás de um cacto ali, rapaz, oi.
0: Não, a pergunta que eu faço é porque eu sou um rapaz da cidade, né?
2: Então,
0: e pra limpar, como é que fazia isso, Severino? Pra limpar?
2: Aí a gente tinha o famoso, a gente carregava tu conhece Borná, não? A Borná?
0: Borná, o que é Borná?
2: Borná é uma sacolinha,
0: sim,
2: também feita de couro que a gente tinha. Uma Borná aqui, ó, penduradinha, Borná, e ali tinha de tudo. E a gente tinha um Borná só com sabugo de milho seco.
0: Tu passava o sabugo, é?
2: O quê? Nunca passou sabugo na bunda? Rapaz, e o sabugo é bom, que ele tem três funções. É verdade, sabia?
0: Quais são as funções?
2: Ele limpa, coça e penteia.
0: Tchau, Severino!
2: Tchau!
0: Severino!
2: Ô, Severino é demais.
0: Coisa gostosa.
2: Representa, né?
0: Representa.
4: Tô ficando arriado com você, meu bem. 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
0: Parece
4: que a gente chega lá, beijo.
0: Tome.
4: A gente só deseja passar bem.
0: Com você, meu bem.
2: Ai,
0: xin,
2: ai,
0: xin,
2: ai,
0: xin.
4: Com você, meu bem.
2: No xin, xin, xin, xin, xin, xin, xin.
4: Que foi esse inteligente que...
2: Você ouviu?

0: da pátria nesse instante, seu penhor dessa igualdade, conseguimos conquistar com um braço forte. Entre o seio, ó liberdade, desafio o nosso peito, a própria morte. Ô, Pidoncio, sai daí que eu já sei que é você. Bom dia.
1: Você sabe assoviar o hino, cara? Olha,
0: que bonito, hein?
2: Aprendi, né, gente? Bom dia. Aprendi a assoviar o hino, é. Olha. Ah, hoje eu posso falar? A gente, eu hoje tô aqui, graças a Deus. Você sabe que o pessoal às vezes pergunta pra mim, pô, faz tempo que você trabalha em rádio? Agora já faz um pouquinho já, né? Mas, e antes disso, o que você fazia? Eu me virava.
0: É, meu
2: amor. Até vir alguém e olhar pra mim, me ouvir e falar, meu, que voz é essa? Você tem que estar no rádio, sabe?
1: Ah, é, foi esse louco.
0: Tinha deficiência auditiva, a pessoa?
1: Que foi? O pessoal não ouvia bem. O que foi? O que aconteceu?
0: E aí tirou você da sarjeta.
2: Ouviu? Aí, é engraçado isso, porque às vezes, já deu. Muitas pessoas estão ouvindo agora, ouvinte, muito obrigado pelo carrinho. Muita pessoa que está ouvindo agora tem um dom, tem um talento. Sim. E às vezes está guardado.
0: É.
2: E você sabe que o cantor Daniel, lembra no show que ele gravou um vídeo, ele falou, o maior pecado é as pessoas não aproveitarem o seu próprio dom, o dom que tem.
0: Palavra forte, hein?
2: É forte.
0: Palavra forte.
2: É bom. Às vezes a gente não aproveita o dom que tem.
0: Isso é verdade.
2: Eu ali, já deu, eu fazia minhas coisas, tal, e... Gente, passou um espírito ali. Não, gente, é um louco que chegou.
0: Já não basta o ronco, tá vendo espírito. Você também,
1: Pidoncio. Foi ele que passou ali.
0: Ah, tá.
2: Ô, gente, aí...
0: Fala, Pidoncio.
2: Deixa eu falar. Eu fazia outras coisas, né, Jadeu? Antes de da pessoa olhar.
0: Se virava antes de ganhar a vida com rádio.
2: E aí, né? Eu fui aprender, né? Assoviar. Eu fazia. Eu já trabalhei em farol.
0: Olha, mas fazendo malabares?
2: Malagrares.
0: Olha só!
2: Eu fazia.
0: Você fazia com as bolinhas de tênis? Como é
2: não,
0: que
2: eu comecei sem nada, né?
0: Pera, como é que você faz?
2: Eu ficava assim.
0: Você faz malabares invisíveis, é isso?
2: Eu pegava e ficava assim, ó.
0: Tá.
2: Aqui, ó, só aqui, ó.
1: Você fazia com bolinhas invisíveis.
0: Praticamente um 6-7. Tá.
2: Ah, o pessoal agora pensa que eles que inventaram.
0: É, então.
2: Aqui, ó.
0: Jogava as bolinhas invisíveis, olha.
2: Tá. Aí eu ia no carro, batia no vidro, a pessoa abria. Ô, tio, já ajuda aí com qualquer quantia, né?
0: Sim.
2: Vê aí que Deus tocar no seu coração. Ele falou, meu querido, eu até ajudaria você, mas deixa eu te fazer uma pergunta. Você tá fazendo malabares sem as bolinhas. Eu falei, dá o dinheiro que eu compro.
0: Gênio! Gênio! Isso aí é mentalidade vencedora.
2: Eu falava, eu não tenho, eu tô precisando de dinheiro. Me dá o dinheiro que eu compro.
0: Esse é o mindset.
3: Isso aqui é o código. Porcaria. Porcaria. Porcaria. Isso aqui é uma porcaria.
0: Que não.
3: Que não.
0: Merda nenhuma.
2: Desculpa.
0: Hora do nosso cafezinho aqui do Band Bom Dia. Peça o seu. Hoje tem cappuccino com canela. Hoje também.
2: Está aqui pra isso, queridão.
0: Aliás, um cafezinho aqui pra Vanessa de Caieiras. Ela fala: bom dia. O Homem Vinheta ganha por todos os personagens? É uma dúvida que eu tenho. Se ele ganhar, deve ser muito rico, né?
1: Ô, minha querida, você sabe que.
0: Quase não ganha nem pra fazer o vinheta.
1: Eu tô. Mas eu acho que no próximo contrato eu vou exigir isso.
0: Sabe por quê?
1: Pega um advogado bom.
0: É, cada. Cara, se eu, cada personagem é um personagem, é uma figura diferente.
2: Sim.
1: Então nós vamos fracionar isso pra ver como é que vai ficar, quanto cada um merece. E aí nós vamos fazer uma. Obrigado pela dica, viu, meu amor?
0: Cafezinho pra você, viu, Vanessa? Cafezinho pro Rafa Alcântara, que ele não tá acreditando que o Band Bom Dia é primeiro lugar. Deus, parabéns pra gente. Parabéns pra você, Rafa.
2: Mas nem eu acredito, né? Isso aqui não. Como é que foi
0: primeiro lugar? Nós somos o programa mais ouvido nesse horário aqui, em todo o Brasil. Um abraço pra você, Rafa. Obrigado pela mensagem.
1: Obrigado, gente.
0: Cafezinho pra você,
2: meu querido. Também vamos falar, gente. A gente tá ao vivo, é dinâmico, é um programa criativo, é um programa onde a gente se diverte junto com o ouvinte. Aqui não tá gravado.
0: A maioria das rádios, Pidoncio, hoje é tudo gravado essa hora. A gente acorda cedo, a gente vem aqui, escova o dentinho, toma um cafezinho, vem aqui fazer um programa ao vivo, quente. Pra você ouvir.
2: Aqui a gente sempre tá inventando alguma coisa. É. Ontem o Homem Veta recebeu muito recado a respeito do Lancelotti.
0: Sim, que aliás,
2: vocês fizeram.
0: Até o final da Copa vai ser o nosso comentarista aqui.
2: Vai. Então, é isso, gente. Obrigado pelo carrinho.
0: Exatamente. Boa. Cafezinho.
2: Alô?
4: Fala, alô. Tadeu, fala Vinheta, fala Pidócio.
2: Falo.
4: Quero café pra esquentar esse frio, 12 graus aqui no estado do Rio de Janeiro.
2: Olha.
4: Tá frio demais.
2: Nossa, gente.
4: Quero café.
0: 12 graus pro carioca é realmente...
2: Não é, cara. É,
0: era do gelo, hein? Era que do
5: bom
0: gelo.
5: Bom dia, já deu. Bom dia, Vinheta, bom dia, Pidócio.
2: Tia.
5: Você tá doido, frio da moléstia. Ai, cafezinho, cappuccinozinho. Gostosinho.
0: É, hoje eu senti mais frio do que ontem. Pra sair da cama foi terrível, cara.
2: Então, difícil.
0: Um abraço pra você, cafezinho, hein?
6: Bom dia, Tadeu.
0: Bom dia.
6: Tem que respeitar o Band Bom Dia.
0: É isso.
6: O Emerson
0: isso.
6: França é o melhor humorista do Brasil.
0: É isso, gente.
6: Sem dúvidas.
0: O resultado vem quando você trabalha bem.
2: Assim, eu sabe que eu respeito muito o ouvinte, mas tem hora que eu discordo. Pra mim.
0: Por quê?
2: Não, Emerson França é o melhor humorista. Pra mim.
0: Fraquinho. É nosso amigo. Como fraquinho, velho? Nosso amigo tá sempre com a gente
2: pra
0: aqui,
2: mim,
0: pô.
2: De verdade.
0: Obrigado, meu Deus. Obrigado você, ouvinte da Band FM, pelo carinho, obrigado, pela audiência. Gente. Segue a gente nas redes sociais. Sou o Tadeu no Instagram.
1: E arroba Emerson Franca Oficial. Emerson Franca Oficial.
0: Muita gente reclamando pra mim que os programas não estão subindo nas plataformas digitais.
2: É.
0: Vou ter uma conversa com a produção aqui. Pra ver o que tá acontecendo, que não tá subindo o programa pro Spotify. Mas em breve estaremos retomando aí as upagens, né?
1: Isso é verdade.
0: Vem aí mais uma edição da Hora do Ronco pra todo o Brasil. É mais alegria na manhã campeã da Band.
2: Boa, Jaqueu!
7: Bom dia!
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2: Bom dia, são 6 horas em ponto, gente. 6 em ponto, hora de Brasília. Maravilhosa manhã de quarta-feira e metadinha da semana. Metadinha do mês também, né? Vamos chegando junto aqui, ó. Pra mais uma edição gostosa de A Hora do Ronco.
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2: É isso, Bidon.
4: É isso.

0: Bom dia!
1: Bom dia, Fidôncio!
0: Bom dia!
1: Muito bom dia, senhor Pedro Luiz Ronco!
2: Bom dia, Tadeu! 6:02, é quarta-feira, 15 de julho de 2026.
1: Tem alguma coisa que está esperando acontecer na sua vida e ainda não aconteceu, seu Pedro?
2: Tem.
1: O quê?
2: Ser milionário.
1: É, a parte de ser rico, que é uma coisa muito óbvia, né?
2: É...
1: Tem algo ainda...
2: Viver muito mais tempo.
1: Viver muito mais.
3: É uma,
1: tá,
3: né?
1: Tá acontecendo, viu?
3: Tá acontecendo. Já tá, Pedro, acontecendo.
1: Tá acontecendo, eu vejo isso como
3: dentro
1: um milagre.
3: Das condições aqui.
1: Oh, o que que você tá esperando?
2: Eu acho que vocês são urubus.
3: Sem falar palavrão.
2: Não, urubus.
1: O que você tá esperando acontecer na sua vida e ainda não aconteceu? Fora ficar rico, que é meio óbvio, né?
3: É óbvio.
1: Conta pra gente aqui, vai, na hora do ronco.
2: Casar.
1: Casar? Divorciar?
2: Separar?
1: Conseguir uma promoção na firma?
3: Ai!
2: É... Deixa eu ver o que mais. Ser despedido e pegar uma boa grana?
1: Conseguir conquistar aquela gata, aquele gato? Conta pra gente aqui.
3: É, você vai escolher
1: isso
3: e falar.
1: Também. Tem isso também, seu Pedro.
2: Tá certo. Então conta aqui, Band FM, Hora do Ronco, começou.
1: Yeah!
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0: Band FM Gustavo Mioto, pedido de socorro, versão exclusiva Band FM de pertinho. Pode falar, Gustavo.
1: Muito obrigado.
0: Imagino que é isso, tamo junto.
2: Obrigado você que deu essa palhinha pra nós aí, valeu.
0: 6 e 7, o que você tá esperando acontecer na sua vida e ainda não aconteceu? Conte pra gente aqui, 11 99991-9197. Palavra-chave, Pidôncio.
2: Palavra-chave hoje é letra.
0: Letra, manda letra pra gente. Mandou letra.
2: Entendeu?
0: 11 99991-9197, letra. E vem junto com a gente aqui na
2: manda
0: hora do
2: letra.
0: Contar pra gente o que você tá esperando acontecer na sua vida e até agora nada.
3: Adulto. Baiano. Girou, hein? Barata.
2: É, Joãozinho. Quando você fala qual é a palavra-chave, depois você já solta a roleta. Já percebi isso.
0: Esse é o momento de você brilhar, de farmar aura, Pidôncio.
4: Pastor. Português. Religião.
2: Não, só pra dar uma de idiota, eu não vou fazer.
0: Vamos lá.
3: Charada.
0: Charada.
2: Nossa, logo de cara uma charada. Pois é, gente. Vai, velho, se vira. Ô, Jareu. Qual a semelhança de um padre e uma árvore de Natal?
0: Semelhança de um padre e uma árvore de Natal?
2: É.
0: Posso falar o que eu acho?
2: Claro, Jareu, fica à vontade. Por isso que eu te perguntei.
0: Jesus.
2: Poxa, foi boa a resposta, mas não é, hein?
0: Não é?
2: Foi ótima a sua resposta, mas
0: sim,
2: não é.
0: Não é?
2: Não.
0: O que é?
2: As bolinhas são só enfeite.
3: Vai nessa, viu?

0: Band FM Leonardo, Bruno e Marrone. Ainda ontem chorei de saudade.
1: Passou, passou.
0: Aqui na Hora do Rock. Hoje a gente tá perguntando o seguinte: tem alguma coisa que você tá esperando que aconteça na sua vida e até agora nada?
1: Nada.
0: Tá ansioso, é ansiosa? Não acontece. Aquela festinha gostosa que você tá esperando há muito tempo.
2: Aquele aniversário, é?
0: Aquele... Não
1: é isso.
0: É outra coisa.
1: Outra coisa.
0: Aquele beijo que você quer dar naquela pessoa.
3: Aquele beijo que eu te dei.
1: Isso.
3: Nunca mais esquecerei. Eu tô enrolando?
0: É, estamos em... Já tá?
1: Tá.
0: Tem ouvinte na linha então, seu Pedro?
3: Alô?
4: Alô, bom dia, seu Ronco.
3: Bom dia, quem é?
4: É o Walter Miranda aqui de Embu das Artes.
3: Embu, muito bem. Conte pra gente o que ainda não aconteceu na sua vida que você espera que aconteça.
4: Primeiramente, antes de tudo, eu quero dar um bom dia pros meninos aí, pode ser?
3: Vou deixar, vai.
4: Oh, bom dia, Tadeu.
0: Bom dia.
4: Bom dia, Vieta.
1: Ô, meu querido, um ótimo dia pra você.
4: Ô, Pidocinho, Tranqueirinha, fala comigo.
2: Tamo junto, Tranqueirinha, abraço.
4: Abraço. Então, seu Ronco, o que eu mais quero na vida, que eu tô esperando até hoje, faz mais de ano, é que eu peço meu chefe pra mandar embora e ele não quer mandar embora, mano.
1: Ai, é difícil. É,
3: vamos lá. Você trabalha com o quê?
4: Eu trabalho operador de pilhadeira.
3: Há quantos anos você trabalha nessa empresa?
4: 12 anos.
3: Você quer receber o fundo de garantia?
4: Rapaz, mais ou menos.
3: É isso.
4: Mais ou menos isso, porque eu quero ir embora pra Bahia, mano. Quero ver meu pessoal na Bahia.
3: Na Bahia.
4: 37 anos que eu não vou na Bahia.
3: Ei, puxa vida.
1: Saudade.
3: Mas pedir demissão você não pede?
4: É, ele quer que eu peça demissão, mas não peço. Eu quero que os irmãos me mandem embora, né?
0: É, porque senão você perde seus direitos, né?
1: É verdade.
3: Eu vou te falar uma coisa. Eu, no meu caso. 53 anos de Grupo Bandeirantes. Se eu pedir demissão, eles aceitam.
0: Mas não toca nem no assunto,
1: não tenta,
0: Pedro.
1: Não tenta.

0: Band FM Zé Neto e Cristiano, notificação preferida aqui na Hora do Ronco, a nossa, é quando você manda mensagem aqui no WhatsApp
1: da
0: Band
1: FM, né? É verdade.
0: Pra responder a pergunta, qual que é, seu Pedro?
2: Ah, o que você espera que aconteça na sua vida que ainda não ocorreu? Conta na Band FM na Hora do Ronco.
0: Palavra-chave, qual que é?
3: Letra, já deu!
0: Letra, manda a letra, 11 99991 9197, letra, mandou letra.
1: Manda a letra,
0: entra
1: aí.
0: Agora aqui e conta pra gente o que você está esperando acontecer na sua vida.
2: I-O-U-W.
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3: Ai, preguiçinha.
4: A sua rádio do seu jeito, 6h23 agora, seu Pedro, e tem ouvinte na linha, hein?
5: Alô?
6: Alô?
5: Bom dia!
6: Bom dia, senhor Ronco.
5: Quem é?
6: Aqui é o Felipe Medeiros.
5: Felipe Medeiros. Tá sabendo a nossa pergunta de hoje, Felipe?
6: Como é que é?
5: Tá sabendo da pergunta de hoje?
6: Com certeza, eu sou o maior fã de vocês aí, não perco um programa.
5: Muito obrigado. O que você espera acontecer na sua vida que ainda não ocorreu?
6: Rapaz, é uma coisa assim que começou com uma brincadeira, ouvindo isso já há uns bons 5 anos ou mais um pouco. Uma vez o Homem Vinheta estava ensinando como fazer locução, exercícios da voz, tal.
5: Verdade, verdade.
6: É, Kiro, se você inclinar a sua cabeça para baixo, sua voz fica um pouco mais grossa.
5: Isso.
6: Se você inclinar a cabeça para cima, ela fica um pouco mais aguda.
5: Isso, isso mesmo.
6: É. E nisso aí, cara, eu peguei uma caneta que estava no carro, estava indo pro Brás, moro em Itacoaxetuba, estava indo pro Brás, eu peguei uma caneta Bic ali e fazendo, ó, você tá, e peguei um caninho e fiquei soprando lá, e pá.
5: Isso.
6: E, rapaz, numa brincadeira uma vez, eu sei que não pode falar nome de empresa, né, tal. É, eu tava fazendo um vídeo pra um amigo meu que abriu uma loja.
5: Sim.
6: E nisso, cara, vou ser bem breve, que eu sei que o programa aí é a milhão. E nisso, cara, aquele, eu fazendo as técnicas que eu aprendi com a vinheta, passou o dono de uma rede de clínica dentária bem grande que existe aí, né?
5: Uhum.
6: E ele falou, um japonês olhou pra mim e falou assim, você é locutor? Eu, rapaz, eu falei, sou locutor. Aí ele falou, você não faz um serviço pra mim, não? Eu falei, faço. Rapaz, desde então eu venho brincando e ganhando dinheiro.
5: Olha aí, gente, poxa vida. Ganhando dinheiro com locução? Isso é inédito.
6: Por exemplo, invente uma marca fictícia aí, que eu vou fazer uma locução.
5: É.
18: Ele quer fazer um teste.
5: Sei lá, o purgante. Fala.
19: Caixão de defunto.
5: Vai.
6: Vamos lá. Você que está prestes a morrer, compre o seu caixão. Não deixe dívida para seus familiares.
5: Eu duvido que você esteja ganhando dinheiro.
18: Você não está ganhando dinheiro com isso, hein?
19: A clínica dentária fechou, hein?
5: Não é possível.
20: Não, engraçado ele usar o Homem Vinheta de referência. Olha eu aqui, gente.
21: Luiz Carlos, raça negra! Raça negra!

0: Essa aqui não pode ficar de fora de jeito nenhum.
1: Jamais.
0: E a gente continua nesse clima. Se liga aí, se liga aí.

0: FM, turma do pagode, raça negra, quando te encontrei, cigana, cheia de manias pra matar a saudade aí do raça negra. 11 99991-9197, conta pra gente o que está esperando acontecer na sua vida e ainda nada.
1: Bom dia, Band, bom dia, meninos, bom dia, Ronco.
2: Dia.
1: Dia, Jadeu, bom dia, Homem Vinheta.
2: Oi, querido.
1: Aqui é o Osiel de São José do Rio Preto.
2: Opa.
1: Paz.
2: Muito bem.
1: Vou falar pra vocês, hein.
0: Fala.
1: Tô aguardando o Santos ser campeão de novo, tá difícil, tá difícil. Mas nós vamos conseguir.
0: Vai.
1: Nós vamos conseguir.
0: Vai mesmo, se Deus.
1: Vai, Santos. Vai. Amanhã tem vai, Santos vai. De volta, hein?
0: Santos e Vitória na volta do Brasileirão.
2: Peraí. Errado. Amanhã, 8:30 da noite, é Botafogo e Santos, no Rio de Janeiro, no estádio Nilton Santos. Querido ouvinte, fica sossegado. Botafogo 3-0.
3: Meu Deus. Caramba, meu coitado do cara.
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0: Band FM. Guilherme Santiago jogado na rua aqui na Hora do Ronco, 6h34. A informação pede passagem.
1: Agora, Jornal do Ronco. E atenção, um funcionário de uma empresa em São José do Rio Preto acaba de bater um recorde particular. São 76 anos trabalhando na mesma firma.
0: Dorival Dutra da Silva ainda dá expediente como diretor administrativo da firma do setor automotivo na cidade do interior paulista.
1: O homem tem 96 anos de idade e entrou na companhia, o grupo Rodobens, aos 20 anos, em 1950. Ele começou como office boy e passou por várias áreas da empresa. Em 1981, ele se aposentou, mas optou por continuar trabalhando para ter uma rotina.
0: No cargo de diretor administrativo desde os anos 80, o seu Dorival ainda vai na empresa duas vezes por semana e diz que é capaz de ficar doente se parar de trabalhar.
1: Poxa vida, olha aí, os comentários é dele, Pedro Luiz Ronco.
2: Olha, me inspira no seu Dorival.
0: Né, seu Pedro?
2: É verdade, são 53 anos.
0: Olha, tá quase lá, hein?
2: Com 75 de idade. Espero trabalhar mais quanto?
0: Mais quatro?
2: Não, o que vocês acham? Fala um...
0: Você aguenta hoje na situação atual?
2: Não.
0: Mais uma semana.
3: Oh. A hora do...
4: Até sexta, hein?
5: O nome dela é Flash, hein?

0: Tarde FM, Lucas e Igor Flash, aqui na Hora do Ronco, 6h38, seu Pedro, a nossa perguntinha hoje qual que é?
1: O que você espera que aconteça na sua vida que ainda não aconteceu? Coisa boa, hein? Conta aqui na Band FM, na Hora do Ronco.
0: Palavra-chave, Pidoncio.
2: Pois não, caro nobre.
0: Nobre companheiro de firma, por gentileza, diga a palavra-chave.
2: Sim, claro, letra O. Meu nobre amigo.
0: Muito lhe agradeço.
1: 11 nobre no... frescura.
2: Muita frescura.
0: 9991-9197. Atendê-lo-ei aqui na Band FM na Hora do Ronco.
2: Meu nobre amigo, pagareis uns cafés para Ramírez?
0: Não pagareis.
2: Vai pro inferno, nosso.
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18: FM é só rádio do seu jeito, é a hora do ronco, 6h46 agora. Seu Pedro, tem ouvinte na linha.
19: Alô?
20: Alô?
19: Bom dia.
20: Bom dia, ronco.
19: Quem tá falando?
20: Aqui é o Pedro.
18: Quem?
20: Pedro.
19: Pedro, bonito nome.
21: Pedro.
19: Pedrão, o que você espera acontecer na sua vida que ainda não ocorreu?
20: Ô, ronco, posso dar bom dia pro Vinícius?
19: Pode.
20: Bom dia, seu lindo, bom dia.
21: Ô, meu querido, obrigado pelo lindo, bom dia.
18: Ele mentiu, trouxa.
22: Fala, meu querido.
20: Pedro, se você é um amor, eu te amo.
23: Eu também, filho, um abraço pra você.
22: É muito amor.
20: Ô,
22: Pedro,
20: eu esqueci de você,
22: mano. Ô, lindo, sua ligação tá péssima. Vamos tentar só responder a pergunta.
20: Espero que aconteça na minha vida, porque minha esposa seja mandada embora do serviço o quanto antes.
19: Olha, por que isso?
20: Porque, cara, não tem condição de aguentar. A mulher, todo dia que a gente procura, tá cansada.
22: Ah.
20: Tá dormindo.
22: Faz todo sentido, velho.
21: É, faz todo sentido.
19: Você quer que ela seja mandada embora.
18: Bom dia, Nelson.
20: Ela acorda 4h20 da manhã pra se arrumar, sai de casa 5h10, trabalha numa empresa de produção. E ela chega em casa 4h da tarde. Só que ela faz academia 3 vezes por semana e namora 1 vez por semana. Não entendo essa matemática.
19: Você é feliz, você encontra com ela, porra.
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0: Rádio FM Henrique Juliano, até você voltar aqui na Hora do Ronco, 10 para 7, homem vinheta.
1: Oi, querido, primeira aula do inglês para vocês.
0: Com o professor Pidoncio Pidunga da Silva.
2: Olá, crianças. Bom dia, bom dia, bom dia. Vamos fazer a... Bom dia, querido. Vamos fazer a fila que o tio ensinou? Então vamos lá. Todo mundo... Isso, um atrás do outro, mãozinha no ombro. Um braço de distância. Isso, tá vendo? Um braço de distância, né? Pra ficar colado com o irmãozinho. Isso,
0: pronto. Organiza aí, gente.
2: É, eu tô ensinando, Jadeu. Sabe por quê? Como é que eu posso dizer? Se você mantém essa educação, essa rotina, para as crianças entenderem um pouco o que é também organização.
1: Isso aí.
2: Tá? Que nem eu tô pensando, inclusive, já vou avisar. Isso aqui eu vou dar um spoiler.
0: Vai dar quem?
2: Spoiler.
0: Spoiler.
2: Então eu vou dar que... Eu tô pensando muito, Jadeu. Aí você vai dar a sua opinião agora para mim.
0: Tá.
2: Tô pensando muito, até porque... Não adianta eu ficar no inglês, super importante. Agora, eu não posso pensar em outra matéria que não seja importante para o futuro das crianças.
0: Sim.
2: Então, eu estou pensando também em ensinar um pouquinho de educação financeira.
0: Mas, Pidoncio...
2: Você
0: tem conta em banco, Pidoncio?
2: Não, eu não tenho conta.
0: Você tem economia?
2: Não.
0: Hoje.
2: Hoje, o que
0: tem
2: hoje?
0: Para sobreviver de dinheiro, quanto você tem? Quanto você tem de dinheiro para sobreviver
2: hoje? Hoje.
0: Agora?
2: Não tenho nada. Você vai querer ensinar o quê? Educação financeira.
0: Que economista é esse? Bom, vamos lá. O Aldemir...
2: Fica só no inglês. É Idmir.
0: O Ildemir, ele quer saber, professor, o significado da palavra March. March.
2: Ok, muito bem, nada mais. É legal isso. Eu gosto quando o pessoal pergunta coisas que fogem um pouquinho da aula.
0: É.
2: Né? Nós estamos no inglês, mas tudo bem, gente. Eu, como professor, eu não posso ficar só numa coisa que eu tava falando.
0: É isso aí.
2: Educação financeira. Então, eu tenho aqui um pouco para essa coisa também de astrologia, né? De planetas, Marte. Então, eu... Você peidou?
0: Não!
2: Não, ele fez... Tipo, debochando.
0: Tipo, planetas, né? Marte, né?
2: Marte.
0: Plutão, não. Plutão foi rebaixado, né?
2: Oi?
0: Plutão não é mais planeta, né? Foi rebaixado.
2: Não,
0: né?
2: Pai do Pluto.
0: Ô, professor, Marte é um mês. O mês de março. Depois de Marte é April, May, June, July.
2: Você acredita em marciano?
0: Não acredito. Não acredito.
2: Eu acredito, ó você, Pedro.
0: Ah, vai te catar, vai. A hora...

0: Band FM, Chitãozinho e Chororó. Se Deus me ouvisse aqui na Hora do Ronco, 3 para 7 agora, gente. Bom dia.
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0: O que você está esperando acontecer na sua vida e até agora nada.
3: A gente fez uma obra, eu e ele junto, e ele foi pegando o dinheiro e me passando. Mas depois de um certo tempo, ele nunca mais passou. E desde então eu venho cobrando ele.
4: Entendi.
3: Então eu fico esperando. Ah, esse é um milagre que eu queria que acontecesse, era ele me pagar esse dinheiro.
0: Não falou quem é, mas
4: não,
0: é,
4: falou.
0: Não falou que você é parente.
5: Primo. Mas pela voz dele não vai acontecer isso, não.
1: É o primo.
5: Pode esperar sentado.
0: É família, então agora que não vai.
2: Já era, velho.

0: De FM Fred, Fabrício Tiamara é meu talento aqui na Hora do Ronco, 7 horas em ponto. Seu Pedro pergunta hoje qual que é.
1: O que você espera que aconteça na sua vida que ainda não aconteceu? Conta na Band FM na Hora do Ronco.
0: Vem pra resenha da Hora do Ronco, 11 99991-9197. Palavra-chave qual que é, Pidonço?
2: Aí é só mandar a letra. Mandou a letra pra nós.
0: É isso.
2: A Aninha já separa.
0: Mandou letra, a gente sabe. Você tem história pra contar. O que você tá esperando que aconteça na sua vida?
3: O que, que é?
0: E até agora, nada.
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15: 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Agora, seu Pedro, tem ouvinte na linha, hein?
16: Alô?
17: Alô, bom dia, seu Ronco.
16: Bom
17: tudo
16: dia.
17: Bem?
16: Bem, quem é?
17: É o Léo, eu sou aqui de Osasco. Ô, tudo bem?
16: Muito é bem. Léo, conte pra gente o que você espera acontecer ainda na sua vida.
17: Ah, sim, Ronco, eu conto sim. Bom dia aí pra rapaziada toda aí. Adoro
18: bom dia.
17: Seu programa.
18: Bom dia, bom dia.
17: Parabéns. Parabéns pelo programa. Olha, o que eu mais quero que aconteça... É vender minha casa, seu Ronco. Eu separei da mulher já faz 4 anos. Sim. E a única coisa que está pendente é vender minha casa. O senhor não quer comprar minha casa, não?
16: Peraí, vamos a alguns detalhes. A casa, hoje, você está separada. Só sua, sua ex-mulher tem alguma parte nela?
17: Não, é meio a meio. Tem que vender para dividir.
16: Como que é a sua casa? Detalhes sobre sua casa.
17: Ah, minha casa é uma casa, é lá na Zona Leste, próximo da Penha.
16: Sim.
17: É uma casa com 3 dormitórios, 3 banheiros.
16: Ah.
17: É uma casa grande, uma casa boa.
16: Quantos metros quadrados?
17: Ó, o terreno é 5 por 25, dá mais ou menos aí uns 90 metros quadrados, mais ou menos.
16: 90 metros quadrados. Uma sala confortável.
17: Sim, sala, cozinha.
16: Mas...
17: dormitório, banheiro, lavanderia, casa boa.
16: Quanto você espera receber por essa casa?
17: Ah, eu acho que mais ou menos aí uns 600 mil tá bom, viu?
18: Cacete!
16: 600 mil.
17: Isso.
16: Tanto, Zona Leste e tal, tal. Tem metrô perto?
17: Tem. Metrô Guilhermina Esperança.
16: Olha aí, ó. Tudo bem. É, tem vaga pra... Tem garagem?
17: Tem 2 carros, cabe 2.
16: Tá. Vamos fazer negócio?
18: Opa!
17: Vamos!
16: 120 a 20.
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18: Tá um pouquinho mais baixo do que ele pediu.
20: Baixou muito.

0: FM Panda, eu te seguro aqui na Hora do Ronco. 7h12 agora, gente, bom dia.
1: Histórias que a vida conta.
2: O que você espera acontecer na sua vida que ainda não aconteceu?
1: É.
2: Eu vou falar. Posso falar sério?
0: Por favor, seu Pedro.
2: Olha, há muitos e muitos anos, há muito e muito tempo, o RH, a diretoria, a presidência, seu John Saad, seu Ricardo Saad, tem me prometendo que eu vou ser o novo CEO da empresa.
0: Ah, é?
2: Com cartão corporativo, uma sala no quarto andar. E até agora, isso não ocorreu. Eu sou um cara paciente, mas tudo tem limite.
1: É.
2: Eu estou perdendo a paciência. Não, verdade. Chega um momento que, pô,
0: não dá, né?
2: Não dá.
0: Falta de consideração.
2: Eu também acho. Então, eu vou dar um prazo para a direção geral do Grupo Bandeirantes para me dar aí uma sala no quarto andar com cartão corporativo e todas as vantagens.
0: Tá, e um ultimato de Pedro Luiz Ronco à presidência do Grupo Bandeirantes.
2: Isso. Vocês têm exatamente 8 anos.
1: É isso aí.
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0: Começando agora, hein?
2: Agora.

0: Band FM, é sua rádio, sujeito. Ouvimos aí a dupla.
1: Que dupla? Tony... Que dupla? É um cara só.
0: É, mas parece que tem mais, né?
1: Não, é o Eduardo Costa.
2: Eu sou o Eduardo, velho. Olha ele aí, ó.

0: Índio Billy!
1: Prende que ele tá nervoso!
2: Não faz mal pra nenhum cidadão.
0: Faço mal pra ninguém, tá louco, galera?
2: Ele acorda cedo.
0: Acorda bem cedinho.
2: Já clareou.
0: 10 pras 11.
3: Nossa senhora!

0: coração.
1: Grande sou Lorota. Sou eu, bom dia.
0: Como é que você tá, Lorota?
1: Eu tô bem, mas se melhorar, melhora.
0: Aí é 100%.
1: E você, meu queridão, como foi de férias?
0: Bem, graças a Deus, descansado 100%, bateria recarregada.
1: Legal, que legal, que legal.
0: Você, Lorota, eu não vejo você tirar férias, cara.
1: Meu nome é trabalho.
0: Então?
1: É, tem que trabalhar, mano. Tem que trabalhar, porque o que que acontece? Se a gente parar, tá, eu posso dizer uma coisa? O pessoal atropela, mano.
0: É, isso é verdade.
1: Brecou, o pessoal vem por cima, malandro. É concorrência, tá demais. Então eu não dou chance, né, malandro?
0: Camarão que dorme, a onda leva, não é assim?
1: Camarão que dorme, a onda leva. Ô, oh, meu compadre, meu grande Zeca Pagadinho.
2: Na risada alta.
1: Grande amigo.
0: E de resto, Lorotão, como é que tá a vida?
1: A vida tá boa demais, malandro. E eu vou continuar trabalhando. Você sabe, ei. Eu tirei férias uma vez.
0: Tá.
1: Aí eu tirei férias e tal. Pô, eu falei, eu tirei 30 dias.
0: 30 dias de férias?
1: 30 dias, mano. E o que que eu percebi? Que eu não fazia falta. Aí eu voltei.
0: Isso que é ruim, né?
1: Desculpa a pressa, mas eu tenho que levar pãozinho pra casa. Não, tchau.
0: Pera aí, volta aqui.

0: FM, Gustavo Lima, homem de família, aqui na Hora do Ronco, 7 horas 21 minutos, homem vinheta.
1: É o momento do ronco.
2: Eu vou contar uma coisa pra vocês. Está fazendo exatamente 30 anos que foi lançado o CD A Hora do Ronco, A Vingança.
0: Parabéns, seu Pedro.
1: Isso aí, é.
2: E eu tô esperando que alguma loja de discos, de CDs, compre pelo menos os 300 que estão encalhados.
0: É que não tem mais loja de CD, seu Pedro. Esse é um problema.
1: Que vai ser a pouca dificuldade que você vai ter vai ser essa.
2: E como é fácil pra vender?
0: Não tem, lança no Spotify.
2: Ah, legal.

0: seria perfeito. Band FM, Bruno Diegues com um Sorriso Maroto. Clique! O senhor falou do seu sucesso aí, o seu CD que o senhor lançou?
1: Sim. O CD.
0: Nosso ouvinte Vanessa mandou foto aqui. Ela tem, Vanessa, não o CD, ela tem o primeiro disco da Hora do Ronco.
1: É, o LP,
0: chama O Sucesso Picante da Hora do Ronco. Tá aqui o senhor devidamente agarrado, abraçado com um patrulheiro Joca.
1: Isso.
0: Muito bem, bonito o CD.
2: Posso falar uma coisa? É uma raridade, porque a maioria foi pro lixo.
1: Caramba, velho.
0: Não fala isso, Pedro. Ela não jogou no lixo.
1: Não jogou.
0: Tem ainda.
2: Sim, guarda, que um dia ainda vai valer muita grana.
0: É isso. Hoje, nossa pergunta qual que é, seu Pedro?
2: O que você espera que aconteça na sua vida que ainda não ocorreu? Band FM e Hora do Ronco.
0: Palavrinha-chave qual que é?
3: É letra.
0: Letra. Mandou letra aqui. 11999919197. Tem ouvinte, não tá conseguindo assimilar, perguntando qual letra que ele manda. Não é a palavra letra, né, Pidoncio?
3: A palavra letra.
0: É, não é uma letra isolada, né?
3: Não, ele não. Por exemplo, a letra D. Não, D, não é.
0: É letra.
3: É a palavra.
0: Larga a mão, você de idiota.
3: Não xinga, não
0: xinga. Larga a mão, você
4: é idiota. Não saia daí. Já, tem muito mais músicas aqui na Band FM. 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
14: Voltou.
15: Band FM, a sua rádio do seu jeito. Que desespero é esse?
14: Nossa, gente, não, eu tava no banheiro, voltei correndo.
15: Nossa. Lavou a mão.
14: Oi?
15: Lavou a mão.
14: Eita, é mesmo.
15: Volta aqui. Tem ouvinte na linha, Ronco.
14: Alô?
16: Alô?
14: Bom dia.
16: Bom dia.
14: Quem é?
16: Bom dia. Eu posso dar um alô pros meninos?
14: Primeiro seu nome.
16: Ivone,
14: agora pode dar um alô.
16: Oi, Anvieta.
17: Oi, meu querido, um beijo pra você.
16: Adeus, meu lindo.
17: Meu amor, bom dia.
16: Meu pendocinho mais lindo do mundo.
15: É, ele foi no banheiro.
17: Ele tá lavando a mão, ele foi no banheiro.
14: Ah, ainda bem que é a mão.

0: Ivone, o que você espera acontecer na sua vida que ainda não ocorreu?
1: Então, Ronco, eu procuro um homem pra me casar, até hoje eu nunca achei.
0: Você pode dizer a sua idade?
1: Posso, 58 anos.
0: Você nunca foi casada?
1: Já fui casada, mas não deu certo, agora eu vou procurar outra pessoa.
0: Sei. E há quanto tempo você está sem um marido?
1: Há uns 10 anos.
0: Uns 10 anos.
1: Sem marido, 10 anos.
0: Sem um pegante, há quanto tempo?
1: Ah, pegante, às vezes eu procuro e não acho, e fico sem pegante.
0: E sente falta, não sente?
1: Não entendi.
0: Sente falta de um pegante?
1: Sempre falta de um pegante.
2: É.
0: Tem alguma preferência?
1: Tenho.
2: É sendo homem, né?
3: É o mínimo, né?
0: Não vai dizer que você espera que funcione também, né?
3: Aí já tá pedindo demais.
0: Que é isso?

0: Band FM Jorge Matheus, então valeu. Ouvinte que acabou de entrar no ar aqui esperando um homem, o Vitor falou que quer casar com ela, mas ele disse que ele é meio homem. Não entendi o que ele
1: quis. Ah, não.
2: A partir de agora, senhoras e senhores, o que você está esperando aí?
1: Como assim, tá esperando o quê? Sou eu agora.
2: Não. Um bom humor? Uma boa piada? Então não é ele.
1: Ah, meu, vai te catar, pô.
2: Pidoncio.
0: Não fala assim.
2: E o momento vou morrer.
1: Nó.
0: Nó.
1: Chora esse palma, ó. Eu.
0: Você.
1: E você.
0: E eu também.
1: Tó, estamos.
0: Estamos.
1: Precisando.
0: Precisando.
1: Pocotó.
2: Do quê? Do cavalo?
1: Ah, meu, não quero ser burro. Ah, Jadio, ó, pede pra ele.
0: Continuar.
1: Pede pra ele não me atrapalhar, Jadio.
0: Não atrapalha, não. A gente tá precisando do quê? Pocotó do quê?
1: Eu ia falar um lanchinho, alguma coisa. Agora não, se vier também não vou dar pra ele.
0: Pois é. Atenção, padarias aí do Brasil. Se quiser mandar um lanchinho pra gente aqui.
2: Ah, mas não vão mesmo. O Léo até mudou o telefone já.
0: Não quer
2: o Léo,
0: saber, né?
2: O Léo e o Romário mudaram o telefone. Viu, ô Léo, ô Romário? Ah, pelo amor de Deus, né, velho?
0: Um abraço, pessoal da Fazenda dos Pães. Ô, Pidão, vamos rir, hein? Vamos rir.
1: Vamos. Ô, Jadeu. Freira.
0: Freira.
1: Freira.
0: Freira.
1: Não, aquilo que tá no meio do dedo.
2: Não, é frieira.
1: Não, tô brincando. Hoje deu a freira. Foi no médico. Aí chegou lá e falou, doutor, eu não aguento mais. Chega a doer aqui, ó. O que foi? Não, soluço, ataque de soluço. Eu tô mal. E ela falava e...
2: Isso é soluço?
1: É. Aí o médico falou, muito tempo? Uma semana.
2: O soluço é uma cachorra.
1: Aí já deu o padre, a freira com soluço. Aí o médico falou assim, deixa eu falar uma coisa pra senhora. Vou examinar, vamos ver o que a senhora tem. Examinou, falou, a senhora tá grávida. Já deu, essa freira levantou, saiu correndo. Já deu num pique. Passou uma semana. A madre superior ligou pro médico e falou, doutor, o que você falou pra irmã Juscele? O que o senhor falou? O que aconteceu? Falou, não, eu falei que ela tava grávida, só pra passar o soluço. O que aconteceu? Não, o soluço passou. Mas o padre José pulou da torre aqui, ó.
0: Ô, padre!
1: Jadeu, eu não entendi, Jadeu, essa daí.
0: O padre tem dívida no cartório.
2: É, o padre.
0: O padre, eu vou te falar um negócio.
2: Nossa, que...
0: A hora do ronco.
1: Não, eu não entendi, explica.
0: Deixa eu te falar.
2: Como
0: padre,
2: é que você conta uma piada e não entende, animal?
0: Batina.
1: Jadeu, eu vou dar na cara dele,
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0: aproveita que eu tô obrigado aqui na hora do ronco. Eita, 18 pras 8 agora, gente. Bom dia.
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0: O que você tá esperando que aconteça na sua vida, mas até agora nada?
2: Nada.
0: Conta aqui. 11 99991 9197. Solta a voz aí.
3: Bom dia, seu ronco.
0: Bom dia.
3: Bom dia, Tadeu. Homem Vinheta.
0: Oi, querido. Pidócio.
4: Fala, filha da mãe.
3: O que eu gostaria que acontecesse até agora não aconteceu é de ver um clássico Palmeiras e Corinthians na Série B do Campeonato Brasileiro.
0: Ah, ia ser bonito, hein?
3: Quem sabe um dia isso aconteça, né?
0: É.
3: Pensou, um abraço. Véio. Tchau, tchau. Obrigado.
0: Os dois já estiveram na Série B, mas não ao mesmo tempo, né?
5: Mas vou falar uma coisa. Se você for São Paulino Santista, toma cuidado, que esse clássico pode acontecer o ano que vem.
0: Tá amarrado. Caramba! Tá repreendido.

0: Band FM, Zezé de Camargo e Luciano. A ferro e fogo aqui na Hora do Ronco, 13 para as 8. Agora, seu Pedro, perguntinha hoje, qual é que é?
1: O que você gostaria de fazer ainda na vida e ainda não conseguiu? Conta, Band FM, Hora do Ronco.
0: Palavrinha-chave, qual que é, Pidon, seu?
2: Letra, Jadil.
0: Letra, manda a letra aí, 11999919197. O que você tá esperando que aconteça até agora? Nada,
2: nada. Conta
0: aí. Não saia daí, já já tem muito mais músicas aqui na Band FM. 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
4: O levantamento do Tribunal de Contas de Santa Catarina aponta que 70% dos municípios estão expostos a desastres climáticos. O estudo se refere aos serviços prestados pela Defesa Civil Municipal. Em muitos locais não há planos de redução de riscos. 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
17: 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Tem ouvinte na linha, Ronco.
18: Alô?
19: Alô?
18: Bom dia.
19: Bom dia. Bom dia, Tadeu. Bom dia. Homem Vinheta.
17: Bom dia.
18: Midoço. Oi, filho. Quem tá falando?
19: Ricardo de Campinas.
18: Ricardo de Campinas. Muito bem. Ô, Ricardo, o que que você não conseguiu, ainda espera conseguir da vida?
19: É muitas coisas, né? Mas pelo menos a gente podia ter pegar essa taça do Mundial, né? Mas não aconteceu.
17: Tá.
19: Quem não pega a taça do Mundial, o Brasil não pega a taça do Mundial, não sei o que eu vou fazer mais.
17: Você tá esperando o Brasil ser hexa, é isso?
19: Eu gostaria. gostaria, né? Gostaria, mas dessa vez não vai acontecer.
13: Deve ser o maior jejum da história da seleção brasileira, hein?
16: E pelo jeito...
13: pelo jeito, tá longe.
18: Quantos anos você tem?
19: Eu tenho 54.
13: Viu muita coisa.
18: Se você conseguir viver até os 115, você vai ver.
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0: Band FM, Michel Teló. E a roça vence aqui na hora do ronco. 3 para as 8 girou aqui, hein?
1: Girou. Oh, mas já girou?
0: Girou aqui.
1: Oh, mas é engraçado, você também.
0: Tá girando, viu, gente? Tá girando a roleta.
1: Oh, seu Deus, eu tô conversando com o pessoal aqui.
2: Uh-huh. Licença, meu.
3: Padre, papagaio,
4: pastor, português,
5: religião, profissão.
0: Criança. Criança, criança. Pidoncio, criança. Criança.
6: Feliz, feliz a cantar, é alegre a bailar.
1: Ô, Jadeu.
6: Criança é fogo, né?
1: É.
6: Criança é fogo porque chegou atrasado na escola, menino, chegou atrasado na escola. Falou onde você tava? Ah, eu tava... O moleque começou a mentir, né, Jadeu? Criança quando começa a mentir... Não é, professor, é que eu cheguei em casa e... Eu tô meio chateado porque eu cheguei em casa e cheguei e falei pra minha mãe: ô, mãe, eu tô sentindo algo muito estranho aqui. A professora falou: não, é o quê? Você tá se enganando? Não, eu cheguei pra minha mãe e falei: ó, cheiro de chifre queimado. Aí eu tô meio chateado que minha mãe falou que meu pai tava com febre.
0: Fica quieto, menino!
1: Cala a boca!

0: Band FM, Leonardo Coração Bandido, aqui na Hora do Ronco. 8:03. O que você tá esperando que aconteça na sua vida e até agora nada?
1: O lanche que a gente pediu e não veio.
0: Pois é, infelizmente isso, Pidoncio, não vai não adianta, acontecer.
1: Cara, para com isso.
0: 11999919197, conta aí.
2: Bom dia a todos.
0: Bom
2: e
0: dia
2: a todas. Rapaz, uma ação divina, do qual eu ainda aguardo, é o Tadeuzinho pagar aquele bendito rodízio de churrascaria que ele prometeu pra gente.
0: Como é que é?
2: Tá complicado, hein? Wesley de São Mateus.
0: Em primeiro lugar, eu não ofereci nada, seu
1: não
0: Pedro.
1: Não ofereceu nada, não te conhece, para com isso.
0: Não sei nem quem você é, querido.
1: Não começa com essa história.
0: Pelo amor de Deus, hein?
3: Fala a verdade, Tadeu. Você prometeu?
0: Não prometi, Ronco. Eu juro pra
1: não
0: você.
1: Não paga nem pra gente esse pão duro aí. Mão de vaca.
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0: Tarde FM, Ana Castela. É que eu não te esqueci aqui na Hora do Ronco.
1: Bem feito.
0: Mês que vem tem, hein?
1: Eita.
0: 20 de agosto, um show exclusivo da Band FM. Band FM de pertinho, Ana Castela.
1: E é de pertinho mesmo, viu,
0: de
1: gente?
0: De pertinho, ela vai estar bem pertinho
1: tá
0: de você.
1: Aqui é o perfume.
0: Da Band, é assim, é nesse esquema.
2: Nino, quando é que o Murilo vai me convidar pra fazer o de pertinho, hein?
1: Você vai como artista?
2: Eu cantando,
0: ah,
2: lógico.
0: Ah, eu sou cantando?
1: Ah, cantando? É.
0: Eu,
1: ah.
0: Eu espero que nunca.
1: Não, tomara que não, velho.
2: Obrigado, hein?
0: Pedro, a pergunta hoje qual que é?
2: O que você espera ainda acontecer na sua vida que não ocorreu?
3: Ô, Jadeu.
2: Conta até as 9 na Band FM, na Hora do Ronco. Pode falar.
3: Eu acho que tem que dar uma oportunidade. Eu acho que ele deveria dar uma palhinha de um dos sucessos que ele iria cantar no De Pertinho.
0: Como é que o senhor abriria
1: o Abrir Band... o show. Vem aí!
0: Band FM De Pertinho, Pedro Luiz Ronco.
2: Noite alta, céu risonho. 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Só tu dormes, não escuta, acorda, sua surda vagabunda.
3: Aí tem que lançar o de longinho.
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24: Opa! Opa!
25: A sua rádio do seu jeito, daqui a pouco segunda aula de inglês do professor Pidoncio, tem pensamento do Ronco.
26: É comigo.
25: Tem também Band Notícias, enfim.
27: Gosta de dar trabalho pra gente, hein?
28: Você não faz nada, né, Tadeu?
27: E você nada!
25: Tô antecipando o que vai ter aqui na
27: gente,
25: programação.
27: Gente, ele é apresentador, como é que faz nada?
28: Vai chegar o dia que ele vai trazer o videogame aqui pra se divertir.
25: Eu vou trazer.
27: Olha, se você trouxer ligar nesse telão, vai ser demais.
25: O que vou trazer? Atenção, Murilo, vou trazer.
27: Não, mas tem que trazer mesmo.
25: Vou instalar aqui no telão da Band FM pra jogar
27: é
25: PlayStation 5. Seu Pedro, tem ouvinte na linha.
28: Alô?
29: Alô?
28: Bom dia.
29: Bom dia, Ronco. Bom dia, meninos.
27: Bom dia.
28: Bom, bom dia. De quem é essa voz?
29: É da Flávia.
28: É da Flávia, muito bem. Flávia, conta pra gente o que ainda não aconteceu na sua vida que você espera que ocorra.
29: Ronco, um milagre de Deus.
28: Opa.
29: Aquele milagre assim que você acorda magro, sem fazer nada. Continuando comendo.
28: É, é. Quero saber detalhes. Você, qual a sua altura?
29: Ronco, eu sou baixinha, eu tenho 1,58 de altura.
28: 1,58. E quanto você pesa?
29: Ai, Ronco.
28: Fala.
29: Em torno de mais de 80, vamos dizer assim.
27: Pelo amor de Deus. A boca, vai.
29: Eu não preciso de um milagre.
28: Não, eu vou te dar a solução.
27: Aí, opa, agora sim, o endócrino.
28: Fecha a boca.
27: Mas é.
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27: Aí não tem graça, gente. Toma aquele monjolo.
28: Bruno Rosa.

0: Eu tenho medo do Homem Vinheta. A gente, hein, Pidoncio? A gente tá quietinho aqui, tá tocando a música do Bruno Rosa e tal, aqui na Band. E eu... Pessoal do fundão aí?
1: Pessoal do fundo da escola aí, pessoal da classe.
0: E aí o Vinheta do nada começa a falar sozinho, cara.
1: Na boa, já deu.
0: Que loucura, hein?
1: Eu tenho medo, porque se... Vai que isso aqui morde.
0: Então...
1: Que moro, já tô pensando na vida.
0: Os remédios estão em dia, né?
1: Não, mas acho que eu preciso fazer outra receita, porque...
0: Gente, só pra ouvinte entender, o Vinheta, ele emite a própria receita de tarja preta, assina...
1: Cala a boca.
0: Só tá tomando monjara, né, de qualquer jeito aí mesmo?
1: Eu não posso.
0: Vamos lá. Vinheta, vambora.
1: Segunda aula do inglês pra vocês.
0: Vamos lá, gente. Professor Pidoncio Pidunga da Silva.
1: Vamos lá.
0: Teacher Pidoncio. Temos alunos aqui presenciais hoje, né?
1: Temos alunos e eu tô muito feliz. Olha o Nelson lá, que é o Nelson,
0: Bom dia, Nelson. Bom dia, Nelson. Bom dia.
1: Ô, Jadeu, tem uns alunos presenciais aqui. Como é seu nome, linda? Leiliane.
2: E o Edmar.
1: Gente, olha aqui que alegria. Vieram aqui presencial pra aprender de verdade. Isso é bonito.
0: Exatamente, demais. É isso aí.
3: Bem feito.
1: Vamos lá?
0: Vamos lá? Como é que fica o nome deles em inglês?
1: Oi?
0: O nome deles em inglês?
1: Eu já esqueci. Vamos. Até porque ele tá prestando atenção lá, foi lá ver outra coisa.
0: Meio da aula, ela foi
1: meio
0: embora.
1: Meio da aula.
0: Vamos lá, a palavra é close.
1: Oi?
0: Close.
1: Ah, não, isso aí é... Legal isso aí, Jadeu, porque de sexta no Band Bom Dia, vocês fazem o que? Vocês fazem os personagens, tem a balada, né?
0: Tem a balada, tem o clô.
1: Então, isso aí.
0: O que que é?
1: Lá no bar do Zelito, que é o Zé, né, o Zelito.
0: Sim.
1: Ele perguntou, tem a balada e qual que é o personagem que eles fazem? Eu falei, clô, Zé. Entendeu?
0: Ah,
1: o Zelito, eu chamo ele de Zé.
0: É o Close.
1: Eu falei, é o Close.
0: Às vezes parece que eu tô no mundo da fantasia.
1: Não é possível.
0: Essa não é a minha... Em algum momento da minha vida eu acho que eu morri.
1: Eu acho que isso aqui é o nosso castigo.
0: É o purgatório. Ô, professor, close é fechar ou perto em inglês. Close to me, perto de mim.
1: Ok, eu não vou levar a sério o que você falou, mas só pra avisar que, ó... -3 pra aluna que saiu no meio da aula.
0: Na aula inteira, não prestou atenção.
4: A hora, não
0: consegui entender.
1: -3 e sábado eu quero ela aqui.

0: Tadeu!
1: FM de pertinho.
2: Eu tava esperando, eu sabia que eles iam falar.
0: Eles iam falar, exatamente. Por isso que o Tadeu deu um tempo.
2: É, Band
3: FM. Agora você foi profissional, entendeu?
2: Zeneto e Cristiano, cadeira cativa.
3: Mais uma vez na vida.
2: Burre na hora do ronco. 8h24, Vinhetão, hora do quê, hein?
0: Agora é o momento do ronco.
3: Ah, o que eu espero acontecer ainda, que não tenha acontecido, é engordar um pouquinho. Veja só. Eu já tive 98, 99 quilos.
0: Nossa.
3: Perdi, hoje estou com 62. Então eu queria saber, como que eu faço para ganhar 3, 4 quilinhos?
2: Põe areia no bolso.
3: Eu vou, sabe onde eu vou pôr areia?
2: Não, peraí, pô, não, também não precisa ser tão radical assim.
3: E vai arder,
2: não, peraí, pô. Dói, viu? Pelo menos peneira, hein?

0: Band FM, Thiaguinho, ousadia e alegria aqui na Hora do Gol, 8h27 agora, gente.
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0: 8h27, ninguém acertou as 6 dezenas da Mega Sena ontem e o prêmio acumulou, hein? 30 milhões. Próximo sorteio é quinta-feira e os números foram 20, 28, 32, 35, 40 e 54. Falar de futebol agora, gente, Copa do Mundo. Saiu a primeira finalista da Copa 2026, hein? É a Espanha, que derrotou a França ontem pelo placar de 2-0. Espanha agora espera o vencedor de Inglaterra e Argentina hoje, às 4 horas da tarde, hora de Brasília. Lembrando que a final é domingo, também às 4 da tarde. Nosso comentarista técnico da seleção brasileira, Carlo Lancelotti, está aqui.
2: Nós temos uma... o que eu posso dizer a respeito, nós temos a França, sim, favorita, mas depois também a Espanha. No tempo normal, mas agora nós vamos saber que a Argentina...
0: Tira o chiclete da boca, amiga.
3: Não saia daí, já já tem muito mais músicas aqui na Band FM.

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1: Já parou pra pensar em quanto o campeão da principal disputa internacional do futebol fatura ao levantar o troféu? Pois bem, a Band FM te traz essa informação. A seleção que conquistar o título levará para casa a bolada de 50 milhões de dólares, pouco mais de 250 milhões de reais. E isso sem contar as premiações das fases anteriores. Já o vice-campeão vai levar 33 milhões de dólares, cerca de 165 milhões de reais.
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7: Ai, amiga!
8: Monta tudo!
6: Papo de amiga!
9: Ô, amiga Mi, bom dia!
7: Você tá bem?
9: Tô bem, graças a Deus!
7: Então tá bom, tudo bem, meninos? Bom dia!
10: Oi!
7: Vamos pro nosso papo de amiga!
11: Bom dia, Milena! Olha aqui, fala Raquel, direto de Portugal. Milena, nós temos uma tia, a irmã da minha mãe, que ela é realmente muito fofoqueira, sabe? Faz todo tipo de fofoca da vida de todo mundo, e o pior é que ela conta as coisas muito aumentado, sabe? Isso me incomoda demais. Eu tenho muita vontade de, às vezes, falar umas verdades pra ela, mas não falo por respeito, por ser minha tia. Então, o que você acha que devo fazer?
7: Ô, meu amor, um beijo pra você. Muito legal, né? Saber que o pessoal ouve a gente lá de Portugal. Nossa.
9: Ouvinte internacional.
7: Meu Deus. Ô, Raquel, deixa eu te falar uma coisa. É normal. Ela é fofoqueira de mão cheia, né? Porque a coisa mais normal do fofoqueiro é realmente aumentar. E dar vários desdobramentos daquela história, falar de vários ângulos e tal. Assim, se você tá se irritando com isso, fala, ai, tia, nossa, eu tenho que, tenho umas coisas pra fazer, e não fala nada da sua vida pra ela. Porque não vai adiantar você falar, ai, tia, para de ser fofoqueira. Mesmo que você deixe o respeito de lado, chega e fale umas verdades na cara dela. Ela vai continuar sendo a mesma pessoa. Então não fale da sua vida pessoal pra ela e dá uma evitada, né, seu Ronco?
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12: É fado, hein?
7: Caramba!
6: Ah, canção rei!
14: Isso aqui tem que ter sentimento. Displicente. Conta essa história pra nós, pai.
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0: FM Wesley Safadão, o Rei Vaqueiro. Displicente aqui na hora do ronco. 20 para as 9 agora. Vamos dar uma olhadinha nas redes sociais da Band.
1: Vamos.
0: Band FM. Vamos. A Cris está com a gente aqui. Bom dia, seus lindos.
2: Bom dia.
0: Ela tá esperando acontecer na vida dela é ganhar na Mega Sena.
3: Para quê? Dinheiro não é tudo.
0: Ela quer ganhar na Mega Sena para sair viajando pelo mundo, Silvio.
2: Ai, que legal.
0: Pra isso é gostoso, né? A Yolanda tá com a gente também. Bom dia, meninos. Bom dia.
2: Bom dia, Yolanda.
0: Janinha Cocô, tá aqui, é o nome dela, gente. Janinha Cocô.
3: Eu sou, você tem o sobrenome, né?
0: Tá escrito. Tá escrito aqui.
3: Não, vai, sobrenome é uma bomba.
0: Tá esperando acontecer. Um beijo pra você, Janinha. Melissa com a gente também, tá esperando ganhar uma bolada.
3: Ué, fica na barreira.
0: É, ué. A hora do. Eu acho que é essa bolada que ela quer ganhar.
2: Às vezes é no queixo, né?

0: Band FM, Bruno e Marrone, inevitável aqui na Hora do Ronco.
1: Inevitável.
0: 16 para as 9 agora, gente.
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0: O nosso tema, o nosso debate profundo aqui da Hora do Ronco hoje era o seguinte: o que você está esperando que aconteça na sua vida e até agora não aconteceu?
3: Bom dia, meninos.
0: Dia.
3: É a Dulce, eu sou professora.
4: Muito bem.
3: Ronco, sabe o que eu quero que aconteça na minha vida e nada? Eu quero o salário do Neymar e o reconhecimento da Anitta.
0: Olha aí.
3: Olha. Nossa, antes de aposentar, claro, né, Ronco?
0: É, tá aí. Ela quer ganhar o salário do Neymar e o reconhecimento da Anitta. Não entendi
4: essa
0: coisa.
4: Anitta também não, mas o salário do Neymar pra quê? Passar necessidade?
0: Sim, então. Pra fazer o que com aquela mixaria?
5: Depois ficar pedindo emprestado pros outros?

0: Band FM Sorriso Maroto, Ferrugem e o grupo Benzadeus. Perdas e danos aqui na Hora do Ronco, seu Pedro A, acabou.
1: Amanhã, se Deus quiser, estaremos de volta sempre pela Band FM para todo o Brasil com mais uma edição de A Hora do Ronco.
0: Valeu, Vinhetão.
2: Valeu.
0: Valeu, Pidoncio.
2: Valeu.
0: Manhã show tá chegando, mas tá antes tem pressa. 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
1: Olha, vou te falar uma coisa. O que eu espero acontecer ainda não aconteceu. É que já deu. Pare de me pressionar e falar que não tem momento para contar minhas histórias, porque está atrasado. Não,
0: mas tem momento.
1: Eu vou falar uma coisa. É o meu momento de brilhar, você não deixa.
0: Pera, Ronco, volta aqui, volta. Ronco,
2: pera aí.
0: Volta aqui, não é assim.
2: Pronto, pra lá.
0: Vocês não entendem mesmo, né?

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0: Oi, gente, bom dia. 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Bom dia. E se? É, tem gente, tem vezes, né? Tem vezes que não dá, né, gente? A gente sente, fica triste, se decepciona, o coração aperta e tudo bem. Fingir que não doeu não nos torna mais fortes. Mas uma derrota não tem o poder de apagar um sonho. Ela pode adiar um caminho, pedir novos ajustes, exigir amadurecimento, mas não define quem somos e tampouco nos impede de continuar acreditando na força e coragem que a gente tem. Depois de um resultado difícil, a mente costuma nos levar para um lugar conhecido, o dos e se. É, no domingo da semana passada, no jogo do Brasil, quantos e se surgiram, né? Ah, e se o pênalti não fosse perdido? E se as substituições tivessem acontecido antes? Ah, e se aquele gol tivesse saído? A nossa mente faz isso porque tenta encontrar uma forma de aliviar a dor. Ela busca uma realidade onde o sofrimento não existiu. Mas permanecer preso ao e se é viver em um tempo que não existe mais. Aceitar é aprender a olhar para a realidade com coragem. É reconhecer a tristeza sem fazer dela uma morada. É acolher a frustração sem permitir que ela se transforme em desesperança ou pessimismo. Nem tudo depende apenas da nossa vontade. Nem todo esforço garante o resultado que esperamos. E aceitar isso não é sinal de fraqueza. É sinal de maturidade emocional. É como se diz lá naquele ditado popular, né? Somos brasileiros e não desistimos nunca. Na vida da gente, em todas as situações que acontecem no nosso dia a dia, precisamos levar sempre essa força com a gente. Ser bons, ser melhores, não desistir nunca, fazer o nosso melhor independente de cair, aprender a levantar quantas vezes forem necessárias. Escolher continuar apesar das derrotas, aprender com elas, levantar a cabeça e seguir em frente. Viver é isso, gente. Viver é isso. Não é nada menos do que isso. É errar, é aprender, viver e deixar viver, apesar de qualquer coisa, continuar. Continuar com a determinação de que o povo brasileiro tem, com a sagacidade e resiliência de cair e levantar, compreendendo sempre que nada, absolutamente nada, é em vão. Quando nos permitimos seguir em frente, sem perder a nossa essência, a nossa potência, a nossa força de vontade. E que a derrota nunca seja maior do que a esperança. Que o resultado nunca seja maior do que a coragem de olhar para novos começos e que a gente nunca se esqueça. Perder um jogo não significa perder a capacidade de vencer. O sonho não acaba. Ele encontra obstáculos. É adiado, mas continua existindo. A vida segue firme e forte quando você escolhe não desistir. Bom dia.
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0: bom dia, bom dia, bom dia, bom dia, bom dia, bom dia, bom dia, bom dia, melhores ouvintes do mundo. Estamos de volta, chegando, bom dia, semana, digamos assim, que chegou ali, né, no topo da montanha, né, gente, é quarta-feira, a gente chegou no meio do caminho, agora vamos descer acelerando, né, vamos descer acelerando, vibrando, comemorando, hoje é 15 de julho de 2026, a sua manhã show tá no ar, dominando a sintonia da sua Band FM, uma rádio eletrizante, gigante, fascinante, impressionante, moçada. Galerinha aí de Joaçaba e toda a nossa região, segura o coração, que loucura, que fervura. É isso, nosso planeta bola, né? Copa do Mundo entrando na reta final, batendo na trave pra acabar e a gente tá como? Disparado, alucinado, apaixonado. Cara, ontem o mundo parou, futebol surpreendeu, quem diria, né? A Espanha foi lá, desbancou a toda poderosa França, carimbou o passaporte e já cravou o pé na grande final. Um jogo monumental, magistral, fenomenal, sensacional, né? E se prepara, né, gente? Se prepara porque hoje a chapa esquenta de novo. É dia de definir a outra vaga na final. De um lado a Inglaterra, do outro a Argentina, batendo de frente num duelo de gigantes. É teste, como diria Galvão Bueno, pra cardíaco. É adrenalina pura na veia. E você vai torcer pra quem, hein? Você vai torcer pra quem? Vai torcer pra quem? Ah, eu sou Inglaterra desde pequenininho. Olha só, é o seguinte, enquanto o juiz não apita e a bola não rola lá no gramado, a gente entra em campo e bate o bolão aqui no estúdio da Band FM, trazendo aquele som poderoso, gostoso, majestoso, para esquentar o seu corpo e a sua alma. 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Aumenta o volume pro máximo, vem pra cá porque a sua manhã show da Band FM já está no ar. Eu sou PC, tô aqui, ó, fazendo o que gosto para as pessoas que gostam daquilo que eu faço nas ondas da mais ouvida.
1: Bom dia. Bora trabalhar.
0: Bora, bom dia, meu amor. Bom dia, Band FM.

0: FM, sua rádio do seu jeito, essa é a Isa. Aplausos, auditório pra Isa aqui na nossa manhã show. Sem filtro. Também da Leonardo, Bruno e Marrone, Vida Vazia. Tudo bem, gente? 9:11. Como é que você tá nessa manhã? Obrigado pelo carinho. Eu tenho de presente aqui, ó. 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Então é o seguinte, tem ingresso aí pra vocês, tá? Tá afim de faturar? Tá afim de curtir essa festa? 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Bom dia, Band!
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0: 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Deixa eu falar com você do signo de Áries.
1: Áries.
0: Olha, mesmo que você não esteja aí com grandes pretensões para hoje, espere novidades, tá? Fique de olho nas oportunidades de crescer e progredir no emprego. A paquera vai buscar algo sério e duradouro. No relacionamento, vocês devem entender que juntos vocês são tudo, porém sozinhos vocês não são absolutamente nada, tá bom? Olha, cor salmão para hoje, o número é o 46.
1: Touro.
0: Bom dia, bom dia. Hoje você vai ter motivação para investir na carreira e em seus projetos para o futuro. No trabalho, este é o seu momento de crescer e mostrar todo o seu potencial. Na conquista, seja você mesma. Deixe de lado os truques e as artimanhas. No amor, renda-se aos desejos e ao prazer. Taurino, cor prata, número 63.
1: Gêmeos.
0: Pode sentir uma forte necessidade de proteger os mais fracos, os que dependem de você no trabalho. Tenha paciência com aquele assistente mais lento, tá? Pode ser o dia certo aí para ter um novo rumo à sua vida sentimental. Tenha coragem para fazer mudanças. A dois é um dia interessante para planejarem seu futuro como um casal. Cor roxo, número 36. Bom dia.
1: Câncer.
0: Os fortes ventos de mudança podem causar um vendaval na sua vida. No trabalho, o clima intempestivo de hoje pede cuidado com acertos e acordos. Se está solteira, tudo conspira para mudar seu status, tá? No relacionamento, se vocês estão brigados, não seja orgulhosa e procure dar o primeiro passo à reconciliação. Cor azul escuro, o número para hoje é o 53.
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3: Oiê, já estamos aqui, ó, de volta na programação da Band FM, 9:15. Céu azul só brilhando dia a dia. Dia lindo, Band FM. Isso aí. FM. isso aí, né? Chegamos na quarta-feira, aquele famoso meio que da semana, né? Sabe o que, que isso significa, galera? Que a gente tá exatamente no topo da montanha da nossa semana, né? Daqui pra frente é só ladeira abaixo, rumo ao final de semana, o mais pesado já foi, a gente já engrenou. Então, se você tava precisando daquele fôlego extra pra encarar os desafios de hoje, respira fundo, olha pro topo e vem comigo, que a descida vai ser só alegria. Bom dia, cara, já entrou trilha de notícias aqui, então tá bom, mas antes, deixa eu mandar uma alusão pra turma lá do Checo Delivery, que estão ligados aqui na manhã da Band FM, não é? Ô meninas, tudo bem aí? Um beijo no coração, bom dia pras meninas lá do Checo Delivery, que estão já desde cedo trabalhando e ligadas aqui na manhã da Band FM. Muito obrigado pelo carinho, uma ótima manhã pra vocês aí, tá? E a gente vai trazer já já Luana Prado, né? Pedido da nossa audiência maravilhosa lá do Checo Delivery, mas agora tem notícia. E a Xuxa, hein, gente? É a notícia de agora, é a Xuxa que vai fazer uma turnê de shows pra se despedir da carreira, auditório. E ela também revelou que vai trazer todas as paquitas originais de volta. É isso aí. Ó, a notícia deixou muitos fãs empolgados, né? Mas também teve gente dizendo que não precisava reunir o elenco inteiro depois de tantos anos, né? O show vai passar por cidades e a primeira apresentação já rola agora no final do mês. As cidades serão São Paulo, Rio de Janeiro e Curitiba. Mas eu já sei que não vai ter o Praga e o Dengue, né? O Dengue e o Praga não vão participar. Então já não é o elenco inteiro, né?
4: Exatamente.
3: Bom dia, Band.

0: Menos é mais aqui na nossa Manhã da Banda FM, a sua rádio do seu jeito, papo rápido com a galera, né? Papo rápido com aquela galera que almoça na firma, né? Como é que tá a situação da marmita de vocês pra hoje aí? Ah, como é que tá? Ou aquela dedicação ontem à noite, ah, fez um pratinho caprichado, com amor e carinho, ou foi aquele clássico lá, junto que sobrou na panela e seja o que Deus quiser, né? Ah, não pode ser assim, né, gente? Olha, uma marmita boa salva o humor de qualquer trabalhador, viu? É. Então, se você trouxe um banquete, saboreia. Se vai no improviso, paciência, que amanhã melhora, tá bom? Ótima manhã pra você. 9:27 é a nossa Manhã Show no ar aqui na Band FM, a rádio mais ouvida em todo o Brasil. Claro que sim! 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Finalzinho da manhã, já anuncio quem faturou, quem se deu bem. Bom dia, Band!
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0: 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Olha só, gente, o

0: dias após as eleições de 2022.
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0: Bom dia, Band. 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Agora eu falo com o Leão.
8: Leão.
0: Não entre em discussões desgastantes, tá? Algumas pessoas simplesmente não irão mudar de ideia. No trabalho, tente manter o foco para não ter problemas. Na conquista, não se iluda com promessas vazias. É melhor encontrar uma alternativa real e viável. No relacionamento, qualquer erro do passado deve permanecer por lá. E juntos, vocês devem olhar para o futuro com otimismo e alegria. Cor azul claro, número 51. Bom dia.
8: Virgem.
0: Olá, tudo bem? Evite atritos com parentes, ok? No emprego, vai se sair melhor em tarefas que gosta e já tem experiência. Na conquista, cuidado para não se envolver demais com quem não conhece e se decepcionar. Os comprometidos terão os astros ao seu lado e poderão passar uma noite bacana curtindo a pessoa amada. Cor azul claro, o número para hoje é o 47. Bom dia, boa manhã.
8: Libra.
0: Libriano, bom dia para você. Época de... encerramentos de ciclos, entendeu? Também de rever a comunicação com parentes e

0: com familiares. No trabalho, a época tem sido produtiva e você estará focada em ter sucesso e mostrar a que veio. Na paquera, só dará chance a quem valer muito a pena. No amor, vocês precisam de mais ousadia e aventura em certos aspectos, tá? Cor verde claro, número 56.
1: Escorpião.
0: Olá, caminhos que se distanciam com um amigo ou uma associação. Isso faz parte da vida. Em vez de lamentar, tente compreender que o momento é outro. Invista nos estudos e em se aperfeiçoar para abrir novas portas para o seu futuro. No trabalho, você será uma geradora de soluções e, por isso, será muito requisitada. Com o seu bem, fale sobre o futuro. Cor marrom, número 56.
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0: Oi, já estamos aqui de volta. A sua rádio do seu jeito. Fala aí, meu amigo.
4: Dia PC, só pra te avisar, tá frio, tá?
0: Não tá não, não tá não. Está tranquilo, tá agradável. Tá frio não. E aí? Cara, deixa eu te falar uma coisa, hein? Alguém aí já passou aí pelo desespero de acordar, pegar ali o celular na mesinha da cabeceira e ver que dormiu sem plugar o carregador? Caraca, moleque. Cara, é de cortar o coração, né? Começar a rotina aí com 15% de bateria no vermelho, né? Cara, se você tá vivendo esse drama agora, faz assim então, ó. Economiza a tela, tá? Tira o brilho, mas ó, não desliga o rádio de jeito nenhum, tá bom? Deixa o celular quieto aí, fica com a gente aqui na Band FM, porque a sua energia eu garanto que vai bater no 100%, tá?

0: Band FM, a sua rádio do seu jeito, Pericão, aqui na nossa Manhã Show. Bom dia!
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1: Sagitário.
0: Olá, tudo bem? O dia pode começar com alguns imprevistos, né? No trabalho, não permita que as pessoas interessadas em sua falha te desviem do que realmente é importante. Atração proibida só aumenta. Hein? Avalie os riscos, não tome decisões precipitadas no amor, você pode se arrepender, tá bom? Corlilás, número 59, bom dia!
1: Capricórnio.
0: Olha, preste atenção nas oportunidades, pode conseguir uma grana extra com uma ideia criativa que você terá. Não comente com ninguém, tá? Cuidado com os invejosos. Simpatia e bom papo serão seus trunfos no trabalho. Vai começar uma fase de mais empenho e agilidade, especialmente na sua vida social. Na união amorosa, a tendência é ajudar o seu par a se fazer presente na relação. Cor cinza, número para hoje é o 38. Bom dia.
1: Aquário.
0: Olha, você vai querer mais conforto, segurança e bem-estar para si e para sua família. No trabalho, você irá motivar as pessoas à sua volta. Os momentos entre amigos estarão favorecidos. Felicidade e união com seu parceiro. Aproveitem para curtir um programa 2, cor laranja, número 36.
1: Peixes.
0: Bom dia, religião e fé estão em alta. Clima astral bom para reafirmar seu interesse por estudos e conhecimentos ligados à sua profissão ou trabalho atual. Aproveite os momentos de folga com seus familiares. Na união, para ter sucesso como um casal, você tem que fazer mais e melhor. Não desista aí no primeiro obstáculo, tá bem? Cor dourado, número 61.
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0: essa Band FM, a sua rádio do seu jeito. Lembra dessa Sombra da Maldade aqui na nossa manhã, Cidade Negra. Teve Noel com Silent Morning também. Faltando 3 minutos agora para as 10 horas da manhã, horário de Brasília. Senhoras e senhores, moças e rapazes, vamos com as nossas notícias aqui na Band FM. Eu sei, você gosta, né? Desse nosso matinal, desse nosso matutino, sempre com as notícias impactantes que você não ouve em lugar nenhum. Por exemplo, eu vou te contar agora que criaram, velho, um aplicativo de namoro exclusivo para quem não tomou vacina. É, vou falar também, né? Cada uma, né? Cara, se esse for o seu caso, então, né? Você que não tomou vacina, porque a ideia é reunir pessoas que compartilham as mesmas opiniões sobre vacinação. Ou seja, a ideia é promover uma pandemia mundial. Só pode, né? Mas enfim, o aplicativo já tem milhares de usuários e, segundo os criadores, já saiu até casamento por lá. É o casamento da Covid com a influenza. Mas enfim, apesar do sucesso, a plataforma está sendo muito criticada por incentivar as pessoas a não se vacinarem. Auditório. Que loucura, né? Cada uma também, vou te falar.
1: Exatamente.
0: Vamos fazer o seguinte, vamos mandar beijo aqui na manhã, vamos...
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0: Legal, meus amores, é hora de beijar aqui na manhã da Band FM, a sua rádio do seu jeito, no oferecimento da Master Retífica de Motores, Avenida Volpato, no bairro Jardim Cidade Alta, em Joaçaba. 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Muito bem, vamos lá, beijos da Band. Manda um alôzão pra turma que tá no nosso Instagram, que é o @BandFMJoacaba. Ou você pode seguir o nosso Instagram ali, né? Pode dar uma moral pra nossa repartição. Ah, não seja assim. Segue nós ali. Você segue a Virgínia, por que que não segue o nosso Instagram aqui da Band FM? A gente também é. A gente também é gente boa, né? Mas também é querido. Vamos lá, Instagram da Band FM, mandar uma alusão pra turma aqui, a Elda Reis, bom dia, Bete, bom dia pra Serlei, Marisa, Lourdes, Ibiraci, Rosângela, Gabriele na área também, Josiane tá por aqui, bom dia, muito obrigado pelo radinho ligado. Quem mais aqui? A Fátima, Casa das Bicicletas, Proner, Serlei, Odete, Marcelo Souza, Lourdes, Rosângela, Luciana Correia, a Senilda Pereira tá na área também com a gente, Sueli Piovesan também, Cleidiane Camuleira, a Fátima, bom dia pra Ângela, a Cristiane tá conosco aqui também, mandando alôzão no nosso Instagram, da @BandFMJoacaba. Muito obrigado aí pelo carinho. A Márcia tá por aqui também, muito obrigado, Marcinha, beijo no coração, bom dia, boa manhã, no nosso Facebook, que é a nossa mensagem do dia, inclusive tá por lá também. Vai o nosso bom dia para a Neide Andrioli por aqui. Muito bom dia, Neide. Bom dia para o Thiago Zílio. Bom dia. Rose, Adelina, Neide, Leila, Juju, Mana, Ezequiel, Helena, Cleusa, Sirlei. Bom dia, Terezinha. Bom dia, gente. A Laura tá por aqui também. Muito obrigado. A Cleide tá por aqui. Bom dia. A Ana tá na área. Bom dia, Aninha. Beijo no coração. Rafaela também tá por aqui. Muito bom dia. Uma ótima manhã para todo mundo. Muito bem, no nosso WhatsApp temos a Camila mandando um super bom dia pra gente, muito obrigado pelo carinho. Galerinha querendo, eu tenho ingresso aqui, né? Ingresso pro Arraiá na Roça. Arraiá na Roça, será? É sábado isso, dia 18, é? Sabadão, né? Então tá bom, é sábado, dia 18, lá no Centro Comunitário São Roque, em Lacerdópolis, senhoras e senhores. Animação de Luca e Matheus, Ribax, Janaína Joy, Capanema e Mano DJ. Tá a fim de curtir essa festa? Tá a fim de curtir essa festa, uai? Manda aí nome completo no 984020654, tá bem? Tem um áudio aqui também, quem é que mandou recado pra mim no nosso WhatsApp? Bom dia.
3: Bom dia, PC. Oi. Linda mensagem de hoje, é a Marisa.
0: Oi, Marisa.
3: Tava Papalhoça.
0: Ah, é?
3: Que minha filha foi morar pra lá, mensagem de hoje bateu com o nosso coração, nosso sentimento. Maravilhosa. Então, pensei que tenhamos um bom dia abençoado e que manda uma música bem bonita para mim. Porque bate saudade de filha, de netos. Então a gente fica assim, né? Mas estão seguindo os sonhos deles. É isso que importa.
0: Exatamente isso, né, Marisa? Legal, bacana, sucesso pra sua filha. Foi pra Palhoça, isso? É isso aí, é assim mesmo, né? Filho, a gente, como diz aquele ditado lá, filho, a gente cria pro mundo, né? Só temos que estar ali apoiando, incentivando, motivando, estando junto. É, esse é o nosso papel aí, né? Então, boa sorte aí pra família toda. Obrigado pelo carinho, uma ótima manhã pra você. Quem tá ligado aqui também é o Gerson. Fala, Gerson. Abraço, fera, bom dia. A Cíntia tá na área. Bom dia, Cíntia. Beijo no coração, ótima manhã. Minha amiga Cecília na área também. A Moni tá na área. Bom dia, Moni. Ligadinha pra gente aqui, mandando alôzão pro mozão aí, o Carlos, as Marias, o Brian. Legal demais, obrigado pelo carinho. Ótima manhã, é tudo nosso. One, two, o Altair na área, bom dia, Altair, né, mandando alusão pra toda a audiência da Band, muito obrigado, obrigado aqui também a, como é que é o nome dela? Oxê, ela só mandou bom dia, não tem nome, bom dia pra você que não tem nome, o Eduardo mandou bom dia, estamos aí no trabalho com essa vista linda de Joaçu, viu o vídeo aqui que ele mandou, aí ó, olha só, nossa, lindo, lindo mesmo, o Eduardo é, e o Anderson, né, Eduardo Anderson, uma vista maravilhosa mesmo, isso aí é o que? É o Brisas? Meu caro, nossa, e a piscina é com borda infinita ali, né? Piscina com borda infinita, o que achou? Um abraço aí, Eduardo e Anderson, tamo junto aí, meu irmão. Um abraço pra vocês aí, bom dia, boa manhã. Minha amiga Águida, depois de um longo e tenebroso. A Águida tem um rádio paraguaio que não pega a Band aí, é pra acabar também, né? Ah, você tem que botar Alexa aí, viu, Águida? Bota Alexa, ou se não, põe no celular também, que dá pra ouvir a Band aí. Esses rádio paraguaio, vou te falar uma coisa também. Beijo, minha amiga, tudo de bom aí, ótima manhã, turma de... Tá em Jaborá, isso? Bom dia pra turma aí, tá? O Vitão, Construção de Irani, manda aí, Guilherme Beluto e Panda, eu duvido, estamos ligados aqui na obra, valeu, fera! Bom dia aí, tudo de bom? Oi, Viviane! Opa, Viviane mandando foto das panquecas maravilhosas que já estão sendo produzidas com muito carinho lá na Paris Pizzaria, é isso? Boa, Viviane, bom dia, bom dia! Oi, manda... Eu tô aqui também, manda beijos, Ana Paula, oi, Ana, tudo bem aí, Aninha? Beijo no coração. Bom dia e uma ótima manhã para você ligado aqui na nossa Manhã Show.
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0: 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Sorriso maroto. 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E agora, bora fazer o seguinte: mandar o parabéns da Band, né? Tá de aniversário, é?
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0: Hoje vai ser uma festa. 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O Marcos Tomás está de aniversário hoje, Eberson Rufino, a Índia Mara Rosseto também, Clari De Martini de aniversário, parabéns Clari. Ricardo Ferrari, feliz aniversário. Nelly Baller, também de aniversário hoje, parabéns. O Evandro Bari Vieira, de aniversário. A Luana Melo, parabéns. Ana Paula Bilibe, Ana, tá de aniversário hoje, parabéns. Parabéns ao Delmar Ribeiro, a Maria Helena Dávila, também de aniversário. Parabéns aí, viu, a todos os aniversariantes. O nosso carinho, a nossa homenagem, os votos sinceros de muita sorte, saúde e sucesso.
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0: Oi, estamos de volta, meus amores. Bom dia, bom dia, bom dia, gente. Como é que vocês estão aí? Tudo certo? Tudo tranquilo? Ah, seguimos aqui, ó. Diz aí, diz aí, diz aí. Band FM. Vocês já repararam que todo santo dia a gente cruza aí com as mesmas pessoas no caminho aí pro trabalho? Sabia? É, não para pra pensar. Relembra agora aí o trajeto. Todo dia você passa por aquelas mesmas pessoas, né? É aquele cara esperando lá no ponto do ônibus, é a moça caminhando com o cachorro, é o padeiro ali varrendo a calçada. A gente nem sabe o nome deles, né? Mas já parecem íntimos. Todo dia você passa pelas mesmas pessoas no mesmo horário. Se você acabou de cruzar aí com seu vizinho de trajeto, dá um bom dia, velho. É, solta um sorriso. Essa energia boa espalha muito rápido, sabe? Falando em coisa boa, vamos trazer recados aqui da nossa audiência maravilhosa, ligada aqui na manhã. É, deixa eu ver aqui. Bom dia, PC, manda pra nós aí da Espíndola Renovação. Oferece pro meu irmão Vitor Hugo, lá do Irani. Diz pra ele que tô com saudades aí. Sábado vou estar lá em Irani e vou passar pra vê-lo. Tá bom? Como é que é o nome do teu irmão aí, cara? O Vitor Hugo, Irani? Então, mano, vai dar aí, vai tá aí sábado, viu, fera? É, aproveita pra receber, dá um abraço. Matar saudades é importante, é o Romário, né? Valeu, Romário. Um abraço, fera. Bom dia, boa manhã. Vamos ver se eu tenho essa aí, tá? Minha amiga Ivone, ligada aqui na manhã, bom dia também. Obrigado pela audiência. Tem mais? Eu tenho um recado aqui também, pedido aqui, deixa eu ver, eu perdi aqui, entrou muita mensagem. O Elton, né? O Elton que tá ligado aqui pedindo música do Léo Magalhães, né, Elton? Um abraço pra vocês aí, tudo de bom? Maravilha. Quem é que mandou recado pra gente aqui? Um abraço. Ô, Rodolfo Ruff, manda moda pra nós aí, né? Manda moda pra nós aí, então, tá? O pessoal tá pedindo, eu não tenho uma moda do Rodolfo Ruff aqui, tá? Então, fala pro Rodolfo, pro Spotify não rola, tá? Tem que ser no MP3, no Wave, tá? Manda aí, tá bom? Mais um alusão aí pra turma lá de Erval Velho, ligados aqui na nossa manhã da Band FM, Mauro, família. Assim que o Rodolfo mandar a moda, a gente toca, tá bom? Sem problema nenhum. 10h23, vamos falar de notícias aqui na manhã da Band FM, vamos! E essa aqui, né? Essa aqui é lá na Rússia, né? É, as mulheres lá da Rússia. O que elas estão fazendo? É o seguinte, algumas mulheres, né? Na Rússia estão vendendo algo inusitado pela internet. E não são fotos não, viu? Não. Sabe o que elas estão fazendo? Elas estão anunciando os próprios implantes de silicone. Cara, é implante de silicone usado, entendeu? A ideia é recuperar pelo menos uma parte do dinheiro que elas gastaram na cirurgia. O problema, velho, é que tem gente interessada em comprar esses implantes e os médicos já avisaram que reutilizar esses silicones usados pode causar infecções graves e até colocar a vida da pessoa em risco, auditório. Pensou, velho? Já pensou se a moda pega, né? Revezar silicone na família, por exemplo, né? Ou seja, sua mãe colocou, aí ela usa 10 anos, passa pra filha, que usa mais 10 anos, passa pra ela de volta. Ou seja, a filha ficaria com o peito igual da mãe dela, é isso? Curioso isso, né? Cadê meu amigo aqui que vai comentar? Não é curioso isso?
10: Exatamente.
11: Ah, tá bom.
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0: como diria o Marrone, né? Ô, manda boa! Ah, é, como é que é a manhinha do brega, gente? Por que brigamos? Léo Magalhães, 24 horas aqui na nossa manhã Show Band FM. Muito bom dia pra você. Obrigado pelo radinho ligado, pela companhia, né, gente? Beijo gigante, muito merecido aí pra todos os pais e mães que estão na função desde cedão, né, gente? É, pra aquela turma que já foi pela manhã, pra turma que vai à tarde, é arrumar lancheira, conferir mochila, né, amarrar tênis, tentar não atrasar a criançada pra escola. Cara, essa rotina é uma maratona diária, né, não? Se você tá com os pequenos aí, daqui a pouquinho vai pegar o turno da tarde, daqui a pouquinho vai buscar os pequenos na escola também, né? Então vai, faz assim, ó, sempre aumentando o som da Band, faz eles cantarem juntos, né? Transforma esse trajeto na melhor bagunça da manhã. A gente tá com vocês aí nessa correria, tá bom? 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
0: 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Olha só, a Receita Federal paga hoje a primeira restituição cashback do imposto de renda. Cerca de 3 milhões e meio de contribuintes vão receber ao todo 460 milhões de reais. O depósito será feito para quem cadastrou uma chave Pix do tipo CPF, com valores de até R$ 1.000. O benefício é destinado a contribuintes que não precisaram declarar o imposto de renda em 2025, mas tiveram imposto retido na fonte em 2024 e tem direito à devolução.
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0: Galera boa demais aqui na nossa manhã, Eduardo Costa.
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0: Imagina aí.
1: A voz do povo é a voz de Deus.
0: Bom dia, bom dia. Olha, a Marisa me mandou um recado aqui. Ela tá curtindo a gente. Ô Marisa, bom dia pra você, tá bom? E a Solange também. Ô Solange, bom dia. A Solange falou assim, ah, é bem assim mesmo, viu? Quando eu comentei aqui a questão dos vizinhos, né? Que você, todo dia que você faz o mesmo trajeto, acaba passando, né? Cruzando aí com as mesmas pessoas no caminho pro trabalho, né? Né, pessoal esperando. Aí ela me lembrou de uma coisa, quando passa na padaria, né? Que ela sente o cheiro do pãozinho quente na padaria também. É uma característica muito forte, que ela todo dia passa na frente da padaria, ela sente aquele cheirinho. E é isso mesmo, né, Solange? Tem coisas que... coisas na vida que não custam quase nada, mas eu sempre costumo dizer, tem coisas que tem preço e tem coisas que tem valor, né? E geralmente tem muita coisa na vida que não custa quase nada, mas que vale um ouro, realmente. E uma delas é isso, né? Passar ali em frente a uma padaria logo cedo, passar lá na padaria Agostinho da Manhã, por exemplo, ali em Erval do Oeste, né? Padaria Agostinho da Manhã, você passa lá cedão, né? Já sente aquele cheirinho de pão francês, fresquinho, saindo do forno, caraca. Não tem dieta no mundo que resista, né? Então, você que toma aquele café gostoso na padaria, lá na padaria Agostinho da Manhã, com aquela manteiga derretendo no pãozinho quente. Cara, é um momento seu, né? É um momento de paz, legal. Aproveita aí pra mastigar devagar, curtir amanhã. Legal, é boa lembrança, hein, Solange? Obrigado aí por compartilhar e por colaborar aqui com as nossas viagens na nossa manhã Show da Band, tá bom? Faltando agora 15 para as 11, Band. Bom dia!
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0: Oi, Band, bom dia! Faltando 10 minutos para as 11 horas da manhã. Cara, passa muito rápido a nossa manhã, né? Olha, nós temos aqui, deixa eu falar, o que, que a nossa querida Helena vai contar hoje? Hoje é dia 15. A história de hoje é sobre esperar o amor certo. É o tema de hoje do Quem Ama Não Esquece, Minha Música Minha Vida, que a Helena chega já já para te contar aqui na Band FM, tá bom? Deixa eu mandar um abraço aí pro Guilherme Souza. Ele tá de aniversário hoje, né? Trabalha lá na IGES, não é isso? Ô, Guilherme, você tá de aniversário, toda a turma aí, toda a equipe, todos os colegas, os amigos aí da IGES, mandando um super hiper mega maxi abraço pra você, desejando muita sorte, saúde, sucesso, parabéns aí, felicidades, tá bom, irmão? Um bolo com suco de laranja hoje, com certeza, né? Guilherme de aniversário, e a IGES está em festa, parabéns! Temos aqui também que anunciar o... Já tem aqui os ganhadores? Fala aí.
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0: Muito bem, saindo aqui ingressos para a festa O Arraiá, gente. O Arraiá na Roça. Vai ser dia 18 de julho, agora no próximo sábado, ali na... Como no Centro Comunitário São Roque, em Lacerdópolis. Animação com Luca e Matheus, Rebax, Janaína Joy, Capanema e Mano DJ, Gerson Facinha, Camila Riquete, levar os ingressos aí, tá bom? Gerson Facim, Camila Riquete, ó, é nome na lista, tá? Não precisa vir aqui, só chegar lá, levar um documento com foto, se apresentar lá e fazer essa festa aí, tá bom? Arraiá na Roça, que rola aí no dia 18, sabadão. O que mais aqui? A Cleonice mandou um recado pra gente, vamos ouvir a Cleonice aqui na nossa manhã. Ô, Cleo, fala comigo, bom dia.
12: Bom dia, PC.
0: Bom dia.
12: É a Cleonice aqui do Jardim Lingóia, gostaria de ouvir a música que tivesse na programação. Ofereço pra todos os ouvintes e principalmente pra minha filha Elda, que é ligadinha, estamos ligadinha na Band, e uma boa quarta-feira para todos.
0: Obrigado, amiga, um beijo carinhoso no coração, bom dia para você aí, para Elda, para toda a família, obrigado pelo radinho ligado, pela companhia, tá bom? E a Marisa mandou um recado de novo para a filha. A Marisa tá sentindo a falta da filha, né, Marisa?
13: Aconteceu, manda o dia que eu saí de casa para minha filha.
0: Tá bom.
13: Obrigado, tudo nosso, valeu, nada deles.
0: Nada deles. Acalma esse coraçãozinho aí, menina. Fica na boa. Fica na fé. Fica na Band.

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0: Tudo bem com você? Muito prazer. Eu sou a Milene e começa a partir de agora o nosso Quem Ama Não Esquece. E a gente ama tanto mesmo, né? E não esquece desse programa nunca. A gente tem horário marcado aqui. E são histórias tão lindas, histórias tão maravilhosas, que a gente ama tanto, a gente aprende, a gente se emociona. E se você tem uma história, assim, boa mesmo, pra contar pra gente, uma história de aprendizado que possa passar alguma coisa boa aqui pra gente, fica à vontade. Manda aqui sua mensagem. 11 99991 9197. Eu tô esperando o seu áudio. Você pode mandar por texto também. Um resuminho do que já aconteceu com você. E aí, a gente vai conversar, tá bom? Hoje, quem conta a história é a Joyce. E ela demonstra que, em algumas histórias, o amor dura a vida inteira. Mesmo quando o tempo juntos não é o suficiente. Não é o tempo que a gente queria. Joyce, seja muito bem-vinda ao Quem Ama Não Esquece de hoje.
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2: A gente cresce ouvindo que existe um grande amor esperando por nós. Mas quando ele demora para chegar, a gente começa a acreditar que talvez nunca aconteça. Eu esperei. Esperei mais do que todo mundo dizia que era normal. Não porque faltassem oportunidades, mas porque no fundo eu acreditava que o amor da minha vida precisaria valer toda aquela espera. E valeu. Quando Gustavo entrou na minha vida, eu entendi por que nenhuma história tinha dado certo antes. Tudo começou num sábado à noite, no aniversário de casamento da tia do Gustavo. As nossas famílias já se conheciam e antes mesmo dele chegar na festa, a mãe dele ligou dizendo que tinha uma menina bonita lá e insistiu para que ele fosse o mais rápido possível para me conhecer. Só que quando ele chegou, me viu conversando com meu primo. E aí ele achou que eu já tinha conhecido alguém. Ele até me cumprimentou. Ficou um pouco na festa, mas logo ele foi embora. No dia seguinte, ele me mandou uma mensagem pelas redes sociais, contando o que tinha pensado. Eu dei risada e eu até falei pra ele que a verdade era justamente o contrário. Eu tava fazendo de tudo pra continuar sem ninguém. Mas mesmo dizendo isso, ele resolveu investir em mim. Primeiro vieram as curtidas nas fotos, depois uma mensagem aqui, outra ali, e aos poucos a gente foi se aproximando. Nós passamos quase 2 meses conversando, só pelas redes sociais. E só depois, nós trocamos números de telefone. Dali em diante, não teve mais um dia sequer sem a gente se falar. Com o tempo, Gustavo começou a frequentar a minha paróquia. E só muito tempo depois, eu soube que era para ficar mais perto de mim. O problema é que eu fazia de tudo para dificultar a vida dele. Se ele chegava para conversar, eu dava um jeito de falar com outra pessoa. Se percebia que ele estava vindo na minha direção, eu inventava uma desculpa e ia embora. Eu não queria alimentar expectativas e nem brincar com os sentimentos dele. Antes de me envolver com qualquer pessoa, eu precisava ter certeza de que as intenções eram sérias. Na missa de Natal, a gente finalmente conseguiu conversar por mais tempo. E eu falei a real. Eu disse que não era o tipo de pessoa que ficava com alguém só por ficar. E que se um dia eu me envolvesse com alguém, seria para namorar de verdade. Eu queria construir uma família. E qualquer coisa diferente disso não fazia sentido nenhum para mim. O Gustavo ouviu tudo com muita atenção, respeitou muito o que eu sentia. Foi justamente por isso que eu comecei a olhar para ele de um jeito diferente. Aliás, quanto mais eu conhecia o Gustavo, mais eu tinha certeza de que ele era mesmo diferente. Ele nunca teve pressa, nunca tentou forçar nenhuma situação. Ele era educado, muito gentil, respeitoso. Eu sempre fazia uma oração muito específica e pedia para Deus colocar um José na minha vida. Um homem de fé, que me respeitasse, me protegesse e caminhasse ao meu lado nos planos que Deus tivesse para nós. E sem que eu percebesse, Deus já tinha respondido essa oração. No dia 19 de janeiro de 2019, depois da missa, o Gustavo apareceu com uma cesta de doces que ele tinha comprado no leilão da igreja. No meio da cesta, tinha uma carta.
3: Ô Joyce, desde que a gente começou a conversar, eu percebi que você é diferente. E quanto mais eu te conheço, mais eu tenho certeza de que é com você. É com você que eu quero construir a minha história. Então, você aceita namorar comigo?
2: Nossa, Gustavo, eu não estava esperando por isso.
3: Eu sei. E eu também sei que você nunca faz nada por impulso.
2: Isso é muito importante pra mim, sabe? Eu preciso pensar com calma.
3: Tudo bem, eu esperei até aqui. Eu posso esperar mais um pouco. Amanhã você me dá a resposta, tudo bem?
2: Eu voltei pra casa completamente sem reação. Parecia que aquilo tudo nem era de verdade. Quando eu contei pros meus pais, eles ficaram tão felizes. Meu pai até disse que no dia seguinte já ia me levar para encontrar com Gustavo. Naquela noite eu quase não consegui dormir. Eu já sabia qual era a resposta que eu queria dar. Eu só precisava ter certeza de que eu estava ouvindo não só meu coração, mas também a vontade de Deus. No domingo, a gente se encontrou num bar para conversar. Eu ainda estava um pouco nervosa, mas depois de tudo que a gente já tinha vivido naqueles últimos meses, eu me senti pronta. Eu senti que eu estava pronta. Nós passamos a tarde inteira conversando, rindo e fazendo planos. Naquele momento eu tive a certeza de que estava começando a história que eu sempre tinha esperado para viver. O mais bonito é que, mesmo depois da gente decidir namorar oficialmente, a gente não se beijou, acredita? Não, o nosso primeiro beijo só aconteceu na quarta-feira seguinte, na minha casa. E depois de 4 meses construindo amizade, confiança e carinho, aquele beijo foi muito mais do que um beijo. Era a confirmação de que tudo tinha acontecido no tempo certo. Hoje eu olho para trás e eu consigo ver que Deus estava cuidando. Cuidando de cada detalhe da nossa história desde o começo. Eu entendo que toda aquela espera valeu muito a pena. Cada conversa, cada expectativa, cada dia vivido sem pressa, fortaleceram o que a gente estava construindo. Antes de sermos namorados, nós aprendemos a ser amigos. O nosso namoro começou exatamente do jeito que eu sempre sonhei. Leve, tranquilo, cheio de paz. A gente quase não brigava. Não existiam joguinhos, desconfianças, inseguranças, não. Existiam diálogos mesmo, parceria, uma vontade enorme de fazer o outro feliz. E enquanto o nosso amor crescia, nossa fé também crescia junto. Unia a gente ainda mais. Nossa rotina era simples, mas era exatamente do jeito que a gente gostava. A gente se encontrava todas as quartas, sábados e domingos. E nos dias em que não dava para estar junto, nenhuma noite terminava sem uma ligação de vídeo. Além disso, nós servíamos juntos como ministros da Eucaristia. A igreja fazia parte da nossa história desde o começo. E também fazia parte do nosso relacionamento. Era lá que a gente encontrava força, paz e construía uma vida sobre os mesmos valores. Depois de 2 anos e meio de namoro, a gente começou a falar sobre casamento. Não era mais um sonho distante, era um plano que fazia parte das nossas conversas, dos nossos projetos e até das nossas orações. Nós dois sabíamos que queríamos construir uma vida juntos. E quando nós completamos 3 anos de namoro, tudo aconteceu. O Gustavo disse que precisava passar na casa da mãe dele. E assim que a gente entrou no quarto, eu percebi que tinha alguma coisa diferente. Estava tudo preparado, estava tudo arrumado, pensado com carinho. O Gustavo segurou a minha mão, se ajoelhou na minha frente e me pediu em casamento. Foi um pedido bem simples, sem luxo, sem plateia, mas exatamente do jeito que combinava com a nossa história. O que tornou aquele momento inesquecível não foi o lugar, foi o amor que existia entre nós. Eu disse sim. Eu disse sim com um coração transbordando de felicidade. Deus estava realizando mais um dos sonhos que durante tantos e tantos anos eu sonhei. Eu tinha colocado nas mãos dele. Um ano depois, no dia 17 de dezembro de 2022, nós nos casamos. Depois de tantos anos de espera, de oração e de tantos sonhos divididos, eu tinha a sensação de que tudo estava no lugar certo. Só que a vida tem um jeito curioso de nos lembrar que nem sempre os nossos planos acontecem como nós imaginamos. E só com 3 meses de casamento nós enfrentamos a primeira grande provação da nossa história.
3: Imagina, amor, eu tô bem. Eu acho que é só uma febrezinha, daqui a pouco passa.
4: Só uma febrezinha? Gustavo, você tá queimando de febre, isso não tá normal.
3: Imagina, não se preocupa. Eu vou tomar um remédio, vou descansar um pouco e amanhã você vai ver, vou estar melhor.
4: Não, você tá tremendo. Você não consegue ficar em pé, olha. A gente vai pro hospital e vai agora.
3: Você sabe que eu odeio hospital, né? Eu odeio, mas tudo bem, vai. Só pra você ficar mais tranquilo, eu vou.
2: No começo, os médicos disseram que era só uma infecção urinária, que logo ele ia melhorar. Só que isso não aconteceu. A febre não baixava e cada hora que passava, ele só piorava. O corpo dele começou a ficar roxo. E os médicos decidiram então transferir o meu marido para um outro hospital. Foi lá que eu vivi um dos piores momentos da minha vida. Os médicos me chamaram para conversar e disseram que o estado dele era gravíssimo. Que ele não podia sequer esperar o convênio autorizar uma ambulância. Se aquela transferência demorasse mais um pouco, talvez ele nem chegasse vivo no outro hospital. Cada minuto estava contando. Depois de vários exames, os médicos descobriram que uma pedra tinha obstruído um canal e provocado uma infecção generalizada. O Gustavo precisou passar por uma cirurgia de altíssimo risco. E enquanto ele estava no centro cirúrgico, eu só conseguia repetir: Deus, por favor, Deus, por favor, não leva o amor da minha vida. Foram as horas mais longas que eu já vivi. E quando os médicos disseram que a cirurgia tinha dado certo, eu senti como se tivesse recebido Gustavo de volta. Deus tinha me ouvido. Aquele episódio serviu para fortalecer ainda mais a nossa fé. Nós tínhamos vencido a maior batalha das nossas vidas e acreditávamos que Deus tinha nos dado uma nova oportunidade. Uma nova oportunidade de viver tudo aquilo que a gente ainda sonhava viver. Por isso, depois de um ano de casados, a gente decidiu dar mais um passo na nossa história. A gravidez demorou quase um ano para acontecer e por vários meses a gente conviveu com ansiedade, com expectativa de ver aquele teste dar positivo. Até que um dia aconteceu. O Emanuel estava a caminho e não só como um filho, mas como um presente de Deus para nossa família. A gestação foi bem tranquila até os 8 meses, quando meu filho começou a dar sinais de que queria nascer antes da hora. Eu precisei ficar de repouso e nós até mudamos para a casa da minha mãe para ela poder ajudar. Com 36 semanas eu tive febre e nós corremos para o hospital. Eu sonhava com o parto normal. E o Gustavo ficou do meu lado o tempo inteiro. Ele fazia piada para me acalmar, segurava minha mão, fazia carinho e tentava me animar e me fazer sorrir também entre uma contração e outra. Mas por causa da febre, eu precisei fazer uma cesariana. E às 8 horas e 26 minutos da noite, nasceu o nosso Emanuel.
3: O nosso filho vai ficar bem. Calma, calma. São só alguns exames.
4: Ele é tão pequenininho. O que está acontecendo? Estão me escondendo? Estão falando alguma coisa que eu não estou sabendo?
3: Eu não sei te falar. Os médicos querem investigar direitinho e eu vou ficar com eles.
4: Promete que você não vai sair de perto dele, promete?
3: Prometo, claro. Claro que eu prometo. Eu vou ficar com ele o tempo inteiro. Agora fica calma. Se cuida. Vai dar tudo certo.
2: Quando o Emanuel nasceu, ele estava um pouco roxinho. E o Gustavo foi quem acompanhou o nosso filho em todos os exames enquanto eu ainda estava na cirurgia.
4: No dia seguinte, o Emanuel precisou ser transferido para um outro hospital e eu nem pude ir porque minha febre continuava alta. Só depois que nós soubemos que uma infecção na placenta tinha sido transmitida para ele. Enquanto eu me recuperava, o Gustavo enfrentava tudo sozinho. E ver aquele homem, que sempre teve tanto medo de hospital, se tornar um pai tão forte, foi uma das coisas mais bonitas que eu já vi. Nossa família inteira se uniu em oração. E depois de alguns dias de internação, finalmente pudemos levar o Emanuel para casa. Os 5 meses seguintes foram os mais felizes das nossas vidas. Nós vivemos intensamente, comemorando cada conquista. Nós compramos um carro, começamos a reformar a varanda, eu consegui meu primeiro emprego na área da farmácia e nunca vou esquecer da felicidade do Gustavo quando eu dei a notícia para ele. Era uma vida simples, mas era exatamente a vida que a gente sempre sonhou. Eu mal podia imaginar tudo o que ainda ia acontecer. Naquele fim de semana, nós passamos o dia na praia com o Emanuel. À noite fomos à missa e voltamos para casa. Na segunda-feira, 1 de dezembro de 2025, ele acordou cedo, tomou um café, me deu um beijo. Beijou o Emanuel no berço e foi trabalhar. Eu continuei a minha rotina sem imaginar que naquele mesmo momento a minha vida já estava mudando para sempre. Pouco tempo depois, eu olhei as câmeras da casa e eu vi o meu irmão e meu primo chegando completamente desesperados. Na mesma hora, meu coração gelou. Antes mesmo deles entrarem, eu soube. Não sei explicar como, mas eu soube. Eles nem precisavam falar, mas eles falaram. Eles falaram que o Gustavo tinha sofrido um acidente a caminho do trabalho. Nós corremos para o hospital, mas os médicos não me deixaram ver ele. Para você ter uma ideia, eu só consegui entrar no quarto no dia seguinte. Meu marido estava entubado, com um traumatismo craniano gravíssimo e sem possibilidade de cirurgia, sem possibilidade de nada. De nada. Mesmo assim, eu me recusei a acreditar que aquela seria a nossa despedida, porque eu segurei a mão dele e eu conversei. Fiz minhas orações e acreditei até o fim que Deus ainda ia curar o Gustavo. Eu pedi a ele o mesmo milagre que já tinha pedido uma vez. Eu tinha certeza que, assim como da outra vez, ele ia voltar para casa comigo. Mas na quinta de manhã, Deus respondeu a minha oração de um jeito que eu nunca consegui entender. O Gustavo partiu. Naquele instante, parecia que uma parte de mim tinha ido embora junto com ele. A dor era tão grande que eu não sabia nem como continuar respirando. O que mais me machucava não era só perder o Gustavo. O homem que eu amava, era olhar para o Emanuel e saber que ele ia crescer sem conhecer o pai. O pai extraordinário que ele tinha. O Gustavo era tão bom, mas era um homem tão bom. Gentil, honesto, trabalhador. E que fazia questão de me perguntar quase todos os dias se eu era feliz. Eu era. Eu era muito feliz. Hoje eu vivo um dia de cada vez. Toda a força que ainda existe em mim está no Emanuel. É por ele que eu levanto da cama, é por ele que eu continuo. Eu quero que o meu filho conheça o pai através das histórias que eu vou contar para ele. Eu ainda tenho um sonho de escrever um livro porque eu acredito que um amor como o nosso merece continuar vivo. Muita gente pode até dizer que eu ainda sou jovem, que um dia eu posso encontrar outra pessoa, que a vida continua. Ai, talvez, tá bom. Talvez o tempo faça coisas que hoje eu não consigo enxergar. Mas nesse momento, isso parece impossível, porque eu não perdi apenas um marido, eu perdi o homem por quem eu esperei durante anos. O homem que me mostrou que amar não é viver grandes declarações. É escolher a mesma pessoa todos os dias com respeito, paciência, amizade e fé. Tem pessoas que passam a vida inteira procurando um amor assim. E eu encontrei. E mesmo que Deus tenha permitido que a nossa história durasse menos do que eu sonhava, eu nunca vou deixar de agradecer por ter vivido esse amor. Por isso, quando alguém me pergunta se eu acredito que eu vou amar outra vez, eu não sei responder isso. Hoje, amar outra pessoa parece impossível para mim. Não porque eu acho que o coração tenha acabado, mas porque o lugar que o Gustavo ocupa dentro de mim não está vazio. Ele continua cheio. Cheio das lembranças que construímos, dos sonhos que realizamos, do filho que ele me deixou. E do amor mais bonito que eu já conheci. Eu aprendi que o verdadeiro amor não termina quando a vida acaba. Ele continua nas lembranças, nos ensinamentos e principalmente no nosso filho. Emmanuel significa Deus conosco. Hoje eu ainda não entendo os planos de Deus, mas escolho acreditar que Ele continua conosco. E o Gustavo foi, é e sempre será.

0: Band FM, é o Coldplay com Paradise, aqui no nosso Quem Ama Não Esquece, essa história linda da Joyce. Ai, que história maravilhosa, que amor lindo dela e do Gustavo, né? Ai, mas essa história, ela vem pra provar pra gente que o verdadeiro amor, ele não se mede pelo tempo, mas sim pela intensidade que ele é vivido. Embora o Gustavo tenha ido de uma forma assim, vamos falar, bem precoce, deixou uma saudade que é praticamente impossível de ser substituída. Mas esse amor que eles construíram permanece vivo através do Emanuel. Que gostoso, que bom ter pessoas como você, Joyce, compartilhando histórias tão lindas com a gente. Seja bem-vinda, viu?
1: Olha, eu queria agradecer de todo meu coração por todo o carinho que vocês tiveram comigo. Desde o momento em que eu vi a minha história, eu me senti muito acolhida e abraçada por todos vocês e aí o pessoal da equipe da Band FM. Uhum. Muito obrigado mesmo por permitir que a nossa história de amor fosse conhecida por tantas pessoas. Era o meu sonho. Falar do Gustavo é manter a história viva dele. Uhum. Isso tem um significado muito especial para mim e para o meu filho Emanuel. Que Deus abençoe muito a vida de vocês e de toda a equipe da Band FM. Obrigado por fazer parte da nossa história e por transformar esse momento em uma lembrança que eu vou levar comigo para sempre. Um beijo enorme, tá bom? Tchau, tchau. Muito obrigada.
0: Um beijo, Joyce. Obrigada que você consiga, né, suprir toda essa falta de alguma forma através do Emanuel, que você consiga seguir em frente da melhor forma possível. Deixo aqui o meu abraço para você em nome de toda a equipe da Band FM. Que bom que você gostou de ouvir a sua história. É uma experiência diferente, né? E você que tem uma história aí, mande pra gente também. Você que tem um comentário, já passou por alguma situação semelhante, parecida? Quer deixar um recado pra Joyce? Fica à vontade. 11 999 919197. Eu estou numa live neste momento no nosso Instagram, @BandFM. Tô lá conversando com vocês, não só no Instagram, como também no nosso canal do YouTube.

0: Tarde.
1: Band FM, é o Jorge Mateus, duas metades no nosso Quem Ama Não Esquece de hoje. Manda sua mensagem pra gente, 11 999 919197. Vem comentar a história aqui da Joyce e do Gustavo e através das nossas redes sociais, @BandFM, você comenta também.
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10: Vinte minutinhos para o meio-dia. E aí, tá tudo bem, né? A sua sua rádio do seu jeito pelo 11 999919197. Você comenta a história do nosso Quem Ama Não Esquece, você fala a sua opinião da história da Joyce e do Gustavo. A Joyce que viveu uma linda história de amor, gente, que história maravilhosa, né? Como o Gustavo era um homem bom e ela acabou ficando sem o Gustavo e ficou com o Emanuel, que é filho, fruto do amor desse casal lindo. E ela vem para dar o testemunho dela pra gente. Já contou a história, já comentou a história. E agora é sua hora de comentar pelo 11 999919197.
4: Que história linda da Joyce. É, eu me vi na Joyce há quase 16 anos atrás. Eu também perdi o grande amor da minha vida. Fiquei com meu filhinho pequeno também.
10: Oh, meu Deus.
4: E o que eu posso dizer é que assim, a dor ela permanece, a saudade. Mas o que me deu forças todos esses anos foi o meu filho, e assim eu tenho certeza que vai ser com você, Joyce. O Emanuel vai te dar muita força para que você viva, reconstrua a sua vida, mas esse amor pelo Gustavo vai ficar guardado para sempre no seu coração. Você pode ter certeza disso. Que Deus te abençoe, e a sua história é linda, viu? Muito, muito linda. Parabéns.
10: Não, minha linda, obrigada por compartilhar também sua experiência com a gente, viu? A Tina Araújo tá falando, que história emocionante e triste. Por quê? A perda nunca é fácil, mas Deus continua abençoando sua vida e do seu filho, que ele lá de cima tá olhando por vocês. Você viveu uma grande história de amor que acabou nessa fatalidade. Desejo para você felicidades. Obrigada, Tina, pelo seu comentário. Ela comentou pelo nosso Instagram, @bandfm.
7: Bom dia, Milena. Bom dia, Murilo.
10: Bom
7: que
10: dia.
7: História linda e triste, muito triste. Aí a gente fala, Deus, por quê? Porque se eu tinha um companheiro bom, maravilhoso, coisa rara hoje, encontrar um amor desse, um homem desse, um parceiro desse, porque Deus leva, né? A gente nunca vai ter respostas, né? Não sei nem o que falar pra ela, porque meu coração ficou apertado com tanta dó dela, tão jovem, já ter perdido um homem tão maravilhoso, mas Deus conforte o coração dela, né? Só Deus, só o tempo. Só o tempo.
10: Exatamente. Um beijo, Soninha. Lá no nosso Facebook, a Vilma Machado tá falando, eu não consigo imaginar o tamanho da sua dor, mas como você mesmo disse, você encontra forças no seu filho. Força, Joyce, seja forte, que Deus derrame bênçãos em sua vida e na vida do seu lindo Emanuel. Obrigada pelos comentários, você também comenta pelo 11 999919197. Manda aqui sua mensagem, qual que é a sua opinião em relação a essa história? Você já passou por alguma coisa parecida? Ou através das nossas redes sociais, @bandfm, você também deixa o seu recado.

0: Lima Retrovisor, aqui no nosso Quem Ama Não Esquece de hoje. Que história linda da Joyce, né? Que história difícil. E hoje ela segue a vida aí com o filhinho, com o Emanuel, sempre com aquelas saudades que ela mesma diz, não vai passar nunca do Gustavo, né? Eu tenho mais exemplos aqui pelo 11999919197. Oi!
1: Aqui quem fala é a Fátima.
0: Oi, Fátima.
1: Milena, essa minha história me emocionou muito. Conheci o grande amor da minha vida após uma grande decepção.
0: Uhum.
1: Conheci o Dado, Eduardo, um grande amor da minha vida. Fiquei com ele exatamente de 90 a 2000. Em 94, o grande amor da nossa vida nasceu, nosso pequeno Bruno. Mas em 2000, infelizmente, eu revivi tudo o que essa nossa amiga reviveu.
0: A Joyce, né?
1: Ele partiu em uma semana, me deixou com um Bruno pequeno.
0: Oh,
1: e eu
0: Deus.
1: Digo, o grande amor da minha vida foi embora. Tive forças para lutar, criei meu filho. Hoje ele está com 32 anos. E eu não arrumei ninguém, porque acredito que o grande amor da minha vida, que Deus pôs na minha vida, foi o Eduardo, o Dado.
0: Eu te entendo,
1: essa
0: amiga.
1: História me emocionou muito. Que ela tenha a força que eu tive para criar o nosso filho. E o Emanuel vai dar muita força para ela. Obrigada, essa história foi maravilhosa.
0: Oh, meu amor, um beijo para você. Obrigada a você pelo seu recado, pela sua mensagem aqui. A gente fica com a régua alta, né? Porque quando pede uma pessoa assim, deve ser muito difícil de outra pessoa substituir. Porque a gente acaba fazendo comparação e fica aquele buraco. E aí a pessoa, hoje ainda... Tá meio complicado, né, de você achar alguém que você realmente possa confiar esse amor verdadeiro. Então, às vezes, se a gente ainda tá com aquele sentimento, né, pela outra pessoa, é melhor deixar passar um pouco, né, viver a vida, cuidar do filho. Às vezes é melhor a gente... Aquele negócio, né, antes só do que mal acompanhado. Aí, Edicleia tá falando, ai, Joyce... Eu senti a sua dor, viu? Daqui. Que Deus possa consolar você, porque não é fácil perder uma pessoa que amamos, né? Ainda mais quando essa pessoa é especial. Emanuel vai conhecer o pai através de você. Que Deus abençoe vocês. Sinta-se abraçada. E você, já aconteceu alguma coisa parecida com você? Você quer deixar um recado pra Joyce? Manda aqui pra gente. 11 999919197.

0: quem ama não esquece de hoje, com essa história da Joyce. História tão bonita, né? História que deixa a gente assim com o nosso coração, uma vontade de dar um abraço na Joyce. E eu quero dar um abraço em todo mundo que já passou por essa situação também. Deve ser muito difícil, eu nunca passei por isso. Eu já pedi pessoas, mas assim, não estavam tão próximas assim de mim. E né, com a coisa ali funcionando, você fala, por que que tá acontecendo isso? A gente questiona tudo, a gente questiona até Deus, né? Então, um abraço e que Deus possa confortar o coração de todos vocês que já passaram por isso.
1: Bom dia, Milena.
0: Oi.
1: Eu sou casado há 17 anos.
0: Bom
1: dia. A minha esposa já é metade de mim. Eu não sei o que eu faria sem ela.
0: Não é?
1: Deve ser uma dor horrível que essa moça está sentindo.
0: Uma dor horrível.
1: Que Deus conforte o coração dela. Uma óbvia, uma quarta-feira abençoada para nós.
0: Um beijo para você, que gracinha, né? Super apaixonada, eu amei. A Ruth Jéssica lá no nosso Facebook tá falando: Joyce, que Deus conforte o seu coraçãozinho, que você e seu filho tenham uma vida linda e feliz apesar da sua perda. Sinta-se abraçada por mim e pela minha mãe, Zizi. Muito gracinha você e sua mãe, Zizi, sempre ouvindo as histórias aqui do Quem Ama, né, Ruth? Um beijo pra você, viu?

Band FM. Leonardo, deixaria tudo para encerrar muito bem o nosso Quem Ama Não Esquece de hoje. Olha, no Quem Ama você acompanha pela rádio, você acompanha através do YouTube, também agora do Instagram. Nós estamos fazendo uma live todos os dias, onde você comenta, você dá a sua opinião e você também pode mandar a sua história. Aliás, deve pelo 11 99991-9197. Quem Ama Não Esquece, para você que perdeu a história da Joyce e do Gustavo, está de volta às 10h30 da noite no Band Love com o Marcelo Dias. A história de hoje foi muito boa, vale a pena, hein?

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18: Ótima tarde para você, meio-dia 18. E aí, tá tudo bem, né? Tá tudo certo por aí. 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
18: Ó, vamos fazer um exercício comigo. Fecha os olhos por um segundinho. Me conta aí. Qual que é a música que veio... A primeira música que veio na sua cabeça. Aquela música que não sai da sua cabeça de jeito nenhum. Tenho certeza que você tem uma aí, né? Ah! Tem aquela música que faz você lembrar da pessoa que você tanto gosta, pessoa que foi importante na sua vida, ou que ainda é importante na sua vida, ou uma situação, um evento, uma festa que você ouviu essa música e que ficou marcada pra sempre. Me conta então pelo 11999919197. Que música você quer ouvir e por que que você gosta tanto dessa música, que eu quero saber. E aí, eu vou tocar sua música aqui.
0: Bom dia, Milena.
18: Tudo bem?
0: Na música da minha vida, da minha história, que me faz muito lembrar da pessoa, é Volta Pra Mim, do Roupa Nova.
18: Volta Pra Mim, do Roupa Nova.
0: Eu amo ainda. E ele sempre cantava pra mim essa música.
18: Ah, que linda. Um beijo pra você. Vou tocar sua música, então. É um amor que ela não esqueceu. Roupa Nova, Volta Pra Mim.

0: Band FM, Fred e Fabrício, Te Amar é Meu Talento, Minha Música, Minha Vida. Eu sei que você quer ouvir aquela música que você tanto gosta, né? Então me conta, por que que você ama essa música? Por que que essa música é sua? 11 999 91 9197. Manda aqui seu áudio, manda.
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12: 20 minutos para uma, ótima tarde para você de quarta-feira. Ai, é sempre muito bom ter você aqui comigo, viu? 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
12: Ah, com certeza tem, né? Aquela música que você ouve, que você lembra de uma situação, de uma pessoa. Aquela música que você fala, gente, essa é a minha música. A música da minha vida, a música que marca o meu casamento, o meu namoro, quando eu conheci a pessoa que eu tanto gostava. Ou até mesmo alguém da minha família, um momento inusitado, um momento engraçado entre amigos. Enfim, me conta aí, por que você gosta tanto de uma música, aquela música específica que você quer ouvir, que você gosta de ouvir no rádio? estúdio. E aí eu toco sua música pra você. Pode ser? Tá combinado? Oi, Ana.
11: Oi, Milena, bom dia. Aqui é a Ana. Tudo bem, pessoal?
12: Tudo
11: da Band?
12: Bem, meu amor.
11: A música que eu gostaria de ouvir é Os Marrombombom dos Morenos. Essa música lembra muito a minha infância. Meu pai oferecia pra minha mãe e eles dançavam juntinhos.
12: Ah, que graça.
11: Eu amo muito essa música e lembro muito deles. Beijo,
12: muito
11: mãe.
12: Bom.
11: Beijo, pai. Amo vocês.
12: Linda. Eu amei a sua lembrança. Vou tocar sua música agora.

0: FM. A nossa boiadeira Ana Castela é que eu não te esqueci. Você não se esqueça também, porque a Ana Castela vai estar aqui junto com a gente no nosso Band FM de pertinho. Gente, tá chegando, é dia 20 de agosto e amanhã começa o primeiro sorteio. Ai, gente, esse evento vai ser inesquecível. Ó, além do nosso evento ser inesquecível, Minha Música Minha Vida também é. Tá de volta amanhã. Por hoje fica por aqui, mas amanhã você pode continuar pedindo a sua música novamente, tá bom? Meio-dia 52 agora. 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
0: 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Eu também vou ficando por aqui, deixo meu beijo. Beijo, divo, beijo, diva.
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aí, turma, tudo certo, gente? Tudo numa boa, estão pintando por aqui, né? Tá começando o nosso Companhia Band a partir de agora pra gente viajar no túnel do tempo, relembrar, recordar de músicas que marcaram época na minha, na sua, na nossa vida, tá bom? 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Quarta-feira, hoje dia 15 de julho, virando a nossa quinzena, 19 graus a temperatura, aqui nessa tarde de quarta-feira, meio de semana pra gente curtir, pra gente viajar. A gente matar a saudade, começando a partir de agora, hein?

o som de Los del Rio, né? Macarena tocando pra gente na programação, nessa viagem gostosa que a gente faz no túnel do tempo. Eu daqui, você daí, uma hora 15 minutos. Viajando e matando saudade com você, né? E às 2 da tarde.

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5: Bora, gente, bora, 17 minutos. Seguimos por aqui a nossa viagem. Tá tanto saudade com você até as 2 da tarde, né? 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

0: Maravilha, som bacana pra gente curtir, pra gente viajar no Túnel do Tempo, recordando, viajando aqui no Túnel do Tempo.
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0: Músicas dos anos 70, 80, 90, comecinho de 2000 pra você.
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0: Muito bem, gente, bora falar de esporte? Bora falar de esporte. Ontem, rapaz, ontem deu Espanha, né? Até para surpresa de muitos aí que achavam que a França iria passar, né? E a Espanha dominou, não deu chance para azar, matou a França 2-0. É a primeira finalista, portanto, aí da Copa do Mundo. França vai decidir o terceiro lugar da Copa. Hoje, mesmo horário, 16h, vamos conhecer o outro finalista, Inglaterra e Argentina, 16h, portanto, esse super jogo, né? É, rapaz, será que vai dar Inglaterra? Será que vai dar Argentina? Então tá aí dois grandes clubes que vão se enfrentar para definir quem vai decidir o título domingo e quem decide o terceiro lugar da Copa do Mundo da FIFA 2026, tá bom? Vamos ficar ligado, conferindo aí esse grande confronto aí no final da tarde. Bacana? 1h36, hora oficial de Brasília, informação do esporte para você.
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0: Bacana demais, vamos em frente para você, para a galerinha que tá aí toda ligadinha com a gente, curtindo o nosso programa, né? Essa viagem que a gente faz no Túnel do Tempo.

0: Maravilha, Bon Jovi tocando pra gente na programação, pra gente viajar, pra gente matar a saudade, aqui no Túnel do Tempo, no nosso Super Companhia Band. 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
0: Bora, 48 minutos, vamos em frente por aqui. Essa viagem no túnel do tempo, viajando, né, até as 2 da tarde pra gente recordar trilhas que marcaram época pra gente, né?

aí, fechamos, né, gente? Jorge Benjop aí, Estopical, pra gente fechar aqui o nosso Companhia Band de hoje. 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Fechamos com chave de ouro, já pintando aí o nosso programaço. Muita energia e alegria pra gente conferir juntinhos essa super quarta-feira.

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3: Muito bem, tá no ar o nosso programaço a partir de agora nessa super quarta-feira. Hoje dia 15 de julho, prazer estar aqui junto contigo fazendo parte dessa vibe. 21 graus a temperatura, hein, gente? Bem diferente aí dos últimos dias, né? Podendo chegar a 22, inclusive na tarde de hoje. E amanhã sobe mais um pouquinho, hein? Amanhã já começa a mínima de 17. E nós teremos aí a máxima chegando a 28 graus, hein, gente? É, rapaz, que loucura, né? O veranico aí em pleno inverno não é uma coisa legal, né? Enfim, mas é o que a gente vai ter então amanhã, mínima de 17, máxima chegando a 28. Na sexta-feira, mínima de 19, máxima chega a 29. Sabadão também, mínima de 19, máxima chega a 29. Domingão, mínima de 19, máxima chega a 27. Vamos ter até o domingo aí, final de semana. Tempo bom, segunda-feira também, né? Mínima de 20, máxima chegando a 28 graus. Na terça-feira que a chuva deve dar as caras pra gente aqui na nossa região, tá bom? 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Vem junto comigo, vem junto com a gente, 2:03. Tá começando com um sorriso maroto.

0: Maravilha, teu som de João Gomes, Pablo, Vou Te Procurar, tocando pra gente aqui na nossa super programação da tarde da Band FM. 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Então, essa turma que vai estar lá fazendo parte dessa festa, o Arraiá na Roça, tá a fim de curtir? A gente tá sorteando dois ingressos hoje pra você participar, é muito fácil. 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Bacana, combinado? 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
0: 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Os Estados Unidos devem anunciar ainda hoje a aplicação de uma tarifa extra de 25% sobre parte das exportações brasileiras. A medida encerra um processo iniciado há um ano, após negociações entre os dois países terminarem sem acordo. Se confirmada, a sobretaxa pode atingir produtos como madeira, máquinas, rochas ornamentais, café solúvel e etanol de milho. O governo brasileiro considera a medida injusta, promete manter as negociações e avalia adotar a lei de reciprocidade. 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
4: Muito bem, turma, 2:23. Seguimos por aqui, né? Super quarta-feira, tempo bom. A sua rádio do seu jeito, pra você ligado, conectado com a gente. Obrigado pelo teu carinho, prazer enorme estar junto contigo, fazendo parte aqui dessa vibe, né? Aqui do nosso super programaço, quarta-feira, meio de semana. Pra gente curtir só as melhores pra você, claro, você participando, mandando mensagem aqui no 984020654. Lembrando, tá a fim de curtir o Arraiá na Roça? Então manda uma mensagem pra gente, coloca teu nome e teu sobrenome, pronto, você tá no páreo pra concorrer aí a um ingresso, né? São duas pessoas que vão ser contempladas hoje aqui no programa. Bacana? Mumuzinho, chega mais.
5: Quem é do pagode, levanta a mão aí.

0: aqui no som do Periclão, quando a gira girou, né? Periclis tocando pra gente, teve Zé Neto e Cristiano, Panda também rolou o som pra gente aqui do Bumbuzinho, na super tarde da Bandiente, na Real Macro e Calçados tem sempre muitas promoções em todos os setores, e esperando vocês sem contar a forma de pagamento que é facilitada. 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Segue por aqui a tarde da Band FM. Tem gente participando com a gente aqui, o pessoal que mandou mensagem, né? Deixa eu ver aqui, boa tarde, sou a Simone, quero concorrer os ingressos pro Arraiá na Roça. Gente, não esquece de colocar nome e sobrenome, tá? É, oi, gostaria de estar concorrendo aos ingressos do Arraiá na Roça em Lacerdópolis. Bruno Costa Mendes também está participando com a gente, tá bom? Então, pessoal, não esquece nunca, jamais, de colocar o nome e o sobrenome pra gente. Bacana?
1: É hora de comemorar o seu aniversário.

Maravilha, maravilha. Parabéns, parabéns, parabéns pra quem tá feliz da vida hoje. 15 de julho. Parabéns para todo mundo que está feliz da vida hoje, então, comemorando o seu aniversário. 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Ó, os parabéns da Band hoje vai pro seu Delmar Ribeiro, rapaz, está de aniversário hoje? Aê, rapaz, completando mais um ano de vida, o vulgo coroa, né? Então, parabéns, parabéns, feliz aniversário. Seu Luiz Vastres também está de aniversário hoje, obrigado, parabéns. Ricardo Ferrari, também de aniversário. É, no dia de hoje, Luana Melo, também aniversariante, Guilherme Lopes, aniversariante de hoje, quem mais? Anderson Campos, também de aniversário, Luciano da Silva, essa turma que tá feliz da vida, né? A Angélica da Rosa Monteiro, também tá felizona da vida hoje, Angélica, tá bom? Pra toda essa turma, recebendo

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6: Muito bem, 2:43, seguimos, né? A sua rádio do seu jeito. Vamos que vamos até as 4 horas, eu fico até as 3, né? Até as 4, segue aqui o programa, depois entre 4 e 5 tem no Toca Todas, né? Com a galera pra curtir até o finalzinho da tarde, às 3 horas, a sobrebancada aqui, o PC, segue tocando o som pra galera, compartilhando energia, alegria, a turma toda que se liga na Band, né? A sua rádio do seu jeito.

0: som do Ícaro Gilmar, tem Panda, tem uma galera aí que faz parte desse som, dessa moda aí, tocando pra gente aqui na nossa programação. Turma, vou tirando meu timezinho de campo, tá já pintando o PC aqui na sequência do programaço até as 4, e ainda tem o Toca Todas até as 5 da tarde, né? Entre 4 e 5. Você vai mandando mensagem pra gente pra participar aqui do sorteio de ingressos, né? Pro Arraiá na Roça, dia 18 de julho no Centro Comunitário. Eu já vou dar um, inclusive, aqui, ó. Tô sorteando o Bruno Costa Mendes, tá? Ô, Brunão, você já faturou, já ganhou o ingresso aqui, tá? Mandou certinho pra gente, mandou nome, mandou sobrenome. Então, Bruno Costa Mendes tá levando o ingresso aí pra conferir o Arraiá na Roça. Pode passar aqui na rádio, traz... Ah, não, é nome na lista? Nome na lista. Então tá aqui, ó, nome na lista... Ganhador deve apresentar somente o documento lá com foto na portaria do evento. Documento com foto, hein, gente? Cara, crachá lá na hora, tá? Então, o Bruno Costa Mendes ganhou o ingresso, nome na lista, só levar o documento que vai ter acesso lá ao evento. Bacana! Segue mais um ingresso ainda até as 4 pra você participar. O PC vai fazer o sorteio do próximo ingresso pra galera aí, tá bom? Tiaguinho, fechando a minha participação, é claro, né? Porque segue aqui muita música da Band.
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aí, turma, tudo bem? Já estamos de volta, hein? 3:05, hora de Brasília. Ótima tarde pra você. Estamos na quarta-feira, meio cara da semana. Estamos chegando por aqui para dar sequência a mais uma edição do nosso programaço na Band até as 16h, viu? 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Dando moral pra gente aqui na Super Tarde Band FM, tarde maravilhosa, na verdade, aí da quarta-feira, 15 de julho de 2026, temperatura agora em 17 graus, dia do homem, senhoras e senhores. Aí sim, hein? Dia, então bora comemorar, né? Ótima tarde pra você que tá sintonizado através do dial do rádio 92.3, você que está pela Alexa, pelo aplicativo ou pelo radiocatarinense.com.br. Seja qual for a forma que você utiliza pra ouvir a Band, a gente fica muito grato pelo carinho da audiência e companhia, tá bom? Seguimos por aqui então, com o programaço Band, hoje valendo ingresso pro Arraiá na Roça, que rola no próximo sábado, dia 18 de julho, no Centro Comunitário São Roque em Lacerdópolis, várias atrações, Luca e Matheus, Rebax, Janaína Joy, Caparema e Mano DJ, tá bom? Tá um fim de se dar bem aí, manda o nomezinho completo pra gente aqui no 984020654. Já já eu anuncio quem vai levar ingresso pra curtir o Arraiá na Roça, que vai ser bom demais, sou!

0: 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Pericles, o teu chamego aqui na Super Tarde da Band FM, 3h19, horário de Brasília. Ótima tarde pra você, sintonizado conosco aqui por aqui. 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
0: 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Ora, Inglaterra e Argentina decidem daqui a pouco a última vaga aí da Copa do Mundo. A final, né? A última vaga na final da Copa do Mundo 2020. A bola rola daqui a pouquinho, 16h, em Atlanta, nos Estados Unidos. O duelo reúne grandes estrelas como Lionel Messi, Harry Kane e Jude Bellingham. Quem vencer enfrenta a Espanha na decisão de domingo. A Inglaterra terá apenas um desfalque por suspensão, enquanto a Argentina chega com força máxima para buscar mais uma final de Mundial.
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0: Uma ótima tarde para você, estamos de volta. 3h25, gente, céu azul só brilhando, dia lindo. Tarde maravilhosa da quarta-feira, a gente está aqui, ó. Hoje valendo ingresso para o Arraiá na Roça, que rola no final de semana, dia 18, sabadão, lá no Centro Comunitário São Roque de Lacerdópolis. Várias atrações, tem uma galera já chegando por aqui, se inscrevendo. É só mandar o nomezinho completo pra gente aqui no 984020654. Daqui a pouquinho, às 16h, a gente anuncia quem vai levar. Combinado? Bora participar aqui na Super Tarde Band FM. A Rosenilde tá com a gente, né, Rô? Ótima tarde, Henrique Juliano, Band FM, tudo nosso.

FM, a sua rádio de seu jeito, Cidade Negra, estrada aqui na nossa tarde, aplausos, auditório para Cidade Negra. Aqui na tarde da Mane FM teve Pixote, Zé Neto, Cristiano, Marília, Eterna, Musa Mendonça, Henrique Juliano. Última saudade, boa tarde para todo mundo, faltando 21 minutos para as 4 da tarde, hora de Brasília, com a gente, Rio Macro Calçados, as melhores promoções em todos os setores, te esperando aqui na 15 de novembro, bem no centro de Joaçaba. 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
0: Vamos beijar.
7: Bora.
0: Beijos.
7: Dá alôzão pra nossa turma maravilhosa, ligada e sintonizada aqui na programação da Band FM. Agora 18 minutos e estão faltando para as 4 da tarde. E uma turma maravilhosa dando moral pra gente aqui. A Luciana mandando um salve, querendo faturar ingresso aí para o Arraiá na Roça, final de semana, ali na cidade de Lacervópolis. Quem mais? A Luciana. Tá bom. Obrigado, Luciana. Tudo de bom pra você também. Quem mais? A Larissa mandando um salve aqui na nossa tarde. Muito obrigado, Larissa. O João Carlos curtindo a gente aí. Todo mundo querendo ingresso, né? Vocês querem ficar presos lá, né? Tô sabendo. Arraiá da Roça, tem a Barraca do Beijo também, né? E sempre. Por isso que tá todo mundo querendo, né? Tô ligado aí nesses malandrinhos ligados aqui na Band, né? Quem mais tá por aqui? O Maurício ligado aqui na programação da Band FM. Um abraço pra você, meu querido. A Ana Paula tá curtindo a gente. O Cauã curtindo a Tarde Band. Eduardo na área também. A Juliana. Valeu. Letiane curtindo a gente. O Lucas na área também. Carlinhos, abraço pra você. A Maria mandando um super boa tarde pra toda a turma aqui da Band FM. Muito obrigado, Maria. Um beijo no coração, minha lindona. Tudo de bom. Ótima tarde pra você. Tem mais aqui. Oi, quero concorrer. Itamar Damer querendo ir lá pro Arraiá da Roça. O Lucas Bairros também. Tem mais aqui. É, o Valdir Afonso. A Rosenilde tá ligada aqui na nossa tarde. A Cristiane já mandou foto do pão. Manda só foto. Pão que é bom nada, né? Pô, tá bonito esse pão aí. Cresceu, né? Tá bom aí, né, Cristiane? Então tá bom. Quero saber o que você tá fazendo aí, Cristiane. O que você tá fazendo? Será que é? Fala pra mim o que você tá fazendo.
8: Tô na piscina, pessoal.
7: Não sai da piscina. Ah, faça chuva, faça sol, temperaturas ardentes ou geladas. Ela tá onde? Sempre.
8: Tô na piscina, pessoal.
7: Meu Deus do céu, sai dessa piscina, mulher. Ai, Jesus Maria José, vou te falar, é complicado isso.
9: Exatamente.
7: Cara. É, nem desse jeito. O amigão lá foi lá na piscina dela lá, você foi lá? Foi lá ou não foi, amigão? Como é que foi lá, hein?
9: É ótimo.
7: Ah, é? Então tá bom. O que foi?
10: Ai, Zé, um cavalo.
7: Ah, eu não sou nada. Mas ele foi lá mesmo, o que ele achou?
9: Ótimo,
7: fazer o quê? Muito bem, seguimos aqui mandando alusão pra turma que tá no nosso WhatsApp 984020654. A Cristiane mandando alusão pra gente aqui, muito obrigado. Tem mais aqui, a Rafaela tá por aqui também. Oi, PC, manda pra mim esse ingresso, quero muito ir no Arraiá. Arraiá da Roça. Então tá bom, obrigado. Ó, vai ter várias atrações lá, né? Bacana. Quem mais tá por aqui? A Marta tá mandando alôzão, o Alex tá curtindo a nossa tarde também, muito obrigado. Um abraço, Pedro. E aí, Pedrão, tudo bem, meu querido? Um abraço pra você também. O Jorge, a Lúcia, tá por aqui também. Tem mais aqui. Opa, boa tarde, abraço pro Piratuba, soldador da Acadêmicos. E aí, Piratuba, e aí, turma da Acadêmicos, é nóis. Tamo junto aí, meus irmãos, um abraço pra vocês aí. Ótima tarde, bom trabalho. Vamos que vamos, né? A programação da Band FM é tudo nosso.
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0: Mano FM, a sua rádio do seu jeito, Chimarutz, aqui na nossa tarde, verso e simples, fechando mais uma edição do nosso... O nosso programaço aqui na Band FM, tá bom? Obrigado pelo carinho. 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Agora tem resultado de promoção.
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0: 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E o nosso ingresso aqui vai para Valdir Afonso Júnior. Valdir Afonso Júnior, você ganhou! Valdir Afonso Júnior, levou o ingresso, tá? 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
0: Muito bem, rapidinho agora, vamos começando aqui o nosso Toca Todas da Band com Sicredi, onde o seu dinheiro rende um mundo melhor. Maiara e Maraíza.

0: Isso é segredo, viu? E nunca vai saber.
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0: fala pra mim, vai.
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0: 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Dias atrás, aqui no nosso Toca Todas da Band FM, faltando agora 15 minutos para as 5 da tarde, com a gente aqui a parceria assinatura do Sicred no nosso Toca Todas, não é? 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
0: Muito bem, meus amores, fechando mais uma edição do nosso Toca Todas aqui na Band FM, agradecendo mais uma vez a parceria de Autolite Pós-Vendas, seu Volkswagen em boas mãos. 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Meus amores, olha, um finalzinho já de primeiro tempo. Inglaterra 0, Argentina também 0. Pela semifinal da Copa do Mundo, disputando uma vaga na grande final, onde já aguarda de camarote a seleção espanhola, tá bom? Por enquanto, 0-0, já vai terminar. O árbitro deu 3 minutos de acréscimo, já estamos chegando aos 3 minutos, vai terminar nesse instante aí, dentro de alguns segundos. Primeiro tempo aí de Argentina 0, Inglaterra também 0. Amanhã a gente se fala, vem aí o Robson Ramos e a Super 6. Tchau!

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7: Fala, gente! Bom fim de tarde pra todo mundo, tudo certo? Então tá bom, a cara tá boa lá. Olha lá a cara boa lá, ó. Que beleza. Eu sou o Robson Ramos, tô aqui na Band FM. A sua rádio do seu jeito. Aqui pra cima sempre, como sempre, na Band FM é bem melhor. 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
7: Tocam agora, a gente separou pra você esse, tem que repetir todo dia, ó. Tá frio no Paraná, em São Paulo, no Rio Grande do Sul, em Santa Catarina, no Mato Grosso do Sul, no Mato Grosso, até na Bahia tá frio. Em Minas Gerais tá frio. Todo lugar tá frio. Então tem jaqueta exclusiva da Band FM. Corta vento pra tomar aquele ventinho gelado, gente. Então vem, participe com a gente aqui, anote a sequência das músicas aí. Está valendo de presente pra você. As músicas são essas na Super 6. Música 1 é Marília Mendonça, Segundo Amor da Sua Vida. 2 pra Jorge Matheus com Matheus e Cauã Gaivota. 3 é Zé Felipe com Ana Castela, Sua Boca Mente. 4 é Cleiton Romário com Zé Neto e Cristiano, Não Namora. A música 5 é Danilo Davi, Apaga, Apaga, Apaga. E a 6 é o Ferrugem, Arrepende, Daço. Qual dessas 6 músicas você gosta mais? Vem aqui pelo nosso WhatsApp da Band FM, que é 11 999 919197, e o telefone da Band FM é 11 3743 1313. Escolha qual dessas 6 músicas você gosta mais, porque é isso que vale. Mais pedida? Toca de novo. Boa sorte.
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0: Zé Felipe, Ana Castela, Sua Boca Mente, a música 3 da Super 6 e tem a jaqueta corta-vento exclusiva com a marca da Band FM pra você vestir no corpo e não sentir vento gelado. Tá aqui. Quer ganhar a sua? Então venha, participe com a gente pelo nosso WhatsApp da Band FM, que é 11 999 919197, e o telefone da Band FM, que é 11 3743 1313. Escolha qual dessas 6 músicas você gosta mais, porque é isso que vale a mais pedida. Toca de novo. Boa sorte.
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1: Eu acho que você tem que mandar aquela mensagem. Mas manda o que tá no seu coração.
2: Porque se fosse eu falaria.

0: FM, Ferrugem, Arrepende, da Sou, música 6 da Super 6. Resultado já já aqui na programação da Band FM. Você vem, escolha a sua e boa sorte.
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0: Band Notícias aqui na programação da Band FM. Receita Federal paga hoje lote especial de restituição automática do imposto de renda da pessoa física. O pagamento vai ser realizado diretamente na conta vinculada à chave Pix do tipo CPF do contribuinte, viu? A restituição é destinada àquelas pessoas que foram isentas do imposto de renda em 2025 e por isso não declararam, mas tiveram imposto retido no ano de 2024 e por isso formaram uma gordurinha aí de grana para poder receber. Vai, você tá nessa, não é verdade? Pode ser hoje, então dá aquela olhadinha na conta aí. Cerca de 4 milhões de contribuintes podem ser beneficiados e o valor da devolução é limitado a R$1.000 por contribuinte. Semifinal da Copa do Mundo acontecendo lá em Atlanta, nos Estados Unidos. Argentina e Inglaterra jogam por lá e o jogo segue 0-0 no segundo tempo. Aliás, Inglaterra e Argentina, essa é a ordem, viu? O 0-0 a 9 minutos do segundo tempo, os dois correndo atrás de uma vaga para enfrentar a Espanha na final da Copa no domingo agora, hein?
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0: Agora é hora do resultado da Super 6. Você escolheu, não foi? Então vamos lá, vamos conferir. 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
0: Quem se deu bem aqui? Deixa eu ver. Já tem o nome de quem se deu bem? Não tem o nome de quem se deu bem. Quem se deu... Agora veio aqui. A Mariana Rodrigues Seixas tá levando pra casa jaqueta corta-vento exclusiva da Band FM, que vai proteger do vento gelado. Parabéns pra você, meu bem. Só passar aqui na Band FM pra retirar. Estamos te esperando aqui também, tá bom? Ó, ela tá levando aqui e a gente vai ouvir a vencedora. Obrigado a todo mundo que participou. Tá na hora da gente ouvir a campeã da Super 6.
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0: Band FM, Eduardo Costa, ainda tô aí, fim de tarde da Band FM, com a Júlia, que tá mandando mensagem pra gente, beijo pra turma da Band, com a Ana Caroline, que também tá por aqui, quer ganhar presente aqui da Band FM, tá atrás da tatuagem, tá bom, vem atrás, é isso aí. E quem também mandou mensagem foi a Edna, tá pedindo música do Natan, ela tá mandando aqui um beijo também pra turma ligada na programação da Band junto com ela por lá, e o Band ao vivo tá chegando aí.
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0: nós vamos cantando e vamos dançando em ritmo de festa, meu povo.
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2: Band ao vivo é show no seu rádio aqui na programação da Band FM, com as músicas que você adora, todas elas em versão de show. Você vem, curte com a gente aqui o Band ao vivo da quarta-feira, que tá prontinho e que tem Tiaguinho, tem Henrique e Juliana. A gente começa com a turma do pagode.
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0: Que Saudade Estranha, aqui do nosso Band ao Vivo. Show no seu rádio, aqui na programação da Band FM. Alô, Paulo Gomes.
1: Não quero papo hoje.
0: Também não, tô bravo, vou embora, vou falar só um prêmio que tá valendo.
1: Tava torcendo pra Inglaterra.
0: A Argentina ganhou 2-1, tá no final da Copa contra a Espanha. Pronto, vai ganhar domingo? Já ganha logo. Paulo, na boa, já ganha logo, já não enche meu saco.
1: Tem que ganhar em campo.
0: Você não tem noção como... Cara, vai ser a primeira final de Copa do Mundo que eu não vou assistir.
1: Que isso, cara?
0: Ah, não. Paulo Gomes, semana que vem eu já vou passar nervoso com São Paulo.
1: Bom, isso é
0: pra que eu vou passar nervoso numa final de Copa do Mundo? Fala pra mim.
1: Que o Brasil nem tá, né?
0: O Brasil nem tá. Vou ficar aqui, vou sair, vou no parque. É. Vou sair e vejo o resultado depois. Tá não bom. Vou assistir. Eu tô bravo.
1: É o tá bom.
0: Vambora.
1: Tá, não, peraí, tem
0: peraí,
1: programa.
0: Vai ter Estação Band FM, já já tem parafusadeira da Philco, porque tem coisas que só o Philco faz pra você. Presentão. A gente vai contar aqui uma história muito curiosa.
1: Lá vem.
0: Que lá na China, o governo quer proibir que as pessoas criem namorados e namoradas virtuais usando a inteligência artificial.
1: Você sabe que o pessoal tem um monte de gente fazendo isso aí, né?
0: Teve um cara que casou outro dia, né? Porque, enfim, preenche um vazio, não é verdade?
1: É, mas não é um ser humano,
0: não
1: né?
0: Não é uma pessoa, é um... são bytes.
1: São bytes.
0: Né? São sinais de... Você pode até criar um robô. Você pega um robô agora, né? Aí instala lá o negócio. Aqui ainda não tem, mas vão criar o robô.
1: Não tem sentimento,
0: aí você enfia lá um negócio de como é que é? De memória e vira...
1: Mas não tem sentimento, velho.
0: É, mas ele finge que tem. Então o governo quer tirar exatamente pra não criar dependência emocional.
1: Tá bom.
0: Mas, vamos brincar de que dá pra criar, então? Porque a gente quer saber o seguinte. Se você fosse criar um namorado ou uma namorada na IA, na inteligência artificial.
1: Namorado perfeito. Isso. Namorada perfeita.
0: Como é que seria esse namorado ou essa namorada? O que tem que ter?
1: Três itens.
0: É, três itens tá bom.
1: Pode ser itens.
0: Busanfa grande.
1: Isso.
0: Inteligência e peitão.
1: Isso. É...
0: Alguma coisa assim.
1: Três itens. Eles podem ser de sentimento ou físico.
0: Exatamente.
1: Tá.
0: Tá?
1: Gostei, você deu um bom exemplo.
0: É, eu dei, porque a pessoa pode falar, não vou falar de peitão. Pode.
1: Pode, ué.
0: Só não desrespeita a gente.
1: Não, não vai, vai devagar.
0: Assim como as moças podem falar dos rapazes também.
1: Uau!
0: E rapazes também podem falar de rapazes e moças de moças.
1: Claro, então, gente, a vida é assim, qual o problema? Gente.
0: Então vamos lá. Manda pra gente aqui, 11999919197. Como é que seria o seu namorado ou namorada virtual, hein?
1: Ó. Que baixo.

0: fazer aqui?
1: Todo mundo tem.
2: Aquela pessoa?
1: Tem. Lógico que tem.
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0: Morada FM, Diego Vitor Hugo, beijinho, cura, acabou. Pessoal, acabou. Não vai ter mais, viu? Não, não vai ter mais hoje, amanhã vai ter, exatamente. Terminou o Band ao Vivo, obrigado a todo mundo que curtiu com a gente aqui. Band ao Vivo volta na amanhã, exatamente, amanhã é quinta-feira, né? Eu não lembro os dias da semana mais, a idade vai chegando e te esquece. Amanhã, quinta-feira, sempre com show ao vivo no seu rádio, aqui da programação da Band FM. Já já tem estação Band FM, é uma zoeira. Mas é uma zoeira daquelas de zoar. Então vem zoar com a gente, vem.
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1: 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Já o vice-campeão vai levar 33 milhões de dólares, cerca de 165 milhões de reais.
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28: Estação Band FM no ar. Tra la la la la.
31: Começou.
28: Tra la la la. Eu vou embora.
32: Ai, não, calma.
28: Não,
32: calma.
28: Não quero ficar aqui. Hoje é um dia triste.
31: Olha.
28: É um dia triste. Pelo amor de Deus.
31: Enfim, né?
28: Os caras vão de novo. Ô, Ana Maria, os caras vão de novo pra final.
31: Argentina. Tá na final.
28: Tá na final.
31: Espanha e Argentina.
28: Você sabe que correr, meu medo qual é, né? O Paulo Gomes, ele já sabendo meu medo, ele já falou.
31: É.
28: Ele já falou.
31: Seu medo é o medo de todos nós.
28: É o medo de todos nós, mas é que o meu tá muito grande. E ele já falou pra eu aceitar.
32: Tá com cheiro, é. Tá com cheiro que Corre. Vai...
28: Cara, não vou pela. Ó, eu tenho 54 anos. Eu falei minha idade. Eu tenho 54 anos de idade, apesar da cara de 32. Eu adoro Copa do Mundo desde menininho. Vai ser a primeira final de Copa do Mundo na vida que eu não vou assistir.
31: Vai,
28: não
31: vou, você vai.
32: Não vou. Não vai?
28: Não vou, bicho.
32: Que isso?
28: Semana que vem já vou passar nervoso com São Paulo, meu.
31: Eu sei que ele vai assistir.
28: Você acha que eu vou ficar nervoso domingo com a Argentina sendo campeã de novo? Não quero. Gente, vocês estão bem, né? Estação Band FM está começando, é a zoeira liberada para todos nós.
32: Delícia!
28: No mundo inteiro.
32: Delícia!
28: E tem presente delícia. Presente é delícia. 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Eu sempre digo e acontece. 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Fala, meu Deus, como é que eu vou pôr esse quadro aqui?
32: E aí?
28: Como é que eu vou pôr esse painel, tem aqueles painéis de televisão, não é bonito?
32: Vai fazer como? Põe?
31: Onde você vai achar?
28: Onde é que vai achar? Vou no vizinho pedir, ele deve ter. Meu vizinho tem caixa de ferramenta, ele deve ter. Vai lá, no João. Ih, eu tenho, mas emprestei pro meu pai. Pronto, já era.
32: Eu tenho, mas não tá funcionando.
28: Aí você fala, vou ter que comprar no Shopa. 500 mangos, você vai lá e compra o negócio. Pra que você vai ganhar aqui na estação?
32: Acabaram os seus problemas.
31: Pra quê?
32: Acabaram os seus problemas.
31: Pra quê? Você vai lá. Né?
28: Bora. Vem aqui ganhar, pô.
32: Bora.
28: Participa com a gente aqui, 11999-919197, parafusadeira da Philco. 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A gente vai contar já, Ana Maria.
31: Tá.
28: A China quer proibir que as pessoas criem namorados virtuais na inteligência artificial. Por quê?
32: Por quê?
28: que está causando dependência emocional.
31: Ah.
28: O sujeito cria lá uma margarida lá na inteligência, não existe, é só, é só uma tela de computador. Mas aí a margarida escreve, você está lindo hoje.
31: É.
28: Aí ele fica feliz. Ai, meu bem, que saudade, você estava trabalhando, você chegou agora, e ele fica feliz. Mas não existe, é uma tela. Né?
31: É uma máquina.
28: Quando muito um robô, que o cara pode montar um robozinho que fica lá na sala, lá. E os caras estão ficando, né? Dependente emocional.
32: Ai, ai, ai.
28: Então, eles vão proibir. Mas antes deles proibirem, a gente vai fazer uma pergunta aqui no Estação Band FM. Se você fosse criar um namorado ou uma namorada virtual pra você, como é que seria? Fale três coisinhas que tem que ter aí. É, sei lá, olho preto. Boca grande.
32: Bocona.
28: É.
32: Gostei.
28: Boquinha, porque a gente que gosta de, eu gosto de boca pequenininha.
32: Nariz pequenininho.
28: É, né? Bolinha.
32: É, tem
28: nariz,
32: gente
28: bolinha.
32: Gosta de bolinha.
28: Tem gente que gosta de narigão.
31: Ah, não, uma bolona.
28: Não, a bolona, não, é no, bolona, a bolona não é no nariz.
31: Queria criar com
28: a bolona. E outra, pode escolher também, viu, Ana Maria?
31: O quê?
28: Inteligência, bom humor, amizade, dinheiro. Ah, eu queria alguém que tivesse muito dinheiro.
31: É.
28: Bota lá, até bota três, quatro. Se lembrar de mais coisa, põe também.
32: Põe também.
28: Ah, que isso. 11999919197, manda áudio ou escreva ao vivo que a gente põe esse ao vivo. Já fala, Paulo Gomes, alguma coisa?
32: Não, já quero dar o meu destaque,
28: por
32: cara.
28: Favor,
32: não
28: faça isso, menino.
32: Vai. Já vou adiantar, eu vou falar de polêmica que envolve o finalista da Copa do Mundo, Messi, viu?
31: Ah, é?
28: Ele é a única coisa da Argentina que eu gosto. Se vier uma coisa dele ruim também,
32: tem mulher. E tem a mulher no meio da história.
28: Meu Deus, tá bom.
32: E é gata, hein?
28: É? Ah, não, para.
32: É gata.
28: Não começa.
32: Não.
28: Não vai me deixar mais triste.
32: Modelo brasileiro ainda.
28: Ah, não, para. Não, não. Messi não. É a única coisa que salva lá.
31: É, né?
28: Não.
32: É pra deixar nervoso.
28: Não,
32: pra deixar, mas ela é gata, Rob.
28: Não, tudo bem, mas não pode, ele é perfeito.
31: Fala. Eu vou falar de uma polêmica que envolve um jogador que já está eliminado.
32: Quem é?
31: Kylian Mbappé.
28: Ih, também?
31: Esse aí pode
28: falar.
31: Mas é uma polêmica antiga.
28: Esse aí pode falar.
31: Aí a Web resgatou.
32: Ah lá.
31: E tem a ver com brasileira também.
32: Cara, ai! Tem rolo, deve ser rolo de mulher também.
28: Essas brasileiras aí precisam começar a atrapalhar outros caras. Porque elas estão atrapalhando. Esses caras que elas vão, os caras estão dando tudo certo, meu. Para
32: com isso. No programa dos três, na verdade, quer rolo também com mulher, gente.
28: Eu quero encontrar um jogador também, pronto.
31: Ah, é?
32: Mano, começa
28: aí, pô.
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0: FM, é João Gomes com o Pablo, vou te procurar aqui no nosso Estação Band FM. Você vem pra cá pra participar com a gente aqui, pra mandar mensagem, pra falar como é que seria o seu namorado virtual, sua namorada virtual. Eu falei de dinheiro, tem um ouvinte aqui, a Kelly, o Paulo Gomes, que ela colocou aqui, é, meu namorado tinha que ter dinheiro, dólar e euros.
1: Olha, tá bom. Três coisas.
0: É
1: tá
0: só
1: bom.
0: Isso, três coisas. Dinheiro, dólar e euros.
2: Tá vendo? Com
3: tudo isso resolve mesmo.
0: Resolve, né? É, mas eu acho honesto, porque pelo menos dá pra pagar um café, pra restaurante, pra namorada, não é?
3: É uma opção dela.
0: E por que, que a moça da produção não põe ouvinte pra eu pôr no ar?
3: Tá por aí.
0: Tá bom.
3: Deixa eu contar pra vocês
0: pra
3: aqui. É, vou falar agora do Leonardo, o cantor. Cara, a esposa dele, a Poliana
1: que
3: Rocha.
1: Que ele aprontou?
3: É, compartilhou um vídeo dizendo que ele aprendeu, sabe o quê?
1: O quê?
3: A fazer pix.
0: Ou aprendeu a fazer pix?
3: Não, ele não.
1: Ele não fazia.
0: Acho que era essa notícia de quando? De 2019?
3: É mais ou menos isso.
0: Por quê?
3: Não, lógico que ele sabe da existência, mas de fazer mesmo o ato de transferir por pix.
0: Você vê como é que é, Ana Maria? Vocês,
3: ele é um matuto, né, Rosa?
0: Vocês poderou. Não, mas não é só isso, não. É Ana Maria. É tudo secretário que faz.
3: Ah, também.
0: Secretário, assessor.
3: Também.
0: Pessoa não também põe a mão. A hora que vai fazer, não sabe fazer.
3: Mas ele não sabia fazer mesmo.
0: Então.
3: Aí ele contou pra Poliana: olha, amor, aprendi a fazer um pix. Mandei um real aqui para um seguidor meu aqui, ó. E o seguidor confirmou, tinha um real, porque acho que devia ser o, né, deve ter mandado uma brincadeira ali na internet, enfim. Só que ela falou que falou, ó, ele falou assim, ela falou, gostaria que ele aprendesse mesmo. Mas ao mesmo tempo, ele é uma pessoa muito boa. Então é bom ele ter.
0: Bom demais.
3: Não é bom ele ter aprendido isso, não, porque senão ele vai começar a fazer fix aí igual louco, pô. Daí ele falou que não, aprendi, mas não quero mexer com isso, não. É, moral da

0: Band FM, Lucas e Igor, Flash! Aqui no nosso Estação Band FM.
1: Sucesso.
0: Olha aqui, atenção, receita de namorado virtual na IA.
2: É. Boa noite, bom dia, que é a Alice Hirlene. Foi com criar um namorado, eu criava com olho azul.
0: Uau.
2: Boca média.
0: Boca média, tá bom. Peraí, tá aparecendo aqui. Vai, meu bem.
2: Altura 1,65m.
0: Tá baixinho.
2: 1,70m.
0: Ah, vai bater aqui. Tá batendo aqui já.
2: Carinhoso.
3: Outros caras,
0: aquelas estão atrapalhando
3: esses caras, aquelas.
0: É.
3: Olha
0: lá.
3: É ele mesmo.
0: Já achei ele, tá aqui,
3: eu
0: ó. Aqui,
3: eu sou carinhoso. Eu sou carinhoso.
0: Tá aqui, ó. Olha o namorado aqui, ó.
3: Olha aí, seu namorado perfeito.
0: Só
3: pra
0: não
3: você.
0: Tô olho, só não tem olho azul, o resto tá aqui.
3: É só colocar uma lente. Pronto.
4: Alice Lene, eu acho que você bateu com você, hein, Manauzinho.
3: Eu sou muito carinhoso. Chama eu, bebê, chama eu.
4: E Manuel também não perde, hein?
0: Ah, Alicilene, a gente ama, meu bem.
4: Esse Manuelzinho também não perde, né?
0: Cachorro vira-latas cativou o coração de um empresário e acabou sendo adotado por ele em Ibitinga, no interior de São Paulo.
4: Ah, é?
0: Ibitinga, pra quem não conhece, uma cidade do interior de São Paulo, tem a fama do bordado, né, Paulo Gomes?
4: Sim.
0: O pessoal fala do bordado lá. E aí tem a famosa, anualmente, a famosa Feira do Bordado.
4: Ah, é?
0: De Ibitinga, que terminou no último domingo, dia 12. Mas um personagem roubou a cena no local de exposições. Um cachorro, que já ganhou o nome de Jumo, ele ia todo dia na feira. Aí ele ia na feira, andava lá pelos corredores, aí tinha uma cama... Ficava na exposição lá, que mostrava as coisas de bordado, né?
4: É.
0: Coxa, bordado, então tinha uma cama lá. Aí ele subia na cama e tirava uma soneca. Todo dia. E na mesma cama, Paulo Gomes.
4: Olha aí.
0: Naquela mesma cama. Aí ele entrava na feira, andava pra lá, pra cá, subia na cama e dormia. O pessoal tirou foto dele lá, filmou e tal. Aí o dono da festa lá disse, ó, pode deixar ele aí. Ele deitava, o lençol que ele deitava de 400 fios.
4: Eita!
0: O lençolzão macio, gostoso. O Oswaldo de Moraes, que é o administrador da feira, se comoveu com o cão. Resolveu adotá-lo. E
4: aí,
0: o Jumo agora não precisa mais caçar um cantinho pra deitar lá na feira. Vai deitar na casa do Oswaldo de Moraes.
4: Olha, meu. Que legal.
0: Que beleza, hein?
4: Final
0: vira
4: feliz.
0: Latinha. Foi lá, bonitinho ele deitado na caminha.
4: Ele
0: lá.
4: É bagunceiro, né?
0: Bagunceiro, não. Gostava de dormir na cama da exposição lá.
4: Gostava de pinta e borda esse cachorro, né?
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0: Band FM, Zé Neto e Cristiano, largado as traças aqui no nosso Estação Band FM.
1: Salve, salve.
0: Mano Dilson.
1: Salve.
0: Você tá bem aí?
1: Opa, suave, é. Da hora. Irmão, você é carinhoso também?
2: Ah, eu sou, pai.
1: Ah, bom.
2: Tem uns momentos.
1: Acho que... bom mesmo.
2: Tem uns momentos, tem umas mãos assim que nós temos que ser carinhoso, que as minas curtem um carinho.
0: Mas você tem olho azul?
2: Não, eu não tenho olho azul.
0: Você tem 1,70m?
2: Não, eu tenho quase isso aí.
0: Pô, você também é baixinho?
2: É, 1,65m.
0: Os homens hoje estão grandes, rapaz.
2: Entendeu, tio? Mas aí nós é.
0: Eu tenho 1,77m, né? E hoje em dia eu sou baixo.
2: É.
0: E os caras têm tudo 1,90m.
2: Mas nós é desenrolado, né, pai?
0: Entendi.
2: E se eu fosse fazer uma mina pra mim, na IA.
1: Fazer uma mina pra mim na IA.
0: Eu gostei do jeito que você falou.
1: Não, faz
0: fazer uma mina pra
2: fazer
0: mim.
2: Fazer uma mina na IA pra nós. Pá. Como, sabe como é que ia ser a minha, tio? Toda tatuada.
0: Tá.
2: Toda tatuadona.
1: Tá.
2: Várias correntes no pescoço, pá. Juliette na cara.
1: Tá.
2: E só ia trocar ideia comigo, sabe como?
1: Como?
2: Só na rima.
0: Só na rima. Ô, da hora isso, eu gostei disso aí.
2: Ia chegar rimando comigo, e eu rimando com ela. Tá. E nós na rima, e pá.
1: Tá, você vai fazer agora uma declaração de amor pra mina da IA.
2: É?
1: Na rima.
2: Então vou fazer, eu vou me declarar. Eu me apaixonei pela mina da IA. Isso é muito louco, pode ser esquisito, mas ela é a única que me dá o seu. Não, não
3: fala. 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
0: Olha, eu já quero três palavras pra, pro desafio, mano. Já manda aí, vai.
4: Gente,
0: três palavras. Olha.

0: Bom dia, FM. Bruno Marrone quer casar comigo. Estação Bom dia, FM. No ar, no ar. Vem pra cá, Ana Maria. Aliás, eu adorei, de novo, eu tenho que repetir. Hoje eu fiquei prestando atenção em você na televisão. Seu cabelo tradicional é outra coisa.
1: Gostou do meu cabelo?
0: Ah, é tradicional, né, Paulo?
2: É. Raiz, né?
0: É. A gente se encontra com as raízes, né?
2: Não é? Raizão.
0: Ah, e aí, Ana Maria?
1: Meu cabelo também. Então, eu ia falar da polêmica, né? Que não é tão polêmica, eu valorizei um pouquinho.
0: Não é?
1: Tão polêmica assim, que envolve o Mbappé.
2: Na verdade, é uma coisa antiga, né? Mas como agora é época esse jogador da França aí que, meu, joga pra caramba aí, né?
0: Não joga nada. Vai jogar onde? Vai fazer o quê sábado? O que ele vai fazer sábado?
2: Ah, mais do que a seleção, né? Fez.
0: Vai disputar terceiro lugar. Por que não vai disputar a final? Tô bravo hoje.
1: Mas, não, calma. Quem ficou bravo com o Mbappé também, sabe quem foi?
0: Quem foi?
1: A Darly, mãe da Lecha.
2: Nossa, cantora?
0: Peraí.
1: A cantora Lecha.
0: E ela tava torcendo pra França. Ontem, como a França perdeu, ela ficou brava com ele?
1: Não. Isso foi na época que o Neymar jogava com o Mbappé.
0: No Paris Saint-Germain.
1: Os dois.
2: Nossa senhora.
1: E teve uma festa do Neymar na França. Como agora é época de Copa. Uma das festas. Como agora é época de Copa, repercutiu de novo essas coisas aí, né?
0: Aliás, só posso fazer uma? Pode. De novo. Ontem foi a Saori que disse que, né? Todo dia tem alguém que conheceu o Neymar, foi na festa do Neymar, ficou com o Neymar, deu um beijo no Neymar, encontrou o Neymar no metrô.
1: Sempre tem,
0: viu o Neymar na padaria, o pessoal não pode perder o hype. Aí vem a Darly, pra falar, não, eu tava numa festa do Neymar.
1: Exatamente.
0: E ela não podia falar, toda numa festa e encontrei Mbappé.
1: E não satisfeito em só estar na festa do Neymar, ela confundiu não, porque ela não sabia nem quem era, né?
0: Ah.
1: Um moço passou por ela vestido de Drácula, porque era uma festa fantasia, e pisou no pé dela. Isso na França, hein? Festa do Neymar.
0: Olha aqui, aleatório, Paulo. Na França, festa fantasia, o cara pisou no pé dela, ela ficou brava.
1: E aí ela falou, não, vou tirar a satisfação com esse cara aí.
2: Meteu o dedo na cara do Drácula.
1: Foi até ele, bateu nas costas e falei, ô... Você não viu que você não pisou no meu pé, não, moço? E a Lecha dançando ali já falou, eita, minha mãe vai arrumar uma confusão. Aí a Lecha chegou pra ela, o que foi que você tava batendo boca com ele? Não, que ele pisou no meu pé, não sei o quê. Só que ela falando em português e ele não entendendo nada. Porque sabe quem era? Era o Mbappé, o Drácula.
2: Nossa
1: senhora. E o Mbappé, ó, pra ela, ó.
2: Agou e andou, né?
1: Olhou assim, ela falou, ele viu o que ele fez, me machucou e ele não tava nem aí. E foi embora, eu achei ele muito folgado.
2: Tá bom.
1: E ela contou essa história no The Noite, aí repercutiu, né?
2: Tá bom. Não, aliás, ela contou isso faz tempo.
0: É que acho que sentiram falta de alguém ter encontrado o Neymar, falou, precisamos resgatar uma história.
1: Vai, né?
0: Aguardem.
2: É o Web, né?
0: Amanhã alguém vai ter encontrado o Neymar também. Foi na festa dele, ou foi almoçou com ele no...
1: Vamos resgatar uma história antiga.
0: Almoçou com ele no Quilo. Vai ver. Vai ter amanhã. Vai ter.
1: Mas é.
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0: Só falta o Mbappé amanhã. A gente saber que o Mbappé falou, eu encontrei o Neymar na festa. Ah, pelo amor.

0: FM pichou até no meio do processo.
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0: Daqui a pouco nós não vamos contar que a Argentina tá na final da Copa.
2: Não vai ter.
0: A gente
2: como.
0: Vai pular essa parte.
2: Eu, inclusive, vou falar Band do Messi. Mas vai ter jeito.
0: Fala aí.
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21: Dembélé,
22: a Argentina Mbappé, na final. Dembélé?
21: Dembélé,
22: joga na Argentina?
9: Como é que na é? França.
21: Namastê. Cabeça.
9: Quem?
21: Cabeça?
9: De quem?
21: Gol de cabeça?
22: Perdeu, não. Perdeu, né? O time quem da perdeu? Inglaterra tá com dor de cabeça.
9: Muita? Por que perdeu?
22: É, então.
9: Brasil. Sem vergonha. Tem que mandar um técnico da, embora, da Inglaterra embora hoje.
21: Eu acho que o ET não é o Haaland, é o Messi.
9: Pode ser. Ah, eu, aí eu tem mais a ver.
22: Aí tem mais a ver,
9: é a única coisa que serve ali.
21: Não é?
9: Aquele antro.
21: Ele é um ET.
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9: Falado.
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9: A única coisa que eu consigo gostar ali é o Messi.
21: É o Messi.
9: Aí o Paulo Gomes me faz uma promessa que vai trazer uma notícia do Messi pra queimar o Messi. Ele vai querer me deixar triste com o Messi pra eu ficar 100% triste com a Argentina.
22: Eu
9: tô só 99% triste.
21: É.
9: Aí ele vai trazer uma notícia que vai completar o 100.
21: Você sabe o que a namorada do Messi fala quando eles vão namorar?
22: O quê?
21: Ela fala, comece.
9: Ai, gente.
22: Ai, a minha. Posso te dar um beijo?
21: Ah, não.
9: Antes de te dar um beijo, você quer uma parafusadeira da Filco?
22: Quer? Cara, uma galera tá pedindo
9: aqui. Tá pedindo viu? 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A Ana Maria me ignorou.
21: Eu?
22: Não, deixa.
9: Pega um celular, não tem jeito. Celular
22: deixa
9: mata.
22: Deixa ela, velho.
21: Para aí.
9: O negócio é o seguinte: deixa pra você ganhar, você vem e diz pra gente aqui como é que você montaria o seu namorado ou a sua namorada na IA.
21: Na IA.
22: É possível mesmo montar lá?
9: É possível. Você faz tudo na IA, né?
22: É, nossa,
9: só que é tudo IA, tudo de mentira.
22: Ah, não é de verdade.
9: É, não é de verdade.
21: Que tem de IA namorando.
24: É Robson Ramos.
9: Oba!
24: Tem que sortear mesmo essa furadeira aí, meu.
9: Vamos ver, tio.
24: Os caras aí não tem furadeira em casa.
9: É, então.
24: Aí a esposa precisa colocar um quadro na parede.
9: Exatamente.
24: Aí vai pedir pro vizinho lá furar a parede com a furadeira dele lá.
9: Olha, ele pedir tá a furadeira do vizinho.
24: Aí fica complicado.
9: Olha,
24: essa furadeira aí.
9: É parafusadeira,
24: e
9: tá?
24: Se eu tivesse uma esposa que eu criava aí, robô aí, ela ia ter que ter uma bochechinha.
9: Bochechinha?
24: Uma bochecha pequena, né? Eu não ligo não pra bochecha grande, não. Eu gosto também, mas eu prefiro a bochechinha.
21: Ué.
9: Porque valeu, a pessoa tem gente que tem aquele carão, né? Não tem?
21: Acho
9: tem,
21: que é, né?
9: Bochechuda.
21: Tem gente que tem um testão.
9: Tem.
21: Né?
22: E tudo isso com a parafusadeira dá pra fazer?
9: Não, você pede a mulher com bochechinha e aí fura a parede pra...
21: Nossa, que isso? O que vocês estão falando, hein?
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0: FM, Gustavo Lima. Ficha limpa aqui no nosso Estação Band FM. Convite com a gente aqui. Alô?
1: Já tá aí.
0: Ah, já tá.
2: Oi, alô. Boa noite.
0: Boa noite. Quem tá falando?
2: Oi. É Laene, Joyce Laene aqui do bairro São Jorge.
0: Oi, Joyce. Olha, tudo bem, meu bem?
1: Linda.
2: Não, porque eu fiquei muito revoltada porque era acabar com os nossos namorados artificiais.
0: Ah, mas porque você prefere os artificiais?
1: Você já tem?
2: É bem melhor. Eu tenho
0: cê,
2: sim.
0: Você tá brincando.
2: Henrique. Henrique da dupla Henrique Juliano.
0: Ele é virtual. Você tem um Henrique virtual em casa?
2: Ai, eu gostaria muito.
0: Ah, tá. Não, pera aí.
2: Você já
0: não
2: pensou, Ana Maria?
1: Tá confundindo a amor Ana Maria com Iá.
0: Não, mas ela, eu entendi o que ela quer.
1: Ela tá na brisa.
0: É, não, ela não tá. Eu entendi o que
2: é
0: ela quer.
2: É Ana Maria.
0: Ela é apaixonada. Ela é apaixonada pelo Henrique. Ah, e ela queria
2: com
0: aproveitar.
2: Certeza. Tu já viu aquele show maravilhoso que ele faz, aquele negócio. Ah! Aquela gemidinha que ele dá. Ai, desculpa, Félix.
0: Eu só vejo
2: mas
0: as
2: Ana
0: músicas.
2: Maria já viu.
0: Ah. Eu só vejo as músicas.
1: Eu já ouvi, né?
0: Ela é apaixonada pelo Henrique e ela quer usar a IA pra fazer um Henrique pra ela. É isso?
1: É,
0: que
1: isso?
2: É, eu quero muito. A sorriso que sumiu da minha cara tá na cara de colocar ela mãozinha.
0: Aí, tá ai, tendo
2: desculpa,
0: show
2: Ana Maria, concorda.
1: Mas, cê, vem, mas cá. Vem cá, a IA não ia roçar a barba em você igual o Henrique. E aí?
2: Oi, Ana Maria. Outra coisa que eu queria falar. Aquele gol da Argentina, Ana Maria, tu é do meu tempo.
0: É só com você que ela tá falando.
2: Foi do Tevez.
0: A gente não viu.
1: Tá.
0: Foi o quê?
1: É o quê?
2: Gol do Tevez, não foi, Ana Maria?
0: Do
2: não
0: Tevez?
2: Valeu esse gol.
0: Não é possível.
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0: O Tevez estava sentado.
1: Hoje ela tá brisando mais que você, Ana Maria.
0: O Tevez estava na arquibancada.
1: O Tevez, olha, aposentou, vai ter, virou técnico.
0: E tava lá só assistindo.

0: Ferrugem com um sorriso da Marota. Paguei pra todos. Desafio ao Mano vem já. É boa demais, né, Paulo Gomes? Já já desafio ao Mano. A gente só precisa de três palavras pro Mano Dias fazer a rima.
1: Isso mesmo.
0: Manda escrito, que é mais fácil, que a gente bate o olho aqui, já vê e já fala pra ele outra. É, aí a gente não precisa ouvir e não entrega pra ele. Então põe escritinho, que aí a gente vê na moita que ele tem que rimar na hora. Certo, Paulo Gomes?
1: Certo.
0: 11999919197. Desafio ao Mano. Vai, estraga de vez a Argentina pra mim.
1: É,
0: vai.
1: Não, então, é que, putz, Robson, eu vou falar de uma modelo brasileira que se chama Suzy Cortez.
2: Tá. Suzy.
1: Tá. Eu sugiro que você procure aí, você que tá ouvindo também,
0: claro, procure vamos
1: pra
0: lá.
1: Ver.
0: Ah, vou procurar agora, pai. Suzy
1: Cortez. Com Z, né, o Suzy e o Cortez com Z também.
0: Ah, claro que nós admiramos pessoas.
1: Ela postou uma foto vestindo a camisa da seleção argentina.
0: Pois é, eu tô vendo aqui, porque eu vi uma com o Brasil também. Você vê que ela vai de acordo com, né?
1: Mas aí que tá, Rô. Ela possui uma tatuagem íntima com o rosto, sabe de quem? Lionel Messi.
0: Não, tá escrito aqui, ó. Suzy Cortez embarca para a Copa para torcer para Messi então, e Argentina.
1: Porque ela é
0: que fã. Que mulher sem graça.
1: Ela é fã, mas ela tem uma tatuagem no Messi, sabia?
0: Tatuagem íntima?
1: É.
2: Do Messi?
0: É. Nossa, gente, mas pra que isso?
1: Tem o rosto dele e o nome dele. E a aonde assinatura fica também. Essa? É íntimo, né? É íntimo, Rob.
2: É íntimo.
0: É íntimo?
2: É. Pro lado da virilha.
0: Porra, mas se você quer dizer, se você for ter um momento de prazer com Suzy Cortez, você vai ter que olhar pro Messi lá embaixo.
1: Deixa eu falar uma coisa. E sabe quem bloqueia ela nas redes sociais?
2: Quem?
1: Antonella Roccozzo. Sabe quem é essa?
0: A esposa,
1: mulher
0: a esposa,
1: do Messi.
2: Ah, olha.
1: Oh, e tem mais, viu? Chega. Ele joga lá na Liga Americana de Futebol, isso. MLS lá,
0: MLS.
1: Né? É, no início de, parece que não foi, no final do ano passado, né? Ela foi impedida de entrar no estádio.
0: Ela foi lá?
1: É, após um suposto pedido da Antonella falando pro pessoal do Inter Miami, não quero essa mulher no jogo do Messi.
0: Me fala uma coisa, o Messi já deu bola pra ela?
1: Ó, Rob, eu não sei, velho.
0: Acho porque, pra mim, é a única decepção que... É assim, eu não gosto de nada na Argentina, só do Messi.
2: Não, acho que ele...
0: Só falta você me falar que ele deu bola pra ela, aí não vai dar.
2: Eu acho que não.
0: Então tá bom, Messi, ele continua imaculado.
1: Mas que ela, se ela desse bola pra mim, eu ia, ia pra campo, né? Viu?
0: Ela ia criar a camisa, vai vestir a camisa do São Paulo.
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0: Pode ser também. Ela vai de acordo.

0: M. Zezé de Camargo, irmão da Lua, amigo das estrelas. Olha, ouça isso. Ouçam, meus meninos.
1: Oi, gatos, como é que vocês estão? Tudo bem?
0: Oi, gatos, tá? Pra começar.
1: Então, gente, seguinte. Vamos lá. Se eu fosse criar, vai, um boy, magia, assim, pra mim, vai, deixa eu pensar. Eu acho que a primeira coisa que eu ia escolher seria a inteligência.
0: Tem.
1: Né? Inteligência tenho. Acho que é o top 1 aí, não pode faltar.
0: Tem bastante.
1: Tá vendo? A segunda, amarra.
0: Não, sabe, eu, assim, eu sou bonzinho.
1: Eu gosto de um homem marrento.
2: Olha aí, ó.
1: Sabe, assim, do homem difícil.
0: Eu sou bonzinho.
1: Entendi. Aqueles que você tem que botar o cabresto, domar, sabe?
0: Olha, gente.
1: Eu acho que seria a marra, que a segunda.
0: Tá.
1: E a terceira, gente, eu acho que, olha, hoje em dia é o que acabou, assim, não tá tendo.
0: Não tem?
1: Sabe, assim, é aquele homão, sabe aquele homão da vida, assim? Aquele homão que resolve tudo, sem ser os princesas. Hoje é tudo princesa, gente. O negócio tá muito complicado.
0: É.
1: O negócio tá de maior a pior, tá assustador.
0: Cara que prega,
1: a mulherada tá
0: bota
1: com
0: lâmpada,
1: medo, e é do futuro.
0: Faz buraco na parede.
1: Sabe aquele homão que chega, deixa que eu faço, deixa que eu resolvo, deixa que eu.
0: Não sou eu
1: no
0: também.
1: Peito, sabe? Deixa comigo. Eu acho que é isso aí. Entendeu?
2: Tô
1: é
2: aqui,
1: tá
2: bebê.
1: Na galera aí. Presta atenção aí, rapaziada.
2: Para com isso.
1: Um beijo pra vocês, meninos. Boa noite.
0: Do que ela pediu, só tem a inteligência.
2: Não, ela falou tudo que eu tenho. Marrento. Entendeu?
3: Isso é mesmo, você é marra mesmo.
0: Você mete um chá comigo?
2: Inteligente e... Para com isso. Vai.
3: Ô, Ana Maria, ele é inteligente?
2: Aonde?
0: Por que estamos falando desse assunto? Porque o governo chinês criou uma regulamentação que vai mudar a vida dos internautas. Agora está todo mundo proibido de criar namorados por inteligência artificial.
2: Ah, olha.
0: A medida tem como objetivo combater a dependência emocional. Porque o pessoal está indo para IA, monta um namorado, uma namorada lá, depois fica... Aí termina o namoro virtual e fica triste, depressivo.
2: Não, e esquece do real,
0: não vive o dia a dia, exatamente.
2: Real.
0: As regras se aplicam a ferramentas de inteligência que simulam características humanas, como personalidade e forma de se comunicar. Aqueles serviços que não envolvem interação emocional ainda podem ser usados normalmente. A nova medida foi recebida com tristeza por causa pelo pessoal que gosta de fazer aí os casais, né? Os que querem namorar na IA, enfim. O fenômeno dos namorados e namoradas virtuais está crescendo no mundo, né? Ao mesmo tempo em que proliferam avatares com aparência humana capazes de vender. Por aí tem aquilo que a gente já vê, né? Que cria na internet a pessoa como se fosse de verdade.
2: Tá?
0: É isso. Sabe que tem aquela série, como é que chama? Black Mirror, né?
2: Sim.
0: Que um dos episódios, mas é pesado, o namorado morre. Aí a moça manda fazer porque tem lá na série, tem a possibilidade de você criar a pessoa por IA. Então você pega todas as coisas da pessoa, eles botam numa memória, essa memória vai dando um boneco, esse boneco eles mandam pra tua casa e fica lá o boneco com as características do namorado falando com você.
2: Olha.
0: Que ele pega as palavras da... Que coisa doideira, bicho.
2: Cada coisa.
0: A pessoa
2: coisa,
0: fica
2: né?
0: dependente, Paulo.
3: Deixa eu falar uma coisa.
0: Não acredita em robôs.
3: Quem arruma um namorado ou namorada no IA? Quando leva um chifre, é real ou virtual?
0: Então.
2: Acho que é virtual, né?
3: Caramba, velho.
0: Não é?
2: Mas não deixa de ser chifre.
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0: Eu gostei.

0: Sérgio Matheus, Anjos cantam aqui no nosso Estação Band FM no ar. Ah, vem cá, vem cá, vem cá.
1: Vamos.
0: Vem cá. Vamos. Desafio humano, tá
1: direto.
0: Pronto já.
1: Vamos.
0: É, não vou nem enrolar muito. O pessoal vamos tá falando muito, da Argentina, essas coisas. Vem aí, você tá pronto?
2: Vamos. Tô aqui,
0: pai. Então vamos, vai.
2: Pega a caneta na mão, não.
0: Calma.
2: Tem as palavras,
0: né? Olha aqui, ó.
2: Dá pra adivinhar também.
0: A Marisa mandou.
2: Marisa, salve.
0: Argentina. Não fica ramelando, não. Não dá tempo.
2: Argentina.
0: Neymar.
2: Neymar.
0: Neymar joga na Argentina?
2: Neymar.
0: Frango.
2: Frango. Frango.
0: Argentina, Neymar e frango. Onde tem a ver? O que tem a ver o frango, gente?
2: Não sei.
0: Sei lá, vem.
2: Ó, não enrola, hein?
0: Vem, meu garoto.
2: Vamos lá.
0: Vem.
2: Vamos lá.
1: É pra se consagrar, hein?
2: Ai, consagrar. Um salve pros mano, um salve pras mina. Todo mundo vai ter que assistir a Argentina.
0: Eu vou.
2: É. Vai ser que vai dar, não sei. Porque não teve Neymar. Mas nós vamos ter que desenrolar. Porque é aqui ao vivo que eu vou improvisar. Oi. Mano, Ana Maria, faz pra nós um rango. Cala a boca! Mas se for fazer, faz de frango. É, o bagulho eu improvisei. Foi com as palavras aqui todas que eu usei.
0: Nossa.
2: E aí, finalizou?
0: Pela construção que você fez, nota 4,5 hoje.
2: Eu achei nota 0.
0: Nossa, eu tô pensando pra falar Neymar. Rima,
1: velho. Nossa, é mais isso. Fácil, ele enrolou, velho.
0: Meu Deus do céu.
3: Não é construção. Olha aí,
2: tá na regra. Não tem regra.
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1: Nunca mais vai mudar.
2: Linda.
1: Nunca mais.
0: Agora
1: nunca
0: é
1: mais.
0: Cabelo,
1: é,
0: né?
1: Isso.
2: Nossa, linda.
1: Maravilhosa.
2: É? Vontade de dar um.
1: Ó, um chapuletado. Dá uma chapuletada?
2: Não, dá um cheiro, Robson.
0: O Fabinho tá ouvindo, viu?
1: Você já deu uma chapuletada?
0: Ah, várias vezes. Posso?
1: Pode.
0: Pensamento de hoje. Olha, e diz que eu só quero ver a hora que esses jovens do 6-7 descobrir que eles vão ter que trabalhar 6 da manhã até as 7 da noite.

0: FM, Maiara e Maraíza, felizes para sempre aqui no nosso Estação Band FM, tem gente com a gente. Olha, é legal mesmo? Essa frase. Tem a partir de hoje eu vou usar essa frase. Tem gente com a gente. Alô? Alô?
1: Não tem, não.
0: Alô?
2: Não tem, não.
0: Alô, não tem.
2: Vamos
0: tem.
2: Falar
0: não
2: da tem, Copa do tchau. Mundo.
1: Tem gente.
0: Não, já quer falar agora?
2: Já vamos, que é hora. Chama o calmo. Olha a hora.
0: Tô chateado com a da hora.
3: Bem, amigos.
0: Eu corro atrás do relógio.
3: Bem, amigos.
0: Vem cá, você despediu hoje?
3: Fiz a narração.
2: Não, tem a final ainda.
0: Ah, mas vai despede, final, ele despede por fase.
3: Mas vamos
0: falar.
3: Minha
0: última semifinal.
3: Vamos falar?
0: Cara. Ah, vamos, vai.
2: Argentina virou
0: no final, cara.
2: Virou!
0: Mais
2: no final contra a Inglaterra.
0: Mas parabéns, Thomas Tuchel, técnico da Inglaterra, que recuou o time, botou todo mundo pra trás com a Argentina fazendo pressão. Parabéns, Thomas.
3: Não pode fazer um negócio. Fez 1-0, ele fez 2.
2: Fez lembrar muitos técnicos brasileiros.
0: Eu espero que você tenha sido demitido já no vestiário. É, eu espero isso, que no gente. Sábado, no terceiro lugar, você não esteja lá no Banco da Inglaterra.
2: Que isso?
0: Ah, que é isso?
3: Também não precisa desejar isso.
0: Não, desejo
3: só
0: sim.
3: Só desejo que não volte mais futebol.
0: Ah, que é isso?
3: É, amigo.
0: Cara, eu vou falar aqui. Argentina e Espanha fazem a final.
2: Tá confirmado.
0: Jogo 4 da tarde, domingo. Agora vamos falar de verdades aqui. Verdade, né? Até não. Agora a gente meteu o pau.
2: Vai.
0: Um time que vira o jogo depois dos 35 minutos pra cima de uma seleção como a Inglaterra, tem mérito, não tem?
2: Muito.
0: É, amigo, então, vai, parabéns pra Argentina.
3: Tudo pra cima.
0: Que não desistiu do jogo em nenhum momento, né, o Calvão?
3: É, jogar com raça.
0: E ontem a mesma coisa.
3: Racha,
0: a França era isso, a França era aquilo, a França faz chover. Chegou lá, a Espanha jogou direito, do jeito que joga sempre, tudo organizadinho na posição e tal.
3: Nem ganhou da França.
0: Aliás, você sabia, Calvão, nos últimos 11 jogos entre França e Espanha, a França só ganhou 2.
3: Você acha que eu não sei?
0: Empatou 1.
3: Você acha que eu não sei?
0: Paulo Gomes, empatou 1 e perdeu 8.
3: A única seleção que não temia a França era a Espanha.
0: O Yamal falou isso aí.
3: É, amigo.
0: E aí que se concretizou. Então domingo a gente vai ver.
3: Que
0: eu quero já, prévia. Vai, Paulo, já fala logo.
3: Fala aí, amigo.
2: Lento. Cara, tá com o cheirinho da Argentina, o teto da Argentina aí sim.
3: É.
2: Mas. Eu não sei, não, Robson.
3: É o futebol.
2: É a Espanha do outro lado.
0: Cara, eu torci pro Brasil, o Brasil caiu. Aí eu falei, vou torcer pra Portugal. Portugal caiu. Aí eu falei, vou torcer pra Cabo Verde contra a Argentina, caiu. Torci pro Egito, caiu.
3: Vamos todos torcer pra Argentina.
0: O único time que eu torci que deu certo foi a Inglaterra contra a Noruega.
3: Olha aí, amigo.
0: Eu não sei.
3: Olha aí, amigo.
0: Mas quanto vai ser? Quem vai ser campeão do mundo? Fala logo.
2: Eu vou falar com o meu argentino, que eu não falei.
0: Mas não é o que você quer, né? É só o que você acha.
3: Eu, infelizmente, também acho que eles levam.
0: Tá bom. Estão merecendo. Eu espero que a Espanha mostre por que chegou na final. Agora, eu vou dizer uma coisa, duas. Vai ser a primeira vez que uma seleção, se a Argentina ganhar, é a primeira vez que uma seleção é bicampeã, duas vezes seguidas, né?
2: Isso.
0: Desde 1962.
3: É,
0: a última vez que uma seleção ganhou um título seguido do outro foi em 1962.
2: Olha isso.
0: Adivinha qual foi a seleção?
2: Qual foi?
3: Brasil,
0: qual foi?
3: Amigo.
0: Qual
3: foi?
0: O Brasil, amigo.
3: Brasil, amigo. Brasil,
0: o Brasil ganhou a Copa de 58 e a de 62.
3: Saudade.
0: Depois disso, nunca mais uma seleção ganhou duas vezes.
2: Ah lá.
3: Espero que não seja.
0: Se a Argentina ganhar, ainda vai ter mais essa. Ainda vão encher o nosso saco. É, depois de vocês é nós. Chato pra
3: mas,
0: caramba.
3: Mas, bem, amigos, hoje
0: domingo
3: foi,
0: eu não vou ver.
3: Hoje foi a última semifinal que eu narrei, assim eu me despeço.
2: De novo.
3: De narrações.
0: Você se despediu hoje das semifinais?
3: Claro. Narrações de semifinais da Copa me despedindo hoje.
2: Tá bom.
3: Domingo vou me despedir da última narração de final que eu vou me despedir.
0: Tá bom. Também. Você vai narrar terceiro lugar
3: vou
0: também,
3: me
0: não?
3: Vou despedir também da última narração. Não, aí é o Thiago Leifert.
0: Tá.
3: Aí é o Thiago.
2: Não, libera ele.
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0: Band FM, Israel e Rodolfo, seu brilho sumiu aqui no nosso Estação Band FM. Ô Paulo Gomes, antes porque o Paulo Gomes trouxe um destaque agora, diretamente da redação, deixa eu só ver se eu acho um ouvinte aqui. Esse cara aqui, cara, a gente tem que pôr no ar, amigo. A gente tem que pôr no ar.
1: Quem é?
0: É o ouvinte aqui. Eu tinha posto ele aqui, depois eu mesmo ramelei. Não, não vai ter, não. Não vai ter. Não,
2: vamos.
0: Não, não vai
2: ter. Segue aí,
0: o cara fica
2: aí.
0: O cara fica enrolando. Não é.
2: Por favor, Robson.
0: Vamos lá, vamos lá, Paulo Gomes, vamos lá. Direto da redação com Paolo.
2: É. Ô, Justo, só vou falar dele, desculpa.
0: Vem cá, Manuel. Vem cá, Manuel.
1: Paulo Tomás.
2: Ana Paula, nunca sei o sobrenome da mulher dele. Ciber. Ana Paula Ciber, esposa de Roberto Justo.
1: Esposa.
2: Elogia físico dele aos 71 anos.
0: Olha, 71?
2: Ele tem um colchão, viu?
1: Tá certo, né? Tá certo.
2: Um colchão.
0: É, não tinha que elogiar, ele elogiou a coxa.
2: É.
1: É porque tem que dormir no colchão, né?
0: Tá certo. Não, coxa.
1: Tem que dormir no colchão, tá certo. A Ciber.
0: Ele tá fortão?
2: É, diz que tá malhando.
0: Tá malhando.
2: Mas tá com colchão.
1: Tá com colchão, tá
2: malhando. Você tem colchão?
1: Eu tenho dois.
0: O cara com 71, o Manuel, ele malha, ele fica com o colchão, malha a cabeça, daí o cara começa a esquecer.
1: Não, a cabeça não dá pra malhar.
0: Chama a mulher de outro nome.
1: A cabeça não malha.
3: Pode tudo dar certo, mas do nada pode dar tudo errado.

0: última vez, pela última vez o ouvinte vai falar do programa de hoje aqui, Paulo Gomes.
1: Cadê? Alô, banda, abraço pra vocês aí. Eu falou três características.
0: Ah.
1: Aqui é o Lino de Rio Claro, o grupo causou. Rio, eu já ia meter logo uma cópia da Flávia Alessandra, que tá demais, hein? Misericórdia.
0: Ele não ia perder tempo com três itens. Ele ia pra fazer cópia da Flávia.
2: Tem muito mais itens aí, né?
0: Tem vários. Né? Olha aqui, vamos dar presente?
3: Cadê?
0: Parafusadeira da filha.
2: Parafusadeira.
0: Pra você não pedir pro vizinho pra ele, né?
2: Pra ele não vir fazer o furo. Pra não buraco errado.
0: Pra não colocar a broca. Porque tem coisas que só a Filco faz pra você, hein? Tem que falar a frase inteira de novo, senão vai pegar, vai aparecer isso aí, a Filco vai ficar brava comigo.
2: Vai.
0: Parafusadeira da Filco, porque tem coisas que só a Filco faz pra você.
2: Pra você.
0: Pro nosso amigão Ivan Benedito Quevedo. Aê, Ivan.
3: Quevedo, olha.
0: Quevedo é filho do padre Quevedo? Sei, ele não. Filho do padre não pode ser.
3: É.
0: Pode ser sobrinho.
4: Isso não existe.
0: Eita, é filho de padre, não existe, né, padre? Então, Quevedo, aquele abraço pra você, hein? Tchau, padre.
3: Acabou,
0: tchau, acabou mesmo. Tchau, padre, vem Ana Maria.
2: Eu me despeço agora, bem amigos.
0: Não, chega, tchau, gente. Tchau, tchau,
5: tchau. Última semifinal. Última semifinal.
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4: Está no ar a voz do Brasil. As notícias do governo federal que movimentaram o país no dia de hoje.
5: Olá, boa noite.
18: Boa noite para você que nos acompanha em todo o país.
5: Quarta-feira, 15 de julho de 2026.
18: Vamos ao destaque do dia na Voz do Brasil.
5: Vacinação em gestantes.
18: Imunização de grávidas pelo SUS reduziu casos graves de bronquiolite em bebês menores de 6 meses.
5: Os dados são do Ministério da Saúde. Natália Koslick.
19: Até agora, mais de 1.200.000 doses da vacina contra bronquiolite foram aplicadas no país.
18: Você vai ouvir também prova de vida.
5: Quem precisa fazer comprovação no INSS está recebendo aviso do governo federal.
18: Fique atento, a mensagem não solicita dados do cidadão. Márcia Fernandes.
20: Não são enviados links, nem são solicitados dados como CPF ou endereço.
5: E ainda, novas regras de publicidade para bets começam a valer sexta-feira.
18: Está proibida a veiculação de análises sobre eventos esportivos que induz a realização de apostas.
5: Também está vedada a divulgação para crianças e adolescentes. Nazi Brum.
21: Entre as principais regras da portaria publicada no último dia 10 está a divulgação de advertências ao apostador sobre os riscos de apostas online.
18: Hoje, na apresentação da Voz do Brasil, Mariana Jungmann e Luciano Seixas.
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18: A vacinação de gestantes no SUS contra bronquiolite reduziu pela metade os casos graves da doença em bebês.
5: Os dados foram publicados esta semana pelo Ministério da Saúde.
18: Essas e outras vacinas presentes no esquema vacinal das gestantes ajudam a evitar internações e óbitos de mães e de seus bebês.
19: A vacina contra o vírus sincial respiratório, principal causador da bronquiolite, protege o bebê ainda durante a gestação até os primeiros meses de vida. É esse o período em que o risco de complicações respiratórias é maior. A obstetra Michele Egídio explica como funciona o mecanismo de imunização nessa fase da vida.
22: Vai passar anticorpos para a criança, mas não necessariamente ela vai conseguir impedir que a criança não tenha doença, mas vai impedir as formas mais graves, as que exigem internação. Então a criança já vai ter algum tipo de imunidade ao vírus, então vai ter uma doença um pouco mais leve do que normalmente ela teria se a mãe não tivesse se vacinado.
19: Disponível na rede pública desde dezembro, a vacina contra a bronquiolite é indicada a partir da 28ª semana de gestação. Assim que completou o tempo necessário, a técnica de enfermagem Fernanda Larissa da Silva compareceu a uma unidade básica de saúde para garantir sua proteção e de sua bebê.
23: Essencial, tanto para mim quanto para a criança. Não ter que ficar indo direto ao hospital e a saúde dela está íntegra, a minha também.
19: Até agora, mais de 1.200.000 doses da vacina contra a bronquiolite foram aplicadas no país. De acordo com dados publicados essa semana pelo Ministério da Saúde, a vacinação de gestantes no SUS levou à redução de 52% dos casos graves da doença entre bebês com menos de 6 meses. O calendário vacinal de gestantes contém ainda outros imunizantes, como destacou a diretora substituta do Departamento do Programa Nacional de Imunizações, Ana Catarina de Melo Araújo.
24: Nós temos a vacina DPTA, que é a vacina que protege para coqueluche. Ela deve ser realizada a partir da 20ª semana de gestação. A vacina hepatite B, que é uma vacina que nós fazemos desde a infância, mas existem ainda algumas gestantes que não receberam. Então é importante receber a vacina contra a influenza, que ela é anual, e a vacina também da Covid-19. Então são doenças que, quando acometem as grávidas, elas têm um comprometimento importante, levando à internação e óbito.
19: Caso a gestante tenha perdido alguma das doses no tempo recomendado ou tenha quaisquer outras dúvidas, basta procurar a unidade de saúde mais próxima de casa com a caderneta em mãos para verificar sua situação junto aos profissionais de saúde. Reportagem Natália Koslick.
5: E neste mês, a saúde bucal também está em pauta.
18: É o Júlio Neon, que alerta para os cuidados diários e prevenção de doenças bucais.
5: O Sistema Único de Saúde oferece atendimento básico e especializado.
0: O Júlio Neon chama a atenção para a importância dos cuidados com a saúde bucal e da prevenção de doenças. Entre as principais recomendações estão escovar os dentes com creme dental fluoretado pelo menos 3 vezes ao dia, usar fio dental diariamente, reduzir o consumo de alimentos com alto teor de açúcar, evitar o uso de produtos derivados do tabaco e moderar o consumo de bebidas alcoólicas. Também é indicado procurar atendimento odontológico sempre que houver sinais, como dor persistente, feridas na boca que não cicatrizam, sangramento nas gengivas ou dificuldade para mastigar. Pessoas que utilizam próteses dentárias devem manter a higienização adequada e realizar acompanhamento periódico. Quem precisar de atendimento odontológico pelo SUS deve procurar a unidade básica de saúde mais próxima de casa. Quando necessário, o paciente será encaminhado para atendimento especializado, conforme a organização da rede de saúde do município. Graziela Mendonça, para a Voz do Brasil.
18: Você já ouviu falar em soroterapia? A técnica consiste na aplicação de vitaminas e outras substâncias diretamente na veia de pessoas saudáveis.
5: E é usada em casos de desidratação ou em casos em que a pessoa não consegue receber nutrientes pela alimentação.
18: Mas tem gente buscando tratamento para aumentar a energia e até rejuvenescimento.
5: Cuidado com essas promessas milagrosas de detox ou imunidade instantânea que aparecem na internet.
18: A Anvisa alerta, nenhuma evidência científica comprova esses benefícios.
1: A Agência Nacional de Vigilância Sanitária, Anvisa, alerta que a soroterapia não substitui tratamentos médicos nem oferece benefícios comprovados para aumentar a imunidade, rejuvenescer, promover desintoxicação ou melhorar o bem-estar de pessoas saudáveis. O procedimento só deve ser realizado em casos com indicação clínica e sob orientação de profissional habilitado. A soroterapia consiste na aplicação de vitaminas, nutrientes e outras substâncias diretamente na veia. Segundo a Anvisa, esse tipo de tratamento é indicado apenas em situações específicas, como pacientes desidratados, internados ou que não conseguem receber nutrientes pela alimentação. A agência também chama a atenção para os riscos do excesso de vitaminas, que pode provocar náuseas, vômitos, dores de cabeça e alterações no funcionamento do fígado e dos rins. A Anvisa esclarece que não existe cosmético injetável. Produtos aplicados por injeção devem ser aprovados como medicamentos ou dispositivos médicos. Claudimário Carvalho, para a Voz do Brasil.
5: A Previdência Social vai realizar atendimentos em todo o país nesse fim de semana.
18: O serviço será destinado à realização de perícias médicas e avaliações sociais, etapas obrigatórias para concessão de benefícios.
5: Ao todo, são 20.900 vagas em todo o país.
18: Para ser atendido, o cidadão precisa agendar pelo site ou aplicativo Meu INSS ou por ligação para a Central 135.
5: Mais informações em gov.br/INSS.
18: Vamos falar agora de um dos serviços do INSS, a prova de vida.
5: Ela é feita de forma automática por meio de informações das bases governamentais.
18: Mas os beneficiários que não foram identificados estão sendo informados por meio de mensagens de WhatsApp enviadas diretamente pelo governo federal, que precisam fazer a comprovação de vida.
5: E um aviso importante: o Instituto não envia mensagens solicitando CPF, telefone, reconhecimento facial ou qualquer outro dado pessoal para a realização da prova de vida.
2: A prova de vida do INSS é um procedimento para confirmar que o beneficiário de aposentadoria, pensão ou outro benefício continua vivo. Com isso, são evitados pagamentos indevidos. Hoje em dia, a prova de vida é feita de forma automática, cruzando a base de dados. Mas se o beneficiário não for identificado nesse cruzamento, ele é avisado que deve fazer a prova de vida por meio de mensagem de WhatsApp. A autenticidade da informação é garantida por um selo azul de conta verificada. O banco que paga o benefício também envia notificação pelo aplicativo ou pelo extrato bancário, mas é preciso ter atenção. A mensagem enviada apenas comunica da necessidade da realização da comprovação de vida. Não são enviados links, nem são solicitados dados como CPF ou endereço. Como ressalta a presidente do Instituto Nacional do Seguro Social, INSS, Ana Cristina Silveira.
3: O INSS não liga, não envia servidores à casa dos beneficiários e nunca solicita dados pessoais, senhas ou qualquer tipo de pagamento para realizar a prova de vida. O Instituto também não pede CPF, endereço, dados bancários, nem envia links para atualização cadastral.
20: Para fazer a prova de vida, basta comparecer à agência bancária onde recebe o benefício levando um documento oficial com foto. Não é preciso ir numa agência do INSS. Em caso de dúvida, procure os canais oficiais no telefone 135 ou pelo site meu.inss.gov.br. Reportagem Márcia Fernandes.
18: Começou hoje o pagamento do sexto lote do abono salarial.
5: Saiba quem tem direito e como consultar o benefício.
6: Cerca de 4,3 milhões de trabalhadores podem receber, a partir desta quarta-feira, 15 de julho, o sexto lote do abono salarial referente ao ano base de 2024. O valor do benefício varia de R$ 136 a R$ 1.621, de acordo com o número de meses trabalhados com a carteira assinada em 2024. Tem direito ao abono quem está inscrito no PIS/PASEP há pelo menos 5 anos, recebeu remuneração média de até R$ 2.766 por mês em 2024, trabalhou com carteira assinada por no mínimo 30 dias no ano base e teve os dados corretamente informados pelo empregador no E-Social. Os trabalhadores podem consultar se têm direito ao benefício, o valor e a forma de pagamento através da carteira de trabalho digital ou no portal gov.br. O valor ficará disponível para saque até 30 de dezembro de 2026. Por decisão judicial, trabalhadores dos municípios mineiros de Juiz de Fora, Ubá e Matias Barbosa também recebem o benefício nesta quarta-feira. Em caso de dúvidas, o atendimento pode ser feito pelo telefone 158 na Superintendências Regionais do Trabalho e Emprego ou pelos canais oficiais do Ministério do Trabalho e Emprego. Thaís de Araújo para a Voz do Brasil.
18: O setor de serviços atingiu 1,9% de janeiro a maio deste ano, frente a igual período do ano passado.
5: É o que mostram dados divulgados hoje pelo IBGE.
7: Esse indicador mostra o ritmo de atividades no dia a dia do país, como serviços de transporte, tecnologia, restaurantes e hotéis. Na comparação com maio do ano passado, o crescimento foi de 0,4%. No acumulado de janeiro a maio, na comparação com o mesmo período do ano passado, o resultado mostra um avanço de 1,9%. Nesse mesmo indicador, acumulado de janeiro a maio, o destaque positivo ficou com o setor de informação e comunicação, que subiu 6,2%. Já o acumulado nos últimos 12 meses ficou em 2,6%. E na comparação direta de maio com o mês anterior, o segmento de tecnologia não teve variações, mas outras atividades conseguiram crescer e ajudaram a assegurar o ritmo do setor, como detalha o gerente da pesquisa mensal de serviços, Rodrigo Lobo.
8: No campo positivo, os profissionais administrativos e complementares lideraram os ganhos, impulsionados pela parte de agenciamento de espaços de publicidade, serviços de engenharia e locação de automóveis. O segundo impacto positivo em termos setoriais ficou com os serviços prestados às famílias, que avançaram 0,2%, impulsionado pela parte de restaurantes.
7: O volume de serviços no Brasil recuou 0,4% em maio, após ter registrado alta de 1,1% em abril. Reportagem Luciana Colares de Holanda.
18: A projeção de crescimento da economia brasileira para este ano se manteve em 2,3%, segundo o novo boletim macrofiscal apresentado hoje pelo Ministério da Fazenda.
5: Dentre os fatores externos que devem contribuir para a projeção estão a retomada dos conflitos entre Estados Unidos e Irã e a instabilidade dos preços do petróleo e a possibilidade de novas pressões sobre a inflação global.
18: A equipe econômica também revisou a expectativa para a inflação deste ano.
5: A estimativa passou de 4,3%. 4,35% para 5,1% em 2026, enquanto a projeção para 2027 foi ajustada de 3,5% para 3,6%.
18: De acordo com o boletim, a principal pressão continua vindo da alta dos alimentos e do setor de serviços.
5: A secretária de Política Econômica, Débora Freire, destaca como a instabilidade no mercado externo impacta a atividade econômica brasileira.
9: Basicamente, continuamos no cenário de desafio global da crise do petróleo, que tem gerado aí impactos generalizados sobre inflação e crescimento. Para o cenário de PIB, estamos mantendo a projeção de crescimento em 2,3%.
18: Estão abertos até amanhã editais da Conab para aquisição de alimentos destinados à população em situação de insegurança alimentar e nutricional.
5: São produtos como açúcar, arroz, café, carne bovina, feijão, fubá, óleo e farinha.
18: Ao todo, serão adquiridas mais de 800 toneladas de alimentos.
5: Esse volume será disposto em cestas, para então ser entregue à população, como explica Ana Rita da Costa Pinto, superintendente de abastecimento social da Companhia Nacional de Abastecimento.
10: Por meio desses editais, a Conab vai receber propostas de organizações da agricultura familiar que tenham interesse em fornecer esses alimentos. Com o recebimento dessas propostas, será possível montar mais de 37 mil cestas de alimentos nas unidades armazenadoras da Conab em Mato Grosso, Mato Grosso do Sul, Rio Grande do Sul, Santa Catarina e Paraná. E também vamos conseguir adquirir cestas já montadas, mais de 21 mil cestas já montadas.
18: As compras serão executadas pela plataforma Contrata Mais Brasil, com resultado previsto ainda para este mês.
5: A portaria que regulamenta a publicidade das casas de apostas online, as bets, entra em vigor no próximo dia 17.
18: Entre as mudanças está a proibição de utilizar estratégias ou análises sobre eventos esportivos para induzir a realização de apostas.
5: Também está vedada qualquer divulgação direcionada a crianças e adolescentes.
18: A fiscalização será feita pela Secretaria Nacional do Consumidor, do Ministério da Justiça e Segurança Pública.
11: A portaria conjunta dos Ministérios da Fazenda e Justiça e Segurança Pública é voltada para os agentes operadores de apostas de cota fixa, ou seja, as casas de aposta online, as chamadas bets. A norma estabelece que a publicidade das bets, autorizadas a funcionar no país, deve seguir os princípios do jogo responsável. Ficam proibidas a divulgação de prognósticos e a exibição de apostas premiadas que sugiram a obtenção de lucro fácil, bem como a apresentação da aposta como suposta fonte de renda, como esclarece o secretário nacional de Direitos Digitais, Vitor Oliveira Fernandes.
12: A partir de agora, fica claro que são proibidas veiculações publicitárias que induzam os consumidores a apostarem, que emitam palpites técnicos, como se o ato de aposta fosse uma ciência ou se houvesse algum tipo de estratégia por trás do ato de apostar. Além disso, também fica vedado qualquer tipo de publicidade direcionada ao público de crianças e adolescentes que não podem ter acesso a esses produtos, já que apostas de cota fixas no Brasil são proibidas, terminantemente proibidas para menores de idade.
11: Antes da publicação de qualquer anúncio, as plataformas de internet deverão verificar se a empresa de aposta é autorizada a funcionar no país. O secretário nacional do consumidor, Ricardo Morishita, afirma que a portaria traz segurança jurídica a todos.
13: É importante porque torna claro aquilo que é ilegal, como a gente pode combatê-la e também a publicidade abusiva e a prática abusiva. É uma forma tanto da gente comunicar melhor, mas ao mesmo tempo trazer mais segurança jurídica.
11: Entre as principais regras da portaria publicada no último dia 10 está a divulgação de advertências ao apostador sobre os riscos de apostas online. As penalidades para as bets que descumprirem as regras incluem multa de até 20% do faturamento da operadora, suspensão das atividades por 180 dias e, em casos de reincidência, a cassação definitiva da licença para operar no Brasil. Reportagem Nazi Brum.
5: Restauração ecológica e produtiva da bacia do Rio Doce em Minas Gerais.
18: Estão abertas até 31 de agosto as inscrições para a seleção de projetos de recuperação ambiental na região, após os danos causados pelo rompimento da barragem do Fundão.
5: Os investimentos são do Banco Nacional de Desenvolvimento Econômico e Social, o BNDES, em parceria com o Ministério do Meio Ambiente e Mudança do Clima.
4: O edital Restaura Rio Doce está recebendo propostas até o fim de agosto. Conduzido pelo BNDES, o Banco Nacional de Desenvolvimento Econômico e Social, em parceria com o Ministério do Meio Ambiente e Mudança do Clima, o edital vai selecionar instituições para executar e coordenar projetos de restauração ecológica e produtiva em 12.500 hectares na região da bacia do Rio Doce. O objetivo é reparar e compensar danos causados pelo rompimento da barragem de Fundão, ocorrido em 2015, em Mariana, Minas Gerais. Serão destinados ao edital 618 milhões e 750 mil reais do Fundo Rio Doce. O gerente institucional do Fundo Rio Doce no BNDES, Guilherme Tinoco, detalha as ações que deverão ser desenvolvidas pelas instituições selecionadas de acordo com o edital.
14: Ele prevê a implementação de ações integradas de restauração ecológica e produtiva, associadas à recuperação de áreas degradadas, à conservação do solo e da água e ao fortalecimento da cadeia produtiva da restauração na bacia do Rio Doce. A restauração ecológica deverá ser realizada através da recomposição da vegetação nativa. Já a restauração produtiva deve se dar por meio de sistemas sustentáveis que conciliem geração de renda e conservação ambiental.
4: As propostas para o edital Restaura Rio Doce devem ser apresentadas até o dia 31 de agosto. Mais informações estão disponíveis no site bndes.gov.br/restaura-rio-doce. Reportagem André de Barros Lima.
18: Jovens de 16 a 29 anos têm até o dia 20 de julho para se inscrever na plataforma Juventude Solidária.
5: A iniciativa oferece vagas de voluntariado em projetos sociais de diversas áreas e, em alguns casos, prevê apoio financeiro aos participantes.
15: Jovens com idades entre 16 e 29 anos interessados em atuar como voluntários em projetos sociais, fiquem atentos. As inscrições para a plataforma Juventude Solidária estão abertas até o dia 20 de julho. A iniciativa incentiva o trabalho voluntário em projetos que beneficiam comunidades de todo o país, especialmente em regiões mais vulneráveis. As vagas são em áreas como educação, cultura, esporte, saúde, assistência social, segurança alimentar e meio ambiente. Dependendo da vaga e do perfil do participante, pode haver apoio financeiro conforme as regras do edital. Quem fala sobre a ação é a secretária nacional de Juventude, Vitória Genuíno.
16: A gente selecionou 1.000 projetos por todo o país e você pode ter a oportunidade de se engajar numa ação social que está acontecendo no território. E os temas são diversos: saúde, comunicação, tecnologia, cultura, direito à cidade, a oportunidade de você se engajar numa ação e, se tiver uma ideia jovem, pode receber uma ajuda de custo de R$300 durante 6 meses, que é o período do edital. E também todo mundo recebe um certificado de participação que vai te ajudar aí no seu currículo, na sua vida profissional.
15: Para participar, basta acessar o portal Brasil Participativo, entrar na página da plataforma Juventude Solidária e preencher o formulário de inscrição. Jovens de 16 e 17 anos precisam de autorização do responsável legal. Reportagem Luciana Vasconcelos.
18: Atenção, estudantes que participaram do processo seletivo do programa Universidade para Todos, o ProUni.
5: Já está disponível a lista de pré-selecionados na primeira chamada para o segundo semestre de 2026.
18: Os estudantes aprovados devem apresentar documentação diretamente na faculdade escolhida.
5: Nesta chamada, o ProUni ofertou mais de 471 mil bolsas de estudos, cerca de 220 mil bolsas integrais e mais de 251 mil parciais.
18: O resultado pode ser consultado no portal de acesso único ao ensino superior.
5: O prazo para comprovar as informações da inscrição começa hoje e vai até o dia 24 desse mês.
18: E essas foram as notícias do Governo Federal.
5: Uma realização da Secretaria de Comunicação Social da Presidência da República.
18: Com produção da empresa Brasil de Comunicação.
5: Fique agora com o Minuto do TCU. Em seguida, as notícias do Poder Judiciário e do Congresso Nacional. Boa noite.
18: Boa noite para você e até amanhã.
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24: Presidente do STF recebe ministro da Fazenda para tratar de regulamentação das PETs.
25: STJ afasta uso capião familiar sobre parte de imóvel com área total superior a 250 metros quadrados.
24: TSS reúne com empresas de pesquisas eleitorais para discutir aprimoramentos para 2026.
25: Boa noite, eu sou o Arthur Filho.
24: E eu sou Walter Lima.
25: Nesta quarta-feira, o presidente do Supremo Tribunal Federal, ministro Edson Fachin, recebeu na sede da corte o ministro da Fazenda.
24: A reunião foi uma articulação institucional para combater a lavagem de dinheiro e o avanço de facções criminosas no mercado de apostas eletrônicas clandestinas. Pablo Lemos.
26: No encontro, o ministro da Fazenda, Dário Durigan, apresentou as ações do governo para a regulamentação do setor. O presidente do Supremo Tribunal Federal, ministro Edson Fachin, reforçou a preocupação do judiciário com o mercado de apostas eletrônicas clandestinas e ressaltou algumas decisões do STF sobre o tema.
27: Decisões importantes já foram proferidas na ambiência cautelar, inclusive de proteção de benefícios sociais e proteção de pessoas vulneráveis, especialmente no tocante a mecanismos de publicidade para proteger crianças e adolescentes, bem assim os consumidores e, obviamente, os apostadores.
26: O encontro entre o presidente da Suprema Corte e o ministro da Fazenda antecede o julgamento, no segundo semestre, de ações que questionam especificamente a validade da lei das BETs.
25: Para o Superior Tribunal de Justiça, o uso capião familiar não pode ser reconhecida quando o imóvel urbano possui área total superior a 250 metros quadrados, mesmo que o pedido seja apenas sobre parte do bem.
24: A usucapião é a aquisição da propriedade de um bem móvel ou imóvel em razão do uso por determinado prazo, sem oposição do dono e de outras condições legais. Fátima Uchoa.
28: Em divórcio litigioso compartilha de bens, uma mulher alegou exercer posse exclusiva sobre 250 metros quadrados do imóvel que habitava, embora a área total fosse maior. O Tribunal de Justiça de Minas Gerais negou o pedido. A quarta turma do STJ manteve a negativa, considerando que o limite previsto no Código Civil de, no máximo, 250 metros quadrados é requisito objetivo a usucapião e deve considerar a metragem total do imóvel. O relator foi o ministro Antônio Carlos Ferreira.
25: O presidente do Tribunal Superior Eleitoral, ministro Cássio Nunes Marques, se reuniu com representantes de 16 empresas de pesquisas eleitorais.
24: O encontro teve como objetivo debater regras para registros e pesquisas nas eleições. Lidiane Reis.
29: O ministro Cássio Nunes ressaltou que a reunião buscou ampliar a transparência, a segurança jurídica e a confiança pública nesse importante instrumento da democracia.
30: Pretende-se, na realidade, o fortalecimento de um ambiente permanente de cooperação, do qual seja possível compartilhar experiências, esclarecer aspectos técnicos e identificar oportunidades de aperfeiçoamento que contribuam para a ampliação da confiança pública, assegurando, ao mesmo tempo, maior segurança jurídica às entidades e às empresas de pesquisa.
29: Agora, as empresas poderão enviar propostas de melhorias referentes às pesquisas eleitorais ao Tribunal Superior Eleitoral Até a próxima sexta-feira, dia 17 de julho.
25: Tribunal Superior do Trabalho mantém indenização a trabalhador que teve dados de ação divulgados na intranet da empresa.
0: A exposição foi considerada discriminatória. Marla Lacerda.
1: O trabalhador teve o nome, o número do processo e o valor da ação trabalhista divulgados na rede interna da empresa onde ele ainda trabalhava. Para a terceira turma do TST, a divulgação extrapolou a finalidade administrativa, violou a privacidade do empregado e o expôs a constrangimentos e retaliações no ambiente de trabalho. Diante disso, o colegiado manteve a condenação ao pagamento de R$5.000 por danos morais.
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25: A você, uma boa noite.
0: E até amanhã.
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3: Eu sou Paula Groba.
6: E eu sou Humberto Pinheiro.
3: E estes são os destaques de hoje do Jornal do Senado, que começa agora.
6: Senado endurece penas para crimes contra profissionais da saúde e da educação.
3: Aprovado o uso de emendas para atendimento pré-hospitalar dos bombeiros.
6: Avança projeto que aumenta a pena para o chamado estelionato amoroso.
3: Boa noite.
6: Boa noite.
3: Quem agredir ou ameaçar professores e profissionais da saúde no exercício da função poderá receber penas mais severas.
6: O Senado aprovou um projeto que endurece a legislação para crimes como lesão corporal, desacato, ameaça e homicídio. Repórter Pedro Pincer.
7: O plenário aprovou o projeto da Câmara dos Deputados que aumenta as penas do crime de homicídio praticados contra profissionais da saúde e da educação no exercício de suas funções. O texto também classifica como hediondo o homicídio e a lesão corporal de natureza grave ou seguida de morte praticados contra profissionais da saúde. O projeto ainda amplia as penas para crimes como lesão corporal, ameaça, incitação ao crime, desacato e outros delitos, quando praticados contra profissionais dessas áreas. O relator, senador Dr. Irã do Progressistas de Roraima, defendeu o aumento das penas como forma de proteção à integridade dos trabalhadores.
8: Eles terminam recebendo toda essa carga, às vezes de incompreensão, às vezes de agonia das pessoas quando procuram atendimento no Sistema Único de Saúde. Muitas vezes, por sobrecarga de trabalho, essas pessoas são submetidas a esse tipo de constrangimento.
7: Como foi alterado no Senado, o texto voltará à Câmara dos Deputados para a nova análise.
3: Avançou no Senado o projeto que endurece a punição para adultos que utilizam crianças e adolescentes na prática de crimes.
6: A proposta inclui no Código Penal uma nova circunstância agravante para aumentar a pena de quem explora menores na ação criminosa. Repórter Bruno Lourenço.
9: O projeto altera o artigo 62 do Código Penal para estabelecer que a pena de um crime será agravada sempre que o agente cometer a infração com a participação de um menor de 18 anos. A medida, explicou o relator, senador Wilder Moraes, do PL de Goiás, visa combater uma prática recorrente de organizações criminosas e delinquentes adultos que aproveitam a inimputabilidade penal e recrutam adolescentes para execução de roubos ou transporte de drogas e armas.
10: Ao estabelecer uma penalidade mais severa para aqueles que se valem de menores em suas ações criminosas, o Estado envia uma mensagem clara: explorar a vulnerabilidade jurídica e social de adolescente não serão tolerados. Esses agravantes funcionariam não apenas como punição, mas também como medida preventiva, desincentivar adultos e envolverem jovens em atividades ilícitas.
9: A proposta seguiu para a Comissão de Constituição e Justiça.
3: Senadores da Comissão de Direitos Humanos aprovaram também o aumento da pena para quem comete estelionato contra mulheres em relacionamento afetivo.
6: A proposta ainda inclui golpes amorosos pela internet. Repórter Patrícia Oliveira.
4: A pena do crime de estelionato, que é de 1 a

0: parceiras. A regra também vale para relacionamentos mantidos exclusivamente pela internet, em redes sociais, aplicativos ou outros meios digitais. O projeto recebeu parecer favorável do relator, senador Hermes Klan, do PL de Santa Catarina.
1: O estelionato sentimental é uma violência que vai muito além do prejuízo financeiro. Ele destrói a confiança, a dignidade e a segurança emocional das vítimas, especialmente das mulheres.
0: O relator também substituiu a expressão relação amorosa por relação íntima de afeto, termo já adotado pela Lei Maria da Penha. A proposta segue para a Comissão de Constituição e Justiça.
2: E aplicativos de relacionamento podem passar a ser obrigados a informar sobre doenças sexualmente transmissíveis.
3: É o que determina um projeto aprovado hoje pela Comissão de Ciência e Tecnologia. A reportagem é de Márcio Maturana.
4: Informações sobre doenças sexualmente transmissíveis deverão ser claras, objetivas e didáticas em todos os aplicativos e plataformas de relacionamento, segundo o projeto aprovado pela Comissão de Ciência e Tecnologia, que segue para a votação final na Comissão de Assuntos Sociais. Será uma conscientização sobre sintomas, riscos à saúde, formas de transmissão, medidas de prevenção e possibilidades de tratamento, como informou o senador Esperidião Amin, do PP de Santa Catarina.
5: A plataforma digital, a internet, passou a ser um instrumento de intermediação, de, digamos, de troca de mensagens afetivas, e daí há um passo seguinte de um relacionamento mais íntimo. Portanto, essa medida preventiva vem socorrer a sociedade no momento em que este meio de intermediação passa a ser mais popular.
4: Amin leu o relatório do senador Everton, do PDT do Maranhão, que incluiu 4 emendas ao projeto apresentado pelo senador Fabiano Contarato, do PT do Espírito Santo. Uma das emendas busca evitar um excesso de notificações que possam reduzir a efetividade da medida. Outra impede que os avisos possam ser bloqueados nas configurações das plataformas. A terceira emenda substitui a expressão sites e aplicativos de relacionamento pela denominação aplicações de internet destinadas à intermediação de relacionamentos ou de encontros. E a quarta emenda obriga as plataformas a divulgarem relatórios periódicos sobre alcance, engajamento e efetividade dos avisos, sempre preservando os dados pessoais dos usuários.
2: O Senado aprovou um projeto que prorroga a autorização para que recursos do FGTS sejam aplicados em linhas de crédito específicas.
3: A medida poderá ser aplicada a entidades hospitalares, filantrópicas e a instituições sem fins lucrativos atuantes no âmbito do SUS. Repórter Douglas Castilho.
6: Implementada em 2019, essa política viabilizou até o ano de 2022 um total de R$3 bilhões a cerca de 140 hospitais filantrópicos. Os recursos são usados para que essas instituições substituam suas dívidas mais caras e imediatas por crédito a ser pago no longo prazo com juros menores. Médico, relator da proposta, senador Nelsinho Trade, do PSD de Mato Grosso do Sul, defendeu a medida relembrando sua atuação na Santa Casa de seu estado.
7: Lá no meu estado, a Santa Casa é a quarta maior do Brasil. Eu trabalhei 17 anos lá e eu posso ver dia após dia a dificuldade daquele hospital e manter o bom atendimento.
6: O projeto também alcança as instituições sem fins lucrativos que atuem no atendimento de pessoas com deficiência. Pelo texto que segue para a sanção presidencial, fica suspensa a cobrança de eventual tributo de instituição filantrópica suspeita de não cumprir os requisitos de imunidade até decisão final de processo administrativo instaurado para esse fim, independentemente da data de ocorrência do fato gerador.
2: E o atendimento pré-hospitalar feito pelos corpos de bombeiros militares parlamentares poderá receber mais recursos. O Senado aprovou um projeto que autoriza o uso de emendas parlamentares para financiar esse tipo de serviço nas ações públicas de saúde.
3: Com a mudança, estados e municípios poderão destinar verbas para a compra de ambulâncias, equipamentos, materiais e para a estruturação do atendimento prestado pelos bombeiros em situações de urgência e emergência. A legislação exige que pelo menos metade das emendas individuais sejam para a saúde.

0: pelo texto, apenas despesas que cumprirem requisitos a serem definidos pelo Ministério da Saúde poderão receber recursos de emendas. A indicação de emendas direcionadas ao Corpo de Bombeiros será facultada ao parlamentar. O texto base aprovado teve 65 votos a favor e 2 contrários. Edição de Paulo Groba e trabalhos técnicos de Eliseu Caires. O Jornal do Senado fica por aqui. Acompanhe agora as notícias da Câmara dos Deputados. Boa noite.
1: Boa noite e até amanhã.
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3: Câmara limita a possibilidade de recurso no Superior Tribunal de Justiça.
4: Audiência pública reafirma a defesa do limite de 20 anos para patentes.
3: Deputados divergem sobre votação do projeto que combate a misoginia.
5: Boa noite. Sargento Gonçalves, do PL do Rio Grande do Norte, critica o projeto sobre misoginia. O congressista acredita que o texto pode abrir margem para criminalizar manifestações públicas de fé e interpretações de textos religiosos.
3: Sargento Gonçalves argumenta que o país deveria concentrar esforços no combate ao crime organizado e aos crimes contra as mulheres. Para ele, o projeto não contribui para a proteção feminina e pode restringir o direito de cidadãos expressarem suas convicções religiosas.
5: Nicolas Ferreira, do PL de Minas Gerais, diverge do projeto que tipifica crimes relacionados à misoginia. O deputado acredita que a proposta pode restringir a liberdade de expressão ao criminalizar críticas e manifestações de opinião.
3: Nicolas Ferreira também associa o projeto a uma tentativa de censura. Na avaliação do deputado, o Congresso deveria priorizar medidas de combate a crimes como estupro, pedofilia e violência praticada por organizações criminosas.
5: Júlia Zanatta, do PL de Santa Catarina, declara que vai votar contra o projeto que tipifica o crime de misoginia. Segundo a deputada, a proposta pode restringir a liberdade de expressão e ser utilizada para limitar críticas a agentes públicos.
3: Júlia Zanatta também reprova o governo federal por, segundo ela, substituir o termo mulher em documentos oficiais por pessoa que gesta. Para ela, a prioridade das políticas públicas voltadas às mulheres deve ser o combate à violência e o fortalecimento da segurança pública.
5: Jandira Fegali, do PCdoB do Rio de Janeiro, avalia que a tipificação do crime de misoginia busca combater o discurso de ódio e a incitação à violência contra as mulheres. Segundo a deputada, a medida contribui para o enfrentamento do feminicídio.
3: Na opinião de Jandira Fegali, o projeto contra a misoginia não fere as liberdades de expressão, de fé ou de culto, asseguradas pela Constituição. Para ela, incitar a violência contra as mulheres é um crime grave que precisa ser combatido em todos os ambientes, inclusive nas redes sociais.
5: Alencar Santana, do PT de São Paulo, repudia a fala de colegas da oposição que, segundo ele, desmerecem a pauta de proteção feminina. O deputado alerta que o Brasil vem observando índices elevados de feminicídio.
3: De acordo com Alencar Santana, discursos de parlamentares que menosprezam as mulheres legitimam novas formas de agressão. Para o parlamentar, agressores e feminicidas devem ser punidos com rigor.
5: Benedita da Silva, do PT do Rio de Janeiro, refuta argumentos religiosos usados contra a proposta que criminaliza a misoginia. Segundo a deputada, o projeto é uma resposta ao aumento da violência contra as mulheres.
3: Benedita da Silva lamenta a falta de um diálogo produtivo com a oposição sobre a pauta feminina. Para a parlamentar, criminalizar a misoginia é uma medida essencial para poupar vidas e defender a dignidade das famílias brasileiras.
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7: Câmara dos Deputados aprovou um filtro para recursos possíveis ao Superior Tribunal de Justiça. A repórter Daniela Lessa explica como deve funcionar.
8: A Câmara dos Deputados aprovou o projeto que regulamenta uma nova regra para análise de recursos especiais enviados ao Superior Tribunal de Justiça, o STJ. O projeto foi apresentado pelo senador Davi Alcolumbre, do União do Amapá, e altera o Código de Processo Civil. O recurso especial é usado quando uma das partes de um processo pede ao STJ que examine se uma decisão judicial aplicou corretamente uma lei federal. Pelo texto aprovado, quem apresentar esse tipo de recurso terá que demonstrar que a questão discutida é relevante do ponto de vista econômico, político, social ou jurídico e que o caso ultrapassa o interesse apenas das partes envolvidas no processo. Na prática, o objetivo é permitir que o STJ concentre seus julgamentos em temas mais importantes para a interpretação das leis federais e não apenas em casos individuais sem maior impacto. Relator da proposta em plenário, o deputado Ranieri Paulino, do Republicanos da Paraíba, defendeu que o novo filtro ajuda a racionalizar a análise de recursos e melhora a eficiência da justiça.
9: Justiça tardia não é justiça. Só esse ano, o STJ recebeu mais de 260 mil processos. Será que isso facilita a avaliação e as decisões do STJ ou cria ainda mais dilatação de prazo para as partes que querem uma solução jurídica?
8: Segundo o relator, o acesso à justiça não ficará comprometido, pois para que o STJ deixe de analisar um recurso por falta de relevância, será necessária a manifestação de 2/3 dos integrantes do órgão responsável pelo julgamento. Quando a relevância for reconhecida, o relator poderá suspender em todo o país o andamento de processos individuais ou coletivos que tratem da mesma questão. Essa suspensão poderá durar 6 meses, com prorrogação por mais 6 meses, se houver necessidade de audiência pública ou participação de terceiros no processo. Deputados ligados ao PT, PCdoB e PSOL votaram contra o projeto, argumentando que a mudança prejudica os mais pobres, sendo benéfica apenas para quem tem recursos para contratar grandes escritórios de advocacia, como disse o deputado Chico Alencar, do PSOL do Rio de Janeiro.
10: Quem não tem recursos para contratar grandes bancas vai ficar prejudicado. Isso aqui não é justiça para os pobres. Os direitos sociais, previdenciários, consumistas dos pequenos, políticas públicas em geral, podem ter dificuldade nesses recursos.
8: O deputado Pedro Uczai, do PT de Santa Catarina, defendeu que o texto fosse alterado para permitir que continuem sendo aceitos recursos que tratem de direitos fundamentais ou coletivos, ações de execução penal e ações que envolvam grupos com mais de 1.000 pessoas, mas o plenário rejeitou essa sugestão. O projeto que regulamenta o critério de relevância para recursos especiais ao STJ será enviado para a sanção presidencial e pode virar lei. Da Rádio Câmara de Brasília, Daniele Lessa.
2: Eleições.
3: Tony de Paula, do PSD do Rio de Janeiro, critica a condução política de Flávio Bolsonaro. O deputado acredita que o senador assumiu o risco de expor o ex-presidente Jair Bolsonaro a novas restrições judiciais ao divulgar uma carta escrita por seu pai.
7: O parlamentar avalia também que a atitude consolidou Flávio Bolsonaro como porta-voz do pai, evidenciando uma disputa pela liderança do campo conservador. O Tony de Paula defende que a direita busque uma alternativa política para as próximas eleições.
2: Saúde.
3: Participantes de audiência na Câmara dos Deputados defenderam a manutenção do limite de 20 anos para patentes para garantir acesso à saúde. A repórter Noelle Nobre acompanhou o debate.
11: A Comissão de Defesa do Consumidor da Câmara dos Deputados realizou uma audiência pública para discutir a manutenção do prazo de 20 anos para a vigência de patentes no Brasil. O debate reuniu representantes do governo e da indústria nacional que defenderam que o limite atual, contado a partir da data do pedido, é necessário necessário para a sustentabilidade do SUS, o Sistema Único de Saúde, e para a competitividade de medicamentos genéricos e biosimilares. O presidente da Comissão de Defesa do Consumidor, deputado Clodoaldo Magalhães, do PV de Pernambuco, lembrou que existem projetos de lei no Congresso que buscam restabelecer mecanismos de extensão de prazos que haviam sido extintos pelo Supremo Tribunal Federal em 2021. O parlamentar reforçou que a inovação deve estar associada ao acesso à saúde pela população.
12: Toda essa inovação para que vai servir se não a vida humana? Então, os custos dos sistemas de saúde não vão enfrentar esses custos de patentes a este tamanho.
11: Clodoaldo Magalhães disse agora aguardar a sanção do projeto de lei que garante a autonomia do Brasil na produção de medicamentos, vacinas, equipamentos e insumos médicos. A proposta, já aprovada pela Câmara e pelo Senado, cria a Estratégia Nacional de Saúde. Da Rádio Câmara de Brasília, Noelle Nobre.
2: Ciência e tecnologia.
7: Inácio Arruda, do PCdoB do Ceará, defende o fortalecimento da ciência e das instituições de pesquisa. O deputado destaca ainda a contribuição dos pesquisadores brasileiros para áreas como saúde, energia, agricultura e tecnologia.
3: Além disso, Inácio Arruda convida pesquisadores, estudantes e cidadãos a participarem da reunião anual de número 78 da Sociedade Brasileira para o Progresso da Ciência. Ele informa que o evento da SBPC vai acontecer em Niterói e deve reunir instituições de pesquisa de todo o país.
2: Transportes.
7: Comissão aprova autorização para pessoa com deficiência visual usar óculos biópticos para obter carteira de motorista. A repórter Paula Bittar nos conta como funcionam esses aparelhos.
13: A Comissão de Constituição e Justiça da Câmara aprovou uma proposta que autoriza pessoas com deficiência visual a utilizarem tecnologias assistivas, como óculos biópticos com lentes telescópicas, no processo de obtenção da Carteira Nacional de Habilitação, a CNH. Os sistemas biópticos combinam os óculos normais com um pequeno sistema telescópico. Enquanto a lente dos óculos fornece à pessoa a visão geral do ambiente, o telescópio auxilia na rápida localização de detalhes. O dispositivo pode ser fabricado para um ou para ambos os olhos. O texto estabelece que o Conselho Nacional de Trânsito, CONTRAN, deverá regulamentar o uso desses equipamentos no processo de habilitação de candidatos. O relator na CCJ, deputado Alfredo Gaspar, do PL de Alagoas, ressaltou que o projeto se harmoniza com o Sistema Constitucional de Proteção e Promoção dos Direitos das Pessoas com Deficiência. Ele também disse que a proposta está de acordo com a Convenção Internacional sobre os Direitos das Pessoas com Deficiência e seu protocolo facultativo, que integram o ordenamento brasileiro com hierarquia equivalente à de emenda constitucional.
14: Isso é uma harmonização de convenção com a Constituição e o Estatuto da Pessoa com Deficiência, dando garantias e direitos para que elas possam acessar meios de transporte e terem direito a conduzir esses meios de transporte mediante o uso desse óculos biópticos, que nada mais é do que uma lente especial que tem uma profundidade maior, é tipo um binóculo olhando para determinado aspecto do óculos, para que possa ter uma acuidade maior visual.
13: O projeto que autoriza pessoas com deficiência visual a utilizarem tecnologias como óculos biópticos com lentes telescópicas no processo de obtenção da carteira de motorista já pode seguir para análise do Senado, a menos que haja recurso para votação antes pelo plenário da Câmara. Da Rádio Câmara de Brasília, Paula Bittar.
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2: Trabalho.
3: O governo defende projeto que prorroga a vigência de acordos e convenções coletivas de trabalho até nova negociação. Entenda na reportagem de Silvia Munhato.
16: Em audiência na Comissão de Trabalho da Câmara dos Deputados, o governo defendeu o projeto que prorroga a vigência de acordos e convenções coletivas de trabalho até que haja nova negociação. É a chamada ultratividade. Esses acordos e convenções têm hoje vigência máxima de 2 anos. Antes da reforma trabalhista de 2017, a validade permanecia após o fim do prazo estabelecido, até que um novo acordo fosse firmado. Diante das manifestações dos sindicalistas presentes, a deputada Érica Cocai, do PT do Distrito Federal, autora da proposta, disse que vai solicitar ao presidente da comissão, deputado Marcos Tavares, do PDT do Rio de Janeiro, a definição imediata de um relator para o projeto.
17: Quando você tem conquistas, muitas vezes, ano após ano, conquistas de décadas, que estão incorporadas já no cotidiano do trabalhador e da trabalhadora, e essas conquistas passam a não vigir mais quando chega o processo de data base, você estabelece um processo de pressão imensa.
16: Em 2022, o Supremo Tribunal Federal considerou inconstitucionais as decisões da Justiça Trabalhista a favor da ultratividade. O projeto que permite a validade de acordos e convenções coletivas após o seu prazo de vigência até que uma nova negociação seja feita, precisa ser aprovado na Comissão de Trabalho e na Comissão de Constituição e Justiça para ser enviado para o Senado. Da Rádio Câmara de Brasília, Silvia Minhato.
2: Meio Ambiente.
7: Deputados aprovaram urgência para um projeto que reduz a área de proteção do Pantanal de Mato Grosso. O repórter Antônio Vital explica a questão.
18: A Câmara dos Deputados aprovou o regime de urgência para projeto que susta a ampliação da Estação Ecológica de Taiamã, em Mato Grosso, localizada nos municípios de Cáceres e Poconé, no Pantanal. Decreto do governo publicado em março ampliou a área da reserva de 11 mil para 68 mil hectares, com base na importância ambiental da área e com o argumento de que não há conflitos de terra na região, que tem quase 70% de vegetação natural preservada. De acordo com o Instituto Chico Mendes de Conservação e Biodiversidade, o ICMBio, a estação ecológica possui um berçário de peixes vital para o Pantanal, é um corredor ecológico para espécies ameaçadas e está localizada em área alagável, sem atividade econômica consolidada. O projeto que susta o decreto de ampliação da área foi apresentado pela deputada Coronel Fernanda, do PL de Mato Grosso. Ela alegou que o aumento da área protegida ocorreu sem que os produtores rurais e a população local fossem ouvidos.
19: Essa reserva, ela já existia, ela é cuidada, ela é preservada pela população de Cáceres. E o governo federal, fazendo a sua mídia social, como sempre, dentro da sua ideologia, aumentou essa reserva, um tamanho inadmissível, sem trazer nada para ofertar à população, sem dar condições para aquela população continue preservando, sem dar condições para aqueles produtores que estão lá continuem fazendo o que eles sabem fazer bem, trazendo recurso e riqueza para o estado de Mato Grosso e para o Brasil.
18: Estações ecológicas têm uso restrito, não podem ser exploradas economicamente e são destinadas apenas a pesquisas e conservação. Nessas áreas estão proibidas atividades agropecuárias ou de turismo comercial. O regime de urgência permite que a proposta seja analisada diretamente no plenário da Câmara, sem passar pela análise das comissões permanentes da Casa. O deputado Tadeu Venere, do PT do Paraná, criticou o regime de urgência e justificou a necessidade de proteção do Pantanal, um dos biomas mais ameaçados do país.
20: O Pantanal é uma das áreas, se não a maior, uma das áreas maiores áreas úmidas do mundo. Nós estamos vivendo uma crise climática sem precedentes. Eu acredito que todos, mesmo aqueles que acham que a Terra é plana, sabem que a crise climática é algo que está acontecendo de fato. E nós ampliarmos áreas como essa, e houve o debate, e depois disso votarmos aqui um projeto que dispensa, inclusive, que nós possamos ouvir as comissões dessa casa, nos parece extremamente perigoso, precipitado e inócuo, até porque nós sabemos que haverá depois contestações.
18: Ainda não há data para votação no plenário da Câmara do projeto que susta a ampliação da Estação Ecológica de Taiamã, no Pantanal de Mato Grosso. Da Rádio Câmara, de Brasília, Antônio Vital.
2: Desenvolvimento Regional.
3: Paulo Guedes, do PT de Minas Gerais, é favorável à criação da região integrada de desenvolvimento do litoral norte de Pernambuco e Paraíba. A ideia, segundo o deputado, é que União, estados e municípios se articulem para promover ações de desenvolvimento no local.
7: Paulo Guedes afirma que a criação da rede amplia também investimentos em infraestrutura e geração de empregos. Ele ressalta, por fim, que a integração favorece o planejamento compartilhado e a redução das desigualdades econômicas e sociais na região.
3: Termina agora o Jornal Câmara dos Deputados, produzido pela Rádio Câmara, com trabalhos técnicos de Wellington Teles, apresentando